0: minutos. Você tá bem? Tudo tranquilo aí? Eu sou Marcelo Dias, tô aqui com você. Feliz da vida, grato sempre. Já com um presentão da marca da Band pra você.
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0: Hoje, 10 horas, tem o nosso Band Love, não vai perder não, viu?
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0: 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Tem o Whats da Band FM também. 6 músicas. Número 1, Zé Neto e Cristiano, Cadeira Cativa. Saudade Estranha 2, Murilo Ruf. Turma do Pagode, Investigador é a 3. 4, Amor dos Outros, Henrique Juliano. A música 5, Simone Mendes, Direitos Iguais. E Vou Te Procurar, I Love You Baby, João Gomes. É a música de número 6. Começou, começou.
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2: Pode afirmar a música 3 da Super 6 das 9, turma do Pagode Investigador, participação de Menos e Mais. Número 2, Murilo Rufi, Saudade Estranha. Número 1, Cadeira Cativa, Zé Neto e Cristiano. 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

0: Rádio FM João Gomes, vão te procurar. I Love You Baby, participação do Pablo, música número 6 da Super 6 das 9.
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0: São 9h27. Babizinha, boa noite.
2: Marcelo Dias, tô de volta aqui na Band FM com outras informações.
0: Diga.
2: Uma nova pesquisa Quest mostrou uma disputa apertada entre Lula e Flávio Bolsonaro para o segundo turno da eleição presidencial. Pela primeira vez nesta campanha, Flávio aparece numericamente à frente. Ele tem 42% das intenções de voto contra 41% do Lula. Com a diferença de apenas um ponto, o empate está dentro da margem de erro da pesquisa. No primeiro turno, Lula continua na frente com 36% contra 29% de Flávio Bolsonaro. A pesquisa foi realizada entre os dias 4 e 7 de setembro. E tem brasileiro em campo amanhã pelas quartas de final da Libertadores e da Sul-Americana. Pela Libertadores, o Fluminense enfrenta o Platense às 7 horas da noite. O tricolor chega com uma boa vantagem, já que venceu o primeiro jogo por 2 a 0. Já pela Sul-Americana, são dois brasileiros. Às 7 da noite, o Vasco recebe o Santa Fé. No primeiro jogo, os times empataram em 0 a 0. E às 9h30 da noite, é a vez do São Paulo receber o Boca Juniors. O tricolor perdeu o primeiro jogo por 1 a 0 na Bombonera e precisa vencer por 2 gols de diferença para avançar direto. Se ganhar por 1 gol, a vaga será decidida nos pênaltis.
0: Ok.
2: Um beijo, Dias. Boa noite.
0: Boa noite, um beijinho. Até amanhã, Babi. Obrigado.
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2: 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Pra nossa amiga Célia Amorim. 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Beijo pra você, boa semana.
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0: Foi a vencedora aqui na Band FM, cadeira cativa com Zé Neto e Cristiano. Deixa eu só mostrar uma música legal pra você agora, no momento lembra dessa? Essa música defende que mulheres querem ser lidas ou vistas pelo sorriso, não pelo decote. O cantor que você gosta se coloca como antídoto ao cara que trai por aventura, prometendo verdade no olhar, prometendo valorização do amor.
1: Nossa! Lembra dessa?
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0: O cantor é o Luan Santana. A música é Garotas Não Merecem Chorar, aqui na noite da Band FM.
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1: Boa noite, meu amigo Walter Pessinisky.
2: Boa noite, Marcelo.
1: É o Walter Anjo aqui na noite da Band FM, toda segunda e quarta, no Eu Te Encontrei na Band FM. Tá com saudade de alguém, tem que fazer o quê?
2: Entra agora no Insta, vai na lupinha, escreve gente procurando gente. Achou? Tem essa pessoa linda que sou eu na foto. Clique em mensagem e coloque todos os dados que você tem da pessoa que você procura.
1: Isso, fale com esse lindo do Walter Anjo, porque ele junto com a Band FM deixando a sua vida bem melhor. Quem fala hoje?
2: Hoje é a Dirce Leda. Boa noite, Dirce.
3: Boa noite, tudo bem?
2: Tudo em paz, graças a Deus. Dirce, você fez exatamente o que eu estava explicando. E conta pra mim, quem você procura e por quê?
3: Então, eu procuro um tio meu, que é irmão da minha mãe. E ele agora, se realmente, né, Deus abençoar que ele se encontra vivo, é o único irmão da minha mãe.
2: Tá. E a sua mãe tem quantos anos?
3: A minha mãe completou 80 anos agora, dia 27 de agosto.
1: Oh, que maravilha.
2: E você me contou que ela te fez um pedido, que ela queria um presente, não é?
3: Isso, que ela queria muito saber notícias desse irmão.
1: Esse é o presente.
3: Isso.
1: Então vamos ajudar você a dar esse presente. O Walter Anjo tem um pedido para te fazer agora na noite da Band FM. Vai lá, Walter.
2: Dirce, você está falando comigo, Walter, com Marcelo Dias. Imagine se seu tio estivesse nos escutando agora. Seria bom?
3: Seria excelente. Bom é pouco.
2: Então pergunte, meu tio Ildebrando, tá me ouvindo?
3: Meu tio Ildebrando está me ouvindo?
4: Oh, oi, tio. Tudo bem?
5: Eu te encontrei.
4: Oi.
3: Oi?
1: É o teu tio Ildebrando.
4: Oi, tá me ouvindo? É eu.
3: Oi.
4: Tá? É o tio Ildebrando.
3: Alô.
4: Tá? Alô, tá me ouvindo?
1: Nós estamos ouvindo Ildebrando, mas por uma questão técnica, a Dirce não tá. Mas o Ildebrando tá na linha 2, a Dirce tá na linha 1. Então agora, fora do ar, a gente vai fazer o quê, Walter?
2: Vai trocar os contatos e vamos fazer mais uma família feliz e uma senhora de 80 anos vai poder falar com o irmão.
1: A mamãe é o presente da vida da mamãe, da nossa amiga Dirce, né? Walter Anjo, obrigado por mais uma noite. Terminou aqui o Eu Te Encontrei, vem aí o Band Love. Missão cumprida, valeu?
2: Valeu, Marcelo.
0: Já, já, na Band FM, tem Sampa Crio.

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4: Boa noite, boa noite, boa noite. 2 minutos para as 10. É hora de curtir as melhores músicas de todos os tempos. Prepara, viu? Tem anos 80, tem anos 90, 2000. Tem música atual também. Aquela que você gosta, toca no Band Love. 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Eu sou Marcelo Dias, feliz, grato e apaixonado. Band FM. 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
4: 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Como é que você faz? Fala, meu nome é Marcelo, manda o meu eu te amo para a Ana, um exemplo, tá bom? Faça isso, mande uma frase, mande um beijo para tua paixão. Começa a semana falando do teu amor, da tua paixão aqui para ela ouvir, para o Brasil inteiro ouvir também, tá legal? Se você tá no trabalho, se você não tem um love e quer mandar para os seus amigos, para os seus familiares, a gente tá aqui para espalhar amor, para espalhar amizade, para espalhar otimismo. Manda áudio 11 99991 9197. Mandou áudio, já concorre. Quer mandar escrito o recado? Pode mandar também, que eu falo no ar o teu recado. 10h30 tem Murilo e Tatá com a história de amor do Band Love.
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4: Soweto, é clássico.
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4: é o farol das estrelas. I look to you, a eterna Whitney Houston.
8: I look to you.
4: Isso é lindo. Prince, Purple Rain. Mesmo sem estar, essa música é tão bonita. Luan Santana com a Sandy.
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4: Ó, só mostrei 4 músicas. São 3 horas de viagem. Ah, qual a melhor música? Aquela que toca o teu coração. Pra começar, em

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0: Rádio FM Jorge Vercillo no Band Love. Que nem maré, 10 horas 15 minutos. Elton John. Essa música é linda demais. Can you feel the love tonight? Ele tava no Brasil, né? Semana passada. É clássico. É Band Love com você. Marcos de Bellucci, domingo de manhã, versão acústica. To Become One, Spice Girls. Information Society Repetition. Primeira sequência da nossa viagem no tempo através da boa música. Até uma da manhã. Já tem um montão de recado chegando aqui para
1: Boa noite, Band FM.
0: Boa noite.
1: Boa noite, Marcelo Dias.
0: Fala, meu amigo.
1: Aqui é o Cleiton Santo André.
0: Ô, Cleiton.
1: Gostaria de mandar um recadinho para Carla de Diadema.
0: Ai.
1: Um beijo, fica com Deus, tá? Boa noite.
0: Ela ouviu, é Cleiton e Carla. Quem mais? Quem mais?
2: Boa noite, Marcelo Dias. Meu nome é Ana Maria, sou de Erceburgo, Minas Gerais.
0: Legal, Ana.
2: E eu mando um Eu Te Amo pra minha filha Heloísa e pro meu neto Luca.
0: Aê, o melhor amor do mundo, né, menina?
3: Aqui é a Laís e o meu Eu Te Amo vai pro Eduardo. Edu, você é um presente lindo que a vida me deu. O nosso encontro é um encontro de almas. E eu sou grata a Deus todos os dias por ter me dado você e essa família linda que a gente construiu. Te amo, te amo, te amo, te amo.
0: Aê, maravilha. Quem mais?
4: Oi,
0: quem
4: Band,
0: mais?
4: Boa noite.
0: Boa noite.
4: Meu nome é Edson, sou aqui de Pouso Alegre, Minas Gerais.
0: E aí, Edson?
4: Quero dizer pra minha esposa, Ângela, que eu amo ela demais. Há 38 anos atrás a conheci.
0: Maravilha.
4: E todo esse tempo nunca deixei de amá-la. Obrigado, boa noite a todos.
0: Boa noite, meu amigo, um abraço, mais e mais e mais amor na vida de vocês.
5: Meu nome é Leonardo e eu mando um Eu Te Amo para minha grande amada Juliana, aqui de Uberlândia, Minas Gerais.
0: Aí.
5: Que era minha jaqueta.
0: Tá certo, tá participando do sorteio,
6: Oi,
0: viu?
6: FM. Aqui é Marcos, eu sou de Itapevi.
0: Oi, Marcos.
6: Trabalhei até mais tarde no escritório.
0: Muito bom.
6: E voltando para casa, dirigindo, assistindo a Band, ouvindo a Band FM. E quero mandar um alô, quero mandar o meu beijo, o meu abraço para o meu amor, a Elaine, que está me esperando em casa para jantar. Um abraço.
0: Abraço, boa volta para casa, viu? 10h17, a gente espalha amor aqui no Band Love, espalha otimismo também. É, acredite que coisas extraordinárias podem nascer de pequenas atitudes. Um passo de cada vez. Uma escolha de cada vez. Você vai construindo possibilidades que antes pareciam distantes. Então mantenha os sonhos vivos. Siga com determinação e permita-se descobrir até onde a sua coragem pode levar você.

0: Rádio FM Show Eto e o Farol das Estrelas, aquele pagode do bom dos anos 90. Phil Collins, You Be My Heart. Bon Jovi, Never Say Goodbye. Que sequência, hein? Aqui na sua rádio do seu jeito, a gente só para de tocar música por um ótimo motivo. Para curtir a história de amor do Band Love com Murilo e a Tatá.
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2: Todo mundo faz planos para a vida. Todo mundo imagina, sonha, deseja. A gente só não pode imaginar tudo que vai precisar enfrentar para realizar cada um deles. A minha infância foi bem humilde, mas foi muito feliz. Eu adorava brincar de casinha, brincar na rua e aproveitar cada momento que eu tinha. O que eu me lembro é que, desde pequena, eu já sonhava em construir uma família. E conforme eu fui crescendo, esse sonho também foi crescendo dentro de mim até virar uma certeza. Eu queria ser mãe de dois filhos, primeiro um menino e depois uma menina. Era exatamente assim que eu imaginava a minha família. Aos 15 anos eu conheci o Sandro. A gente morava na mesma rua e pouco tempo depois começamos a namorar. 3 anos depois eu descobri que eu estava grávida. E antes mesmo de fazer qualquer exame, eu já tinha certeza de que era um menino. A gravidez não foi nada fácil. Além de eu ser muito nova, eu fui diagnosticada com toxoplasmose. E eu precisei fazer tratamento para evitar que meu filho tivesse alguma complicação. Felizmente, deu tudo certo. E quando eu tinha só 18 anos, nasceu o Juan. E ele nasceu completamente saudável. Eu sempre quis ser mãe, e aquela gravidez fazia parte do sonho que eu tinha para minha vida. Mas naquela época, eu e o Sandro ainda não morávamos juntos. Nós só conseguimos ir para um cantinho nosso quando o Juan estava com 1 ano. E conforme o Juan foi crescendo, aquele meu sonho de ter 2 filhos começou a voltar com força. Eu olhava para ele e pensava que já estava na hora da gente começar a pensar em aumentar a família. Eu sentia que aquele era o momento. Afinal, eu sempre tinha sonhado em ter um menino e depois uma menina.
3: Você acha mesmo que esse é o momento?
2: Eu acho que é a hora sim, Sandro.
3: Olha, Gabi, pensando, eu também concordo. O Juan tá crescendo. Vai ser bom eles terem uma idade próxima, né?
2: Eu também acho. E você sabe o quanto eu sonho com uma menina.
3: Então vamos tentar. Mas você sabe que pode não ser uma menina, né?
2: Eu sei que vai. No meu coração eu sei.
3: Tá bom. Tá decidido então. Vamos tentar.
2: Quando o Juan tinha uns 3 anos, eu engravidei. E eu tive, desde o primeiro minuto, a certeza de que seria realmente uma menina. Quando os exames confirmaram que eu já sabia, eu já fui escolhendo o nome. Ela se chamaria Isabelle. Diferente da gravidez do Juan, na minha segunda gestação, tudo ocorreu muito bem. Todos os exames estavam normais e eu vivi aquela fase com toda a felicidade que eu nem consigo explicar aqui. Eu preparei o quartinho. Eu fiz o enxoval, eu ganhei muitas coisas e deixei tudo pronto para receber a minha filha. Estava marcado para ela nascer no dia 15 de setembro. E eu achava que seria ainda mais especial, porque seria no mesmo dia do aniversário da minha avó. No dia, então, eu arrumei as últimas coisas, peguei a mala da minha filha e eu fui para a maternidade com o Sandro. A minha prima fazia estágio como enfermeira justamente naquele hospital e pediu para acompanhar o meu parto. Ai, eu estava tão ansiosa. Eu só conseguia pensar em finalmente conhecer a minha filha. Só que, enquanto eu fazia os últimos exames, eu comecei a perceber que alguma coisa estava diferente. De repente, meu quarto começou a encher de médicos. Entrava um, depois entrava outro. Eles conversavam entre si, trocavam olhares com uma expressão de preocupação que eu não conseguia entender o que estava acontecendo. Eu perguntei para minha prima o que é que eles estavam falando. E ela já veio tentando me tranquilizar, dizendo que não era nada demais. Mas eu conhecia aquele jeito dela. E foi aí que o meu coração de mãe começou a apertar. Pouco depois, os médicos vieram falar comigo. Eles disseram que não poderiam esperar a minha médica chegar e que precisavam fazer uma cesárea de emergência. Eu fiquei tão apavorada. Eu não sabia o que estava acontecendo com a minha filha e, pior ainda, ninguém conseguia me explicar direito. Quando a cirurgia começou, eu ainda estava tentando entender a situação toda. No meio do parto, a minha médica chegou. Tentou me acalmar e foi aí que a Isabelle nasceu. Mas aconteceu uma coisa que eu nunca vou esquecer. Eu não ouvi o choro da minha filha. E eu esperava. Eu esperava aquele primeiro chorinho. Eu queria ouvir a Isabelle, eu queria ter a certeza de que ela estava bem. Mas no lugar do choro, eu só ouvi um soluço. Os médicos pegaram a minha filha, trouxeram para perto de mim e disseram para eu dar um beijo rápido nela e já saíram correndo com a Isabelle para a UTI. E eu fiquei ali. Fiquei sem entender absolutamente nada. Eu tinha acabado de dar à luz a minha filha. A essa filha que eu tinha esperado por tanto tempo. Mas eu não pude sequer segurar ela nos meus braços. Eu passei o dia inteiro sem saber exatamente o que é que estava acontecendo. A Isabelle fazia um exame atrás do outro e eu só podia mesmo esperar por alguma resposta. Para você ter uma ideia, ela nasceu por volta das 7 da manhã e eu só fui conseguir ver a minha filha à noite. Os dias foram passando e a angústia, meu Deus, só aumentava. Depois eu tive alta, mas a minha filha continuava internada. Sinceramente, voltar para casa sem ela foi uma das piores coisas que eu já vivi. Eu tinha acabado de realizar o meu sonho de ser mãe de menina, mas eu precisei sair daquele hospital de braços vazios enquanto a minha filha ficou lá lutando pela própria vida. Só depois de muitos exames, finalmente fecharam um diagnóstico. A Isabelle tinha uma má formação. Uma má formação grave no coração. Eu não conseguia nem assimilar a dimensão de tudo aquilo. Eu só sabia que minha filha estava muito doente e que aquela guerra estava só começando.
3: Gabi, eu sei que está sendo muito difícil voltar para casa sem ela. Mas a Isabelle está lutando e a gente precisa acreditar que ela vai sair dessa.
2: Eu preparei tudo para ela. Eu sonhei tanto com esse momento e agora eu tenho que voltar sem a nossa filha.
3: Eu sei. Mas você não está sozinha, viu? Amanhã a gente volta para o hospital, fica do lado dela e faz tudo o que tiver ao nosso alcance. A nossa filha precisa sentir que a gente está aqui. E que a gente está bem para lutar por ela.
2: Eu só queria pegar ela no meu colo. Eu só queria isso e não... Eu não queria me separar mais dela.
3: E logo você vai. Você vai ver. A gente vai levar a nossa menina para casa logo, logo. Confia em Deus e não perde a esperança. A nossa filha ainda tem muita história para viver.
2: E todos os dias a gente voltava para o hospital. Eu ficava ao lado da minha filha, eu acompanhava cada exame, cada procedimento e eu esperava. Eu esperava por alguma notícia que pudesse me dar um pouco de esperança. Foram cerca de 10 dias assim. 10 dias de angústia esperando uma reação da Isabelle, torcendo para que ela respondesse aos tratamentos. Até que veio a notícia que eu mais temia. Os médicos disseram que já não tinham muito mais o que fazer e que, a partir dali, tudo dependia da reação da minha filha. E ela não reagia. Eu olhava para aquela menina tão pequena, lutando pela própria vida, e eu não sabia mais o que fazer. Como mãe, eu sentia que eu já tinha feito tudo que estava ao meu alcance, e naquele momento só me restava pedir ajuda a Deus. Eu pedi. Pedi que, se fosse para minha filha ficar comigo, que ela tivesse um propósito. Mas que, se fosse da vontade dele levá-la, que ele me desse forças para aceitar e que ela pudesse ficar perto dele. Naquela mesma noite, o hospital ligou, pedindo para que eu fosse para lá. A minha Isabelle, a minha menina, ela tinha apresentado uma melhora totalmente inesperada. E para mim aquilo foi um sinal muito claro. Eu senti naquela hora que a minha filha ainda tinha muita coisa para viver e que Deus tinha escutado a oração que eu tinha feito. A Isabelle continuou internada por cerca de 60 dias. E todo santo dia eu chegava de manhã e eu só ia embora à noite. E mesmo depois da alta, a nossa luta ainda estava longe de terminar. Vieram consultas, exames, tratamentos e muitos medicamentos. Alguns que precisavam ser dados de hora em hora. Quando ela só tinha 3 meses, eu levei a minha filha para Aparecida do Norte. Eu queria agradecer pela vida dela. Queria pedir forças e fazer um propósito também. A médica sempre me preparava para tudo o que podia acontecer. A Isabelle tinha muitos defeitos no coração. E por ser tão pequenininha, talvez não resistisse a uma cirurgia tão delicada que ela precisava fazer dali um tempo. Mas eu nunca, nem por um segundo, eu deixei de acreditar. Quando a Isabelle tinha 1 ano e 4 meses, chegou esse momento. Era a hora dela fazer a primeira cirurgia do coração. Foram cerca de 9 horas de espera. 9 horas. 9 horas em que eu só conseguia pensar na minha filha, rezar e pedir a Deus que cuidasse dela. Até que o doutor chamou a mim, ao meu marido, e disse que a cirurgia tinha sido um sucesso. Eles tinham conseguido corrigir todos os defeitos que eram possíveis naquele momento. Ah, meu Deus, foi um alívio tão grande. Foi como se tirassem um piano das minhas costas. Era como se finalmente eu pudesse respirar. Depois de 18 dias internada, a Isabelle recebeu alta. Nós voltamos para casa felizes, com o coração cheio de gratidão. E quando eu menos esperava, eu descobri que eu estava grávida de novo. Dessa vez não foi planejado, mas o Cauã chegou para completar ainda mais a nossa família. Foi uma surpresa, mas desde o primeiro momento ele foi muito amado. Eu e o Sandro continuamos juntos e em 2008... Depois de 11 anos de relacionamento, nós enfim nos casamos oficialmente. A nossa vida foi acontecendo, mas a saúde da Isabelle continuava sendo uma preocupação constante para a gente. Ela precisava de acompanhamento, de exames e muitos cuidados. Mas estava crescendo e cada aniversário dela era uma vitória para a gente. Até que, quando ela tinha 9 anos, veio uma notícia que mudou tudo. Nós descobrimos que a Isabelle estava com insuficiência cardíaca. Depois de muitos exames, os médicos explicaram que ela precisaria passar por uma nova cirurgia. A válvula que ela tinha não estava funcionando como deveria e seria necessário colocar uma prótese mecânica. E mais uma vez, Eles nos prepararam para o pior. Eles disseram que o coração dela poderia não voltar a bater normalmente e que talvez fosse necessário colocar um marca-passo. Uma menina de 9 anos. 9 anos. Tudo o que eu queria era poder trocar de lugar com a minha filha. Eu faria tudo. Tudo. Faria tudo para que ela não precisasse sofrer e nem passar por nada daquilo. Eu faria tudo. Dessa vez foram 45 dias de internação. 45 dias de intercorrências. De medo. De lágrimas. E muita preocupação. Mas uma vez, a Isabelle conseguiu. Ela superou mais aquela cirurgia e ela voltou para nossa casa. Os médicos já tinham nos explicado que quando ela estivesse mais velha, seria preciso fazer uma outra cirurgia, porque a válvula que tinham colocado quando ela era criança não acompanharia o crescimento dela. E esse momento chegou. Pouco antes de completar 15 anos, a Isabelle precisou fazer a terceira cirurgia no coração. Dessa vez, para trocar a válvula e também o marca-passo. Ela encarou mais aquela batalha com muita coragem. Mas ela tinha um pedido muito simples. Ela queria receber a alta no dia do aniversário. E foi exatamente o que aconteceu. No dia em que ela completou 15 anos, a minha filha recebeu o melhor presente de todos. A alta.
3: Depois de tudo que a nossa menina enfrentou, parece que finalmente a gente está vivendo o momento que tanto pediu a Deus, né?
2: Parece até um sonho. A gente precisa ir agradecer. Eu tô sentindo, Sandra, eu tô sentindo que essa foi a última.
3: Sério? De verdade?
2: De verdade. De verdade mesmo. Eu quero agradecer por cada vez que Deus segurou a mão dela, por cada vez que Ele protegeu a nossa filha quando a gente achava que não tinha mais jeito. Eu quero pedir que Ele continue cuidando dela.
3: Então vamos nós três. Depois de tudo que a gente passou, nada mais justo do que levar a nossa menina pra Aparecida, né? E agradecer pela vida dela.
2: Era hora de cumprir uma promessa que eu tinha feito muitos anos antes. Quando a Isabelle ainda era bebê, eu tinha prometido a Deus que quando a minha filha não precisasse mais passar por cirurgias, nós voltaríamos para a Aparecida do Norte para agradecer. E naquele ano, quando ela completou 15 anos, nós fomos. Nós fomos e levamos a roupinha que ela usava quando era bebê e que eu tinha guardado durante todos aqueles anos. Eu queria levar comigo um pedacinho daquela menina que chegou ao mundo lutando pela própria vida. E quando eu entrei em Aparecida com aquela roupinha nas mãos, eu não tinha mais nenhum pedido. Depois de tudo que a gente tinha vivido, eu só conseguia agradecer. Hoje, a Isabelle tem 22 anos e precisa fazer acompanhamento médico pelo resto da vida. Mas está no último ano de odontologia. Está fazendo planos, está construindo a própria história e, principalmente, está vivendo. A menina que os médicos disseram que talvez não sobrevivesse, cresceu. A menina que passou os primeiros meses de vida dentro de hospital hoje estuda. Essa menina sonha. Ela faz planos e está vivendo tudo aquilo que um dia eu só conseguia pedir a Deus que ela pudesse viver. E nós temos uma ligação que é difícil de explicar. Ela não é só a minha filha. Ela é a minha melhor amiga. Para tudo que ela precisar, eu vou estar aqui. E para tudo que eu precisar, eu sei que ela também estará. Amanhã, ela completa 23 anos. E depois de tudo que a gente viveu, eu não tenho mais nada para pedir. Eu só quero agradecer a Deus pela vida dela. Minha filha, feliz aniversário. Eu morro de orgulho de você, da mulher que você se tornou, mas principalmente da força e da coragem que você sempre teve. Você é um milagre. Eu te amo mais do que qualquer palavra poderia explicar.

0: Band FM, o Rei Roberto Carlos. Como é grande meu amor por você. A música da história de amor do Band Love desta segunda-feira com o Murilo, com a Tatá. História da Gabriela sobre fé, amor, esperança. Depois de enfrentar cirurgias e momentos difíceis, ela fez uma promessa à Nossa Senhora Aparecida e voltou ao santuário, não para pedir, mas para agradecer. Hoje, Isabelle tem 22 anos, está no último ano de odontologia e vive normalmente. Algumas histórias começam com uma oração e anos depois se transformam num testemunho de gratidão. Veja o Face, o Insta da Band, porque ali tem o resuminho da história, tem as fotos da Gabriela, da Isabelle, tem a família toda ali. Uma família feliz, abençoada e vitoriosa. A Gabriela deixou mensagem pro Band Love. Falou com quem ama não esquece de manhã e a mesma mensagem vai ao ar aqui, ó.
1: Gostaria de agradecer de coração a Band FM e a todos do programa Quem Ama Não Esquece pela linda homenagem, por terem contado a história de superação da Isabelle. Foi uma emoção enorme poder compartilhar um pouco da história dela, da força e de tudo que ela enfrentou até aqui. Filha, queremos que você saiba que nós te amamos imensamente e temos muito orgulho de você. Amanhã será uma data mais que especial, pois celebramos a sua vida e a bênção de ter você em nossas vidas. Parabéns, feliz aniversário, que Deus continue iluminando seus caminhos, realizando todos os seus sonhos e abençoando cada passo da sua vida. Obrigada a todos. Filha, eu te amo e um beijo.
0: Ah, que linda, que linda, que linda história. Parabéns, mamãe, parabéns. Parabéns, família. Agora eu quero ouvir você, ouvinte Band FM. Ouvimos a voz da Gabriela, vamos ouvir sua voz? Aperta o microfoninho no 11 99991 9197. É o WhatsApp da Band FM. Tá legal? Manda teu comentário da história, tô te esperando aqui, ó. 11 99991 9197. Todo mundo que participa concorre ao moletom Tom Tom, moletom exclusivo da Band FM, lindão.
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0: A Eterna, Whitney Houston, I Look to You.

0: Vou tirar. Aquele trechinho pra te deixar com vontade de ouvir inteira. Daqui a pouco aqui no Band Love, combinado? Olha que sequência maravilhosa. Tivemos Bruno Marrone, Meu Jeito de Sentir do Passado, linda. Elton John, Can You Feel the Love Tonight? É, linda também, clássico mundial. E a eterna Whitney Houston, I Look to You. Já vamos com os comentários da história de amor do Band Love que o Murilo e a Tatá acabaram de contar pra você aqui na Band.
1: Boa noite Marcelo, boa noite Band FM, Band Love. Aqui é o Denian, de Francisco Morato.
0: Boa noite, Denian.
1: São Paulo.
0: Legal.
1: E falando dessa história aí, é uma história incrível, né, de superação. É, fiquei muito emocionado com essa história, porque lembrou um pouco a minha história também, dos meus filhos. Eu tenho dois filhos de 6 anos, gêmeos, o Leonardo e o Gustavo. E eles nasceram prematuro e também teve que ficar internado por bastante tempo para poder fazer o tratamento adequado, para poder viver. E hoje, com 6 anos completados, dia 8, na semana passada, eles estão muito bem, felizes.
0: Graças
1: e sadios.
0: A Deus.
1: Graças a Deus. Então, eu me vi aí nessa história da Isabelle e muito, muito emocionante, tá bom? Valeu, Band Love. Tamo junto.
0: Tamo junto, meu amigo. Um grande abraço pra você e pra família, tá bom?
2: De verdade, você aceitar carregar marcas, você aceitar carregar dores eternas no seu corpo, pra você poder dar um futuro melhor pra quem você ama, é uma grande lição, porque a gente reclama muito, a gente se estressa por qualquer bobeira do dia a dia, e enquanto assim, o que realmente importa é você ter saúde e você ficar perto de quem você ama. Beleza, ficou 60 dias lá naquele desespero na UTI, mas não há mal que dure pra sempre. E é muito lindo você ver assim que o amor, que a fé venceram essa batalha de cabeça erguida. E a menina hoje, 22 anos, cursando odontologia. Quem semeia com lágrimas, colhe com alegria. Abraço.
0: Valeu, John Santos. Um abraço pra você. Daqui a pouco tem mais comentário da história. Tem um recado de amor de uma menina que ficou toda nervosa, porque foi a primeira mensagem que ela mandou pra mim.
3: Boa noite, Band Love. Aqui é a Daiane, de Salto de Pirapora.
0: Oi,
3: queria
0: Dai.
3: Pedir a música da Bruna Carla, Te Amo, para o meu esposo, Thiago. Falar que ele é uma benção de Deus na minha vida, que eu sou completamente apaixonada pelos lindos olhos castanhos dele e que amo ele a cada dia mais. Também mando um beijo pro meu filhão, Dona Tostadeu. Boa noite, Band Love!
0: Boa noite, sua linda. Um beijo pra sua família. 11:13. 11:14 agora. A gente continua tocando, ó.
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0: Band FM Raça Negra, Quando Te Encontrei. Também Adele, Set Fire to the Rain, Commodores, Easy. 11h24, mais uma sequência perfeita para você aqui no nosso Band Love. 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

0: Maravilhosa, né? Tivemos Please Forgive Me com Bryan Adams e Prince Purple Rain. Muitos recados chegando, muitos comentários da história chegando. Tem aniversariante hoje?
1: Oi, Marcelo.
0: Olá.
1: Bom, Marcelo.
0: Tudo bem, meu amigo?
1: Nossa, eu escutei essa história de manhã. Me emocionei muito, Marcelo. Muito mesmo. Nossa, essa menina aí é uma guerreira, ela, mãe dela.
0: A Isabelle.
1: Dela. Nossa, e quando Gabriel. Deus tá no controle da situação, as coisas não saem, né? Deus é maravilhoso, né? E hoje eu estou fazendo aniversário.
0: Olha aí.
1: Eu me emocionei também com isso, entendeu? E ela tá fazendo aniversário
0: amanhã.
1: Exatamente amanhã, quase igual ao mesmo dia que eu. Fiquei muito feliz, Marcelo. Deus abençoe essa família aí, grandemente. Fiquei muito feliz.
0: Obrigado, meu amigo Thiago. Deus abençoe você também. É, parabéns. Um novo ano lindo, abençoado.
2: Boa noite, Marcelo Dias. Tudo bem, meu amigo?
0: Fala, meu amigo.
2: É Marcos Uber de Guarulhos.
0: Ô, Marcão.
2: Queria mandar um beijo para minha esposa Gleise, maravilhosa.
0: Aê.
2: É a luz das estrelas, é a luz dos meus olhos, Marcelo.
0: Maravilha.
2: Dias. Forte abraço aí. Boa noite, meu amigo.
0: Boa noite, meu amigo. Um abraço para você. A Célia comentou a história de amor do Band Love.
3: Boa noite, Marcelo. Boa noite, Band Love. Aqui é a Célia de São Vicente. Que história impactante, hein? Qualquer mãe no lugar dessa mãe viraria um leão em defesa dos filhos, fazendo uma oração para Deus. E é uma oração de uma mãe, não nasce só baixinho no coração, mas chega aos ouvidos de Deus como um trovão. Porque quando uma mãe clama por seu filho, até o céu se move. Parabéns, Isabelle. Que Deus abençoe seus caminhos, que ilumine todos os teus passos e que o seu caminho seja provido de muito sucesso e felicidade. Parabéns, viu?
0: Obrigado, Célia. Beijinho, uma ótima noite, tá?
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0: Agora é pra arrepiar.

0: Band FM, Band Love, com as melhores músicas de todos os tempos para você. Foreigner, I Don't Want to Live Without You. Christina Perry, A Thousand Years. E roupa nova, A Viagem. É o nosso Band Love até uma da manhã. 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
4: Vou tocar uma hora direto só de música clássico atrás de clássico. Pra você ter uma ideia, tem Tim Maia, tem Sam Smith, tem Chitãozinho e Chororó. Só pra contrariar, Eric Clapton, Fanzine, Gloria Estefan também. Aqui no Band Love, só as melhores pra você. E a gente abre a hora com Rick Astley na sua rádio do seu jeito, Cry for Help.

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0: contrariar tão só, bom demais, né? Eric Clapton, Tears in Heaven, emocionante. Norah Jones, Don't Know Why, linda, linda, linda. Fanzine, Uma História de Amor, Luan Santana com a Sandy Mesmo Sem Estar. Também Words Get in the Way com a Gloria Estefan e o Rick Astley, Cry for Help. Você viu? Clássico atrás de clássico. Uma hora diretão só de música, sem comercial e com a sua participação. Os ouvintes do Band Coruja já chegaram. Estão curtindo Band Love, daqui a pouco vão ouvir o Band Coruja com meu amigo Diego Lopes, hein?
1: Ô, meu querido, aqui é o velho do lixo, sai cachorro. Quero ganhar esse moletom tonton, hein? Tá frio na coleta aqui, maluco.
0: Já, já tem sorteio.
1: Um abraço a todos aí. E essas músicas são boas demais pra todos aí. Vamos se amar um ao outro aí.
0: É isso aí.
1: E tem empatia por todos. Um abraço do velho do lixo, sai cachorro. Manda esse moletom pra mim, parceiro.
0: Valeu, amigão. Um abraço pra você. O Davi comentou a história de hoje. O Davi tá toda noite no Bando de Coruja,
2: boa,
0: né?
2: Boa noite, Marcelo Dias.
0: Boa noite.
2: Uma história bonita, abençoada por Deus. Deus abençoe você, amigo. Você é uma mulher guerreira. Tá? Em nome de Jesus, você conseguiu sua vitória. De Deus. Deus te deu a vitória e você vai conseguir muitas coisas ainda, tá bom?
0: Valeu, Davi. Obrigado. O Vitor também tá aqui com a gente, deixou o áudio dele, né, Vitor?
3: Boa noite, Band. Aqui é o Vitor, motorista de aplicativo de Osasco.
0: Fala, meu amigo.
3: Queria mandar um beijo pra minha esposa Tamires, meu filho Vitor Hugo e minha filha Laura, falar que eu amo muito eles, é isso aí. Tamo junto até uma da manhã, hein?
0: Valeu.
3: É nóis, Band.
0: Valeu, amigão. Obrigado. O Anderson Oficial também tá aqui, né, Anderson? Aquele abraço para você, obrigado pelo carinho. O Márcio tá com a gente no Band Love.
4: Boa noite, Marcelo Dias. Aqui é o Márcio da Vila Guilhermina.
0: E aí, meu amigo?
4: Quero mandar um beijo grande para minha filha Karina e pro princeso da minha vida, meu neto Ravi. Falar que eu amo muito eles e eles não saem da minha cabeça.
0: Aí.
4: Falou, Marcelo, fica com Deus. Você
0: também, amigão, um abraço pra você. Quem mais?
5: Logo, boa noite, meu nome é Francisco Viana. Estou atualmente em Araçariguama, São Paulo. E o meu recado hoje vai pra minha filha Yasmin, que está longe de mim, está lá no Ceará. Queria falar pra ela que eu amo muito.
0: Tá certo.
5: Ela é a pessoa mais importante na minha vida.
0: Tá dado o recado.
5: Te amo, filha, te amo infinitamente.
0: Aí,
5: beijo, Francisco. Meu amor.
0: Francisco, um abraço pra você.
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0: E essa aqui, hein?

Band FM, Trey Chapman, Fesca, essa arrepia, hein? Sam Smith, Stay With Me, Chitãozinho e Chororó, sinônimos, participação de Zé Ramalho. 18 minutos para uma da manhã. Já já o Diego Lopes chegando para apresentar, para fazer juntinho com você o melhor programa da madrugada, que é o nosso Band Coruja.

0: Band FM, engano o sorriso maroto pra você aqui no nosso Band Love. Também Paula Abdu, Rush Rush, Alex Roaring, Ordinary e Tim Maia, gostava tanto de você. Meia-noite 59, tá terminando aqui o nosso Band Love. Obrigado a você que acompanhou o Band Love. Tem moletom exclusivo da Band FM, lindo, lindo, lindo, gostoso, quentinho, pro Hamilton João Grace Filho. Hamilton João Grace Filho, parabéns para você, grande abraço, ganhou um moletom Tom Tom da Band FM. Ele já está aqui, pronto pro Band
1: Coruja. Não sei por que você se foi, quantas saudades eu senti.
0: Nossa senhora,
1: hein? Ah, eu não lembro o resto da letra, mas é maravilhoso, né?
0: Mandou uma potência aí, mandou uma potência. Maravilhoso, né?
1: Muito só bom, música, né, só cara? Música.
0: E a gente toca no Band
1: Coruja. Eu gosto de ouvir Tim Maia no vinil, cara. Eu vou ter que comprar, você tem lá uma...
0: Eu tenho uma vitrola.
1: É, eu vou ter que comprar uma vitrola pra mim. É outra coisa,
0: eu
1: né?
0: Eu tenho
1: outra
0: vitrola, tenho vinil antigo.
1: Nossa.
0: Compro... E aceito doações,
1: tá na moda,
0: viu, gente?
1: Tá na moda, né, gente?
0: É, aí fica caro,
1: olha,
0: né?
1: Se você tem disco de vinil que você não usa mais, manda pra cá, que o Dias tem a vitrola. Ele
0: é,
1: tem,
0: por favor, pode trazer aqui e que a gente vai ouvir junto aí.
1: Nossa, maravilhoso, hein?
0: É bom demais.
1: Aquela pipoquinha estourando, né? Aquele barulhinho.
0: Isso é maravilhoso.
1: Nossa.
0: Resumindo, somos velhos.
1: É.
0: Tchau, gente!
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12: FM 1 e 3, um ótimo dia pra você que já tá ligadinho aqui na Band, tudo bem? Tudo tranquilo aí, de boa, na mãe? Já é dia 15, já, cê é doido.
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12: Terça-feira, meu povo, cheguei por aqui, o seu amigo Diego Lopes. Aqui na sua rádio do seu jeito e a partir de agora é o Band Coruja que está no ar. Começou, bebê?
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Januário. E aí, bebê?

0: eu vou falar um negócio pra você. Esse mês de agosto acabou, demorou 70 anos. Setembro já chegou metendo 15 dias. Onde é que eu tava, hein? Mano, metade de setembro já foi, já estamos em outubro, tropicou novembro, Feliz Natal! Feliz Natal! Feliz Natal! Feliz Natal! Pega na cabeça do meu pai! Oi! Todo dia!
1: Gente, Band Coruja.
0: Oi.
1: Eliana de Três Lagoas. Beijo, beijo, tô ligada, Band Coruja.
0: Eliana, um beijo no meio da tua bochecha.
2: Ô, Diegão, boa noite. Boa noite a todos aí do Band Coruja. Rapaz, você abre o programa com um rap top, velho. Da hora.
0: Rap top.
2: E aí você põe esse ruge aí, malandro do céu. Todo dia esse ruge aí, mano. Você tá doido? Bora que bora!
0: Tá, ninguém te perguntou nada, cara.
3: Pum, pum. Bora, bora aí, Diego. Ligar o Delore aí, do Band Coruja aí pra nós pro passado pro futuro aí. O passado aí, bora, bora aí. Do futuro ao mesmo tempo. Até 5 da manhã aí. Bora, bora! É, bora!
0: Tá, Davi, chega!
4: Bom dia, bom dia, bom dia, Diego! Bora que bora, hein? Ô, Diego! Você tá meio ignorantezinho, né? Precisa uma faca daquele tamanho pra cortar um pão?
0: Você viu que corta igual a manteiga? É, se vacilar a mão, vai junto, né? Também, né? Mas ali é igual namorar, cara. É igual namorar pelado. O segredo é interromper na hora certa, né?
5: Boa noite,
0: chegou! E aí, cara?
5: Emerson de Araraquara por cá, passando no tal do Rio Claro, na sua companhia até a 5, hein?
0: Bora, galera!
5: Abração! Garoto. Tamo junto!
0: Valeu, muito obrigado a você, meu amigo, irmão, caminhoneiro Shell. Não tinha um programa assim? Clube Irmão Caminhoneiro Shell. Muito obrigado a você, meu amigo, irmão da boleia. Você que é fã de Pedro e Bino. Você que é fã da Roberta Miranda. Beijinho. Ah, muito obrigado pelo seu carinho. Ô, quem que é a musa dos caminhoneiros hoje em dia, hein? Eu lembro uma época que foi a Roberta... A Sula Miranda. Eu lembro uma época que foi a Débora Rodrigues. Por onde anda a Débora Rodrigues? E hoje quem é, hein, ô sem vergonha? Sheila Belaver?
6: Juliano de Guarapari, Uber, trabalhando até agora. Descobri que socorro, olha que desgrama, cara.
0: Ih, cara.
6: Eu vou chorar, não. Não sei o que eu vou fazer, não. Me ajuda aí.
0: Fica com nós aqui. Ninguém larga o chifre de ninguém. Aqui é assim. Calma. Calma. Ei! Ei! Pera aí. Calma. Calma, que ninguém larga o chifre de ninguém aqui. Cornos unidos, aqui nós temos aqui... Pera aí, cara, tá. Rapaz, descobrir um chifre é ruim, hein? Você lembra quando você descobriu o seu primeiro chifre? Como é que foi, hein? Conte para nós, começa agora! História de Gaia. Como é que foi quando você descobriu o seu primeiro chifre? O meu, deixa eu ver se eu lembro. Primeirão mesmo. Deixa eu ver. O primeirão, acho que foi época de escola. Namoradinha de escola, vale? Eu acho que não vale. Vale ou vale? Não lembro, cara. Vou pensar aqui direitinho. Vou coçar minha galha.
7: Usina, estamos aqui na usina São Domingos, em Catanduva, da companhia do Band Coruja.
0: Valeu, obrigado, mano. É, boa madrugada, Diego, um abraço, obrigado, R. Ferraz.
8: Bom dia, Diegão! Bora que bora para mais uma madrugada junto, hein? Até as 5 da manhã. Fernando por cá, chegando aqui em Bebedouro. E bora que bora. Falou, um bora abraço aí bora. Pra todo mundo que tá na rádio aí e pra galera de transporte.
0: Bora que bora, eu já sei que é caminhoneiro.
9: Débora Rodrigues hoje é pilota de Fórmula Truck.
0: Nossa, ainda, velho? Hoje não, desde 1980, né?
10: A música desses caminhoneiros aí deve sair é Hilton, né? Já que os caras adoram o Traveco.
0: Ei!
10: Ô, Diego, a musa dos caminhoneiros aí deve sair a Erika Hilton, né?
0: Tá bom, cara, já mandou o áudio da vida.
11: Nossa, não sabia que roqueiro era safado também. Quem diria, hein? Beltrânia aprontou com você.
0: Cala a sua boca! Não, não foi ela, não. Não foi ela, não. A Bárbara Beltrame. Não, ela é outra história, cara. Cala a boca. Eu me arrependo de contar coisa pra vocês aqui, viu? Vocês ficam usando isso aí contra a minha vida inteira.
12: E aí, Diegão?
0: E aí?
12: Boa noite, Robson Marques por cá. Você tinha que fazer um quadro aí, cara, pra os caminhoneiros, teus ouvintes aí, ó, que te escutam toda noite aí. Da 1 às 5 estão contigo aí, nem os teus fiel escudeiros não ficam, às vezes, da 1 às 5 contigo aí. Tá, tem que fazer um quadro pra nós aí, pra nós participar mais do teu programa aí, tá bom? Meu... Vamos acelerar, vamos dar-lhe.
0: Nós já temos aqui o quadro Xinga Bem Caminhoneiro. Se você quiser, a gente faz hoje. Vamos fazer hoje? Vamos fazer? Não, tem que ser antes das 4 da manhã, que eu descobri que o Trucão vem me ouvindo. Aí nós vamos oferecer pra ele.
13: Veste a calça Saint-Tropez e deixa um biquinho de
14: fora. Fala, Diego, beleza? Pô, o John Tatu falando parece o Dileira dando tique, né, mano? Érica Hilton. Ah, caminhoneiro corno, quer um quadro só pra ele. Vai se lascar, seu corno.
0: Para.
14: Enquanto você tá aí na boleia, sua mulher tá sentando no colo de outro, se
0: for. Para, ô, Cleiton, não fala da Cristal.
15: Ô, Diego, não precisa fazer o quadro, não. É só colocar a Sandrinha. Dá 10 minutos pra Sandrinha, pronto. Tchau, obrigado.
16: Fala, Band FM, tudo bem? Boa noite, meu nome é Fernando. Cara, não faz muito que eu tô acompanhando o programa da madrugada, mas... É só loucura. Só loucura esse programa. Coisa maravilhosa. É doido.
0: Muito obrigado, viu? Obrigado, obrigado. É, mandaram aqui o que a Débora Rodrigues está fazendo na vida, mas também eu não quero saber. Né? Eu falei porque eu lembrei dela, que ela ia nos encontros lá, né? Lá no posto Sakamoto. Você sabe o que tinha no posto Sakamoto? Você que é caminhoneiro, você sabe o que tinha no posto Sakamoto de madrugada? Oh, yeah. Foi de lá que saiu aquela música. Eu tô no pátio do posto. Louca, louca, louca, pra sentar no bro. Você sabe o que tinha no posto Sakamoto?
17: Ô, Diego Lopes, bom dia pra você, pra todo mundo que tá acompanhando o Bande Coruja.
0: Café.
17: Aqui é o Roberto Leite de Guarulhos, ligado em você. Diegão, eu quero dar os parabéns pro Marcelo Café, que arranjou uma nova parceira nas tardes da Band FM.
0: Ele conta tudo.
17: A Milena Barros, essa locutora maravilhosa que fez o Brasil encantar na Manhã Show, no Quem Ama Não Esquece, e agora está nas tardes da Band FM, né? A Tata Lima, que voltou para comandar a Manhã Show, essa corajosa tá arrebentando a boca do balão. Parabéns para essa turma que tá na Band FM. Roberto Leite, Guarulhos, São Paulo. Bom dia.
0: Boa terça. Tá. O que somos? Fracassados. Como andamos? Lascados. É, mas a Milena tá com o café e agora o Pedro tá... O Pedro tá onde, o Pedro? Agora deram um passa... Um pedala no Pedro? O que aconteceu com o Pedro? A Tatá voltou pra amanhã, a outra tá com o café e o Pedrão. O Pedrão tá com a... Tá no estação, não, né? É. Fala, fala a informação direito aqui, ô, ô cretino. Cara chato.
18: Bom dia!
0: Olha ela!
18: Estou de volta, né? E vou dar um tchau. E vocês vão tudo pra casa do Bilal. Fui!
0: Por que, Sandrinha? Por que, Sandrinha?
18: Bom dia e tchau.
0: Tá bom, Sandrinha. Alô, meu Rio de Janeiro. Alô, meu Rio de Janeiro. Canta, cara. Olha, eu vou falar um negócio pra você, viu? A nossa audiência no Rio de Janeiro... Muito obrigado a você do Rio. Cadê meus cariocas? Cadê meus cariocas que falam chiando? Cadê as minhas cariocas? Com pelinhos descoloridos. Muitas cariocas com pelinhos descoloridos. Ai, que delícia, que delícia!
19: Para os amigos meus. Que palhaçada, né, tio? Já tá feio da Milena, né?
0: Hã?
19: Mas essa Tatá não é fácil, não, hein? Tá louco, uma invejosa, hein?
0: Pera
19: pelo
0: aí,
19: amor de Deus, é o problema da Milena, né?
0: Palhaçada. Nada a ver, não tem nada a ver. Não tem nada a ver, cara, não tem nada a ver. Ai, ai, ai.
20: Tá tudo deitado debaixo da cama, com medo de bala perdida.
0: Sai daqui.
21: Bom dia, Diegão. Calica aqui, cheia de amor pra dar. Até as 5.
0: Calica, tá desanimada hoje, hein, Calica? O que que tá acontecendo? Vamos animar, vamos tomar um café, Calica. Vai, passa um café, Calica. Passa um café, Calica. No saco ou no coador?
22: Bando de coruja já foi bom, agora só dá putaria.
0: Ei, pera aí, dona Márcia. As veias, as veias, as veias. Calma aí, véia. Vai jogar um bingo, véia.
23: A Calígula aí fala que é ninfa nisso, ninfa naquilo. Mas toda noite fica mandando o áudio aí no programa aí. Não tem o que fazer não, filha. Você não gosta de ficar dando? Não tem ninguém pra comer, não?
0: Arruma
23: o que fazer, filha. Vai dormir.
0: Pera aí. Deixa ela participar. Dando tiro pro alto,
24: só pra fazer teste. Sandrinha, eu entendo você. Vai dando metade do mês, o dinheiro acaba. Não vai dando dinheiro pra sustentar o nosso vício da cachaça. Aguenta firme, falta 15 dias.
0: Calma, que tá chegando.
24: Pra acabar o mês.
0: Tá chegando, tá chegando. Esse tá passando rápido esse mês, né?
19: Eu a Milena que tava lá. Ela tá crescendo, né? Dona Manhã Band era dela, né? Agora vem outra vez lá, 4 meses lá. O crono é dela mais, vai lá
0: tá bom,
19: e
0: Davi.
19: Volta pro programa.
0: Tá bom,
19: esse Murilo louco aí chega, é Davi. Maluco da cabeça, chega, é mesmo. Davi. Vai ver. Tudo a ver, Diego. Tudo a ver, tá?
0: Para, não tem
19: e
0: nada
19: ela tá
0: ver.
19: Chateada lá no histórico que eu já
0: não
19: vi.
0: Não tá
19: cara.
0: Nada, não tá nada. É normal, gente, é normal, é fã, ele é fã, ele é fã. Fã é uma bosta.
21: Esse mal acabado aí tá falando de mim?
0: É o Ataxerxes.
21: Eu trabalho toda noite, eu dou plantão toda noite. E de dia eu durmo um pouco e tenho tempo pra dar também. Acho que nem fogo não tem que trabalhar, não.
0: É.
21: Agora, se ele quiser me pagar pra mim, dá pra ele 24 horas, eu dou.
0: Quanto é, hein, Camila? Quanto que é a diária? Só para tirar a dúvida aí. Já que você falou... Ô, Davi, a Gabi falou aqui, ó. Se fala mal da Tatá, o pau vai comer. A Davi é... A Gabi é corajosa. Olha, ô Pitágoras, para Pitágoras.
24: Ô Davi, por acaso você virou diretor da rádio? Vai tomar um banho que você ganha mais?
0: Não, banho não. Banho já é demais, aí você ofende o Davi.
19: Diego, você ia gostar? Você é o rei do bando de coruja, Diego? Eu tirar você e colocar outro, você ia gostar?
0: Ia. Yeah.
19: Pensa bem, que tá no lugar da menina, como que seria assim? Então manda um bando de coruja, então.
0: Tá.
19: Ela não deu certo no bando de coruja, pelo menos, né? Falo mesmo, não gosto da Tatá nem um pouco, não.
0: Tá, tá? Bom, Davi.
19: Eu não gosto dela, não. Eu tá gosto bom, da Milena mesmo. Milena é a melhor. Você cala a sua boca, chega. Vai tomar banho. Você, o rato esgoto. Vai você. Se avar no teu rabo, vagabundo de esgoto.
0: Chega.
19: Vai você tomar banho, ô lazareto do inferno.
0: Davi. Aqui, José, vai tomar.

0: Olha, os caminhoneiros estão respondendo que a nossa moça é a Maratacine. Aí, Maratacine, você é a musa dos caminhoneiros agora.
1: O Davi não gosta da Tatá? Caramba, ela não tá nem dormindo uma hora dessa preocupada com a opinião dele, ó, mano.
0: Ô Anderson, pior que é, velho. Ele tá bravo porque a Milena mudou de horário, você acredita? O que eu tenho a ver com isso? E eu que tô ouvindo aqui. Ô Milena, dá um jeito aqui nos teus fãs aqui, ó.
2: Ô Diego, quando que você vai adotar o Davi? Eu acho que ele dá menos trabalho que o Stitch.
0: Não, ele tem cara de que come sofá.

0: É, a Mara Tassini é a rainha dos idosos, né? Ela mesmo falou. Tá certo ela ser a rainha dos caminhoneiros.
1: Ô, Calica, você tá querendo. Ela tá querendo arrumar briga hoje. Eu vou só encaminhar pra Mara, vai que ela não ouviu, né?

0: Rainha dos caminhoneiros, é qualquer quenga que entra nelas aí. Que tudo mal amado.
1: Calma, Sandrinha.
0: Tudo corno.
1: Para, Sandrinha.
0: Entendeu? Então qualquer uma que entra não por ser trabuleia, é rainha. É a rainha pra ele.
1: Para, Sandrinha.
0: Tudo com falta de você.
1: Sandrinha! Para!
2: Ô, Calica, eu tô acordadinha até essa hora pra saber se você já tomou um banhozinho, já se depilou, já tá cheirosinha e pensando em mim.
1: Mano, ele é muito. Ele é muito, né?
3: Como que é, Sandrinha? Rainha dos caminhoneiros é qualquer quenga? Aí, Calica, você acabou de ganhar essa posição aí, viu?
1: Para, Maico.
4: Eu gostei dessa Sandrinha. Desbocada, dona Catifunda é foda. Ô, Diego, começa a conversar com a Alexa. É a melhor coisa.
1: É.
3: Não, Sandrinha, qualquer uma não. Você não entra aqui não, pelo amor de Deus.
1: Ih.
3: Véia drogada do caralho.
1: Olha, tá renegando a Calica, os caminhoneiros.
5: Ah, se for qualquer quenga, então eu sou a princesa, não a rainha. Rainha é pra véia e ela gosta dos véios, ela é a rainha dos idosos.
1: Para, Calica!
5: Nossa, eu achei que a rainha dos caminhoneiros...
1: Ela vai responder. Fala, Maratacine. Vai.
5: Nossa, eu achei que a rainha dos caminhoneiros era a Catrícia ou a Michelle, né? Mas, gente, eu aceito o posto, tá? E chupa, ô Calica, que você não é rainha nem do inferno.
6: Deve ser igual um maracujá de gaveta com chibiu murcho e fica aí com gracinha aí, pô.
1: Para, Taxerxes.
7: Ô, Diego, você tinha perguntado do Pedro, que ele ficou sem horário aí na rádio. Ele foi pra Band News, tá lá com a Stephanie, olha lá pra você ver nos stories.
1: Ah, mano, vai se catar.

0: Oi, bom dia, bebê.
1: Oi, bom dia, meu amor. Como é que tu, nessa madrugada? Tudo bem?
0: Melhor agora ouvindo a sua voz. E você, como está?
1: Ah, agora eu tô bem também, né? Você sempre assim, fofinho, falando gostoso.
0: É, eu gosto, eu
1: assim,
0: gosto.
1: Ai, eu também gosto, ainda mais nesse horário. Vem cá, como é que tá o plantão?
0: Tá bom, tá bem, tô aqui no ar. Manda uma boa noite pros teus fãs aqui.
1: Boa noite, meus queridos da madrugada. Eu sei que às 1h30, às vezes pinta aquela carência, aquela pontinha de solidão. Então, segura aqui na minha voz.
0: Eita.
1: Vamos passar juntos por esse horário, tá?
0: Nossa.
1: Você não tá sozinho.
0: Olha.
1: Tô aqui com você, meu bem.
0: Que delícia. Manda uma mensagem pra quem tá triste agora, pra dar uma alegradinha.
1: Claro, claro, olha só. Querido ouvinte, mesmo que o mundo pese hoje, isso não define você. Amanhã a vida inventa um jeito de surpreender a gente. Descansa, respira, uma hora de cada vez. Você é mais forte do que imagina. E tem lugar pra você no mundo. Tá bom?
0: Tá, agora uma mensagem pra quem tá carente de carinho, que tá desejando uma mulher.
1: Se a carência apertar, respira primeiro. Valida esse sentimento sem se culpar. Depois pensa no que te nutre de verdade. Amizade, conversa honesta, presença, ou até um sonho que tá querendo ser atendido.
0: Ah, olha, deixa eu te falar uma coisa. Tem um ouvinte que acabou de falar que ele descobriu que ele foi traído. Meu Deus, putz. Coitado. E agora, hein?
1: E agora, olha, isso abala mesmo. É. A primeira coisa é se estabilizar. É. Não tomar nenhuma decisão no calor.
0: É.
1: Depois... pensa nos seus limites e no que você precisa para se sentir seguro de novo.
0: É.
1: Se for para conversar.
0: Nossa, mas peraí, você podia falar um pouquinho mais. Fala um pouquinho mais carinhosa, mais dengozinha com nós, por favor.
1: Claro, meu bem. Tá. Olha, se for conversar, que seja com calma. E se não for para conversar agora, tudo bem também, sabe? Se preserva. Chama um amigo de confiança. Não é
0: tá, agora fala uma mensagem bem romântica, bem quente, bem ousada para os meus ouvintes, vai.
1: Meu amor.
0: Você dá risada, né? Você gosta, né?
1: Eita, olha só. Segura essa.
0: Vai.
1: Olha, eu não prometo perfeição, mas prometo presença. Prometo aquele olhar que entende, aquele abraço que fica, mesmo depois do silêncio. O desejo vem e vai, mas o cuidado, o cuidado fica. E eu fico aqui.
0: Nossa, que delícia essa mensagem, hein?
1: Nosso amor não... que bom que você gostou.
0: Eu gostei.
1: E olha... mesmo se o mundo fizer barulho demais, para um instante, ouve dentro. Tem espaço para você recomeçar, pra se cuidar, sabe?
0: Tá, mas eu quero mais ousadia, mais sensualidade na mensagem.
1: Né? Entendi, então provoca, né?
0: Eu provoco, eu gosto, eu provoca, vai.
1: Vem cá. Mas chega com calma. Olha, deixa o tempo mostrar o que é verdadeiro. Que o desejo seja faísca, mas o cuidado seja chama que não se apaga. Entendeu?
0: Entendi. Fala sussurrando.
1: Vem cá. Devagar. Deixa a noite se curar, gente, um pouquinho. Amanhã tem amanhã. Agora descansa. Sente só mais um pouquinho. Cida, sorri. Sou um tiquinho.
0: Tá.
1: Eu fico aqui.
0: Tá bom, tá bom. Um beijo.
1: Beijo.
0: Oh! Ai, maravilhosa, maravilhosa, maravilhosa. Daqui a pouco ela volta, daqui a pouco ela volta. Já, já ela volta. Daqui a pouco. Cachorra.
2: Eu tava até ficando animado, mano. Mas aí, de repente, ela começou a falar igual o Alê Fenomenal, puxando um pouco a voz. Eu brochei na hora.
0: É, você tá brochando muito rápido, hein, Cleiton? Cuida disso aí, cara.
3: Pergunta pra ela, Diego, se o vinho deixa a mulher mais fogosa...
0: Ó o outro, ó o outro. Ó o outro, ó o outro.
3: Coloca o áudio da Sandrinha agora.
4: E fui, porque tô saindo fora.
0: Olá, ela...
4: E sei que não vou fazer
0: ela é ciumenta.
4: Falta nenhuma.
0: Ela é ciumenta, ó.
4: Entendeu?
0: Ela quer ir embora
4: e
0: agora.
4: E é isso aí.
0: Ela é ciumenta, tá? Demais. Para de ser ciumenta, Sandrinha.
4: E a broxante do caralho.
0: Para, Sandrinha! Oh. Para! Ela é ciumenta, ó.
4: Cara, mania de IA, porque acha que domina mulher.
0: Pera aí.
4: Só domina IA, essa burra aí que não tem cérebro, caralho. Você não domina porra de mulher
0: Sandrinha.
4: Nenhuma. Por isso que é tudo corno.
0: Sandrinha!
4: Ah, Diego, para de insistir.
0: Tá bom.
4: Com a inteligência dessa IA burra aí, caraca. Ela nunca faz o que você pede, cara.
0: Tá,
4: caraca.
0: Ela faz.
4: Sempre te deixa na vontade.
0: Ela faz.
4: Mas mesmo assim o negócio fica tan-tan, tan-tan, tan-tan. Vive de ilusão, amore.
0: É, porque eu não posso.
4: Porque tô saindo fora.
0: Para,
4: Sandrinha. E sei que não vou fazer pro...
0: Para, Sandrinha, de ser chata. Para.
5: Diego vai acabar fazendo os caminhoneiros bater. Essa é a IA aí.
0: Ô,
5: Sandrinha, ciumenta.
0: Ela é ciumenta, velho. Relaxa, Sandrinha. Essa não existe, Sandrinha. Como que você tem ciúme do que não existe? Para, Sandrinha.
6: Pipi duro, Diegão. Pipi duro, pipi duro.
0: Sai daqui.
6: Pipi duro, Diegão.
0: Para, vai buscar... Baixa uma IA pra você aí. Fica você com o pipi duro pra tua IA. Sem bulinar na minha Iara, não.
7: Bom dia, Diego Lapis. Bom dia, Bando de Coruja. Tamo de Araçatuba, passando pra desejar uma ótima semana a todos. Todo mundo tá feliz.
0: Tá feliz!
7: Ai, Diego, tô apaixonada. Ai. Só que não. Não tô, não. E aí, Diego, como é que tá os babados?
0: Conta você pra nós aí, como é que tá o molho, o que que você anda aprontando, como é que tá a vida. Conta, vai contando pra nós aí, ué. Quero saber dos babados.
8: Parece os atores novos da Globo, tudo a mesma voz, é mesmo. Você pede pra mudar, não muda bosta nenhuma.
9: Não sei quem tem mais revoltado, se é a Sandrinha boca de zinabre com essa IA do Diego ou se é o Davi sem tomar banho com a escala da Band.
0: Para, Michael.
10: Ah, mexeu com o meu culto, arrumou confusão, hein? Sou rainha assim do inferno, tenho meu capiroto, tá preso na poção aqui. Tatuei ele no braço e é treta, hein? Vai ser rainha dos pelanca aí que você ganha mais.
0: Eita, eu, hein? Sai daqui. Ixi, Maria. Vai, Maratacinha. Mexe com a feiticeira aqui, ó.
7: Todo mundo tá feliz com a Band. Agora, Diego, conheci um boy macia lá em Cancún. Fui pros finalmente os com o boy. Era mais mulher que eu, Diego. Ai, que uau.
0: Meu Deus do céu, Tami. O mas comenta. Como é que foi? Como é que é isso, hein? Como assim? Mas você não tinha percebido? Não deu pra perder? Não dá pra perceber? Eu acho que dá. Olha, ô Tami, ontem nós estávamos falando exatamente isso. Eu e Michele... Estávamos aqui dissertando sobre quando o homem dá sinais que ele gosta de dar. Olha, tem um cara. É, a gente troca uma ideia, rede social e tal. Mano, aí eu fico vendo as atitudes do cara. Mano, não dá pra esconder. Sabe o cara que ele não assume, mas se colocar na mão ele aperta, cheira e lambe? Ô, Tami, dá pra perceber quando o cara gosta da coisa, velho? Quando o cara só não saiu do armário ainda, não dá. Igual a mulher também dá pra... É que mulher é... Mulher é diferente, né? Agora o homem, ah... Ah, o cara posta no stories dele, todo dia vai pra academia. Só que ele usa um shortinho rosa. E eu só vejo esse cara treinando perna. Homem não treina perna todo dia. Ai, que é isso aí, mano, que você tá fazendo aí? Ah, isso aqui é elevação pélvica. Ai. Ai, eu tô agachando com 100 quilos. Ah, peraí, cara. Vai agachar na... Agacha na cabeça da chapa. Peraí. Não dá pra perceber quando o cara dá uma seta assim, né?
11: Não vou acreditar.
2: Não, Diego, não dá. Ele tinha voz grossa, barba bonito, todo delicioso, masculino, assim, forte. Aquele jeito de homem, assim. Ai, Diego, na hora que foi finalmente... Era mais mulher que eu, Diego. Aí não rola. Prato com prato. Não bate prato com prato, Diego.
0: Mas como assim mais? Por quê? Como assim mais mulher que você?
9: Esse cara arrumou uma véia feia só pra dar uma disfarçada?
0: Não, cala a boca.
12: Não, isso aí não queima não, torra. Faz perna todo dia. Treina com shortinho rosa.
0: É.
12: Fazendo elevação pélvica. É. Não. Que isso? Isso aí faz pupuarismo anal.
0: Ó, oh, eu vou compartilhar a foto dele 10 segundos no meu Instagram. Só 10. Não, não, não, porque daí vocês vão lá se encher o saco do cara, velho. Mano, mas é muito engraçado, velho. Não, e as conversas, ô, mano, você não sabe, arregacei a menininha na academia. Pra cima de mim, mano. Mano, pode parecer esquisito, mas eu, pô, sou muito fã da Sydney, da Ariana Grande. Eu sei a Grande que você é fã. Não, não, mano, chega aí. Você já parou pra ouvir mesmo a Lady Gaga? Não, não, para pra ouvir pra você, mano, sente a melodia, velho. Oh, isso é muito, muito legal, véio. Se você quiser, a gente se encontra pra ouvir Lady Gaga. Sabe esses caras? Ah, você conhece alguém assim, vai. Oh, mano, você não sabe, velho. Oh, pô, tô viciado em caipifruta. Puta, já provou caipifruta? Mano, é muito louco caipifruta. Bom, oh, uns manos da quebrada lá fizeram uma caipifruta. Então requebra, esfrega, requebra. Se você quiser, mano, eu te mando a receita de caipifruta. Faz aí, você vai ver. Tua mina vai pirar, mano. Não, mano, não tô treinando mais peito, não. Agora eu tô jogando beach tennis, velho. Pô, dá um resultado da hora, mano. Fiquei sabendo que o Ramon Dino joga beach tennis. Sabe uns caras que ficam justificando assim a coceirinha no rabo?
13: Vai de bundinha remexendo a cinturinha sem deixar cair no chão.
14: Essa Tami aí só se for Tami Gretchen, porque com a voz dessa, por isso que o cara deu ré no kibe.
0: É a Tami, para meu que você não Deus conhece ela. Cala a boca.
15: Deixar cair no chão.
16: Nunca brigue e nem xingue o caminhoneiro. Você não sabe se ele pode ser seu pai.
0: Ai, ai, cala a boca, cara. Eu ouvi 70 mil vezes essa frase de bosta.
17: O Diego.
0: Hã?
17: Davi gosta de malhar a bunda. Sabia disso?
0: O Davi
17: vai
0: gosta
17: malhar a bunda.
0: É?
2: Ô, Diegão, é impressão minha ou o papa véia deu em cima de você e você não quer falar pra nós?
0: Não, cala a boca. cara nem vai pra academia, cala a boca.
15: Quem não treina a perna fica com as canelas finas, viu, Diego?
0: Ih, achei um aqui, olha. Achei um aqui, olha. E tem que treinar a perna. Ai, se não treina a perna, fica fácil. Para de reparar na perna de macho, idiota. Para, em vez de reparar na...
18: Ô, Diego, você contando essa história toda aí, eu tô achando que o cara quis pegar você, quis não?
0: Eu não sei. Eu não sei. Chega uma hora que a gente tem que sair fora, né, mano? Porque eu não vou ficar parando, eu não vou parar pra ver. Eu não vou pagar pra ver. Mas sabe quando você sente que se colocar na mão ele aperta? Se der uma apertadinha ele afrouxa?
19: Eu ia falar que esse cara que você tá falando tem um BID, mas eu tô com medo de falar e o Irami Duarte não me dá um cacau chasse?
0: Não.
19: Que eu falar?
0: O Irami Duarte não. O Irami Duarte é perigoso.
20: Deixa. Bom dia, Diego.
0: Dorme no
20: barulho. Parceiro meu que chegou aqui ontem e falou, pô, mano, tava assistindo um negócio aí da hora, você tem que assistir.
0: É sempre assim, né? Ele chega, mano.
20: Vai. E cara, eu falei, mas é filme? Ele falou, não, pô, é seriado, negócio da hora, mano. Negócio é de explodir a mente. Eu falei, quem que era, mano? Não, mano, é um Sorriso Real. Eu falei, Sorriso Real? Que porra é essa? Ah, mano, é um dorama, hein? Eu falei, ah, porra, mano, dorama, velho, tá sacanagem, né? Não é possível.
0: É assim, mano, é muito assim. Não, mano, pô, peraí, pô, deixa eu te falar um bagulho aqui. Mano, eu tô viciado em dorama, mano. Não, assiste um pra você ver. É da hora. É sempre assim, é tudo da hora. As viadagens dele é tudo da hora. Não, pode ver, mano, é da hora. Assiste aí, ó, curso, sei lá, Paixão de Medellín.
12: E quando esses caras chegam e perguntam pra você, Diego, depois de umas 3 semanas de amizade, você vai treinar o que hoje?
0: É.
12: Posso treinar com você? Ô, Diego, dentro do trem, no metrô, o que mais tem é homem velho barbado assistindo dorama.
0: Cara, essa geração é uma... tá perdida. Eu não sei se é a comida que o povo come, se é os industrializados. Eu não sei, cara. Eu converso com meu médico, ele fala, mano, 80% dos caras chegam aqui pra mim e tem a testosterona de mulher, velho. Aí eu tenho que arrumar essa merda. Eu não sei, deve ser a comida, cara, de hoje em dia. Eu não sei o que é, cara. Eu não sei. Não me vem me encher meu saco. Não quero comer você, viado. Pô, que coisa chata, mano. Olha lá.
21: Já o Maicon manda uma mensagem perguntando o que é dorama. Essa vozinha dele de gay. Ô, Diego, esse Maicon é gay, né? Não, eu sei que ela é casada, a mulher dele é gostosa, uma loirona bonita. Mas eu tenho certeza que esse Maicon dá ré no Kiwi.
0: Para, Jonathan.
22: Ô, cambada de macho escroto.
0: Olha lá, ó.
22: O que vocês têm contra dorama? Não fale mal dos meus doraminha, não. Doraminha é bom demais, rapaz. Você é louco.
0: Olha aí, poxa,
22: assista a dorama pra ver se vocês não vão gostar.
0: Eu gosto é da Tami. Vem cá, Tami. Ô, Diego, avisa aí que o Região Taxista tem um BYD. Vai, Tami! Todo mundo pede bis.
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22: Ah, ela gosta de dorama. Depois eu me sonhei.
0: Vai, Tami! Mais um.
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22: 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Todo mundo quer dançar.

0: Bom dia, Diegão. Tá bom? Eu acho que você vai concordar comigo. Posso estar muito errado. É, pra mulherada aí. É, mulherada aí que tiver atrás de um homem mesmo, pra ficar uma noite, um final de semana aí, não quiser passar raiva, nada contra, tá? Nada contra quem é fitness e quem faz academia, enfim. É...
1: Vamos, um cara, você tá me irritando já.
0: Braz, esses restaurantezinhos aí que serve prato feito. Dá uma olhada. Se você pegar o cara comendo arroz, feijão, alface em cima do arroz e feijão com duas rodelas de tomate, do lado uma costelona bem gordurosa ou uma dobradinha, um mocotó, e dando no meio daquele patrão com uma garrafa de tubaína do lado, pode ir que ele vai te rachar no meio, mulherada. Vocês não vão passar raiva. Vai firme nesse aí que vocês não vão passar raiva. Tá bom? Bom dia a todos.
1: Nossa, você já teve essa experiência, mano? Ele falou com tanta propriedade que eu acho que ele já deu pra um peão desse.
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1: Nossa, velho. Tá bom, vale. As mulheres agradecem a dica aí. Pega um cara que come costela que ele racha você no meio, igual fez comigo.
3: Ô, Cleiton, assiste Pousando no Amor. Mais uma dica, assiste com um lenço umedecido, que você vai chorar bastante.
1: Aí, Cleiton.
3: É top esse dorama.
4: Não é por nada não, mas alguém tava comendo um PF e acabou comendo.
1: Para de ligar, fenomenal.
2: 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Meu iaia, meu iaia.
5: Esse povo aí tá muito triste, revoltado. Tá precisando fazer um amorzinho, transar gostoso, gozar gostoso.
1: Eu, hein?
5: É, tava nisso, hein? Amorzinho, Cebolinha sumiu, né? Ficou comigo e vazou, deve estar se recuperando até agora, hein?
1: O povo tá com medo de você agora aqui, ô Calica. Você falou que mexe com coisa do diabo.
6: E aí, Diegão, tudo bem? Vocês estão falando de dorama aí, Diegão? Hoje eu sou viciado em dorama, sabe por quê? Na minha infância eu não tive essa oportunidade, Diegão. Eu vi as crianças assistindo desenho, eu não tinha oportunidade de assistir um desenho, porque eu não tinha TV. Então hoje, depois de adulto, eu amo dorama.
1: Nossa. Ô, Edinaldo, você viu que a Tati Perigosa tá treinando agora? Você viu o personal dela? É você! Mano, o personal da Tati é o Edinaldo. Ela escolheu a dedo, falou, não, eu quero esse aqui. Ela, inclusive, escreveu lá, é o Latrel da Shopee.
7: Depois falou que o Gaúcho que é o viado, né? Mas lá um bando de viado e falando...
1: Calma, Gaúcho.
4: Só pra ficar registrado, o Edinaldo usa leg na academia.
1: É. Usa leg na academia, chora vendo dorama. O próximo passo é não gostar de estria. Não, peraí, isso aí ele já não gosta.
2: 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E virem essa noite inteira.
8: É, Edinaldo, para de tomar Deca, viu?
1: É, eu já falei.
8: Fazendo efeito ao contrário.
1: Para que Deca sozinha, você vai ficar com o butico piscando aí.
2: Virem essa noite inteira, oh, oh, no meio da ladeira. Vai levantar a poeira, ah, peneira aí.
9: Diego, eu tava tentando contar pra você a história do meu avô que morreu por uma xereca, só que você não entendeu. Meu avô teve um amante por mais de 20 anos, certo? Tá. Minha avó não sabia. Só que o que acontece? O meu tio começou a se envolver com a menina e era filha da mulher. Aí o meu avô teve que chegar e falar, ó, não tem como você namorar com a menina porque talvez seja sua irmã, entendeu? Só que aí descobriu que ele praticamente tinha uma outra família, que os dois filhos mais velhos da mulher também era dele. E ele basicamente ficou nas duas, entendeu? E quando ele morreu de cavalo, que o cavalo coincidentemente foi numa grota...
1: Pera aí, Lucas, você tá muito acelerado. Peraí, velho. Mano, Mano, você tá falando com a galera da madrugada, mano. A gente não entende coisa rápida, de muito rápido. O meu avô comeu a prima dele. Aí o cavalo pisou na cabeça dele, matou o filho dele, que era primo do cunhado. Pera aí, Lucas, calma. Vamos devagar, pera aí. A história é boa, a história é boa. Vamos lá, de novo, com calma. Vai.
9: Ô Diego, ontem eu tava tentando contar pra você a história do meu avô que morreu por uma xereca, só que você não entendeu. Meu avô teve um amante por mais de 20 anos, certo? Minha avó não sabia. Só que o que acontece? O meu tio começou a se envolver com a menina, e era filha da mulher. Aí o meu avô teve que chegar e falar, ó, não tem como você namorar com a menina porque talvez seja sua irmã, entendeu?
1: Já só perdi que aí o fio da meada.
9: Que praticamente
1: já
9: tinha uma outra família, que os dois filhos mais velhos da mulher também era dele. E ele basicamente ficou nas duas, entendeu? E quando ele morreu de cavalo, que o cavalo pisou nele, coincidentemente, foi numa grota que era em direção à casa da mulher.
1: Meu Deus. Tá aí, e cadê o final da história, Lucas?
10: Aquelas leg pra levantar o bumbum, o Edinaldo usa?
1: Não, Xande, sabe aquelas leg que separa o glúteo? Tem uma prega no meio?

0: lá e não entendi nada. Aí tá tentando explicar hoje, manda ele voltar amanhã.
1: O cavalo morreu afogado.
2: O final da história é que ele morreu, uai.
1: Ah, tá. E o cavalo?
3: É as calças. As calças tá cheias.
1: É. Oh, põe o link lá da calça da Shen, ó. O cara treina com legging também, eu vou falar.
4: Essa história do Lucas tá a mesma coisa dos vídeos do Davi, não dá pra entender nada.
1: Ele tem que pôr o Davi no meio, né? Tem que pôr o Davi no meio.
5: Diegão, a profecia tá se realizando, Diegão. A cada 1000 anos... A DC escolhe um corpo pra encarnar. Escolheu a Sandrinha.
1: Sandrinha!
6: Ô, Diego, coloca esse áudio em 2 vezes aí. Eu acho que tá muito devagar.
1: Também
6: tem
1: acho.
6: Que aumentar mais velocidade. Coloca em 2 vezes aí. Eu acho que não, eu consigo entender.
1: Aí, não... aí é pior, mano.
7: Então, tudo precisando na sua de xoxota.
1: Pera aí, Sandrinha.
7: Ah, pra porra.
1: Calma, Sandrinha.
7: Tudo precisando de uma...
1: Oh, de uma canseira,
7: entendeu? Mas aí é aquele negócio, né? A quem gosta e a quem não gosta, né?
1: É verdade, Sandrinha, é verdade. Essa é a maior verdade da vida, a quem gosta e a quem não gosta. É.
8: Sandrinha boca de lesma.
1: Para.
0: Explica pra esse bando de animal aí, Diegão, que existe a leg masculina e feminina. E só quem pode treinar perna de leg é realmente quem tem perna, quem tem coxa. Quem é canela fina, assim, igual certas pessoas, não pode treinar de leg.
1: Imagina eu de leg, velho. Vou comprar uma leg branca.
5: Ô, Diego, fico falando de xoxota. Eu casei pra transar todo dia. Resumindo, é uma vez por mês, e olha lá. Você tá doido?
1: É, cara, essa aí é uma das maiores mentiras que contaram sobre o casamento. Casa, você vai transar todo dia.
9: Diego, gostaria de divulgar meu Instagram. O que você acha? Tô precisando de amigos.
1: Passa. Vamos fazer um mutirão pra seguir a Tami.
10: Ah, só usa legging quem não tem volume mais, né?
1: Olha.
10: Só tá pelanquinha, não tem mais nada ali pra mostrar, né? O volume mesmo. Porque aquelas perninhas de rã, acha que tá sexy, né? Misericórdia.
1: Ih, Edinaldo.
11: Ô, Diego, escuta meu áudio, primeira vez que eu tô participando, moço. Eu escuto todo dia dirigindo esse caminhão aqui, ouvindo vocês.
1: Pronto, ouvi.
10: Mesmo. Com aquelas perninhas de rã.
12: Ô, Diego.
1: Olha o seu Isaac.
12: A parte de drag que você usa é aquela que eu visito atrás, mano?
1: Não. Não, não sou eu, não, seu Isaac. É o Edinaldo. O Edinaldo usa calça leg de homem que ele fala que tem o um zíper atrás. Não sou eu, não, seu.
13: Diego, seu salafrário, pilantra, mano, você não presta, véio. Você não vai pro céu, Diego. Diego, você não vai pro céu, mano. Nossa senhora, vixe, mano, Diego do céu.
1: O que que você tá falando, cara?
14: Bota aí, né? Diego, tá louco, hein, mano? Palhaçada que vai participar, vai dar um tempo agora é eu, mano. Só o que é melhor.
1: Vai lá.
14: Esse Maicon aí pronto pedido, vou te pegar fora da reta e enfiar a vara no teu cu, Maicon.
1: Para, Davi.
14: Pronto pedido, que nem tem nada que falar é você, eu já pago pra você tá aí.
1: Para.
14: Boa ação aí, ô vagabundo do
1: Davi.
14: Jogo.
1: Davi.
14: Faz um tomar banho.
1: Para.

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0: Ô, Davi, você podia aproveitar que tá chovendo bastante, entrar debaixo da chuva pra ver se escorre um cardo preto.
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0: 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Até porque se alguém te perguntar se você é romântico ou romântica, você responde assim: eu cresci ouvindo Raça Negra. 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

Oi. Parai. Ai, meu Brasil! Vamos! Vai dormir no volante, vai cochilar no volante aí, Barba.

0: Cadê o cara da história aqui? Vamos ver.
1: Uma vez eu fazendo um curso de vigilante.
2: Aqui não mostra, né?
1: Aí tinha um.
0: Baixa o volume do rádio quando fumam da áudio, cavalo. Fala!
1: Uma vez eu fazendo um curso de vigilante.
2: Aqui não mostra, né?
1: Aí tinha um cara lá. Ele tinha mais de 2 metros, mano. 2 metros e 10. O cara tinha que se abaixar na porta. Aí esse cara foi treinar de leg, mano. Nossa, aquele negócio feio na frente, a bunda apertada. Aí né, começou a zoar, mano. Ele veio lá na sala lá, tinha uns 50 alunos. Aí eu falei assim, ô, vamos juntar aqui.
2: Imagina eu de leg.
1: Nós 15 aqui, vamos pegar ele. Aí e tava ele mais 3, né? Eu falei, ah, só nós pegamos a sala toda. Aí uma pessoa lá, muito engraçada, um cara lá da Bahia, fala assim, cara grande assim, mano, dá nada não, grande, grosso assim, único coisa que você pode ter medo é o cu só, coisa grande e grossa assim, único que pode ter medo é o cu, rapaz, eu ri a aula inteira, arrumei até, porque esse cara veio arrumar até briga comigo, de tanto que eu ri, mano, fiquei umas 2 aulas só dando risada, mano, eu ria demais com esse cara, mano.
2: Passa.
1: Eu ria demais, eu falei, esse cara é viado, não é possível, eu ria. E ele gritou em alto bolsão pra todo mundo ouvir, mano.
3: Quem não tem volume.
1: Nossa
3: demais,
1: senhora.
3: Né? Só tá apelando.
0: Nossa, mas que bosta, hein, cara. Pô, perdi 1 minuto e 15 da minha vida ouvindo essa merda.
4: Peraí, Marcelo, vira aí, sai, vocês estão pensando nada. Peraí,
0: que eu vou. Eu sei que você tava olhando o grande grosso lá, ô cretino.
4: Que loja, amigo, que loja.
0: Bosta, ficou me enchendo o saco. Aí põe uma história que minha história é boa. Que bosta! Nossa, Cofani, pô, Cofani!
4: Então, pega na minha balança.
5: Ô, Diego, cadê a história boa? Tô esperando.
0: É, também. Põe a minha história pra minha história. Mandou 76 mensagens. Põe a minha história que a minha história é boa. Bosta, cara. Para de ficar olhando a manjarrola.
4: Ela
0: vai pra academia pra ficar olhando o grande grosso. Ah, para, cara.
4: Então pega na minha balança, pega na minha balança.
6: Eu achando que ia ter um final diferente. Era só ele resumir que o cara tava de leg e ele tava olhando o tamanho do manjolo do cara.
0: É, cara.
7: Do Barrocha.
0: Pega na minha balança.
8: Pois reclama da gente ligar no meio desses áudios aí, né, ô vagabundo?
0: É, mas podia ter ligado e não ligou, né? Quando é pra ligar, não liga, né? Pra interromper.
8: Pega na minha balança. Esse aí é manja volume. Pula fora.
0: Você viu, cara? Ai, atrás tava feio, na frente aquela coisa grande e grossa. Ah, chega a tá babando.
9: Fala aí, Diegão. Bom dia, meu amigo. Aqui é o Cláudio do Rio de Janeiro, motorista dos Correios. Manda um abraço aí pros meus amigos que estão cortando esse Brasil aí pra fazer as entregas. Fica com Deus, meu Diegão.
0: Um abraço, amém. Obrigado, cara. Obrigado. Um abraço pra todo o pessoal dos Correios aí, viu? É, cara, o cara quando ele precisa ficar firmando muita masculinidade dele, falando que ele é o machão, que ele é o bonzão, eu acho que isso aí é o que precisa dar uma, é o que eu gostaria de dar uma rebitada. Eu gostaria de provar um fincapino. Luciana de Interlagos.
10: Diego, dá boa noite pro Isaac. Fala pra ele que eu amo ele. Pra ele dormir totalmente calminho, que eu estou do lado dele sempre e pra sempre.
0: Você tá do lado dele agora? Por que você não dá boa noite você pra ele? Cadê o Isaac, Luciana?
11: Diego, bom dia. Aqui é o Preto de Promissão.
0: Fala, Preto.
11: Ô, Diego, acho que esse cara aí, não sei não, esse cara aí é um manjarrola da bexiga.
0: Você viu, cara?
11: Chega, tava babando atrás dele.
0: Nossa, mano. Como é que pode, né, mano? Quando eu posto minhas fotos lá, os caras vão lá e comentam, ai, canelinha fina. Para de ficar olhando na minha perna, velho. Vai olhar as mulheres da academia, vai olhar a tua mulher, cara, na tua casa, fica manjando rola.
12: Porra, Diegão, um minuto e pouco aí pra ouvir esse cara falar que tava de olho no manjolo, grosso do cara. Puta que eu pariu.
13: Bom dia, Diegão, aqui é Natan Borges da Bahia. Diegão, eu passei um final de semana aí, rapaz, em Atibaia, nesse resort aí, rapaz, Tauá. Você já conhece aí, Diegão? Rapaz, que lugar top, viu? Um abraço aí, meu amigo. Fica com Deus aí. Tchau e obrigado.
0: Não conheço não, mano. Não conheço não. É legal? Tauá? Tauá? Tauá? Peraí. Ah, achei que tinha mandado. Não, Tauá não conheço não. Tem um Tauá que eu conheço, mas é lá na Tailândia. Que é aquela rua que passa e as Kinga fica mexendo com você, já viu? Lá na Tailândia, você passa, é uma rua que tem as Kinga vem mexer com o cara. Eu acho que é Tauá o nome do lugar. Oi, Shirley! A Shirley de Sorocaba, linda, maravilhosa, tá com uma roupa de couro hoje, gata, gostosa, hein, Shirley? Você tá onde, Shirley? Manda áudio pra nós, manda o seu boa noite pra nós, Shirley. Shirley e suas aventuras amorosas. Você não pegou toque de telefone com esse toque aqui, ó. Eu tive, que era discado. Telefone vermelho.

0: qualquer dia eu queria conversar com um amante profissional. Os pega-véia, sabe os pega-véia?
1: Ô Diego, Totoso deu uma sumida daí, né? Eu dou uma dica pra você. Acende um incenso nesse estúdio aí, vê se atrai ela de novo.
0: Ela gosta de incêndio? Incêndio, incenso? Não, mano, é que o pau tá atorando lá embaixo lá. É isso, hoje estúdio novo, tá uma correria. Mas ontem eu falei com ela, ontem eu falei.
2: E o endereço pra comunicação.
0: Ontem eu conversei.
3: Ô Diegão, a Shirley tá com a roupa de couro, você falou, né?
0: Tá.
3: Ela tá tentando fazer cosplay da mulher gato ou de um sofá de dois lugares
0: não.
3: De couro? Fala pra nós aí.
0: Ela é mulher gata. Você nunca viu a Shirley? Shirley, manda um abraço. Shirley, posso mandar postar tua foto 10 segundos? É couro, né? Olha, mostrando a linguinha, Shirley. Olha a Shirley mostrando. Ai, Shirley. Nossa, Shirley. Shirley, posso postar 10 segundos sua foto pra apresentar você pra quem não te conhece? Roupa de couro a Shirley tá hoje. Ah, mas tem que mandar um áudio falando pode postar. Pom, pom, pom, pom, pom, pom, pom, pom, pom, pom, pom, pom.
4: Pode sim, amor.
0: É agora. É agora, então. Ela autorizou. Pode, Shirley, pode?
4: Pode sim, amor.
0: Pode sim, Shirley. Vamos apresentar a Shirley para o mundo. Na foto, ela está tirando uma selfie com roupa de couro. Ai, gostosa. Ah, ô, Shirley, peraí. Isso aqui... O que que é isso, Shirley? Você tem conta no Foto Acompanhante? Ô, Shirley safadinha! Olha o carimbo da Foto Acompanhante verde na foto. Ô, Shirley, vou mostrar as duas. Vou mostrar as duas, pode?
4: Pode sim, amor.
0: Tá. No Instagram, arroba Diego Lopes, Diego com Y. O último story eu vou postar por 10 segundos, a Shirley de Sorocaba. Pode, Shirley, pode?
5: Oh.
0: Calma, Shirley, vamos lá. Peraí, deixa eu fazer a história aqui, deixa eu fazer, peraí. Ih, a fada do doce chegou agora também. Ixi, hoje o pau vai entrar. Vamos lá. Ó. Deixa eu falar um negócio. Eu vou fazer só apenas 10 segundos e vou apagar. Quem viu, viu. Quem não viu, não vem me encher o saco. Ai, manda pra mim, não vou mandar. Vai lá, só 10 segundos. Peraí.

0: Pera aí, aqui, cadê? Aqui. Ô, Sheila, vou mostrar essa do foto acompanhantes também, tá bom? Olha só, 3, 2. Muito bem, essa aqui é a Shirley de Sorocaba, de roupa de couro. Olha como ela tá gata. Essa aqui é a foto do foto acompanhante. Olha só, Shirley, como ela tá gata no site, na foto do foto acompanhante. Você é safadinha, Shirley. Você tem conta no foto acompanhante. Olha só, Shirley. Muito bem, Shirley. Beijo pra você, minha linda. Obrigado pela sua audiência. Tá sempre curtindo a gente, né, Shirley? Coisa linda.
1: Cadê? Essa aqui é a
0: Tá bom, tá bom, tá bom. Vamos lá. Postando, postando, postando, postando, postando, postando. Postando, postando. Calma que tá postando ainda, tá postando ainda. Calma, tá postando. Eu vou contar até 10 e vou apagar, não quero nem saber. Para esse caminhão aí. Não, não postou ainda não. Tá carregando ainda, que o vídeo ficou longo. Chile magrinha, rapaz. É chique, hein? É chique. Postou? Postou, postou, postou, postou, postou, postou, postou, postou, postou. 10. 9. 8.
2: Vamos ter que descanhotar uma pra Shirley dirigindo o caminhão.
0: Você viu como ela
2: aí
0: tá?
2: Você quer me arrebentar,
0: né? Ela tá gata, ela tá gata. Se vira, se vira. 7.
3: E eu achando que era uma cavalona do Leg Roxo. Oh, inocente eu também, pelo amor de Deus.
0: 5.
4: Graças a Deus eu me recordei antes de ir lá ver quem é Satanás dessa filha.
0: Para!
4: Puta que pariu, ela parece uma barata com essa roupa aí, velho.
0: 4.
5: Nossa, cadê a foto da Sandrinha? Prefiro muito mais. Você tá doido. Cruz, incrédulo, Ave Maria.
0: 3.
6: Eu achando que era um trem mais gostoso, parece o Rick Valley, mano. Você tá doido? É feio, filho. Parece um graveto.
0: Acabou! Acabou! Rick Valley! Parece o Rick... Para, não tem nada a ver com o Rick Valley. Cala a sua boca. Você não entende de beleza feminina. Cala a boca, idiota. Cala a boca.
7: Beijinho na boca. Gostoso, doce.
0: A Shirley é maravilhosa, é maravilhosa. Ela adora os comentários. A Shirley é nossa, né? Ela é maravilhosa. Ô, Shirley, quando a gente fizer o nosso encontro dos ouvintes, você vai ter que vir de Sorocaba pra cá, hein?
6: Cê é louco, Diego. Parece um louva-a-Deus, mano.
0: Cala a boca. Louva-a-Deus.
6: Parece o... Não sei quem que parece, o ET ou o seu Rodolfo. São os dois juntos. Uma mistura dos dois.
8: É, não é que esse chassi de grilo gosta dos comentários. É que vai fazer o quê? É feia mesmo?
0: Não é. A Shirley é maravilhosa. Cala sua boca, cara. Imagino que gostoso deve ser passar uma noite com a Shirley. Ah, Shirley. Shirley, se eu for pra Sorocaba um dia, presta atenção. Hoje, por exemplo, é o dia... Hoje, por exemplo, é o dia que eu vou ter que dormir em São Paulo. Hoje eu vou ter que dormir em São Paulo porque de manhã eu tenho gravação de conteúdo lá na loja que eu faço lá. Então hoje é o dia que eu vou dormir em São Paulo. Quanto tempo é daqui pra Sorocaba, hein? Ah. Ah. Que delícia seria passar a noite ao teu lado, Shirley. Você acariciando meus cabelos. Todos os cabelos. Ah, que delícia seria eu passar a noite no teu colo, Shirley. Ai, como eu gostaria de me passar a noite esfregando a cabeça no no teu colo, Shirley. Como seria bom passar a noite ouvindo o teu sussurro na minha orelha, falando: oi, meu amor. Realiza, Shirley, fala assim: oi, meu amor. Ai, que delícia seria eu pagar 12 horas e ficar, perder 3 minutos com você, Shirley. Ai, que delícia seria acender a tua chama, Shirley, igual um fogão de gás. Ai, como eu gostaria de passar a noite sentindo o teu calor, Shirley. Gostosa.
9: Eu diria que essa Shirley realmente é carente de feição, mas ela tem cara que é daquelas que compensa tudo na sentada, hein?
0: Ela compensa, imagina. Ai, como eu gostaria de passar a noite observando a tua sentada, Shirley.
10: Ô Diego, não faz isso não, que você vai fazer a Shirley sofrer, velho. Ela vai acreditar.
0: Mas é pra acreditar mesmo.
11: Simplesmente, ela ia te passar o manjolo.
0: Ai, que delícia seria. Ô Shirley, que delícia passar a noite armando e desarmando, Shirley. Armando e desarmando, armando e desarmando, armando e desarmando. Cada engatilhada era um tiro, Shirley. Olha, olha, armando e desarmando, Shirley.

Desse assunto eu manjo.

0: Ô Diego, você tá ligado que a fêmea do louva-a-Deus, depois que o macho termina, ela come o macho, né? Bom dia.
1: Eu entendi a referência, eu entendi.
2: O bagulho é isso aí. Não precisa dar satisfação a porra de ninguém. Tenho mais de 3 anos com esse cara aí, entendeu? Mas deixa ele na mão também, porque ele acha que... homem só acha que é a hora que ele quer também. Entendeu? Agora é isso aí, ó. Agora o recalcado aí que tá sentindo falta disso aí. Aí os queima-rosca, o problema é deles. Aí fica escrotizando as mulheres.
1: Peraí, Sandrinha.
2: Vamos tudo sentar na pica.
1: Calma, Sandrinha. O que, que é isso que você mandou, Sandrinha? Sandrinha mandou um vídeo, eu tô com medo de abrir aqui. Peraí. Peraí, Sandrinha, deixa eu ver aqui. Peraí.
3: Aí, aí.
1: Ah, peraí, Sandrinha. Ah, peraí, Sandrinha. O que, que é isso? Ah, o que, que é?
2: É isso aí, ó, o bagulho é esse. Tem que estar satisfazendo ninguém, não. Mas é o único também, que eu não fico dando minha tcheca pra todo mundo, não.
1: Esse é o que te pega?
2: Tem mais de 3 anos.
1: Pera aí, Sandrinha, esse é o seu namorado?
2: Mas é isso aí.
1: Esse é o namorado?
2: Gosta. E também tem uns aí enrustidos que também gostam.
1: Pera aí, Sandrinha. Deixa eu falar, deixa eu entender. Esse aqui é o seu namorado? Ele fica te mandando vídeo de sacanagem?
2: É, quando é mulher, você abre, quer claro. Ouvir tudo, quer ver tudo,
1: claro,
2: né?
1: Claro, lógico.
2: Ah, para. Só o homem que tem direito de ver a mulher. Ah, tá.
1: Não, mas eu não quero ver uma... Nossa, o seu namorado tem um pinto grisalho, Sandrinha. Sandrinha! Eu não quero ver pinto grisalho. Eu vou mandar pro Nunes, peraí. Vai ver sim.
4: Eu quero ver pinto grisalho, você falou?
1: Nossa, mano, pinto grisalho não.
2: É pra tu ver, grisalho. Os novinhos não tão com porra nenhuma. Tem a minha idade aí, ó. Olha a potência, o potencial.
1: Eu não quero ver. Já chega o meu, que eu vou ter que começar a pintar daqui a pouco também. Ah, não vou deixar meu pinto grisalho, né? Alguém quer ver?
5: Sandrinha tá tão revoltada com a IA sua, Diego, que tá mandando até as coisas realistas, mas também foi demais aí, Sandrinha, mandar um pinto pro Diego.
1: Grisalha ainda. Deixa eu ver o que o Nunes achou.
4: Eu não vou abrir esse vídeo aqui, não.
1: Vai sim.
4: Vou abrir nada, você tá louco?
1: Você já abriu o que eu sei?
4: Ah, Diego, você tá ferrado comigo, bicho. Você tá lascado comigo, Diego.
1: Abriu, né? Deixa eu mandar pro Cleito que ele gosta, peraí.
6: Será que a Sandrinha chama o pipiu do namorado dela de Papai Noel? O saco grisalho? Se mandar essa porra pra mim, tá bloqueado. Eu vou te bloquear.
1: Vem aí o pinto grisalho. Aí, eu vou mandar, eu vou fazer um vídeo desse, vou mandar pra minha mulher também. Eu vou mandar. Olha, amor, toma, pai, do nada.
7: Manda pro Mike, pro Edmilson Caipira, esse que gosta de receber vídeo,
1: é,
7: o clássico.
1: Verdade. Deixa eu mandar pro Caipira, pro Marco. O Davi quer ver, Davi? Pera aí.
8: A mulher diferente aí, essa aí que chega aí, ó, tá vendo?
1: Pera aí, Davi. Você quer ver, Davi? Eu mando pra você. Você quer ver? Quer ver o da Sandrinha?
5: O Davi deve estar até babando, esperando lá.
9: Aí você manda pra nós também, tá?
2: Aí pra nós ver, tá? Ah, okay, tá grisado.
1: A queca. Você quer ver o pinto da... Ô, Sandrinha, o povo... As mulheres quer ver o grisalho do teu grisalho aí.
2: É, tinha que escutar o áudio, é. O áudio que ele fala,
1: mas daí, ô Sandrinha, pra eu escutar o áudio, eu vou ter que abrir o vídeo. Eu não quero ficar vendo essa...
2: Escuta a porra do áudio, que o bagulho é doido, tá? Tô podendo mesmo.
1: Ô Sandrinha, deixa eu te falar uma coisa. Se eu abro esse vídeo, bem na hora que a... Passa aqui. Aí ela olha aqui dentro. Eu vou ter... A janela fica bem na direção do monitor do computador. Aí ela olha aqui dentro, eu vou estar vendo um negócio grisalho. Prestando uma atenção, ela vai falar, nossa, esse cara é doente mesmo. Como é que faz?
2: Não, é pressão, é com pressão, meu filho.
1: É pressão, né?
2: É sacrisário, mas pau tá durinho. E na pressão.
1: Para!
2: É, pede pro Maico ver, é. Escutar o áudio e se lambuzar pelo rabo.
1: Vai, Maico.
2: Ele vai sentir vontade de queimar a espiga de milho pra virar pipoca.
1: Pera aí.
2: É doente pela minha tcheca.
1: Ô, oh, pera aí. Tem muita gente pedindo, cara. Eu vou ter que postar, mas como é que eu vou fazer? Se eu colocar um coraçãozinho, será que dá ruim? Será que derruba? Acho que derruba a conta, é isso? Não, mano, é muita... Eu vou postar, mas eu vou postar só que tá de toalha, né? Eu vou postar essa parte aqui, vai dar pra ver um pouquinho do grisalho, mas como tá de toalha, não tem problema. Você fala que duvida. Fala que duvida pra ver se eu não posto.
5: Manda pro Davi, aí o Davi faz o comentário aí da bilola grisalha pra nós.
1: Pera aí. Deixa eu ver.
8: Eu quero ver pra xereca, olha pra xereca.
1: Pera aí, Davi.
8: Tem que tá babando, mas tá babando no meu... Bem, a minha vara atrás de você, o rato de esgoto. Babando a minha vara atrás dele, esse rato de esgoto. Verdade é essa, Michael, você tem que ver isso aí. Você quer ver minha vara no teu rabo.
1: Mano, fala que duvida se eu não posso aqui agora.
3: Manda pro Maico, Diegão. O Maico tá com a boca até espumando, rapaz.
9: Ei, Diegão, pede pra Iá Totosa dar uma analisada no pinto grisalho. Pergunta ela o que, que ela acha do pinto grisalho.
10: Essa Sandrinha tem uma cara de... tem uma voz de craqueira, velho. Que olha.
11: Diego, por favor, não manda pra mim não, tá?
1: Ah, o Lucas
11: se
1: quer.
11: Se manda esse trem pra mim aí, que essa brincadeira, eu bloqueio você, cara.
1: O Lucas tá querendo.
2: Gente, vocês estão se preocupando só com o pelo do homem. E o pau duro?
1: Pera aí!
2: Tá tudo com inveja, cara. Para!
1: Tá bom.
12: Ai, eu quero ver. Eu quero ver, eu tô curiosa aqui pra saber como é que é.
1: Olha, me falaram aqui que se deixar 5 segundos não cai a conta, é verdade? 5 segundos não cai? Então vamos lá. Rapidão. A partir aqui se lasque. A partir de agora, apenas 5 segundos. Mano, vai dar ruim isso aqui, hein? Se alguém printar... Não, mas eu vou colocar... Vou ter que colocar um emoji aqui, apesar que a toalha tá tampando, mas dá pra ver os pelos grisalhos ainda ali, ó. Vai, 5 segundos com o pinto grisalho. 5 segundos! No Instagram, @DiegoLopes, Diego com Y3S no final do Lopes, tudo junto. 5 segundos com o pinto grisalho. Pera aí. Vamos lá.
13: Ai, Não, só 5. Não. Tem que ser muito rápido. Vamos lá. Rapaz, eu vou me arrepender disso aqui. Eu tô sentindo que eu vou me arrepender disso. Deixa eu gravar a história aqui. 3, 2. Muito bem, essa aqui, ó. É o Pinto Grisalho. Namorado da Sandria. Taca a toalha aqui, não tem problema, gente. Olha lá, 3. Olha isso, cara. Que coisa. Nossa, que coisa ridícula. Olha isso, meu Deus do céu. Um pinto grisalho de toalha. Tá bom.
14: Essa aqui, ó.
13: Tá bom. Muito bem, vamos lá. Fala, postei e saí correndo, não tô nem aí. Peraí, calma que tá postando ainda. Tá postando. Carregando. Tá carregando ainda. Não, vou deixar. 5 segundos, falou que não cai a conta, né? Só 5, vai. Não, é que todo mundo. Chegou uma enxurrada de pedido aqui pra ver o. Vai lá. Postou! Postou o Pinto Grisalho! 10. Peraí, calma que tá postando ainda. Tá postando. Carregando. Tá carregando ainda. Não, vou deixar. 5 segundos, falou que não cai a conta, né? Só 5, vai. Não, é que todo mundo. Chegou uma enxurrada de pedido aqui pra ver o. Vai lá. Postou?

0: Eu tô fora, você vai tirar print quem foi lá ver. Tô liso.
1: Quatro!
2: Parece o tiozão do bar, do lado de casa.
1: Três!
3: Diego, eu pensei que você tinha postado pinto grisado. Não a foto do Creighton. Parece o Creighton essa foto.
4: Ô Diego, tá parecendo você, Diego? A sua cara, mano!
1: Cala a boca!
5: Esse pinto aí tá com febre amarela, hein?
1: Acabou!
6: Ô, Diego, nem fala que tá catarinense, ô. Não faz nós passar vergonha. Analisando um pinto grisalho, que faz?
1: Eu vou mandar pra você ver.

0: É, o negócio é a pressão. Todo mundo aí pisa grisalho e palmole. O que, que adianta, porra? Aí não chega nem o cabelo, o pelo grisalho.
1: Pera aí,
0: mas
1: Deus.
0: Também tudo mole. Ah, vamos se catar, ah, vamos queimar hoje.
1: Agora, pera aí. Agora eu não tô conseguindo apagar essa bosta.
2: Pera aí, gente.
1: Ô, Xenon, tu ficou bravo, né? Tu queria ver mesmo, né, Xenon?

0: Alô, Babá, o Babá foi lá ver, Babá, produtor do Frank Aguiar. Babá, Babá, tu foi ver o Pinto Grisalho, Babá?
1: Só queria saber onde é que aperta pra gente denunciar esse Instagram aí. Ah, não, deveria ser cortado do Instagram. Você tá doido?
2: O Diego gostou do Pinto Grisalho, ele ficou meia hora analisando o pinto do rapaz.
3: Nossa, Diego, parece que aquele pinto tava sem dinheiro, né? Além de estar grisalho, tá duro.
4: Marco, pra tomar banho, vai tomar os dentes, porque o dente tá tudo podre, coitado. Careca fedida ainda.
0: Ô, Marco, o povo da vida te chama de fedido, o negócio tá feio.
5: Ô, Diegão, conta pra gente quantas visualizações teve essa história aí.
0: Quer ver? Deixa eu ver aqui. 1386. Cara, segundos, quer ver? Não, agora faz 3 minutos que eu postei. 1386 e subindo. Todo mundo querendo manjar o Pinto Grisão. Não.
6: 1386, 1380 homens, 6 mulheres.
0: É.
6: Certeza.
0: Pior que é isso mesmo, cara.
7: Oi, Dieguinho, bom dia.
0: Oi, Elaine.
7: Com você até as 5. Beijos, Elaine do Maranhão.
0: Oi, Elaine, beijo, minha linda. Não.
8: Metade dos ouvintes se revelou, querendo ver um pintão grisalho carioca ainda. Carioca.
0: Parecendo o Nuno Leal Maia. Ave Maria.
9: Chegão.
10: Abominável Pinto das Neves, Diegão. Pedro Carreteiro.

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8: De FM, 3 horas, 2 minutos, um ótimo dia pra você. Bora até as 5 da manhã, vamos fazer bagunça, bagunçando o bumbum da concorrência. Vai!
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8: 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Vai!

0: Band FM, Sorriso Maroto. É o Ferrugem com Sorriso Maroto. É natural.
1: Chegou
0: nesse Brasil. E aí, como é que tá aí? De boa, tranquilo? Olha a hora, 3h24 desta. Desta. Hoje é que dia, gente? Hoje é terça-feira, né? Dia 15 já, velho. Nossa, como tá passando rápido esse mês. Que diferença de agosto, hein? Peraí, cara. Peraí. Eu mandei o vídeo pro Davi, dele mesmo. Fala aí, Davi.
2: Ah, deve ser. Isso aí é armação do pessoal lá do Bande Coruja. Eu sei o que é isso aí.
0: Não.
2: Isso não é fácil, não, hein? Só gosta de armações.
0: Olha, só pra te avisar, acabei de começar uma live lá no TikTok. Vai lá pra você ver como é que eu tô bonito hoje. Vai lá pra você ver a minha cara linda. A minha testa gigantesca. E o piu-piu é grisalho. Tá lá, não apaguei. Vou deixar lá.
3: Live no TikTok, então quer dizer que agora o Sandrinho pode chegar arregaçando com os dois pés no peito e nós também, hein?
0: Pode. Pode ir lá.

0: Ô, Diegão, canta essa moda comigo aí.
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2: Olha lá, ó. Ó o Nelsinho, ó o Nelsinho, ó.
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2: Olha lá, ó. É. Para, Nelson. Cara, coisa chata. Eu vou ligar pra você, daqui a pouco nós canta, tá? Daqui a pouquinho, daqui a pouquinho. Deixa eu fazer um negócio aqui pro pessoal da live ouvir a rádio aqui, peraí. Vou ligar o microfone aqui, aí vocês vão ouvir tudo que esses. Tudo que eu sou obrigado a ouvir também. Peraí, deixa eu ver. Ó, aí vocês avisam aqui se. Deu certo, tá? Bom, estão ouvindo aí? Pronto.

0: Ai, cara, muita sacanagem. Musicão bom. Eu sou apaixonado nessa música. Pra mim, isso é o hino. E os fila da puta.
1: Ei, olha a boca, idiota.
0: Véi, te adoro.
1: Sai daqui, não vou deixar falar mais também. Para de falar palavrão, vai.
2: Você tá perdendo a noção do perigo, né, vagabundo?
1: Quem?
2: Você tá perdendo a noção do perigo,
1: hein? Quem? Por que, ô louco? Que foi, Demetrio?
3: Dança, cudo!
4: Tia Diego,
1: ó o Cebolinha.
4: Pô, acaso a Kalinka já apareceu no Plog Lama? Olha, fica em off. Vou pegar essa coroa totosa.
1: Pera aí, Cebolinha, Cebolinha! Aí, Kalinka, o que você me apronta com o Cebolinha, ó?
5: Você é chato, hein, velho do lixo? Você não sabe cantar? Vai lá cantar no microfone do Davi.
1: Para. Ele sabe cantar sim, ele é cantor. Você que é chato.
6: Você só escuta coisa boa, coisa religiosa nessa rádio.
1: É.
7: 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Esse fogo que queima por dentro.
8: Ai, meu gostoso apareceu, que delícia, nossa, que tesão. Ai, eu sou louca com Cebolinha.
1: Não, ô Kalinka, eu acho que você é louca, você é mesmo. Quem é que tem tesão no Cebolinha, Kalinka? Pera aí, Kalinka, vamos procurar uma ajuda, vamos? Oi, Sheila, tudo bem? Te ouço todos os dias. Obrigado. Bom dia pro sedutor, olha o sedutor. É, mostra a foto do Davi. É, cara, você viu o sedutor? Ela tem tesão no Cebolinha. É, quem não segue ainda, segue aí. Todo dia nós fazemos essa live. É, o Adams falou aí. Ixi, cadê? Olha o Adams, olha o Adams, ó.
9: Tem que fazer igual a Sandra, me mandar esses caras tomar no olho, no cu, cuidado que eu falo, entendeu? Tem que mandar eles tomar no cu, cuidado que eu falo, mano, esses safados, sem vergonha. Padeiro feito rosca do cacete, fila da polícia. Tem que saber ser corno essas paradas.
1: Calma, Adams. O Adams ficou nervoso. Estão ouvindo aí o que eles estão falando?
10: Sim, porque eu vou ligar o TikTok e vocês vão ser obrigados a escutar o que eu sou obrigado a escutar aqui. Como se não gostasse, né? Você é o pior da turma, não sei porquê.
5: Quem que é o louco que tá pedindo pra ver a foto do Davi? Tá fazendo trouxinha no cabelo.
1: É aqui no... É aqui o pessoal da live aqui, ó. Ô, Daílton, bem-vindo aí, mano. Tamo junto. Manda um alô aqui pra Porto Seguro. Alô, Bahia, alô, Bahia, alô, Bahia. Um abraço pra Bahia. Da onde vocês são, hein? O que vocês estão fazendo agora, hein? Da onde vocês são? Olha, 3h30 da manhã, 213 pessoas na live. Que bando de desocupado. A Tainá é gaúcha, o sedutor é de São Paulo. É, trabalhando na portaria, Simone de Imbu. Alô, Caxias, pessoal de Araraquara, Mogi das Cruzes. Os gaúchos, tô trabalhando em Goiânia. Fala, fala, mano, beleza? Cadê? Valinhos. Lemison. Tô em casa aqui em São Paulo, tá sem sono, cara. Todo mundo tá trabalhando aí, vocês não estão fazendo nada da vida. Vocês estão trabalhando? Vocês trabalham? Vocês são vagabundos? Vocês são vagabundos? Fala comigo que eu sou teu amigo, bebê. Fala, Lucas.
11: Ô, Diego, qualquer dia quebra o protocolo aí, velho. Toca aquela lá. Periga ter você perto dos olhos, mais longe do coração.
1: Peraí, cara.
11: Pô, a proposta é abrir a live lá. Que bração que você tem, mano.
1: Você viu, tá meu braço? Doido. Gostou do meu braço?
11: Fica que você deve ser.
1: Ô, Lucas, você é meio...
11: Pegada, mano.
1: Tá ô, doido. Lucas, você gosta, não gosta, Lucas? Você gosta, não gosta? A música, ele quer ouvir perigo. Quem canta perigo?
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1: Quem canta isso aí, gente? Quem canta essa música? Me ajuda aí. Quem? Não é TT Espíndola? Quem canta isso aí, hein?
13: Quem canta essa música é a, o Biquíni Cavadão.
1: Que Biquíni Cavadão? Que supla, cala a boca.
9: O Cleiton, eu sei onde é a padaria dele. Vamos passar aquela praga lá e vai ver só.
1: Ó, o velho do lixo tá bravo, hein?
13: E aí, Diegão, beleza? Quem canta essa música aí é a Elisa Sanches.
1: Ah, é? Ah, eu não sei quem canta isso aí, cara.
13: É a Gal Costa, ô Diegão. É a Gal
1: Costa?
13: Onde foi, hein?
1: Gal Costa?
14: Fala, Diegão. Edmilson, Nagoya, no Japão. Só falando que mais 79 dias tô embarcando para o nosso Brasilzão. Alcobaça, sul da Bahia, é o meu destino.
1: Ô, mano, que legal, parabéns, Japa. Vai vir diretamente do Japão para a Bahia. Tamo junto.
13: Pode vir, velho do lixo. Pode vir, que aqui não tem filho de pai assustado, não, viu?
1: Olha, velho do lixo, chamou pra porrada, hein? Ah, chamou pra porrada, eu ia na facada, só pra vê-lo.
9: Cadê o Maico, aquele voz de ovo do caramba, aquele bunda mole?
1: Aí, Maico, bunda mole.
9: Voz de ovo.
1: Voz de ovo.
9: Dentro da boca e o outro lá dentro
1: mole.
9: Do cuidado dele. Lazarento.
1: Vai, o velho do lixo vai pegar vocês tudo, seus trouxa.
15: Bom dia, Diego, tudo bem?
1: Bom dia.
15: Quem canta essa música, se eu não me engano, é o Placa Luminosa.
1: Placa Luminosa? Quem canta essa Placa Luminosa? Não, gente, é mulher.
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8: Claro que não, é Alcione.
1: Alcione?
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1: Alcione? Perigo até você, Petruzó. Não é Alcione nunca.
16: Tô falando aqui meia hora e você não vê. Zizi Posse, Cacilda.
1: Ah! Olha só que bosta. Nossa, mas essa aqui é pra papo quebrar uma garrafa e passar no pulso.
17: Nem quero saber.
1: Nossa, mas você tem um gosto de velho, hein, ô Filipinho? Tem 20 anos, como é que você conhece isso? Não, isso é muito bom, eu tô brincando, isso é muito bom, isso é muito bom. Amy Winehouse que canta essa. Pega no mar. Vai, todo mundo, todo mundo! Bolinha! Olha, Escala FM.
17: 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De onde isso vem?
1: É, vou ter que ver. Ela. Diego, você tá em que cidade? Eu tô em São Paulo, mas tô falando pra todo o Brasil. Se tem uma Band FM na sua região, ouva! É, ela passa. Ela passava, vou jogar lá na live, você vai ver. Essa é a Shakira que canta, é a Shakira da tua cidade. Ô, pagode de Sorocaba. A Jaqueline tá perguntando meu nome. Não aparece meu nome aqui em algum lugar, gente? Hoje eu tô de Santa Cruz da Calábria. Hoje eu tô em Santa Cruz. Onde é que é Santa Cruz da Calábria, cara? É, Diego Lopes. Zizi Posse. Eu sei, cara. É, Zizi Posse. Compartilha essa live aí, ô Gavião. Como é que compartilha isso, hein, gente? Vai, ajuda aí, vai. Eu não sei, mano. Ô, Tiagão de Maitá, um abraço, mano! É, o que foi? Júlio Nascimento. Quem é esse, Tiagão?
13: Rapazinho de Juiz de Fora pediu essa música aí porque a Pabllo regravou, né, Diegão? Só pode.
1: A Pabllo regravou essa música?
4: Diego, não atrapalha meus esquemas. Vem em mim, Totosa.
1: Ah, cala a boca, Cebolinha.
18: Oi, Diego. Tudo bem? Eu escutei a brincadeira aqui no estúdio do lado e não gostei. A partir de amanhã vou trazer o meu café de casa.
1: Ai. Doutor, para.
5: Velho do lixo, tá revoltado hoje. Tomou muita chuva na bunda.
1: Para.
5: Velho do lixo, você é velho. E é do lixo, como diz o Diegão.
1: Ô, Maicon, não me vem para não me pôr no teu rolo, não. Assume teus B.O. aí, cara. Você não vem me pôr no rolo, não, cara. Que coisa. Vou ligar pra Sandrinha. Ó, o outro é a Xuxa que canta. Vamos ver se ela vai atender.
19: Fala!
1: Você tá bem, Sandrinha?
19: Fala!
1: Você tá bem? Tá me ouvindo?
19: Você tá bem, Sandrinha? Tô bem, graças a Deus, né?
1: Coisa só, mais
19: qual
1: linda.
19: Problema?
1: Não, é só pra saber se você tá bem, pra falar que a gente te ama, que você é o nosso amor, que a gente, pra você não ficar brava com a gente.
19: Tô quase indo embora essa porra.
1: Não vai não, Sandrinha. Você vai ficar com nós aqui. Você é especial, você já virou personagem no nosso programa. Todo mundo gosta de você. É porque a gente gosta de ver você nervosa, porque é engraçado. Mas não fica brava com nós, não. Não vai embora, não, tá?
19: Engraçado. Aí fica todo mundo gozado, né?
1: Sandrinha. Ô, Sandrinha, fala uma coisa pra nós. Esse teu namorado. Cadê seu namorado? É esse que você mandou o vídeo aí? Ele mora longe? Olha o atraso.
19: Não, ele não é namorado, olha só. É o meu fudedor.
1: É? Sandrinha!
19: Que eu escolhi.
1: Calma, Sandrinha. Eu tô na live, Sandrinha. Cuidado com o que você fala, mulher. Meu Deus do céu, gente. Ô, Sandrinha.
19: Eu não tô em lugar nenhum, porque eu não tenho. Eu não tô em lugar nenhum que eu não tenho direito de live.
1: Tá, não tem problema, mas você tá na live junto com a gente aqui, Sandrinha. Estão falando pra você entrar na live, mas você não tem TikTok, né, Sandrinha?
19: Mas isso aí já tem uns anos, entendeu? Se arrastando aí, esse cara aí.
1: Ah, então, mas não tem nada sério? É só, como é que eu posso chamar? É só um ficante?
19: Não tem compromisso, não.
1: Ah, não tem compromisso, entendi. Você acha melhor assim, Sandrinha, do que com compromisso?
19: Mas também não fico dando minha tcheca pra todo mundo, não.
1: Tá,
19: entendeu?
1: Bom, Sandrinha.
19: É porque ele é bom pegador mesmo.
1: Tá bom, Sandrinha. Obrigado, viu, Sandrinha? Beijo, Sandrinha. Foi só pra dar boa noite pra Sandrinha. Gente, não dá. Ela vai derrubar minha conta aqui, velho. Sandrinha, um beijo pra você, minha linda. Tá bom? Obrigado pela... Continua com a gente. Não fica brava com nós, não, tá? A gente, o povo faz é pra provocar você mesmo, porque... Não fica brava com nós, não. Tá bom, Sandrinha? A gente te ama, tá?
20: É uma das coisas muito interessantes que acontece a gente ouvindo essa rádio e participando. Vem cada coisa seguir a gente, rapaz. Muita gente.
21: Diegão, a versão do Asas Livres com o Pabllo da Rocha é melhor.
1: Tá. Manda aí.
22: E aí, Diegão, quem canta essa música é Ana Maria Braga.
1: Tá bom, cara. Olha o outro, tá no meio da... um furacão. Cadê?
23: Bom dia, Diego.
1: Bom dia.
23: Júnior de Ubatuba. Quem canta essa música é Zizi Posse.
1: Tá bom, cara.
24: O que a Sandrinha tá mastigando aí? É o ovo do Peter?
1: Diego, ela é uma mistura de Aracide Almeida com Aracide Top Term. Para, deixa a Sandrinha, rapaz.
13: Diego, você é fã ou você é hater da Sandrinha? Porque você gosta dela, mas você não quer falar com ela, velho?
1: Eu quero falar, é que ela derruba a minha conta se ela continuar falando essas coisas.
20: Ô Diego, deixa eu dar uma biscoitada aqui.
1: Vai.
20: Mandar um alô lá pro Bar da Lu, que começou a me seguir. Bar da Lu 300. Eu não segui de volta, sabe? Porque eu fui ver. É um puteirinho, ó.
1: Ei, batuta, viu? Coisa aí, linda.
20: Ô, vontade de dar uma passada lá no Bar da Lu, né?
1: Aonde é isso?
20: Dá uma olhada pra você ver que coisinha chique.
1: Manda lá.
20: Não vai dar pra seguir, né? Eu não segui, porque você já viu, né? Ia dar problema.
1: Não, você vai seguir.
20: Diego, deixa eu dar uma biscoita.
1: De cabaré? Cara, mas eu sigo um cabaré, eu não sigo pra acompanhar as mulher, não. Porque eu sigo porque é muito engraçado, cara. Como é que é o nome do cabaré, velho? No Instagram, eles têm uma conta no Instagram, lá que tem a Didi Mocó. Como é que é o nome daquele cabaré? Eu sei que vocês sabem o que eu tô falando. Não, não vem não, que eu sei que vocês sabem. Como é que é o nome, hein? Pera, Marco, ela tá fazendo café lá. Se ela passar de novo, eu chamo. Como é que é o nome, hein?
0: Comecei a seguir o Edmilson, apareceu um monte de produtor rural de leite querendo seguir eu.
1: Ele é produtor rural.
2: É aquele cabaré da parede amarela lá de Presidente Prudente?
1: Não, eu não sei onde que é. Não, não, é na praia, cara. É um cabaré que só tem parede, inclusive, não tem teto. É tudo aberto, aí tem uma jukebox, aí tem uma kenga que parece a Didi Mocó. Ele chama ela de Didi Mocó. Cara, é muito engraçado, velho. Eu só sigo porque é muito engraçado esse cabaré. Só cerveja bonita e mulher gelada.
3: Ô, Diegão, os cabaré faliu. Não tem mais homem na praça. Os homens tudo aí estão dando biscoito, que nem o Caipira falou aí.
1: Peraí,
3: né,
1: Sandrinha.
3: Que dá o biscoito, né?
1: Sandrinha.
3: Deixa eu mandar um beijo pro Cebolinha, tesão, Cebolinha.
1: Peraí que eu vou ligar pra Calica. Calica, faz igual a Sandrinha. Escuta pelo rádio, Calica. Vai. Cala a boca, Alexandre. Oi, Calica, tá me ouvindo?
6: Tô.
1: Oi, Calica, você tá bem?
6: Eu tô ótima.
1: Ô, Calica, explica pra nós esse negócio que você falou que os cabaré tá falindo, por quê?
6: Você mesmo colocou aí a foto do Pinto aí, quem mais foi é os homens atrás?
1: É verdade, né, Calica? O que que tá acontecendo, hein, Calica?
6: Tá acontecendo que não tem mais homem.
1: Mas por quê, Calica? O que que tá acontecendo?
6: Ah, você viu o vídeo lá dos caminhoneiros, né? Eu que não quero ser rainha de uns broxos.
1: Tá chamando os caminhoneiros de broxa, Calica?
6: Ah, eu vi o vídeo lá. Pronto, os caras estão se entregando aí.
1: É, tá tudo esquisito mesmo esse mundo de hoje em dia. Olha, pra quem não tem, quem tem o seu relacionamento, que segure, porque tá complicado, né, Calica?
6: Tá, e ficam te assediando aí, falando das suas pernas, dos seus braços.
1: E não é, cara, você tá vendo?
6: Eu
1: rapaz,
6: vejo o que você passa, Diego.
1: Tá esquisito isso aí, né, Calica?
6: A gente aqui sofrendo sem homem e eles assediando os outros.
1: Ô, Calica, por que a tua foto de perfil é uma... Você tá de bruxinha, você mexe com essas coisas?
6: Porque eu sou mística.
1: Peraí, deixa eu ver aqui. Estão falando que saiu o áudio aqui. Peraí. Você falou que você é mística?
6: Eu sou.
1: Vê se voltou aí, gente. Se voltou, manda um joinha. O que que é isso, mística?
6: A mística é que trabalha energias.
1: Trabalha energias?
6: Então, tudo que é voltado para a natureza, né? A gente trabalha os quatro elementos. E somos considerados bruxas.
1: Ah, então é negócio de Wicca?
6: Isso.
1: Ah, caramba, que legal, Sandrinho. Eu sempre quis conversar com alguém da Wicca pra entender como é que é isso. Então, você é uma bruxa?
6: Isso, mas uma bruxa, assim, do bem.
1: Bruxa do bem, mas chama bruxa, né? É bruxa.
6: Bruxa.
1: É que chama bruxa, é maga, como é que é?
6: É. A do bem, geralmente, é maga.
1: Maga?
6: É.
1: Tá. E você faz...
6: Só que tem também o domínio do mal.
1: Ah, mas você mexe com essa coisa também?
6: Eu não mexo com do mal, mas se eu quiser trabalhar energia negativa, eu posso.
1: Ah, mas você não mexe, mas se você quiser, você manja.
6: Sim.
1: Entendi. E, mas você faz essa coisa aí pra... Tipo assim, são rituais, é isso?
6: Isto, de energização.
1: De energização?
6: É, vamos supor assim, você está precisando de algo urgente, aí trabalha a energia, quebra toda a energia negativa. É questão de áurea da pessoa.
1: Áurea?
6: Isso.
1: Tá, e por exemplo assim, eu tô sentindo que a minha energia tá pesada, eu tô sentindo que as coisas não tá caminhando pra mim, eu tô sentindo que eu preciso melhorar, por exemplo, em alguma parte da minha vida, aí você consegue fazer alguma coisa pra me ajudar, é isso?
6: Isso, isso mesmo.
1: Caramba, que legal, faz tempo que você mexe com isso?
6: Olha, desde pequena eu já tinha o dom.
1: Caramba, Calica, que legal isso, meu. Você vê só, nós começamos a falar sobre uma coisa aqui, falando de relacionamento, de homem, de frutaria, e já passamos a passar de falar de outra coisa. Eu nunca tinha conversado com alguém assim, com uma bruxa de verdade, né? E muita gente então, te procura pedindo ajuda, Calica?
6: Eu trabalho mais pra família, né? E eu não cobro nada. Porque a gente tem que fazer o bem sem cobrar nada.
1: Ah, entendi. Olha, estão perguntando aqui na live como é que começa com isso, quem quiser começar, como é que faz?
6: Sobre energização?
1: Sobre o Ica, essas coisas aí. Por exemplo, a pessoa está sentindo que ela tem ali alguma energia, e aí você vai. Ela quer começar na Ica, quer começar a ser bruxa. Qual que é o primeiro passo?
6: Então, aí
1: tem curso no Senai?
6: Oi?
1: Tem curso?
6: Não, na verdade é uma religião.
1: Ah, é uma religião?
6: Isto.
1: Ah, entendi.
6: Em São Tomé das Letras estão mais concentrados os bruxos lá, né?
1: Em São Tomé das Letras?
6: Isto.
1: Ah, caramba, eu não sabia disso.
6: É, lá é a cidade do Halloween, das bruxas mesmo. A gente tem vários eventos lá, ainda vou postar.
1: Ah, vocês fazem eventos? O que é? Encontro de bruxa?
6: Isto. À noite tem os eventos. Agora em outubro vai ter também.
1: Ô, Calica, estão perguntando na live aqui se tem algum ritual que envolve ficar pelado, essas coisas, igual a gente vê as bruxas peladas rodando na fogueira. Tem isso mesmo?
6: Não.
1: Não tem nada disso, né?
6: Não, isso daí o pessoal inventa, né?
1: Olha lá, estão falando que quando é pro lado negativo, tem até ritual que envolve sexo, não tem, né?
6: Não, depende, não. Né?
1: Depende, como assim?
6: Quem mexe diretamente já com o demônio, sim.
1: Eita, eita, eita! E tem isso, é? Olha, chega a arrepiar agora.
6: Então, mas como eu sou da energia positiva.
1: Aí você não mexe com isso.
6: Não. Mas eu posso também quebrar, vamos supor, qualquer mal que tenha atrapalhando sua vida, sabe?
1: Entendi.
6: Aí eu trabalho sua energia pra livrar você.
1: Vocês bebem sangue? Tô perguntando também se vocês bebem sangue.
6: Não.
1: Não bebe sangue, não, né?
6: Não.
1: Não mata bode?
6: Não.
1: Nunca matou um bode.
6: Isso é outra religião.
1: É outra, né? Estão falando ali que esse negócio, o teu coisa é mais energia, né?
6: Isso.
1: Ah,
6: mas trabalhar a energia.
1: Você faz tipo poção também? De misturar erva, essas coisas?
6: É o principal.
1: Esse é o principal da Wicca, né?
6: Isso, nós trabalhamos as quatro energias. Os quatro elementos. Fogo, ar, terra e água.
1: Fogo, ar,
6: a nossa terra. Composição.
1: Tá.
6: Então a gente faz banhos pra energizar, né? Pra limpar tudo que tá te atrapalhando. Mas a gente tem o poder também de desejar um mal e acontecer. E alguém tiver, vamos supor, te prejudicando. A gente tem o poder mental.
1: Ah, mas você não vai desejar o mal pra ninguém, né?
6: Não.
1: E não, claro, volta? Não. Quando deseja o mal, não volta pra você? Quando você faz?
6: Volta.
1: Volta, então. É
6: volta,
1: melhor.
6: Não, não quanto foi pra pessoa.
1: Hã?
6: Mas a gente sofre também.
1: Ah, tá. Então é melhor não, né? Não mexer.
6: Então, porque acaba mexendo na áurea da gente, que é azul. A partir do momento que a gente deseja o mal pra pessoa, aí pega uma parte da áurea vermelha nossa. Aí dói o corpo todo. Então quebra a nossa energia.
1: Caramba, que interessante isso, cara. E você vai para algum...
6: A gente sofre muito no físico.
1: Ó, estão perguntando se tira encosto. De ex. Encosto de ex não tira, não? Se tem um ex enchendo o saco, você não consegue se livrar dele, não, Carica?
6: Eu consigo fazendo coisas, né? Pra se distanciar. Dois.
1: E quem tá sofrendo por amor? Ô, Calica, me explica um negócio. Uma vez eu trabalhava num lugar, aí tinha um peixeiro. Cara, o peixeiro, ele era apaixonado pela mulher dele. Ele tomou uma gaia da mulher e a partir desse momento ele ficou ruim da cabeça. E estavam falando que era coisa espiritual, assim, que a mulher tinha feito pra ele. Você acredita nisso?
6: Não. Eu não acredito nessas coisas que são feitas pro próximo.
1: Você não acredita no quê?
6: O que é feito, trabalhos feitos, eu não acredito.
1: Então ele ficou ruim da cabeça só por causa do chifre, será?
6: É problema mental, na verdade.
1: Que coisa, né?
6: Aí o que acontece? É, prejudicou a energia dele e o físico também.
1: Mas dá pra curar isso, será? Na Uica?
6: Dá. Caramba. Dá sim.
1: Que coisa, né? Isso é interessante demais, velho. Vou dar uma pesquisada depois sobre isso aí. Sabe que eu conheci uma moça uma vez, ela mexia com isso. E vocês têm caldeirão, é verdade?
6: Eu tenho tudo aqui.
1: Caldeirão, aquele punhal também, né? Vocês usam pra ritual, né?
6: Eu tenho punhal, eu tenho a bola de cristal.
1: Você tem bola de cristal?
6: Eu tenho.
1: E você, quando você olha pra bola, o que você vê?
6: Então, a bola, na verdade, é energização também.
1: Ah, mas é verdade? Você vê o futuro na bola?
6: Não, isso daí tudo é lenda, Diego.
1: Pra que você usa a bola?
6: A bola é um momento de... Como é que fala? De que você para pra... Ah, eu esqueci, fugiu a palavra agora.
1: É uma energização, é isso?
6: Você para pra... Não consigo achar a palavra agora. Mas é assim. Você se isola.
1: Enrola?
6: Pra quebrar toda a energia. Aí depois você vai pra bola e pede o que você quer. Até mesmo pra outra pessoa, entendeu?
1: Ah, então
6: toda
1: você...
6: Toda a energia tá nela.
1: Então a bola não é pra ver futuro?
6: Não. Isso tudo é lenda. Que a bruxa é má, que a bruxa é... Ó, toda pessoa que é Wicca, as crianças gostam, os animais gostam.
1: E você não tem a espinha, a verruga na ponta do nariz?
6: Não, espinha no peito, vai pra bola e pede o que você quer, até mesmo pra outra pessoa, entendeu?
1: Ah, então
6: toda
1: você...
6: Toda energia tá nela.
1: Então a bola não é pra ver futuro?
6: Não, isso tudo é lenda. Que a bruxa é má, que a bruxa é... Ó, toda pessoa que é Wicca, as crianças gostam, os animais gostam.
1: E você não tem...

0: Que coisa, né? Tem mulher que
1: Então,
0: quando
1: aí
0: quer
1: o
0: fazer um
1: ambiente
0: pedido
1: fica
0: pro
1: bem.
0: homem, ela esfrega a bola. Não é esse tipo de coisa.
1: E o poder da mente é tão grande, a energização é tão grande que acontece, Diego.
0: Calígula?
1: Oi?
0: Alô? Tá, pode falar.
1: Então, aí o que a gente pede acontece.
0: Ó, tô perguntando aqui, ó. Pergunta se ela já fez para ela mesma e deu certo. Aconteceu.
1: Nossa, super certo. Eu tô andando muito feliz, Diego, com as realizações que eu consegui.
0: Sério?
1: Sério, eu tô muito feliz esse mês.
0: O que que aconteceu esse mês de gostoso que você tá?
1: Nossa, muita coisa.
0: Ô,
1: Até o que eu não
0: Calica,
1: pedi veio.
0: eu acho. Por que que me dá impressão assim? Sabe que eu sinto as coisas também, eu sou meio sensitiva, meio Márcia sensitiva.
1: Sim.
0: Isso aí é o quê? Será que é um grau de mediunidade que eu tenho? Às vezes só de olhar para a cara da pessoa eu sei a situação que a pessoa tá passando. Será que eu sou meio Wicco?
1: Pode sim, se você tem essa sensibilidade, sim.
0: Que
1: É, se
0: coisa.
1: você chegar num ambiente e sentir mal e você permanecer e seu corpo todo doer, é a energia dali.
0: Ai,
1: Ou a energia de alguma pessoa também. Então você tem essa sensibilidade.
0: É, eu tenho, é. Às vezes chega alguém assim com a energia pesada que na hora você sente um
1: É.
0: negócio nos ombros, né?
1: Isto. Isso mesmo.
0: Que
1: A
0: coisa.
1: energia da pessoa não é igual à tua.
0: Olha,
1: E você sente.
0: estão perguntando aqui, ó, nessa religião aí também tem as cartas igual nos ciganos? Baralho cigano?
1: Temos.
0: Tem mesmo, você
1: Nós
0: tira.
1: temos.
0: Você tira a
1: Nós temos
0: carta?
1: vários itens, né?
0: Ah, pera
1: Eu
0: aí, Calica.
1: trabalho com pedrarias.
0: Pedraria?
1: É.
0: Como é que é? Você mexe com as pedras?
1: Então, as pedrarias são assim, são pedras semi-preciosas. Que a gente coloca ao sol para energizar, captar a energia do sol e traz para dentro de casa. E banhos com sais grosso, ervas. E assim, tudo flui bem, Diego.
0: Ó, na live tem um tal de Carlos, ele tá falando que ele tá sentindo coceira no toba. Será que você consegue dar um jeito nisso?
1: Eu não, mas tem um monte de caminhoneiro aí querendo.
0: Ô, Calica, eu ia te perguntar uma coisa séria, acabei esquecendo, cara. Pera aí que tem o Caipira que quer falar com você, fala aí.
2: Eu que não vou brincar mais com a Calígula, não. É, eu já não sou muito bonito, né? Ainda se eu fizer um feitiço transformar eu num sapo. Ah, não, não vou querer, não.
0: Não, mas ela já falou que ela não faz pra maldade, né, Calica?
1: Não, eu não faço. Eu não vou desejar que ele fique careco. Careca jamais.
0: Careca? Ih, mano! Ó, estão falando aqui na live que você é uma bruxa linda.
1: Ah, obrigado.
0: Pera aí. Deixa eu ver o um negócio aqui. Tem mais pergunta aqui. O Lucas acredita. Pera aí, vai.
3: O Jean, ela não mexe com a pedra, ela fuma a pedra.
0: Não, pera aí. Não é esse tipo de pedra, não. Sai daqui, ó. É, Diego,
1: Depois eu vou
0: Cebolinha.
1: postar no meu Insta o local da Calica.
0: O local da Calica?
1: É.
0: O que é? O lugar, você faz um atendimento, é isso?
1: É o local místico dela de energização.
0: Dela quem?
1: Da Calica.
0: Você, não é você a Calica?
1: Sim, só que tem a bruxa ali.
0: Ah, então Calica é o nome da bruxa?
1: Tem a bruxa no local dela.
0: Eita! Pera aí, depois você vai me explicar isso aqui. Eu preciso fazer um intervalinho, que senão vai cair a rede aqui. Pera um pouquinho que eu já
1: Tá
0: falo
1: bom,
0: contigo, tá bom?
1: beijo, Diego.
0: Beijo, minha linda, beijo!
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0: Que coisa, né?

0: amiga, ela mexe com pedra, ela trabalha na biqueira.
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6: 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Alô, meu povo, bom dia. Um ótimo dia pra você que tá ligadinho aqui na Band. Tudo bem? Tudo de boa? Tudo tranquilo? Por aqui é o seu amigo Diego Lopes. Até as 5 da manhã, vamos juntos? 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
1: Neguinha, maravilhosa, mulher bonita, mostra esse Egito pra mim, vá. Daná, ordinar.
0: Presta atenção.
1: Essa é a mistura do Brasil com o Egito. Tem que deixar-me pra dançar bonito. Essa é a mistura.
0: Ei, só de lembrar disso aqui, lembra? Você lembra domingo, no domingo legal? Quando ia aí ao Tchan? Hein, no Faustão? Só de ouvir isso aqui já dá uma lembrancinha boa, não dá uma coçadinha? É tempo bom, hein? Nossa, se acabava, não se acabava?
1: Mas o Calipa tá de olho no decote dela. Tá de olho no...
0: A Calica tá de olho no decote.
1: Tá de olho na marquinha da calcinha. Tá de olho no...

0: Cara, acabado, você me fez lembrar agora da banheira do Gugu mesmo.
1: Nossa, velho.
0: Puta que pariu, ô tempo bom. Emanuele, à noite, na Band, rapaz, era só puxando o rabo do gato. Era no mínimo umas, sei lá, umas 10 mil.
1: Deixa eu te falar um negócio, cara. Banheira do Gugu. A Mary Alexandre deixando vazar aquelas coisas. Aqueles mamazão.
2: Tempo em que os cameramen do Domingo Legal filmava dentro do útero das garotas.
1: Bom, deixa eu te falar um negócio. Você lembra que era muito assim? Aí tinha o concurso das meninas, né? E quando ia o carrapicho? Lembra do carrapicho? Cara, que maravilhoso. Aquelas indiazinhas, só com os coquinhos.
3: Podia ter a banheira do banho de coruja, né? O Davi com a Sandrinha, um tentando pegar o sabonete. O duro é fazer o Davi entrar dentro de uma água.
1: Cala a boca, Michael! É dia de festa. Cara, boa ideia isso aí, hein? Banheira do Band Coruja. Ó, pode, já tem as câmeras aqui, a gente pode fazer lives pra transmitir pelo YouTube direto da Band FM. Aí nós fazemos aqui a nossa banheira aqui no meio da boate aqui, no meio do estúdio. É legal não, hein?
4: Então, você lembra o concurso da gata molhada que tinha que jogar água na teta, no bico da teta da mulher? Você é louco, Diegão. Ô, tempo bom, hein?
1: Olha lá, o cara falou, mano, eu nem piscava olhando pra tela. É, Diego, cine privê na Band depois da banheira do Gugu, é. Não, mas o cine privê ainda passa na Band, né? Quer ver quem manja disso? Atende aí, poeteiro.
5: Oi, né? Sou eu, mando de tudo, lógico. Né?
1: Ô, Davi.
5: Fala.
1: Baixa o rádio.
5: Pode falar, vou aqui longe, pode falar.
1: Tem que ficar longe. Ô, Davi, fala pra nós aí. O que que você assistia na época que a banheira do Gugu tava bombando?
5: Ah, muita coisa, né, Diegão? É Noite Afora. Mundo Quer Saber, que existia também, muito bom.
1: Estão falando aqui, ó, ninguém lembra das malandrinhas na TV Gazeta.
5: Ah, também, tinha também na Gazetinha, Diegão, tinha?
1: Tinha.
5: Sérgio Malandro, toda tarde eu assistia, era da hora, tinha as pegadinhas da hora. Tinha até com uma loira sem vergonha lá, porque processou na época o Sérgio Malandro lá, era bonitona na época. Vivi, lembra da Vivi? Vivi?
1: Não, eu não assisti essas coisas, eu não assisti.
5: É, Vivi Fernandes, nome dela, Vivi Fernandes.
1: Estão falando aqui da Alessandra Scatena, que era uma gata.
5: Ah, Scatena é Domingo Legal, né?
1: É Domingo Legal, é. É Vivi Fernandes, tá falando?
5: Era playboy, era bonitona mesmo.
1: Vivi Fernandes, estão falando na live aqui.
5: É, meu pai, se quer saber, Diego, eu nasci da playboy, sabia, nessa época.
1: O teu pai o quê?
5: Todo mês você vê a revista Playboy, todo mês. E todo mundo do Brasil inteiro pergunta pra mim que eu vi todos pelados. Não tem uma que eu não via pelado.
1: É assinante? Ele era assinante?
5: Meu pai era.
1: Tá.
5: Cara, eu tenho que fechar a porta do quarto dele, né? Aí eu me lembro que quer ir pro trabalho, né? Só que ele deixava aberto. Ele tava lá, ó. Via a revista toda e guardava bem guardadinho. Meu pai, ele fingia que percebeu, não, mas sabia que eu era homem mesmo, tá virando? Ele não me grava muito, não. Eu fingia que eu não tinha visto nada lá, não.
1: E a tiazinha, lembra da tiazinha?
5: Tinha, tiazinha eu comprei.
1: Você comprou?
5: Jona Prado, tinha a Sem Terra também, né?
1: A Sem Terra?
5: Ellen Ganzaroli também.
1: Quem é a Sem Terra?
5: Sem Terra foi uma que teve na época, acho que é a fogueteira lá do Maracanã.
1: Sem Terra?
5: É, tinha uma Sem Terra bonitona, cabelo preto, é.
1: Nossa, cara.
5: Ah, Marisa Hort também, né? A Magda, né?
1: Ah, eu gostava, também. Eu gostava, sabe de quem? Da Feiticeira. A Feiticeira era grandona, né?
5: Ah, é, a Jona Prado, eu me lembro, é.
1: É.
5: Ah, tem uma que eu comprei que era da hora, Diego. Se falar pra vocês, duas Sheila. Fizeram também da hora, eu me lembro da Sheila Mello junto com a Sheila Carvalho. Da hora essa Playboy.
1: Você deixava a revista grudada, Davi?
5: Não, digamos que não, né? Mas dá
1: digamos
5: vontade,
1: que não, né?
5: Eu me lembro que Eu me lembro, você quer saber? Você acredita que eu aprendi? É o sexo com as revistas?
1: Sério? Você aprendeu a fazer sexo com as
5: revistas? Vou contar a história pra você, né?
1: Conta, conta.
5: Na época, eu estava na escola, na época, né?
1: Tá.
5: E era, acho que ia ser sétima, não, era quinta série, né? E tinha uma professora de história chamada Marilete.
1: Marilete?
5: Marilete, é uma loura bonitona. Ela era bem brabona, bem brabona. Todo mundo lá, né? O pessoal era bagunceiro, só que eu, ela viu que eu era, né, que era meio bobão, CDF, paradão, né?
1: Tá.
5: E as meninas chegavam em mim, eu não chavecava muito, mas gostava. Na época era, né? Eu queria estudar e passar o dia do convertão, eu queria ganhar o campeonato pra depois chegar a hora que eu quero chegar. Eu queria sempre ganhar, né? E aí, eu me lembro que ela chegou, aí de repente um dia me chamou assim, fora da sala de aula, vem aqui, eu quero conversar com você. Aí ela falou assim, tá aqui no, numa sacola, mas revista aí. Eu falei, pai, é porque você é meio assim, né? Você tem que ser mais esperto, né? E essa revista tá aí na sacola. Leva pra sua casa, você vai gostar, né?
1: A professora te deu revista de mulher pelada?
5: Foi, a professora foi, era ela, você vê. Ele, ela e uma playboy da prima da Xuxa na época, que saiu na época, foi. Sério, a história é verdadeira mesmo.
1: A prima da Xuxa? A prima da Xuxa saiu numa playboy?
5: É, foi. Aí sabe quem deu a revista pra ela e combinou com ela?
1: Ah.
5: Meu pai, que achou meu pai lá, aconteceu lá, meu pai combinou com ela, depois descobri que meu pai contou pra mim, foi a história toda, combinou, né? Aí eu levei pra casa e vi a revista, né? Aí comecei a gostar, e aí foi o aprendizado. Ela, você vê, ela mesmo me chamou no canto e falou assim: tem que ser mais esperto, com a mulherada aí.
1: Você tinha vai quantos pra sua anos?
5: Casa lá, que você vai gostar, e eu gostei, meu, foi bom, né?
1: Quantos anos você tinha, Davi? Quantos anos você tinha?
5: Ah, na época acho que. Quinta, sexta série, eu acho que você devia ter uns 15, 16 anos. Não, tinha uns 13, 15, 15, 16 anos. 15, 16 anos, né? Por aí.
1: Ah, ó, estão falando 13, 14, que é assim. Olha anos, só, peraí, ó. Ó, 14 anos. Estão falando que a Sem Terra é justamente a Débora Rodrigues.
5: Isso mesmo.
1: Que hoje em dia é piloto de Fórmula Truque.
5: É, Débora Rodrigues, ela mesma, né?
1: Caramba, cara, que coisa,
5: hein? Ellen Ganzarol também, eu vi ela bonitona, playboy, na época.
1: A Ellen Ganzarol é gata até hoje, né, cara?
5: Eu me lembro que na época fantasiosa, que tinha aquela sainha proibida da locadora por ela, era da hora aquela sainha, viu?
1: É, e aí o Isambiel?
5: Ah, vi também o Isambiel, bonitona, muito bom. O Isambiel era boa também, me lembro.
1: E a Dilma, e a Cláudia Ohana? Cláudia Ohana, você não lembra?
5: Na Cláudia Ohana não me lembro muito, acho que eu vi ela pelada, não me lembro muito, mas vi muitas. Eu me lembro que Hortência eu vi pelada, quando era novinha, era bonitona.
1: E o Vampeta?
5: Mara, maravilha, me lembro também.
1: E o Vampeta?
5: Isso aí não, isso aí já é Magazine, né?
1: Como é que você sabe se você não viu?
5: É, já é Magazine, fala, esses revistas estão fora, eu me lembro que...
1: Ah, peraí.
5: Eu não tinha vergonha com os caras que têm vergonha, vergonha pra quê, mano? Eu não tinha vergonha não.
1: Ô, Davi,
5: mas... entrava na salinha lá, demorava quase uma duas horas. Escreveu sim, pornô à vontade lá, ficava pensando, tô, leva ou não leva isso aqui, mano? Porque eu era indeciso, né?
1: Ah, não.
5: Isso aqui é fantasia, mas é bonitona, hein?
1: Na época da
5: eu olhava pro outro aqui, como é que é bonitona também. Eu ficava pensando, aí ficava quase uma coisa na sala. Tá nem aí, eu adorava, ia todo filme ver a capa, aí via, depois escolhia 10, 15 filmes, levava mesmo. Eu não tinha nada, não, levava mesmo.
1: Falaram na live de uma.
5: Tinha mulher, o homem lá. Eu tava nem aí, não. Tá aqui o filme aqui, tô pagando.
1: Falaram alugando, depois já não tá me ouvindo mais. Falaram na live da Mulher Melancia, lembra?
5: Ah, sim, também tinha. Mulher Melancia tinha.
1: Mas estão falando que é melhor...
5: Eu era assim, viu? Contar um negócio você também, né? Agora, quando tinha... Aí a DVD pornô passou a vender, né? Na época, me lembro, né?
1: E a Rita Cadillac?
5: Eu me lembro que os camelô, que eu ia lá ver o filme, né? E o cara tinha mais de 50 filmes pornô. Eu chegava assim, né? Eu tinha muito dinheiro na época. Falava assim, olha, o que filme foi isso? Você começava a ver o filme, falava pro cara assim... Ó, esses filmes já são meus já, não vendo pra ninguém não, já acabou, é meu. Voltava pra casa, pegava o dinheiro, levava tudo, cara, vai levar 50 filmes no dia só. Levava tudo. Sério? Só os repetidos ficar com isso, só os repetidos. Limpava toda a caixa do caré. Você vê como era, né? Hoje já acabou tudo, é tudo internet, né?
1: Eu fui ali pegar um café ali, Davi, rapidinho. É, hoje em dia acabou, hoje em dia é só a internet. Ô, Davi, sabe o que era legal?
5: Até hoje guardado em recordação, mas eu comprava um monte, né?
1: É, não deixa eu falar. Ô, Davi, sabe o que era legal? Quando você ia nas revistas, nas bancas de revista, aí você comprava aquele CD. Lembra umas revistas que vinham com CD?
5: Ah, sim.
1: Aí você, não é DVD, é CD de computador. Aí de madrugada você tinha que ir lá escondido, tirar as capas do computador, colocar o CD no computador pra ficar vendo lá.
5: Ah, sabe o que eu já comprei na época também, Diego? É fita de conto erótico, da hora.
1: Conto erótico?
5: É, com fita VH de conto erótico, é. contar a história do cara contando com a mulher, mas gemendo assim na fita, né? Faz tempo.
1: Eu já tive também assim. Ó, você lembra quando tinha as telemensagens eróticas?
5: Ah, sim. Eu fiz muito, diz que eu era muito bom no sexifone. Eu era fazia muitas músicas minhas na época.
1: Você ligava, né, no sexifone.
5: Diz que amizade.
1: 0900, eu, né?
5: Vinha é, pegava muita menininha nova, assim. Falava assim, sai daqui, tem que estar lá. Falava assim, sai daqui, eu quero falar com mulher, pra buscar lá. Sai daqui, falava assim.
1: Tá sim.
5: Aí o cara me chegava pra lá, eu pegava a minha lá, vamos pro campo, a VIP lá. Aí trocava a vida com a mina lá, né?
1: Ô, Davi.
5: Aí ia ligar na minha casa mesmo. Tinha negócio de trocar telefone, era celular na época, né?
1: Era caro,
5: eu trocava,
1: né,
5: ideia com a chave, a criação da ideia com ar, gostava, aí era da hora. Véio. Nossa. Era disco de amizade, foi um disco de amizade na época, eu me lembro, era da hora, mano.
1: É, aí entrando, tipo, salas, não é isso?
5: É, tinha a sala sumeira, aí você chamava pra conversar no particular, dava um telefone pra ela, dava um telefone dela, ligava e conversava. Aconteceu muito comigo isso aí. Era da hora, a fantasia Davi. Era da hora. E também eu me lembro que... Ela disse que erótico também, eu ligava também, tô querendo a camina, né?
1: Ó,
5: só que eu não pagava não. Eu, às vezes, não pagava. Elas encheu o saco.
1: Estão perguntando aqui, ó, pra você falar. Essa aqui vai ser boa que você vai manjar. Os famosos de hoje em dia que fizeram porno chanchada.
5: Ah, sim.
1: Ah, eu sei um que fez, que eu assisti o filme dele, que é o Nuno Leal Maia, ele é lá de Santos.
5: Ah, Nuno Leal Maia fez bastante, sim.
1: Ele morreu?
5: Não, tá vivo.
1: Ah, tá vivo.
5: Gina Cardé foi uma delas também, só que ela fez um só, né? Ela fica pelada uns 7 gatinhos, né?
1: 7 gatinhos?
5: É, o Frota fez muito, a gente Frota também fez alguns.
1: Ah, mas o Frota todo mundo viu, é...
5: Cláudia Raia também fez um, pelo menos ela fez um, mas ela fez.
1: A Cláudia Raia?
5: Foi.
1: Madi,
5: e a principal de todas, mesmo de todas, aí era a Lucega Santos.
1: Ah,
5: Lucega Santos era pioneira. Lucega Santos, ela fez a primeira Engraçadinha. Ela fez a Bonitinha Mais Ordinária, que ela fez também.
1: Peraí, Engraçadinha não é a Rodrigo, a Engraçadinha.
5: Ela e a Sônia Braga.
1: Não, Engraçadinha que eu lembro é aquela que até hoje ela é maravilhosa. Como é que
5: não,
1: é?
5: eu sei, ela fez a série, mas quem fez o filme mesmo, o primeiro filme, foi a Lucega Santos.
1: Tá, mas como é que... Alessandra Negrini!
5: Foi, ela continua a série, foi.
1: Ela é gata até, ela tem 50 anos, mas continua gata, né, velho?
5: É, tá bonitona, né? Eu vi ela em comercial, tá bonitona mesmo.
1: Ó, estão falando que a Tânia Alves também fez porno chanchada.
5: Fez. Porno chanchada fez bastante, fez.
1: É.
5: A Sônia Braga também, Diegão. Ela fez Dama de Lotação. Muito seu.
1: A Dama da Lotação?
5: Ela fez, como eu lembro, a Sônia Braga. E o filme ficou famoso também, que mostrou a idade do Brasil, Rio Babilônia.
1: O que, que
5: Rio
1: é
5: Babilônia
1: isso?
5: Tinha um cara famoso, não sei o nome dele direito, é um cara que fez filme também, muito bom, esse cara também.
1: Rio Babilônia?
5: Rio Babilônia, Rio, como Rio, é até a música, você sabe. Rio Babilônia, oh, é da hora essa música.
1: Como é que é o nome daquele cara que era o rei da porno? Como é que era o nome dele?
5: Ah, o negócio do Adão lá, esse nome é do Adão, eu não me lembro. Ele fez muito mesmo, ele fez até, como é que é mesmo, A Noite das Taras também, 1 e 2, ele fez muito filme, foi.
1: Como é que era o nome do cara, velho? Jesse Valadão.
5: Ele, esse cara... E assim, vai dar da hora, porque ele pega todas as mulheres lá, né? As mulheres te contam histórias que ele pegou ela, né? Aí no final, né? Ele, as combina de, você sabe, cortar, capar e cortar o negócio...
1: Que
5: cortar
1: isso?
5: Cortar o pessoal dele fora, né? Chega encapado.
1: A Vera Fischer fez também?
5: Vera Fischer fez alguns, fez.
1: E o Zé do Caixão?
5: Ah, tem um que ela fez, que é da hora, que ela fica peladona, Diego.
1: A Vera Fischer?
5: É, bonitinha, mas ordinária. Esse daí ela é igual de programa nesse filme aí.
1: Caramba.
5: Esse filme é forte, viu, Bonitinha, Mais Ordinária. Se inscrever, que é a Lucega Santos.
1: E o Mazzaropi?
5: Mazzaropi não fez, essa comédia. Mazzaropi fez um filme Mazzaropi. Bom, porque é no céu. Que vai pro céu lá e faz um forró lá no céu, aí faz um jogo de futebol, que o pessoal mata ele, porque fica aí com o milionário, né? E é mais barato, ele esconde lá o dinheiro dele dentro de uma mochila.
1: Caramba,
5: dinheiro,
1: mano, descobrimos mais um talento do Davi. Ele manja tudo de filme, cara.
5: É o corintiano também, fez muito filme, Jacatatu.
1: E a Hebe?
5: A Hebe, ela foi apresentadora, A Hebe,
1: ela nunca fez filme assim, né?
5: Uma grande pessoa. A Hebe, acho que às vezes ela fez, não me lembro muito.
1: É. A Dercy Gonçalves.
5: A verdade é essa, então. Pô, chanchada é... Então, a Bonitinha Mais Ordinária, deixa eu contar pra você, a Vera Fritz, ela é garota de programa no filme. Esse filme é forte demais.
1: Como é?
5: Tem a parte lá que os negão quer pegar a velocidade no filme lá, é fantasia dela, só que ela fala que ela foi mesmo, depois fala que é fantasia.
1: Mas aparece...
5: O Zé Wilker, ele fez o filme, o Zé Wilker também fez alguns por chanchada. O Zé Wilker morreu, né?
1: Mas aparece alguma coisa assim, aparece?
5: Aparece, só que é lógico. Você não, parece assim. Não, tem por chanchada que é igual filme pornô mesmo.
1: Ah.
5: Mostra fazendo, mostra. Tem o Canal Brasil, viu? Muitos, alguns, mas a outra é a montagem. Mas tem também, era igual pornô mesmo.
1: E hoje em dia no Cine Privado?
5: Eu me lembro na época, deixa eu contar pra você. Eu saí com meu amigo na época, eu tinha na época com meu amigo, nós ia pra striptease, tinha um monte de coisa. Tinha cinema pornô, eu fui com ele também na época, vi filme também, o filme era da hora também, pornô. E o 69 também, tinha oito andares, você ia pra escadaria primeiro, não era de elevador não. Ele escolhia elevador e escadaria. Você dava um dinheiro pra tiazinha, pra levar pra você no melhor andar das mulheres. Era assim. Porque se fosse pegar escada, as mulheres pegavam na tua mão e falavam assim, e puxava você logo pro quarto. Por isso que você evitava ir pro elevador. Claro. E elas iam ficar puxando você, pra você pegar seu dinheiro logo. Rapidinho você ia.
1: Essa que você tá falando é o treme-treme, não é?
5: É o 69, famoso 69, famoso prédio lá das Andradas. Minha primeira vez foi lá, em 98, me lembro.
1: Em 98 foi a tua primeira vez? Você tinha quantos anos,
5: Davi? Eu tava nervoso na época, comecei a ir pra escadaria lá, e que eu gostava, queria ver como é que é, aí eu vi que era bom, né, queria ir lá mesmo. Ô, aí Davi, a mãe pegou, eu vou pro quarto e falou assim, ó, vamos que você é, como é que é mesmo? Eu sou mais experiente, as mães vão zoar com você, vamos que eu vou te ensinar como é que é. Aí foi legal, eu peguei ela assim, né, ficou de quatro, peguei ela por trás e foi que foi.
1: Eita, Davi!
5: Foi bom, eu comecei lá direto, gostava de lá aí. Eu mesmo que eu peguei na época, até com o braço quebrado, eu peguei a mulher lá na época.
1: Caramba,
5: foi.
1: Davi, com o braço quebrado, foi. Davi.
5: Braço quebrado, na época eu tinha o prato da minha mão, quando eu tô falando na época, eu fui lá, o braço enfaixado, peguei uma lá, né, foi barato. Aí
1: meu
5: ela,
1: Deus.
5: Ela tá achando que eu não ia pagar, não, vamos que vamos. Ela, vou pagar 50 braços quebrados, ela falou, se você não pagar, vou quebrar o seu outro braço. Ela era brava.
1: Eita, nós!
5: Era bonitona, eu peguei, eu fiz com ela mesmo e ela gostou, né? Foi uma fantasia que eu usei também.
1: Tá. Ô, Davi, vai preparando aí a mensagem, daqui a pouquinho eu vou te ligar, você vai fazer o motivacional de hoje, tá bom?
5: Ah, sim, é forte. Pra avisar muitas pessoas aí que correm muito rápido na rua aí, na estrada, e tem que tomar muito sol forte pra eles também.
1: Sobre o que você vai falar hoje?
5: Vou falar sobre atenção na vida, pra poder viver melhor e ter realmente cuidado com tudo que acontece.
1: Tá bom. Eu já te ligo aí, tá? Vou ligar pro Fenomenal agora.
5: Valeu, Diego. Valeu aí. Valeu.
1: Falou, Davi. Tá bom. Olha, o Davi...
5: Mas já é comigo mesmo. Sua dica é bom aí.
1: Tá bom. O Davi manja de muito, Diego. Muita... Rapaz, que aula, hein? Sobre porno chanchada.
6: Ele pode ser preguiça, mas é meu
1: visão.
7: Davi, com essa putaria toda dele de filme pornô aí, ele quer que a gente acredite que ele não fazia troca-troca lá na PAI.
1: Olha lá, já vai ter o banho de cul... Olha como é que vai ser a banheira. Olha a banheira. Olha a banheira. Eles estão com um roupão do Stitch. Meu Deus do céu, cara. Vocês, olha, vocês são demais. Fala aí, mano. Quem é essa aí? Ah, tiazinha essa, tia. Eita. Olha, estão mandando as fotos tudo aqui, ó.
7: Não, e o Davi ainda falando que foi assistir um pornô com um amigo. Ah, pelo amor de Deus.
1: Ó. Tinha ali, eu acho que é na São João. Tinha um cinema meio esquisito ali, não tinha? Não tinha um cinema meio estranho ali na São João ali?
8: Davi, agora na boa, o que você prefere? Essas mulherjadas gostosas da Playboy? Ou ter um replay com aquela velha do Facebook, se eu colocou a calcinha dela?
1: Para de falar dela. É a Bernadette. Diego, você foi lá? Eu nunca fui. Mas deixa eu falar, eu morava ali na Gasper Líbero, que é praticamente a continuação ali da São João, ali daquele. Eu sempre passava na frente, eu sempre queria entrar naquele negócio ali, velho. Mas a época que eu morava ali, eu era menor de idade, então eu não conseguia entrar. Mas eu sempre quis, não pra ver nada, mas pra saber como é que era lá dentro. Ficavam as mulherzonas chamando a gente, mas eu não podia entrar. Primeiro porque eu não tinha dinheiro. Outra porque eu era menor de idade, mas eu queria saber como é que era lá dentro. Sabe? Você fica imaginando as coisas, cara. Como que era lá dentro? Vocês que já foram lá dentro, como é que é lá dentro? Como é que é lá dentro, hein? É um cinema mesmo? É um cinema mesmo? Olha lá, o Márcio disse que batia cartão... Tá, beleza, eu sei o que rolava lá dentro, mas como rolava no cinema, nas cadeiras de cinema, mas devia ser uma nojeira aquelas cadeiras. É, digo, tem cabine. O áudio tá real aí? O áudio tá bom? Tem alguém falando que o áudio tá ruim. Mary Lou. Não, eu queria saber. O que que rolava? Como é que era lá dentro, lá? Era cadeira de cinema mesmo? Cadeira mesmo? Era cadeira mesmo? Como é que era, hein? Pera aí, o Edinaldo sabe.
9: Era um cinema normal, Diego. Tinha uma mulher lá fazendo striptease em cima do palco, aí ela chamava alguém da plateia pra transar com ela. O bom mesmo é quando a gente ia no banheiro, tava cheio de viado. Posso segurar seu piu-piu?
1: Ai!
10: Ainda hoje, no palco do Gugu, Thalia, a intérprete de Maria do Bairro.
1: Olha só, calma aí, moça. Eu achei um áudio aqui que eu acho que é da... Como é que é o nome dessa locutora aqui, gente?
10: Ainda hoje, no palco do Gugu, Thalia, a intérprete de Maria do Bairro.
1: É bom que... Cara, a Band... Você acha umas coisas antigas aqui, velho?

0: Ah, ele tá falando do cinema, Edinaldo, seu burro, seu animal. Era um cinema que passava filme pornô. As cadeiras eram tudo grudadas. Foi lá que eu ganhei a primeira mamada de um travesti.
1: Isso. Oh, ai, É isso que rola lá dentro.
2: Tá bom, Maratacinho.
3: Fala, Diegão. Bom dia, bom dia. Então, esse negócio do cinema aí, Diegão, era um palco, mano. Um palco, ficava ator e atriz lá, entendeu? Fazendo sexo ao vivo pra todo mundo ver. Ficava a cadeira, apagava a luz, ficava todo mundo nas cadeiras assistindo, mano.
2: No palco? No palco? Ao vivo no palco? É a Gislaine, né? Eu sei. Olha lá, ó. Sua live poderá ser... Olha lá, vem uma restrição ali. É, alguma coisa que vocês estão falando que o TikTok já embaçou ali. Ah, já veio um monte lá. Ah, porque eu falei palco. É, não... Melhor deixar pra lá. Vai.
4: Gente, vocês não perceberam que o Diego tá disfarçando? Você morava lá, Diegão. Lá de secar a lavada, rapaz.
2: Não, eu morava, mas eu não entrava lá dentro. Eu só passava em frente ali. Ô, Edinaldo, deixa eu te falar um negócio, velho. Deixa eu te falar um negócio. Eu não tinha dinheiro pra entrar no cinema pornô. Eu era um jovem camelô. Além de menor de idade, além de ser camelô, eu era office boy. Eu comia marmita no viaduto Santa Efigênia. Que o Pepinho era um matador do Piauí. Que fugiu do Piauí e vinha vender marmita no viaduto Santa Efigênia. Ele vendia marmita. E ele vendia, ele tinha um carrinho de isopor gigante, cabia um corpo lá dentro, mas ele vendia refrigerante, suco e iogurte de morango. Eu nunca me esqueci do Pepinho, porque o Pepinho era... As pessoas compravam as coisas dele por medo. Ele tinha 1,30m de altura. Mas você olhava para as costas dele, tinha 3 balas alojadas ali. Eu não tô brincando, isso é sério, gente. E eu nunca me esqueci do Pepinho. E eu gostava do iogurte de morango do Pepinho. E eu vendia, eu tinha lá a minha banca de fita pirata. Eu não falava que era pirata, eu falava que eram fitas alternativas produzidas em laboratório.
3: É verdade, né, Diego? Você sabe a sensação exata do cachorro na frente da televisão de frango assado, né?
2: Eu sei, cara, porque eu passava em frente a esses cinemas para adultos e aquelas mulher grandona... Ficava chamando a gente, eu falei, eu tinha vontade de entrar, mas eu não tenho dinheiro, moça. Eu não sei nem como é que conversa com vocês. Ô dona moça, quanto que é pra transar? Eu perguntava assim, quanto que é pra transar, moça?
5: Ô, boca aberta, você acha que o Diegão não sabe?
2: Claro que eu não sei. Eu não sei.
5: Não explica nada pra ele não, rapaz. Diego era professor.
2: Eu não sei de nada.
5: Era professor, rapaz.
2: Era moleque.
5: Isso aí é mais esperto que vocês imaginam. Não explicar nada pra ele, não. Ele tem que explicar pra nós, que ele manja tudo.
2: Aquelas mulher alta, grandona, com os braços grandes, com as caras quadradas. Eu olhava e falava, nossa, mas que mulher diferente.
3: Ô, Diego. Eu comprei muita marmita ali no viaduto do chá também, quando eu ia na São Bento ali pegar show no Café dos Artistas. Mas na Avenida São João, quando você andava ali, se você tomar cuidado, você era puxado pra dentro das escadas lá. Você andou por ali, né, parceiro?
2: Não,
3: você
2: eu não.
3: É doidão, hein, filho?
2: Não.
3: Vou falar pra você. É, estreito. Ô, passado bom. Sai, cachorro.
2: Josie's on a vacation far away.
6: Josie's on a vacation far away.
2: Não, cara, eu não entrava, mas eu tinha curiosidade de saber. Por isso que eu tô perguntando como é que era lá dentro, lá pra ter uma base, porque até hoje eu nunca fui naquilo. Nunca. Mas eu lembro das promoções que tinha. Era R$5 e ganhava uma cerveja. Era R$5 e ganhava uma original.
7: O iogurte de morango do pepino devia ser igual o catupiry aí do Cleito Padeiro, produzido artesanalmente.
2: Cala a sua boca, cara. Era gostoso.
8: Fala, Dieguito.
2: E aí?
8: Tem alguém do Rio de Janeiro falar sobre o cinema ID na Rua da Carioca?
2: Olha.
8: É na Frei Caneca, fundo do hospital.
2: Rio de Janeiro.
8: Souza Guiar. E tinha um cinema em Bangu, que era dentro de uma galeria também. Meu Deus, era muito gay. Mas eles agarravam a gente. Ai. Mas a gente era molequinho. Precisava de um trocado.
2: Oh.
8: Ia lá.
2: Olha só. Olha aí. Era um molequinho, precisava de um trocado e ia lá, né? Que sem vergonha, hein, carioca? É, Diego, você conhece esse lugar como a palma da sua mão. Cala a boca, Thiago.
9: Ô, Diego.
2: Oi.
9: Amigo meu, uma vez, nós passou lá na frente, lá o idiota foi falar pra moça lá. Ô, moça, quanto que é pra nós fazer amor? Ô, Diego, essa mulher deu tanta risada, mano, deu logo uma tapona no meio da careca dele. Mano, esse dia eu ri demais, mano. Bichão era virgão de tudo, Diegão.
2: Quanto que é pra nós fazer amor? Ô, dona... Ô, dona Kinga. Quanto que é pra gente transar?

0: Você lembra da Mesbla, né, ô Diegão?
1: Mesbla?
0: Você vai lembrar da Mesbla ali no viaduto do chá. Ai, caramba, só você lembra.
1: Não, Mesbla não, era Mapping, pô. Tá doido? Era Mapping, em frente ali ao Teatro Municipal, não era?
2: Ah, mas deve ser uma delícia catar um cabacinho, né?
1: Ô!
2: Eu tenho vontade.
1: Calica! Ah, vai dizer que você nunca... Ô, Calica, vai dizer que você nunca pegou. Não, fala a verdade pra nós.
3: Ah, Diego, cai com tradição, para. Para com essa história triste aí, que nada disso, não. Pegava mesmo, mas pá.
1: Eu não pegava?
3: Para. Oh,
1: não.
3: Contraditório.
1: Não.
3: Tá bom, dando um monte de coitado aí.
1: Sandrinha.
3: Para.
1: Deixa eu te falar, nessa época, eu era apaixonado, Sandrinha. E eu só conseguia ter olhos pra ela, Sandrinha. Eu não era outra época, Sandrinha. Eu era menino novo, Sandrinha. Eu não tinha malandragem ainda. Não tinha malandragem, Sandrinha. Eu morava num lugar que as primas moravam, Sandrinha. Que é o Hotel Mediterrâneo. Cadê a Catrice, hein? Deixa eu ligar pra Catrice. Vou acordar, Catrice, ou interromper o coito.
4: É, acho que Tia Graça já acordou, né? É. Tá um santo, rapaz.
1: É, essa hora é 4:44. 4:44. Tá perigoso.
5: Diegão,
1: oi.
5: O Mesbla era vizinho do Mapping. O Mapping ficava na esquina e a Mesbla do lado. Era vizinho. Depois o Mapping comprou a Mesbla também.
1: Ah.
5: Outra coisa, a Calica tem mais hora de cama do que o urubu de voo.
1: Para, cara. Essa hora é perigosa, sabe?
3: Bom, me engana que eu gosto. Tá bom. Porra, até na rua tinha aí os viadinhos aí.
1: Ei.
3: Até pagar pra vocês aí, da tua idade aí, pra pegar eles, pô. Para.
6: Ô Diego, Chaves queria o sanduíche de presunto e você queria os beicinhos de presunto, né?
1: Não, cara, não, sem maldade, eu queria entrar pra ver como é que era, só isso. Deixa eu ver se o Fenomenal tá acordado aqui, pera aí um pouquinho, vamos lá, pera aí. Pera aí. Eu quero saber do... Ué, você desligou na minha cara, Fenomenal? Tá bêbado?
7: Diego Lopes, tem campeão.
1: Quem é que tá ligando, hein? Pera aí, vou ligar pra você. Pera aí. Nossa.

0: Para de mexer aí e me atende.
1: E aí, Diego
0: Lopes? Tá me ouvindo? Tá me ouvindo?
1: Tô perfeitamente.
0: Muito bem, muito bem.
1: Bombas, já começamos com bombas.
0: Temos bombas hoje?
1: E campeão da Fazenda chegou.
0: Peraí.
1: Campeão da Fazenda já.
0: Peraí, o campeão?
1: Já é campeão já da Fazenda, entrou e já ganhou. Vou dar a primeira mão, o Cabeção é o verdadeiro campeão da Fazenda.
0: Quem?
1: Cabeção é o campeão da Fazenda.
0: Que Cabeção, gente?
1: O que entrou na Fazenda, você tá por fora.
0: Peraí,
1: O Roger Koff lá entrou na Fazenda e já é o campeão.
0: Peraí, aonde que eu vi o Ron Jacob esses dias aqui, velho? Ele nem tá na Fazenda.
1: Tá na Fazenda, tava no SMT lá participando do Repassa ou Repassa.
0: Domingo agora ele tava no SMT.
1: Não, mas ali é gravado, Diego, acorda pra mim, acorda, Diego, acorda aí, Diego. Aquele programa lá do Portioli é gravado, e o Portioli foi pra Globo. Esquece aquilo lá, já foi, Diego. Já foi.
0: O Portioli foi pra Globo?
1: Já foi, eu tô falando meses.
0: Mas não tem nada, ninguém tá falando, ninguém tá confirmando isso, por quê, hein?
1: Mas eu tô confirmando, eu sou o único que tá batendo nas teclas. Ele já foi pra Globo, ele vai pra Globo.
0: Olha, e o Cabeção?
1: Ele é o campeão da Fazenda, eu acabei de falar, cavalo.
0: Caramba, mano.
1: Ele é o campeão da Fazenda. Ah, e o detalhe, a Fazenda não deu audiência, tá? Ficou em segundo lugar lá pra Rede Globo.
0: Mas quando?
1: Agora, a Fazenda estreou e não deu audiência, ficou em segundo lugar.
0: Mas estreou quando?
1: Hoje, Diego, dia 14.
0: Ah, estreou hoje?
1: Eu digo, acorda, Diego.
0: Ah, calma, eu não tô sabendo, égua, cara.
1: Égua, acorda, mano.
0: Calma,
1: acorda.
0: Calma. Olha, deixa eu falar. Quem mais tá na Fazenda, hein?
1: A Inês Brasil.
0: Inês Brasil.
1: É, Derondê, que ela já até participou aí do Bandido Coruja, Inês Brasil.
0: Tá.
1: E aquele que fez Chiquititas lá.
0: Que fez Chiquititas?
1: Teve um que fez Chiquititas e tem uns anônimos lá que eu nunca vi falar.
0: Só tem a Inês Brasil e os Cabeção de famoso?
1: Só o Cabeção. Quem ia mesmo era o Gilberto Barros. Não sei o que que deu lá com o Gilberto Barros.
0: Então você errou!
1: Não errei, cavalo. Quem decide
2: errou!
1: Lá.
0: Errou!
2: Errou!
1: Quem decide?
2: Errou!
1: Errou!
2: Errou!
1: O cavalo, quem decide?
2: Errou!
0: Errou!
2: Pera, errou!
0: Pera aí, deixa eu te falar. Olha, avisei que o Gilberto Barros não ia.
1: Não,
0: tava na cara que ele não ia, pô.
1: Mas eu sabia que ia, porque ele tem um contrato com a Record lá. Ele tá fazendo um jornal da Record lá.
0: Tá, mas não foi. Errou!
1: Não, errei.
2: Errou!
1: Deixa eu terminar de concluir, cavalo. Fala, ele tá na pré-lista. Se der algum pepino lá de alguém desistir, ele tá na pré-lista.
0: Ah, ele é suplente.
1: Ele tá nessa tal pré-lista aí.
0: Ele é suplente, tá.
1: Mas eu acho que não vai entrar, não, porque por causa da idade. Se fosse pra entrar, já tinha que ter entrado. Mas
0: claro, mano. Como é que ele vai? Não pode entrar com cuidador da Fazenda, cara.
1: Então, mas tem outra bomba, Diego, que vai. Eu tenho que te pôr exclusivo.
0: Quem?
1: Exclusivo.
0: Pera aí, deixa eu pôr exclusivo, então. Vamos lá, pra mais uma bomba exclusiva, nosso repórter
1: põe
0: especial, Ale Fenomenal. Tá exclusiva.
1: Inclusive, Carol Portaluppi também está sendo cogitada.
0: Mas já não começou, gente?
1: Não, mas pode alguém desistir, Diego.
0: Mas quem que vai desistir da Fazenda?
1: É 3 meses, tá, já tá flopado, Diego.
0: Meu Deus do céu, gente.
1: Eu já tô te falando um campeão já pra você hoje.
0: Mas como é que já sabe quem é que vai ganhar,
1: Diego,
0: gente?
1: Informação.
0: Pera aí, então vamos fazer o seguinte.
1: Ô, Diego, é informação. Quando eu dou informação, demora, mas acontece.
0: Mas você falou que quem ia ganhar a Copa do Mundo era a Argentina.
2: Errou!
1: Errar é normal. A gente só não pode errar por omissão.
0: Tá.
1: Entendeu? Não, mas quem decide lá é o jogador, não sou eu.
0: Então vamos lá. Então você tá falando que quem vai ganhar a fazenda é o Serginho Rondjakovski?
1: É esse daí mesmo, que fez cabeção lá, fez malhação.
0: Tá, e, não, se você errar de novo, como é que fica?
1: Não, errar é normal, Diego. Eu tô aqui com a cara limpa, tudo. Hoje, no momento, é o cabeção favorito pra ganhar, não tem outro.
0: Tá, e o Portioli vai pra Globo quando?
1: Em outubro, dia 11 de outubro. Eu tô cravando isso faz meses.
0: A minha sogra, ela é fã número um do SBT. A hora não. que você chega, ela tá assistindo o SBT, ela falou, é impossível o Portioli sair do SBT.
1: Não, não é impossível, porque já tá... vou te dar uma informação
0: o quente. O Portioli, ele tem amor pelo SBT.
1: Não, eu vou te explicar uma coisa forte agora.
0: O Portioli falou que ele quer ser o dono do SBT.
1: Não, não tem como, não tem como, Diego. Isso
0: claro aqui... que tem como, ele é filho do Silvio Santos, quase.
1: Não, Diego, deixa eu te dar... Pesou, cavalo. Tá.
0: Cascando o bico lá.
1: Não dá, mano, pra não ir com você. Você é um incrível.
2: Errou!
0: Eu acho.
1: Não, errou não, porra. Tira esse negócio de rolho.
0: Tá.
1: Então é o seguinte: o Portioli já assinou com a Globo. É 3 milhões, pô. Não tem como.
0: Não, eu ouvi falar isso aí, mas olha, o chefe. Quer ver? Peraí, deixa eu chamar. Ah, não dá pra chamar a minha chat. Peraí, deixa eu ver se.
1: Não tem como, Diego. Até você iria. Ah, Diego, tem bombas. Pra você, tem bombas, hein?
0: Ah, é? Tem, o quê? Pra mim?
1: Tem bombas. Sabe o Calinho Vidente lá? O tal do Vidente lá, o Calinho Vidente?
0: Quem?
1: Que segue no TikTok e no Instagram.
0: Me segue?
1: O Calinho Vidente. Aí ele pergunta se segue o Diego Lopes. Falei, sim, por quê? Eu tenho uma previsão pra ele.
0: Ih, meu Deus. Peraí. O Carlinhos Vidente tem uma previsão pra mim?
1: Tem, você vai mudar de horário.
0: Eu vou mudar de horário?
1: Você vai pra um programa de TV. Ele cravou lá, falou que você vai ficar na banda, mas vai pra TV, mano.
0: Ih, caramba, mas tem tanta gente já mudando de horário aqui na rádio, velho. Será que o meu vai mudar também?
1: Não, você, Diego, vai pra um cargo maior.
0: Um quadro maior?
1: Não, você vai pra um cargo maior.
0: Um cargo?
1: É um cargo maior, uma coisa grande.
0: Olha.
1: Aí ele falou, ele vai pro outro horário, ele não vai ficar nesse horário.
0: Eu vou pra uma coisa grande?
1: É, pra uma coisa maior. Eu falei, mas aí ele vai ter que mudar de cidade? Ele falou, não, ele vai continuar na banda, por enquanto, é essa. Falei, não, você tá louco, o cara não chegou, tô, faz 2 anos que tá lá, um ano, 2 anos. Eu até debati com ele, não, mas eu sou vidente, sou Carlinhos Vidente, eu tô aqui pra dar na goela.
0: Tá bom, então o Carlinhos Vidente falou que eu vou entrar numa coisa grande.
1: E falou até de valor que você vai ganhar, 5 milhões por mês, pô.
0: 5 milhões por mês?
1: É muita grana, eu falei, até eu iria.
0: É.
1: Até eu iria. Eu não sei que proposta que é, mas ele falou que é o Carlinhos Vidente.
0: Tá bom. Então, se ele falou, eu acredito. Por 5 milhões por mês, eu entro em qualquer coisa grande.
1: Só que aí a personal que vai sair ganhando, né?
0: Para de falar da personal. Começou a falar da personal. Tchau. Tchau, Davi. Fenomenal. Tchau.
1: Falou, Messi Boku.
0: Messi Boku, I love you. É, quando ele começa a perder a linha, ele fala da personal. Ele dá bochecha pra trás e dá personal. Né? Mas por 5 milhões por mês, eu aceito a coisa grande que vim pela frente.
3: Você viu, né? Acabou o assunto dele e começar a falar da personal.
0: Toda vez, é impressionante. Quando acaba o assunto, ele fala, e a personal?
4: 5 milhões? Eu teria que sentar no colo de quem?
0: É, da coisa grande. Em setembro vai entrar o grosso.
5: Diego, cuidado, viu? O Carlinhos Vidente uma vez fez a previsão do Maratacine aí. Falou que a Maratacine é uma mulher guerreira, trabalhadora. Cuidado, Diego, você vai morrer na madrugada, porque tudo que o Carlinhos fala é ao contrário, viu?
6: Ele já sabe quem vai ganhar, mas essa coisa nem começou ainda.
0: Começou?
6: Eu tô por fora, não sei também não, mas...
0: Começou hoje?
6: Acho que nem vai entrar na fazenda esse povo, hein?
0: Diz ele, começou.
6: Olha, tá tudo fácil. Nossa, emocionei tanto que escapou o dedo do botão. Tudo fácil de resolver, tá? 5 milhões eu arrumo pra você. Tem uma roça aqui perto, eu pego lá 5 espigas de milho bem grandes, 5 milhões. E uma coisa grande, eu pego, tiro uma foto do Bilal do... do Bilal do Janjolão, que é o meu boi daqui. Quando nós espetada na vaca e ela vê até a estrela, você vai ver uma coisa grande já.
0: Oh.
6: Acho que nem vai entrar na fazenda esse povo, hein?
0: Diz ele, começou.
6: Olha, tá tudo fácil. Nossa, emocionei tanto que escapou o dedo do botão. Tudo fácil de resolver, tá? 5 milhões eu arrumo pra você. Tem uma roça aqui perto, eu pego lá 5 espigas de milho bem grandes, 5 milhões. E uma coisa grande, eu pego, tiro uma foto do Bilal do... do Bilal do Janjolão.

0: fica sem assunto, ele mete a pessoa no assunto. Esse vagabundo. Não dá ibope pra esse vagabundo, não, Canafinho.
1: É, Diego, por 5 milhões eu entro na coisa grande e sento ainda. Você tá doido? Hein?
2: E rebolo. 5 milhões por mês, ele falou, olha.
3: Ô, Caipira, nos últimos minutos do Band Coruja, você me deu uma dessa?
2: É.
4: John Tatu, para de ter tique, John Tatu.
5: Esses caras aí sentam até por menos, até de graça.
2: Calica!
5: Ah, tá bom.
2: Pera aí, Calica.
4: Diego, falar na personal, nunca tinha visto a personal. Ontem o moleque descobriu o seu Instagram, eu tava falando de vocês lá em casa, ele descobriu o seu Instagram e começou a olhar. Falou, não, não vou seguir ele, vou seguir a Grazi Miranda.
2: Separa. Separa, Nelsinho, que eu vou caçar você, seu vagabundo.
6: Fenomenal, tá maluco, rapaz. A Fazenda vai começar hoje à noite.
2: Pois é, cara, eu não tô entendendo, eu não acompanho, gente, eu não sei, de dia eu durmo, eu não sei o que que é verdade, o que que não é. Ah, o que ele fala já não dá pra se escrever muito, né? Pera aí, Tatu.
7: Bom dia, povo. Vamos trabalhar. Tava escutando o Diegão aqui, parece ele aquelas histórias, né, de retornando pra minha terra. Não, esse Dieguito é a figura, meu. Bom dia pra vocês aí.
2: Bom dia, Fox! Muito obrigado a você pelo carinho, pela companhia, muito obrigado pela audiência. Porque... Ah, não, tem que falar mais um minuto ainda, só um minuto, velho. É que agora tem que ser pontualmente.
4: Animal, eu você não pode acusar de nada, eu não tenho Instagram, quem tem Instagram é eu. Ele que viu e foi me mostrando.
2: Tá, cala a sua boca. Bom dia, Tadeu!
8: Muito bom dia, Diego Lopes!
2: Tudo tranquilinho, tudo de boa?
8: Tudo bem, graças a Deus, ouvinte da Band FM.
2: Que bonita sua roupa.
8: É o moletom tom-tom da Band FM, né?
2: Que linda!
8: É.
2: Eu achei que você ia continuar aqui, roupinha muito louca.
8: Nela é tudo remendado. Ti. Não, ali nenhum centavo. Tchau. Você tá fazendo live. Obrigado por ter avisado. Porque da última vez tivemos um probleminha com certos palavrões sendo ditos.
2: É, por isso que eu já tô avisando
8: durante
2: aqui.
8: Durante a live, né?
2: A live rolando, Tadeu meteu-lhe tá o cheiro do café.
8: Cheiro de...
2: Maravilhoso.
8: É isso, né?
2: Tudo certinho, né?
8: Tudo bem, graças a Deus.
2: Já
8: mais
2: estamos
8: um dia.
2: Aí na terça-feira.
8: É, exatamente metade do mês, hein?
2: Que coisa, hein, cara?
8: Primeira quinzena de setembro foi.
2: Você tá tendo essa impressão de que setembro tá metendo rápido assim?
8: Tá metendo rápido, cara. É. Depois de agosto, né? Posso falar, a maior loucura é que daqui 15 dias a gente vai poder falar, mês que vem tem a primeira parcela do décimo.
2: Cara, que delícia.
8: Cara, é loucura, isso é loucura, cara.
2: Isso é maravilhoso.
8: Isso é loucura.
2: Não, depois dessa vai ter embora.
8: Tchau.
2: Depois dessa vai ter embora.
8: Porque você não tem décimo?
2: Não, cara, não tem. Não tem, mano.
8: É, são as desvantagens do PJ,
2: mano,
8: aí, né?
2: Você precisava lembrar disso agora, né?
8: Mas aí contrato milionário, né? Aí você vai fazer o quê?
2: Tá bom. Tchau, Tadeu. Tchau.
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3: Bom dia, são 5 horas, 5 minutos, gente. 5 e 5, hora de Brasília. Seja bem-vindo, seja bem-vinda. Essa é a Band FM. Aqui mora a alegria, viu?
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1: Às 5 horas e 7 minutos, gente, 5 horas e 7 minutos, hora de Brasília. Bom, bom, bom, bom, bom, bom, bom, bom, bom, bom, bom. Bom dia! É terça-feira. 15 de setembro de 2026. Esse dia há de ser, viu? Todo de amor, de amor, de amor e alegria. O WhatsApp da Band FM já está online pra você vir prosear, vir fazer parte da resenha do Band Bom Dia. 11 99991-9197, fique à vontade. Bom dia, Maurício, bom dia, Billy Simplice, bom dia, Tadeu, bom dia, Roberto de Sorocaba, bom dia, Ju Mioto. Parente do Gustavo? Talvez. Forte abraço, bom dia pra você. Bom dia, é Fernando, bom dia. Fernando tirou um quadro do baú aqui, é verdade, hein? Fernando de United Kingdom, né? Do Reino Unido, da Grã-Bretanha. Pedindo pra fazer aqui o momento de hidratação, faz tempo que não tem, né? Vamos fazer, vamos fazer. Um abraço pra você, meu querido, tudo de bom. Bom dia, Thiago, bom dia. Bom dia, é carneiro caçambeiro. É carneiro e é caçambeiro ao mesmo tempo. Forte abraço pra você, meu querido, bom dia. Bom dia, Maxwell Soares. Como é que você tá, hein, cara? Beleza? Muito bom dia, Paulo Pucci. Bom dia. Bom dia, Eduardo Matias, bom dia. Bom dia, Adriano, bom dia. Bom dia, Davi, bom dia. André Zé, bom dia. Leninha, e aí, Leninha? Tá de boinha? Bom dia. Bom dia, é Paulo César, bom dia. Bom dia, Alan Pro. Progress, bom dia. Bom dia, Lacoste, bom dia. Shalom! Ai, minha garganta, cara. Tomei
2: não
1: doente.
2: Força, não
1: tomei,
2: força.
1: Tomei dodói. Tomei
2: não
1: dodói.
2: Força.
1: Tomei dodói.
2: Não força.
1: Tô não doente, força, hein, gente? Bebe tô água. Doente, tenham paciência comigo, tô dodói, tá?
2: Bebe água, não força.
1: Muito bom dia, homem vinheta.
2: Bom dia, quer ir pra casa?
1: Cara, não pergunte duas vezes. Não pergunte duas
2: então
1: vezes.
2: Então não vou perguntar.
1: Por favor.
2: Vai que você vai e eu não quero ficar sozinho.
1: Exatamente. Aliás, falando em beber água, bebê, um ouvinte do Reino Unido, né? Olha, esqueci o nome dele agora.
2: Claro, claro.
1: Nos lembrou de um momento que faz tempo que não fazemos aqui. E essa pode ser uma causa dessa minha tosse, viu? O momento hidratação. Homem Vinheta já está com a sua garrafinha cheia d'água. Ele sempre, rigorosamente, religiosamente, ele passa aqui no bebedouro e enche sua garrafinha.
2: Isso, é.
1: Então, Homem Vinheta, explique para o ouvinte da Band FM que tá chegando, é novo, não sabe o que se trata o momento de hidratação.
2: Quando dormimos, o nosso corpo repousa. Os órgãos internos todos repousam. Quando você acorda, que você desperta, os seus órgãos, lembram, estavam, entre aspas, descansando, repousando, porque eles não param de trabalhar. Mas não agrida-os direto com um café, com outro tipo de bebida, a não ser o líquido da vida, a água. E é por isso que nós vamos agora, gente. Você vai pegar tua garrafinha d'água, teu squeeze, você vai pegar o teu copo d'água, tua caneca.
1: Sim.
2: Quer beber na ponta da mangueira, lá ele? Vai beber também. Não vai interessa. Beber. Quantas vezes eu não bebi na ponta da mangueira?
1: Lá ele.
2: Vamos lá?
1: Olha, o Rodolfo disse que tá na estrada, esse barulho de água tá dando vontade de fazer xixi.
2: Mija!
1: Só mais um pouquinho. Tá dando vontade também.
2: Isso. Então vamos lá, gente.
1: Vamos lá então,
2: eu
1: gente.
2: Gostaria, Tadeu, porque agora eu vou me concentrar, é como se fosse um ritual.
1: Sim, sim.
2: Você vai narrando aí, tá?
1: Muito bem, nesse momento o Homem Vinheta, ele está agradecendo o Papai do Céu pela dádiva de poder beber água. Ele está... Você tá ouvindo? Abrindo a garrafinha dele. Um certo barulho para abrir uma garrafa, uma simples garrafa, mas... Abriu a garrafa dele. Nesse momento, ele está consagrando. Ele levanta a garrafa aos céus, agradecendo o Papai do Céu pela dádiva da água. Faça o mesmo, onde quer que você esteja. Levante seu copinho d'água, levante sua garrafinha, seu squeeze. Nesse momento ele brinda, saúde. Apresenta a garrafa d'água para todos que estão presentes aqui no estúdio, para os bandinhos. E nesse momento ele coloca. Coloca a boca na garrafa d'água. Coloque você também. Coloque a boca. Está ouvindo? Ele tá... Tá bebendo. Beba água, uma campanha Band, bom dia.
3: Vamos lá.
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2: Ai, ai. 5 horas 12 minutos, entra no ar mais uma edição do Pulo do Gado, o seu gibi eletrônico diário. Segunda a sexta, estamos aqui para deixar você muito bem informado. A notícia, ela bate na sua porta, se você não abrir, a gente empurra. Lembrando, avise a todos que o furo foi nós que demos primeiro. Eu sou Pedro Quadras, bom dia, Silvânia.
1: Muito bom dia, eu sou Silvânia Acre, bom dia, você está no Band, bom dia, você está no Pulo do Gado, você está na Band FM, você está na informação. Isso. A informação mora aqui.
2: Ah, ela mora aqui.
1: Mora aqui.
2: Ela mora aqui, aqui é, você vai ser bem informado.
1: Credibilidade aqui do Grupo Bandeirantes de Comunicação.
2: Aqui o Band Bom Dia, ele prepara tudo para que você tenha a informação diária. Tá de jejum? A notícia vai entrar em você. Não tem como, não.
1: Não tem como, vai penetrar. Penetrar forte. É. Já isso. Mande aí sua mensagem, mande sua proposta de emprego.
2: Verdade.
1: Quem tá ofertando vagas de emprego também, muita gente precisando, né? Já isso. Passa aqui no WhatsApp da Band FM.
2: Boca na trombeta.
1: Boca na trombeta também.
2: Isso.
1: Quer meter o pau em alguém, lá fique ele. À vontade também.
2: Mete.
1: É, aqui é espaço pra denúncia também,
2: é
1: viu?
2: Isso, aqui tudo em um só gibi eletrônico.
1: Chegamos, Pedro Quadras, a terça-feira, 15 de setembro, tá? Meu Uma Deus. Quinzena já foi embora. Chegamos ao dia do cliente, viu?
2: Dia do cliente, semana do cliente também, estamos aí. A você que é cliente, muito obrigado pela preferência.
1: É
2: obrigado.
1: Isso. O ouvinte da Band FM é nosso cliente.
2: É nosso cliente, verdade.
1: Muito obrigado por ser cliente.
2: Fique à vontade, pode entrar.
1: Fique à vontade aqui e você, como todo cliente, tem sempre razão.
2: Sempre razão, é isso.
1: Hoje também é dia de... Ai! Nossa Senhora das Dores.
2: Poxa vida.
1: Hoje é dia mundial da conscientização sobre linfomas. Importante. Hoje também é dia do musicoterapeuta.
2: Olha aí, gente. Você que faz terapia através das músicas, que é muito legal.
1: Muito bem.
2: Já pensou você aí quietinho, numa rede de balanço? Teríamos uma música aí pra...
1: Claro.
2: Pra que a pessoa, quando ouvir, falar, meu, agora eu tô em paz, agora eu tô em sossego, agora eu tô realmente...
1: Essa aqui é muito boa, aqui, é música pra relaxar, né?
2: Isso, pra beber, ficar bem tranquilo.
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0: Escuta o barulho dos grilos.
1: O perfume do mar.
0: Não tem grilo, cara. Vai. Desculpa, gente.
2: Vamos lá, continuamos com o nosso gibi eletrônico aqui no Band Bom Dia.
3: Às 5h15, agora Pedro Quadras, a cidade aniversariante do dia?
2: Nenhuma.
3: Parabéns, você nenhumense.
2: Isso, nenhumense. É uma cidade, você achou que não tinha nenhuma?
3: É uma cidade, pois é.
2: É a cidade.
3: É, nenhumense, você quer nenhumense.
2: Sabe quantos habitantes?
3: Quantos habitantes?
2: Nenhum. Tá nascendo agora a cidade.
3: Uma cidade que tá em construção ainda. Em breve, o primeiro morador há de chegar lá. É, perdido, procurando por um graal, isso. Ele vai parar nessa cidade.
2: Que Tupi Guarani nenhuma que significa nada.
3: Parabéns aí pra você, nenhumense.
2: Vamos lá.
3: Está ouvindo aqui o Pulo do Gado.
2: As notícias batem na sua porta. E atenção, gente. Impressionante. Não param de chegar informações, não param de chegar notícias. Chegou uma notícia aqui pra mim, ô Silvânia, não vou lembrar de quem.
3: Pois
2: até
3: não.
2: Porque eu guardei ela na cabeça, porque eu não tenho saco pra ficar escrevendo nem pra separar.
3: Sim,
2: e não
3: sim.
2: Temos produção.
3: Não temos produção, gente. Não tem verba. Não tem verba. Discute, não tem verba.
2: É verdade, gente. São duas informações em um só local. A primeira é... Gente, olha que coisa... Que pânico que deu na plateia. Num circo. Em um circo. Foi pânico total. O trapezista está fazendo ali a sua performance. Ele se pendurou. E balançando de lá pra cá pra pegar a moça do outro lado.
3: Sim.
2: Silvânia, inacreditável. No momento, isso acontece com... Gente, não vamos julgar. Isso acontece com qualquer um. O trapezista ali, no seu serviço, na sua arte, ele balançando, teve diarreia.
3: É o quê?
2: Diarreia.
3: Que situação, gente.
2: É. E ali, ele com aquela coisa, não teve como segurar. Foi, no mínimo, ali é de 30 a 60 espectadores melados. Ele balançando, né, senhor?
3: Então... Que loucura, gente.
2: É.
3: Bom, meus sentimentos aí, então, pro trapezista e pros telespectadores ali, os espectadores. Né?
2: Mas, no mesmo ambiente, parece que é brincadeira, gente. No mesmo ambiente, o malabarista, atenção, gente, o malabarista não sabe como foi parar no hospital com malabares no reto. Sabe aquele que parece um pino de
3: tá
2: boliche?
3: De brincadeira.
2: Parece um pino de boliche?
3: Sei.
2: Aquele
3: sei.
2: Malabares?
3: Aham.
2: No reto.
3: Que dia trágico para quem foi ao circo, hein? Que loucura.
2: Foi parar no hospital com aquele malabares no reto. Não sabe como. Ele acha que numa distração da partner, a sua ajudante.
3: Tá bom.
2: Que ele jogou o pino para ela pegar, acho que escorregou. Enfim, gente.
3: Já tirou, sabe de informações?
2: Tirou o malabares, mas foi detectado mais 3 bolinhas de tênis. Que ele fazia aquele... 5h18, este é o Pulo do Gado. Informação batendo na sua porta.
3: Hora do mugido especial para aquela pessoa especial. 11 99991 9197. O Eriston tá falando, sabe quem canta na cidade de nenhum? Nenhum de nós. É a banda que toca na cidade
2: surgiu
3: de nenhum.
2: Surgiu lá, uma informação importante.
3: Surgiu lá, obrigado, viu, meu querido?
2: Obrigado.
3: Tudo de bom. Olha, a Leninha tá oferecendo vaga de emprego para enrolador de pacu. Salário R$5.800, vale alimentação, vale transporte e outros. Pode enviar o seu currículo. Pra quem não sabe, pacu é uma marca de papel higiênico.
2: Ah, tá.
3: Então
2: tá aí.
3: Um beijo. Poxa, beijo, vida. Leninha deve ser a proprietária, né, Dodo?
2: Deve ser.
3: Dessa marca aí de papel higiênico, pacu. Né? Um beijo pra você. Tudo de bom, tá? Mário mandou um print aqui do ChatGPT dele. Ele perguntou sobre o Pulo do Gado. E o ChatGPT não sabe também qual o número do programa que nós estamos, né?
2: Número do telefone?
3: É, não, número do programa.
2: Tá.
3: O número de exibições, né?
2: Eu até esqueci de falar, desculpa, gente. Edição de número...
3: Então, segundo o ChatGPT, ele conseguiu apurar que estamos no episódio 410. Não, porque esses dias a gente estava no 100, né?
2: É, não, acho que ainda não atingimos esse número.
3: Não atingimos, viu? Enfim, o ChatGPT pode cometer erros, viu, gente?
2: Sim, sim, sim.
3: Não confie 100% no ChatGPT.
2: É isso.
3: Por favor, bom dia.
4: Bom dia, Tadeu. Bom dia, Homem Vieta.
3: Silvânia, Acre e...
4: É Ademir de Olímpia.
3: Oi, Ademir.
4: Quero dizer pra você, nesse momento, meu filho tá nascendo.
3: É o quê? Não, tá não. Mentindo.
4: E sempre eu tô ouvindo não, tá vocês aqui na rádio.
3: Mas tá mentindo.
4: E dedicação tá a vocês aí.
3: Você tá...
4: Resolvemos pôr o nome dele de Tadeu.
3: Aí.
4: E tá. Quero dizer pra vocês, nesse momento maravilhoso da minha vida.
3: Tem pegadinha aí,
4: E sempre vocês me dando alegria. Poxa aí vida, nesse gente. Programa maravilhoso de vocês. Um abraço aí.
2: Abraço.
3: Fui. Valeu, Ademir. Eu não acredito em nada do que você falou. É,
2: até porque se você colocou esse nome na criança, você vai apanhar da tua família.
3: Esse moleque vai nascer com 45 anos.
2: Já nasce velho.
3: Preguiçoso, velho. Viciado em videogame.
2: É, não coloca.
3: Não coloca.
2: Tá? Aí o pior, não, que eu queria que meu filho fosse piloto. Vai ser radialista, já era.
3: Vai ser radialista, vai ser a ovelha negra da família.
2: Não vai ver ele de final de semana. Para, hein?
3: Um abraço, Ademir, seja como for. Um forte abraço pra você, obrigado pela sua mensagem.
2: Obrigado pelo carinho.
3: Ailton Ferreira com a gente também, bom dia, Ailton. Um mugido pra você, meu querido. Obrigado aqui pela sua mensagem, viu? Tudo de bom. Um ouvinte chamado Nelson Gomes tá com a gente aqui. Oi, pode aí, falar, Nelson, meu querido.
5: Parabéns pra ele, parabéns pra mamãe. Fala pra ele que papai já ama o bebê.
2: Aí, ó.
3: Tá aí. O Nelson Gomes, que aparentemente é o pai da criança do ouvinte.
2: Olha que bonito isso, né, gente? Parabéns, viu?
3: Parabéns, viu? Parabéns, tudo de bom, tá? Bom dia, Pedro, Silvânia. Manda mugido pra minha esposa, Rafaela. O Rodrigo tá pedindo aqui. Mugido aqui, viu, querido?
2: Um beijo pra sua esposa, Rafaela.
3: Rafaela,
2: seja muito bem-vinda.
3: Tudo de bom.
6: Fala, Tadeu. Aqui é o Ricardo de Cajamar.
3: Ricardão, é Silvânia Acre e Pedro.
2: Por favor,
3: Quadros,
2: gente.
3: Tá, mas pode falar.
6: Bom dia, Vinheta. Bom dia, Pedoncio. Manda um mugido pro nosso amigo Luiz, aqui de Cajamar também. Ele é caminhoneiro. Aí ele é boi com força, viu? Meu Deus.
3: Dá um mugido pra ele também. Muito obrigado.
2: Obrigado, mugido pra vocês.
3: Denúncia do ouvinte, Cláudio. Denúncia.
2: Atenção, boca na trombeta. Boca na trombeta.
3: Cadê o Band FM em Santos? Não tá pegando em São Vicente, hein? Vou mandar o Pidoncio lá subir na antena pra ver o que tá acontecendo.
2: Não tá pegando em São Vicente?
3: Não tá pegando em São Vicente.
2: Não brinca, porque a Band, se não me engano, é Santos.
3: É.
2: Tem que chegar lá, tem que chegar lá.
3: Exatamente. Então, um abraço pra você, meu querido. Vamos passar aqui pra nossa equipe técnica. Pra saber o que tá acontecendo em Santos, tá bom?
2: Vou mandar uma parte lá.
3: Enviado especial!
2: Vai ter enviado?
3: Vai ter enviado.
2: Vai ter enviado.
3: Os ouvintes
2: vai ter enviado, vai ter enviado.
3: O Ângelo se questiona se vai ter, vai ter. Só uma pincelada, né? Vamos ver o que, ele traz aí de informação. Aqui, boa parte do país aí se acabando em água, né? A gente quer saber como é que o ouvinte da Band FM tá se virando, né? Esse tempo úmido, as paredes já estão mofando. Roupa no varal há uma semana e meia, não seca. Todo mundo tirando mofo. O que que tá acontecendo? O nosso repórter enviado especial, Pidoncio Pidonga da Silva, tem todas as informações. Pessoal da técnica.
2: Atenção, cadê o Noites, hein?
3: O Ailton Noites, qual que é o canal aqui? Me fala. É o canal 5? É o 5. Fala pra eles.
7: Olha, então. A caixinha é doce.
3: Não, não é o 5. É o 7. É o 7 aqui, o 7. O 7. Canal 7.
7: Pamonha direto.
3: Não é o 7. Não é o 7. Não...
7: Alô, Silvana, me ouve?
3: É o 3, é o 3. Oh, alô, repórter Pidoncio, bom dia.
7: Silvana, me ouve? Bom dia a todos do Pulo do Gado. Obrigado pelo carinho. Silvana, me ouve?
3: Eu estou... Fala pra ele que eu tô ouvindo. Abraço o retorno.
7: Oi, bom dia.
3: Bom dia, repórter Pidoncio Pidunga da Silva.
2: Bom dia ao nosso enviado.
7: Silvana, dá uma fala pra ele. Que
3: você
7: enviado?
3: É, não, é que você é o nosso repórter especial.
2: É, cara, nosso poxa vida, velho.
3: Especial.
2: Caraca, meu.
3: Muito bom dia, repórter Pidoncio. Eu espero que você tenha planejado alguma pauta pra hoje. Pauta na mesa agora, o repórter Pidoncio.
7: Alô, Silvana, me ouve?
3: Estou te ouvindo. Fala pra ele. Fala pra esse idiota que eu tô ouvindo ele.
7: Eu tô ouvindo, viu? Você me xingou.
3: Então por que não responde?
7: Vamos lá, estamos aqui hoje, delegacia, viu?
3: Ui, rapaz.
7: Delegacia, atenção, muitas reclamações. De verdade, a segurança passa por um momento delicado. As viaturas se aproximam nesse momento. Viatura que entra, viatura que sai. E realmente uma loucura, viu? Silvânia, me ouve?
3: Estou te ouvindo. Abaixa o retorno.
7: Você me ouve, Silvânia, por
3: favor.
7: Estou te ouvindo.
3: Qual é a ocorrência de momento, repórter?
7: Vamos lá, nós estamos aqui hoje, Silvânia. É muito complicado. São roubos de celulares. Coisas que realmente estão acontecendo no dia a dia do cidadão brasileiro. E nós estamos aqui com uma pessoa que acaba de se...
3: O que foi? O que foi, repórter? Você está rindo no momento que tem que falar sério. O senhor está numa delegacia, não é lugar de dar risadinha, não.
7: Desculpa.
3: Não é lugar de dar risadinha.
7: Desculpa, o investigador aqui com uma placa aqui. Opa, me manda beijo pra minha mãe. Ô, outro, me dá camisa, Jadeu. Ele quer sua camiseta, Jadeu.
3: Cara, é o moletom tontom da Band, cara.
2: Ô, meu isso querido, aqui... isso aqui não é estádio de futebol, não.
7: Jadeu, toma aqui com... Ela acabou de... prestar depoimento aqui pro escrivão?
3: Sim.
7: Fala com ela aqui, como é que é o nome da senhora?
8: Meu nome é Brigida, viu, moço? Putz!
2: Não é possível, velho.
3: Não é possível. Onde tem desgraça essa véia tá? Não é possível.
7: Bom dia, Duda, bem-vindo. O que aconteceu com a senhora?
8: É o filho da...
2: Calma. Não vai começar, hein?
3: Calma, a gente tá no ar aqui. Calma.
8: É, roubou meu celular que o meu neto me deu. Meu neto tá pagando até agora. Comprou nas Americanas. Ele roubou meu celular, esse filho da puta.
7: Pera aí!
8: Lazaré, desgraçado. Eu quero que esse moleque morra.
2: Tá rachando, tá rachando.
3: Tá rachando, repórter. A gente tem de revolta. Já, em uma oportunidade, já levaram meu celular também. E quer dizer, não estão poupando nem idosos. Não, o bandido, o vagabundo, não está poupando nem os idosos. É isso, repórter?
7: Dona bem-vinda. A senhora já tinha muito tempo o celular?
8: A meu neto me deu semana passada. Eu já tinha um grupo já de chá da tarde com as minhas amigas. E aquele lazareto, filho de uma biscate, aquilo nasceu de 12 meses, é filho de vaca, aquele puto.
2: Peraí, dona bem-vinda, coloca o retorno calma. Nela, coloca
3: dona
2: o retorno.
3: Dona bem-vinda, calma, dona bem-vinda. Fala pra ela se acalmar.
7: Eu vou colocar o retorno na senhora aqui, o fone, o Pedro e a Silvana quer falar com você, viu?
8: Ai, enfia esse retorno na bunda daquele
7: Já te ouve, Silvana, já te ouve.
3: Muito bom dia, dona bem-vinda. Quem fala com você é Silvana Acre, aqui do Pulo do Gado, Band FM. Tudo bem?
7: Falando com a senhora.
3: Tudo bem com a senhora? Acredito que não esteja, porque a senhora passou por um momento de estresse altíssimo agora, né?
8: É, eu tô na delegacia, minha filha. Eu tô aqui falando com o delegado. Eu quero que a lei haja.
3: Vai agir.
8: Haja.
3: Vai agir, sim.
8: Eu ainda acredito na lei brasileira, porque eu vou falar tão bagunça esse país.
3: Pera aí, dona bem-vinda. Bem-vinda. Como é que foi? O bandido, a senhora chegou a ver a arma que o bandido usou contra a senhora? Foi uma arma branca? Foi uma pistola? Um revólver? O que aconteceu?
8: Ele roubou. Você tá me ouvindo, Silvânia?
3: Fala pra ela que eu tô ouvindo, Pidoncio.
7: Tá te ouvindo.
3: Eu tô ouvindo.
8: Aquele lazareto.
7: Tá, você ouve aí, Silvânia?
3: Eu estou ouvindo. Fala pra ela. Eu tô. Abaixa o retorno, eu tô ouvindo.
7: Pode responder, dona bem-vinda.
8: Então, minha filha, eu posso falar?
3: Pode falar, querida.
8: Então, deixa eu te falar, aquele filho de chocadeira, lazareto, eu quero que aquele moleque morra enforcado na fimose.
3: Pera!
8: Eu quero que a ponta do pinto dele dê um nó.
3: Pera aí, dona bem-vinda.
8: Ele já exploda o cacete dele.
3: Pera aí.
8: Eu quero que a hemorroida dele exploda.
3: Corta lá.
8: Eu quero colar a bunda dele de super bonder.
2: Corta lá, meu.
3: Aí a revolta.
2: Corta lá.
3: A gente faz um apelo pras autoridades aí.
2: Gente, quer dizer, pelo amor de Deus.
3: A bandidagem não tá poupando nem os idosos. Dona bem-vinda teve seu celular roubado.
8: Não me corta, não!
3: Corta
8: me
3: lá.
8: Corta, não cortou!
3: Corta lá, que acabou o tempo. Corta lá.
2: Cortou, acabou a bateria também do repórter. Tá bem, graças a Deus, velho.
3: Como é que o repórter não leva pilha extra?
2: Nossa, o repórter, você queria o quê?
3: Cria, gente, desculpa, viu? Na época do rompo, tinha que levar a ficha de telefone pra fazer o flash. Bom, enfim, fica aí o
2: gente,
3: nosso...
2: Gente, desculpa, viu?
3: Nosso apelo, a dona bem-vinda. Eu entendo a dona bem-vinda, eu fiquei revoltado assim também.
2: Lembra?
3: Quando roubaram meu celular, eu saí gritando na rua.
2: E não adiantou nada.
3: Como um maluco. Roubaram meu celular!
2: Pra quê?
3: E ninguém olhava pra minha cara, eu percebi que o louco era eu, né? Muito bem, ponto final aqui no Pulo do Gado. Gente. Obrigado, repórter Pidoncio Pidungra Silva, nosso enviado especial, Pedro Quadras.
2: Ô, Silvânia, não para de chegar mensagens aqui. Eu sou fã da Dona Bem-vinda. Dona Bem-vinda me representa. Eu lembro da minha avó. Então, sim, gente, é o povo.
3: É o povo falando.
2: É o povo. Então, e a gente, claro, aqui a gente é ao vivo. Não pede desculpas aí por tudo que a Dona Bem-vinda fala, mas o microfone tá aberto, né?
3: O Ailton Ferreira falou: essa véia é igual a minha avó.
2: Aí, ó, tô falando. Gente. Obrigado a todos, terça-feira, aproveitem ao máximo. Ai. Tomem cuidado aí, né? Você viu o que aconteceu com a dona bem-vinda. Estamos todos aí suscetíveis a qualquer dia também passar por isso. Então temos que ser solidários. Silvânia, aproveite sua terça-feira, minha querida.
3: Você também, Pedro Quadras.
2: Amanhã estaremos de volta com mais uma edição do seu gibi eletrônico Pulo do Gado. Até lá.

0: Hora do coito interrompido, 5h30. Na volta tem mais Band Bom Dia. Você não sai daí, não, hein? Você não sai, tem uma surpresa pra você na volta do intervalo.
1: Vai fazer depois?
0: Vou fazer.
1: Então tá, então.
0: Eu não sei o que é, mas deve ser.
1: Vamos fazer.
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11: Band FM. 5 horas 35 minutos, acabou. Coito interrompido. Seguimos adiante aqui com o Band Bom Dia, né?
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11: Muito bem, tá aí o repórter Pidon Spinung da Silva.
12: Gente, olha que loucura, hein?
11: Próxima vez leva pilha extra, por favor.
12: Oi?
11: Pra não ficar, pra não morrer sem pilha no meio da reportagem.
12: Ixi Maria, e olha, acabou a pilha bem no meio da reportagem.
11: Que loucura, hein, repórter?
12: Vou te falar uma coisa, hein, que loucura que tá acontecendo, hein? Dona bem-vinda.
11: É.
12: Ela tá lá ainda na delegacia. Delegado que se vire, viu? Que olha, ela tá
11: vai
12: brava.
11: Vai rodar a baiana.
12: Vai, ela tá lá.
11: Tá capaz de saber ser presa pro desacato, hein?
12: É. Será que pela idade já deu? Ela também...
11: Eu acho que eles relevam.
12: É,
11: né? Acho que sim.
12: Ela acabou com a garrafa de café lá. Tá igual o veinho lá.
11: Olha, aproveitando, o pulo do gato já acabou, mas o ouvinte Diego Guarizzi mandou uma bomba aqui pra gente. Vocês podiam cantar parabéns pra escada rolante do metrô Carrão. Faz um mês hoje que ela está quebrada.
12: Ah, parabéns!
11: Parabéns!
12: Parabéns!
11: Parabéns! Parabéns, escada rolante, metrô Carrão.
12: Aí,
11: um mês,
12: gente.
11: Quebrada, um mês.
12: Parabéns.
11: Maravilha. Aproveitar também e dar os parabéns pro botão de kill da nossa mesa aqui também, que faz
12: parabéns.
11: Um ano que quebrou. Parabéns.
12: Parabéns.
11: Parabéns também.
12: É um botão.
11: Parabéns, gente.
12: Não, parabéns também ao nosso celular,
11: ao celular
12: que parece um...
11: Faz 2 anos que tá piscando. Tá parabéns, piscando. Parabéns.
12: Quem tem labirintite não pode olhar nessa tela. Parabéns.
11: 5h36.
12: Ih, caramba.
11: Faz tempo que ele não vem, hein?
12: É.
11: Não veio sexta-feira passada. O Cro.
12: É o Cro.
11: O Cro.
12: Nossa, aí você me pegou.
11: Cro. É, o Cro, o Cro.
12: Você
11: é
12: me pegou, prevenido,
11: Cro.
12: Já ia lá no. Sabe quem?
11: No
12: Mestre Bilu.
11: Mestre Bilu.
12: Você mandou um recado que é pra ele vir? Porque ele tá acostumado de sexta, né?
11: Eu mandei um zap.
12: É.
11: Mas não sei se ele tivesse. Se ele tiver no modo não perturbe.
12: Piscou aqui.
11: Aí, ó.
12: Peraí. Gente, o Tadeu me mandou um zap ontem, mas eu fiquei na dúvida. É hoje mesmo? E aí, o que é que eu mando pra ele?
11: É, fala, é hoje mesmo.
12: Peraí.
11: Fala que as nuvens estão abrindo já.
12: Oi, Clô. É hoje mesmo. Dá uma olhada nas nuvens aí do seu lado direito. Isso, pode vir.
11: Bom dia, meus amores. O que é que tá acontecendo? Vocês me assustam.
12: Muito bom dia, Cro.
11: Gente do céu, eu tô acostumado. Eu nunca vi de terça-feira.
12: Você não veio na sexta e eu não consigo ficar mais de uma semana longe de você.
11: Ai, meu amor, mas espera aí, gente.
12: Impossível, tá?
11: Mas aí já é, isso aí já é acúmulo de função. Quer dizer, é hora extra, né?
12: Não é não, porque você não veio na sexta. É, você não vê nada, vocês têm que compensar.
11: Faz o menor sentido, gente, isso que você falou. Não faz o menor sentido.
12: Meu Deus do céu.
11: Ah, então, você, por gentileza...
12: Não, mas aí fica difícil, gente, porque de verdade... Aí, ó. Ai, meu Deus, eu vou bem pra cabeça. Ai, peraí, eu não vou atender chamada de vídeo, não, peraí. Vou desligar, ele que ligue por áudio.
11: Eu também faço isso.
12: Ai, não.
11: Ó, aproveita quando você atender, pergunta pra ele o que tá acontecendo lá em cima, que aqui embaixo tem mais de uma semana que... O sol não aparece? É água, água, água, água. Tudo cinza, tudo mofado, tudo úmido. O que tá acontecendo?
12: Ó, tá mandando mensagem, peraí. Já vi. Tá escrevendo. Por que que você não atende de vídeo? Peraí, eu vou mandar um áudio pra ele. P, me liga normal. Não, me liga normal. Eu não vou atender de vídeo. Eu tô toda descabelada. Me liga, liga normal. Pode ligar, liga agora.
11: Liga normal, liga normal.
12: Oi, pedaço de bom caminho.
11: Pera aí, não, é de bom, é de bom. De bom caminho.
12: Pedaço de bom caminho. Não, pera aí. Primeiro, deixa eu explicar. Eu não vim sexta, lembra? Lembra que nós fomos no Hortifruti de manhã? Então, não, lembra sim. Nós compramos até tapioca pra você. É, então, mas os meninos falaram o seguinte, que eu tinha que compensar, por isso que eu tô aqui. Eu não te avisei porque eu esqueci, bebê. Tá bom, calma. Depois a gente conversa. Deixa, peraí.
11: Pergunta pra ele o que tá acontecendo.
12: Pera aí um pouquinho, P. Não desliga. Pergunta, ele tá te ouvindo, tá no vivo a voz.
11: Oi, querido São Pedro, meus respeitos. O que tá acontecendo que o sol não aparece mais? Quando é que vai voltar o sol?
12: Ouviu, P? Oi, fala, oi. Não, é o Tadeu aqui da Band, menino. Eu já te falei dele. É, isso. Tá bom, então eu explico, vai. Se ele tá com o saco, eu explico. Beijo, tchau. E ele tá?
11: Nossa, tá. Ele eu tô
12: falou,
11: percebendo.
12: Ele falou que essa época é normal quando ele lava o céu. Então ele tá lavando tudo lá,
11: tá,
12: gente.
11: Tá bom,
12: ele tá
11: bom.
12: Com uma mania de lavar as coisas.
11: Uhum.
12: Sabe aquela mãe que não usa vassoura, só mangueira pra varrer? Ele tá assim. Então, gente, vamos ter paciência, tá?
11: Paciência, calma, calma. Muito bem, pra quem não conhece, esse quadro aqui é o Cro Sem Frescura. É hora do Cro, que entendia tudo de moda aqui na Terra.
12: Grande estilista.
11: Analisar o seu look. Você tem um look favorito?
12: Se
11: bem que o look nos últimos dias tem sido capa de chuva e galocha, né? Mas você tem um look legal? Você tem algum compromisso pra ir no fim de semana? Você tá separando? O Cro vai dar uma nota pra você e vai também apontar onde você tem que melhorar, onde você errou, né?
12: Isso
11: também é importante isso, ele é muito, muito sincero,
12: isso
11: né?
12: Isso é.
11: Então, mande pra gente sua foto de corpo inteiro, de preferência,
12: isso.
11: No 11999919197 pro Cro avaliar a sua foto aqui no Band Bom Dia. Enquanto você faz isso, o Cro tem uma mensagem importante pra você. É hora do microfone da verdade.
12: Meu amor, deixa eu falar uma coisa pra você. Você que tá me ouvindo agora, enquanto você manda as suas fotos, preste atenção. Como a nossa vida realmente perdeu sentido. Como a gente tá deixando as coisas passar por nós e nós não prestamos atenção mais. Como a vida está passando entre os nossos olhos e a gente não presta mais atenção. Sabe por quê? Porque nós não estamos olhando com os nossos olhos, nós estamos olhando pela tela do celular. Preste atenção, você vai no show, qual é a primeira coisa que você faz? Ligar o celular para gravar. Você vai a algum baile, liga o celular para gravar. Você vai num restaurante comer alguma coisa, você liga o celular para tirar uma foto ou fazer um vídeo do que você está comendo. Gente... Não deixe de olhar as coisas belas. Você sabia que eu vi uma foto muito importante que representa muito o que eu tô falando? Em uma maratona, um fotógrafo tirou uma foto da plateia que estava ali, sabe? Uma corda separando. Todo mundo com o celular na mão. Só uma senhorinha que estava olhando e com um sorriso maravilhoso no rosto. Ela não tinha celular, gente. Ela estava olhando de fato o que estava acontecendo. E posso falar mais uma coisa? Qual foi a última vez que você abriu a biblioteca de fotos para olhar aquilo que você registrou? Às vezes você filma, tira fotos e nunca mais olha. É verdade, meu amor. Eu tenho certeza que você está dando razão para mim. Você não olha para o seu álbum de fotos. Ai, eu vou tirar uma foto agora ou vou filmar esse show porque depois eu vou ver. Mentira. Vai ficar tudo guardado. Posso te falar uma coisa? Melhor do que guardado na memória do celular... é você ter boas memórias.
11: Ah, tá aqui lá paralho, hein? O recado tá dado, gente. O recado está dado. Eu Cara, espero que você tenha prestado atenção.
12: É verdade.
11: Tá bom?
12: Isso é verdade. Nossa Senhora.
11: Coro, vamos ao trabalho aqui.
12: Vamos ao trabalho, gente.
11: Primeira foto é da Raquel, já compartilhei com você aí.
12: A Raquel, tá? Né? Ai, gente, olha a Raquel. Ela tá meio que numa semana da primavera, né?
11: Exatamente.
12: Olha só, o enfeite ali, um cartaz atrás, um banner gigante com um monte de rosas.
11: Uhum.
12: Sejam bem-vindos ou bem-vindas, né? De repente é um evento só pra mulher, porque ela tá com vestido preto.
11: Tudo rosa, né?
12: Tudo preto com detalhes em rosa.
11: É.
12: Então ela tá com o cinto em rosa, a manguinha em rosa, aqui o ombro em rosa. E olha a sandália rosa. E olha o carpete rosa, gente.
11: É.
12: Como é que é o nome dela mesmo?
11: É Raquel.
12: Raquel, manda pra nós o que era esse evento. Não é? Será que era de plantas? Rosa, trepadeira. Não é?
11: Essa foto me faz lembrar de um meme que tem uma foto que era o encontro de varolas, né?
12: Varíolas?
11: Não, varolas.
12: Ah, o que é varolas?
11: Varolas? É varolas?
12: Varolas?
11: Uma palavra, gente. Varoas.
12: Varoas.
11: Varoas.
12: Ah, tá. Varões e varoas.
11: Varoas valorosas.
12: Olha,
11: né?
12: Sério?
11: Só que a foto saiu de um jeito esquisito.
12: É.
11: E aí ficou só o R-O-L-A no fim.
12: Aí ficou varonas?
11: Exatamente.
12: Ai, gente, que loucura. Bom... Eu gostei dessa coisa meio que ornamental, essa coisa, uma coisa combinando com a outra. Eu, particularmente, eu não curto, assim, de eu poder me vestir assim. Eu acho, ó, essa coisa, uma coisa combinando com a outra,
11: encontro, né? Encontro de jovens da igreja, até meia cara mesmo de igreja,
12: gente,
11: né?
12: Bem encontro de jovens, eu participei já também.
11: Exatamente.
12: Quando eu fui crismado.
11: É,
12: tá bom, gente, bem brega, mas vale. Tá? Tá, vale pra ocasião. Eu vou dar 8, vou dar 8.
11: Nota 8 pra Raquel, 8,
12: nota
11: parabéns,
12: boa.
11: Muito bonita. Um beijo pra você, tá? Vou compartilhar com você agora, Curo, a foto da gloriosa Angelina.
12: Angelina, vamos lá.
11: Parece também outro encontro de igreja, né?
12: É, vamos lá. Olha a foto que eu tenho.
11: Tem que deletar essas fotos, Curo!
12: Você não pode ficar com esses nudes no seu celular.
11: Pode ficar com nude de ouvinte no celular, cara.
12: Mas olha que bico lisinho. Gente, não tem um pelo essa biqueta. Agora olha que engraçado, olha essa daqui, olha. Olhou?
11: Olhei.
12: Agora olha a outra, como tem brotoejo, ó.
11: Presta atenção, foto.
12: Quem
11: Angelina,
12: é essa daqui?
11: Angelina.
12: Ah, ela tá na mesma festa, não é possível.
11: Deve ser a mesma festa.
12: Ou o cenário é outro ali no
11: Deve
12: mesmo
11: ambiente. Deve ser também um encontro de igreja, né?
12: É, parece muito um encontro de igreja, né? Ou aquele encontro de casa. Se bem que tem lá atrás um bolo com o número 5. Você tá vendo ou não? Será que é um bolo?
11: Era aniversário da igreja. Realmente o tema hoje.
12: Tá vendo a igreja, gente. E a gente falando tanta coisa, né? Mas vamos lá. Angelina. É o nome dela.
11: Isso.
12: Angelina. Deixa eu ver aqui. Ai, que buquê lindo aqui do lado dela.
11: Uhum,
12: né?
11: Uhum.
12: A cortina vermelha com pano branco atrás, né?
11: Isso, um forro, isso.
12: Cheio de estrelinhas.
11: Uhum.
12: Gostei. Ah, ela tá com uma calça, que bonita, calça verde, né? Um verde meio que musgo clarinho.
11: Sim, sim.
12: Né? Uma água de brejo. Com uma blusinha branca por cima. Ela tá bem. Eu gostei dessa combinação, né? Bem clarinha.
11: Tá bem.
12: Né? Mesmo. Eu gostei. Né? Você veja aqui que ela tá aqui, é isso, marcando o joelho.
11: Uhum.
12: Olha bem aqui. Se você olhar bem aqui, tá quase repartido, né? A cortina, uma cortina com a outra, ó.
11: Ah, tá, que susto.
12: Não, que isso aqui? A cortina, meu amor. Não, a cortina.
11: Mas tá bonito, tá elegante, né?
12: Tá elegante, eu gostei.
11: Sabe essa mistura de branco com verde, né?
12: Eu gostei, assim, esse verde claro. Eu gostei, viu, Angelina?
11: Exatamente.
12: Será que ela é católica ou ela é evangélica?
11: É evangélica, essa
12: evangélica,
11: igreja.
12: Evangélica, né?
11: Exatamente.
12: Muito bem. Eu vou dar 9 pra ela, porque eu gostei desse tipo de roupa.
11: Nota 9 pra você, Angelina!
12: Perceba que ela colocou uma lingerie que não marcou muito. Esse detalhe é importante.
11: Exatamente.
12: Se ela coloca uma cavadinha no meio, trinca. Peraí, Clô, por favor, cara. Por favor, já é terça.
11: E já que a gente tá aqui nesse clima ecumênico, né? Eu vou mandar a última foto pra você,
12: Clô. Manda sim.
11: Que também é numa igreja. Já que estamos nesse tema aí, vamos ficar nesse tema.
12: Olha, tá? A foto que eu tenho aqui, ó.
11: Clô, pelo amor de Deus, cara!
12: Meu tampa esse...
11: O Henrique, ele mandou foto aqui, o batizado do filho dele, Pedro Henrique.
12: Cadê? Vamos lá.
11: Você vê que tem uma piscina ali, deve ser onde estava acontecendo o batismo, né? Nas águas.
12: Não, era o campeonato de natação.
11: Não, peraí, Croc.
12: Vamos lá, é batizado o filho dele?
11: Isso.
12: Olha, vamos lá, gente. Bom, enfim, é também num...
11: Um look mais jovem, né? Menos tradicional, né?
12: Isso. Ele tá ali, olha, com uma calça preta, camisa preta, um boné meio que fluorescente.
11: Uhum.
12: E um tênis combinando com a roupa da Virgínia.
11: Putz, é verdade.
12: Não é? Aquele verde, limão e preto.
11: É, realmente pra chamar atenção, né, Henrique?
12: Pra chamar muita atenção, verdade.
11: Mas aí, ó.
12: Bom, eles estão normais, assim, né?
11: É um look simples, afinal de contas, é um batizado,
12: simples,
11: né?
12: Simples, um batizado.
11: Não é nenhuma rave, não. Né?
12: É, um pouco solitário, né? Eu tô com dó do rapaz com o violão lá no fundo.
11: Tá sozinho, a banda abandonou o rapaz
12: a
11: aí.
12: A banda deixou só o cara com o... Mas, gente, Família Unida pra mim me toca muito, eu dou 9.
11: Nota 9! Pra fechar aqui no clima.
12: Cara, que legal, velho.
11: Pra fechar esse clima aqui, Cro. Obrigado, viu, Cro?
12: No clima, gente. Vamos juntos.
11: Forte abraço pra você, Cro.
12: Vamos levantar a mão agora?
11: Fica com Deus, levante a mão agora.
12: Aproveitar esse clima gostoso.
11: Cro, beijo pra você.
12: Beijo, meus amores. Tchau.
11: Valeu, Cro. Tchau. Vambora, gente.
12: Bora lá, todo mundo com fé.
0: Como Zaqueu, quero subir.
12: O mais alto, vamos lá todo mundo, gente.
11: O mais alto.
0: O mais alto que eu puder.
12: Pra quê?
0: Só pra te ver.
12: Eu quero te ver, Senhor.
0: Olhar para ti.
12: Olhar nos seus olhos.
0: E chamar sua atenção para mim. Eu preciso de ti.
12: Eu preciso de ti, ó Pai.

0: Glória, glória, glória,
1: glória, Senhor! Glória. Vai todo mundo, gente, não para não!
0: Aleluia!
1: Aleluia,
0: glória,
1: Senhora,
0: glória,
1: vai!
0: Glória,
1: vai, Senhor! Peraí, porra!
2: Peraí!
1: Peraí também, pô! E aí?
3: Quero um café! Quero um café! Quero um café!
2: Peraí!
1: Ou a gente vai pro céu direto ou vamos pro.

0: merda nenhuma. Desculpa. Olha, gente, é muita gente ouvindo a gente pelo... Muita gente ouvindo a gente, é bom. Ouvindo a gente pelo aplicativo, né? Pela internet e... Relatos de que tá estranho o áudio no aplicativo. Vamos falar com o pessoal.
1: Vai ver que é sua voz, hein, Pidonço?
0: Ah, vai te catar, parece que tá picotando o áudio no aplicativo. A gente vai repassar isso pro pessoal da técnica. Tá bom, gente? Obrigado aí. Tenta ouvir no FM, né? Fazer o quê, né, gente?
2: É, gente.
0: Infelizmente, às vezes a tecnologia, ela mais atrapalha do que ajuda, né?
2: Por isso que é bom, né? Quando tem o rádio mesmo, né, Jadeu?
0: É, o rádio mesmo, verdade, não tem esse problema. Verdade, viu, verdade, gente? Então, peça seu cafezinho aí, 11 99991-9197.
3: Bom dia. Manda um café pra nós aqui do trecho. Danilo, caminhoneiro.
1: Não, Danilo.
3: É nóis.
0: Valeu, Danilo. Cafezinho pra você, meu querido. Bom dia.
4: Bom dia, meus amores.
0: Bom dia.
4: Manda um café duplo.
0: Eita.
4: Indo pra Zona Norte. Um baita trânsito. Ixi. Rodízio. Madrugando, nossa, como sempre. Um beijo. Cássia de Interlagos.
0: Ô, Cássia, um beijo pra você. Caraca, vai, véio, com Deus aí, menina.
5: Bom dia, rapaziada.
2: Dia.
5: O rádio também tá meio estranho, essa voz do Pidonce, hein?
0: Não, é a voz dele mesmo.
5: Tá, deu também engasgada.
0: Na minha voz mesmo. É, um abraço pra você, meu querido. Ô,
2: Jadeu, se o pessoal tá estranhando alguma coisa na minha voz, regule isso aí, meu.
0: Não, mas
1: calma.
0: Problema da internet.
1: É, não é você, não.
0: Não é você, não. É
6: isso. Bom dia, Tadê. Bom dia, Omivieta. Bom dia, Pidão, Sofia da Mãe. Rodrigo aqui de Floripa. Manda um café preto aí pra nós.
0: Nós!
6: Quero café!
0: Cafézinho pra você, meu querido. Olha, você vê que é engraçado, né? Teve gente que ligou o rádio agora, achou que era sexta-feira já, por causa do cru.
1: Pô, cara, também estranhei.
0: Hábito é uma coisa muito louca,
7: Bom dia, meus amores, bom dia. Eu quero café, Val do Bairro do Limão. Café bem quentinho. Eu já tô com cheiro de bolô, sem sol.
0: É, tá difícil, né, Val? Um beijo pra você.
1: Beijo.
0: Toma um cafezinho aqui do Band Bom Dia, viu, menina?
8: Bom dia. Acabei de despachar minha sogra e meu sogro no aeroporto.
0: Ah, que susto.
8: A filha deles que me aguarde hoje.
0: Eita!
8: Café do Pio pra nós aí, hein? Bruno de Osasco.
0: Hoje tem,
1: hein? Maria, hoje vai trincar, hein?
0: Um abraço pra você, Bruno. Tudo de bom.
9: Nossa, chega a dar uma depressão, viu?
1: Que foi?
9: A gente pensando que é sexta-feira, porque o Cru chegou na rádio. Quando eu vi, cai na real, terça, né?
0: Pois é.
1: É verdade.
0: Tem dessas também, né? Tem dessas também. Um abraço pra você, Edmilson. Muita gente reclamando da transmissão na internet, gente. Eu não posso fazer nada, eu não sei. Se tivesse um botão pra melhorar aqui, eu melhoraria.
1: Então, acaba com isso aí.
0: Se
1: é pra ter um negócio não funciona, acaba.
0: É, exatamente.
10: Obrigado, Senhor!
0: Obrigado, meu Deus!
1: Ai, cara,
0: obrigado,
1: que gostoso,
0: você, ouvinte,
1: né,
0: da Band, pelo carinho, pela audiência também.
2: Obrigado, viu, gente?
0: Tudo de bom.
2: Vocês são demais.
0: Segue a gente nas redes sociais, solta Deu no Instagram.
2: Repete pra nós, Jadeu.
0: Solta Deu no Insta.
1: E @EmersonFranca, oficial.
0: Ponto final no Band Bom Dia, Hora do Ronco. A próxima atração vem com a gente na manhã, campeã da Band.
10: Vem!
0: Ixi!
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0: 12:45.
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8: Bom dia, são 6:01, gente. 6:01, hora de Brasília. Maravilhosa manhã de terça-feira pra você. Vamos com tudo, com alegria, com energia positiva.
9: Bora!
8: Com a hora do ronco, hein?
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8: Preparado? Preparada?
9: Estamos.
8: Então vamos lá.
11: Aqui, na sua rádio do seu jeito.
8: Pô, se o senhor não tá, aí lascou.
9: Ferrou, cara.
8: Às 2 minutos, muito bom dia, homem vinheta.
9: Bom dia!
8: Bom dia, Pidoncio!
11: Bom dia!
8: Muito bom dia, senhor Pedro Luiz Ronco.
12: Muito bom dia, Tadeu. 6:02 desta terça-feira, 15 de setembro de 2026.
8: Hoje é dia do cliente, seu Pedro Luiz Ronco. E pra celebrar essa data, a gente quer perguntar pro ouvinte a última vez que você foi cliente e comprou uma coisa pra você. Conte pra gente aqui, hein?
12: Se valeu a pena.
8: Se valeu a pena o que você comprou.
12: É, se a esposa difícil. Deixou. Depois falou, pra mim não compra nada, né? Eu faço tudo em casa, e esse presente que é bom, pô, carinha nenhuma.
8: Conta aí, a última vez que você comprou alguma coisa pra você é a pergunta de hoje aqui na Hora do Ronco.
12: Se valeu

0: Band FM, Zé Neto e Cristiano, cadeira cativa aqui na Hora do Ronco, 6h05, hoje dia do cliente. A gente quer saber, quando foi a última vez que você comprou pra você, né? O que você comprou? E se valeu a pena também essa compra que você fez, né? 11 99991 9197, palavra-chave qualquer.
1: Ah, meu, comprou? Fiado.
0: Fiado, escreveu fiado. Atenção, gente, com F, tá? Fiado 11 99991 9197, conta. Quando foi a última vez que você comprou algo pra você e se valeu a pena? O que você comprou aí? Conta pra gente. Fiado 11 99991 9197.
2: Girou aqui. Adulto, baiano, barata, Joãozinho.
3: Aeromoça.
1: Você não vai fazer a roleta, Jadil?
3: Namorado, padre, papagaio,
1: põe o fone.
4: Pastor, português,
0: religião,
5: profissão.
1: É mesmo. Pai!
0: Opa.
1: Ele que falou, Tadeu.
0: Deixa. Tá aí, o seu ronco acabou de abrir uma latinha aqui.
1: Meu Deus.
0: Não é cerveja,
1: céu.
0: Gente.
1: Não.
0: É Sprite Zero. Porra.
1: A água que é bom.
0: Às 6h06 da manhã, um cara mandou um Sprite.
1: O pai e o filho já estavam se preparando pra pescar, né?
0: Tá.
1: Aí o pai chegou e falou: filho, e aí, garotão? Preparado pra diversão hoje? Ele falou: pai, eu tô, mas a gente não ia pescar primeiro?
6: O filho já tá na pegada, hein, meu?
0: Vazou eu, hein?

0: FM, Bruno Marrone, Menina, aqui na Hora do Ronco, celebrando hoje o dia do cliente, seu Pedro.
1: Isso. A última compra que você fez, pra você, valeu a pena ou foi uma porcaria?
0: Conta pra gente no 11 99991 9197. Quem quiser falar ao vivo, tem uma palavrinha chave aí pra Camila já saber que você quer entrar e conversar com o Ronco. Qual que é, Pidoncio?
2: Fiado.
0: Fiado, você escreveu fiado.
1: Com F.
0: A gente vai ligar pra você, mas por gentileza atenda o telefone.
3: É.
0: Você vai entrar ao vivo aqui e vai responder quando foi que você comprou uma coisa pra você, a última vez que isso aconteceu. Conta pra gente aqui. Bom dia.
4: Bom dia, Band FM. Bom dia, dia Tadeu. Bom dia, Pidoncio.
2: Oi, Fia.
0: Oi, Fia.
4: Bom dia a todos.
3: Bom dia.
0: Bom dia.
4: A última coisa que eu comprei pra mim e que eu falo que valeu muito a pena, que eu tô amando, foi minha máquina de lavar louça.
3: Eita!
4: Beijo, tenha um bom dia.
0: Que beleza,
3: hein? Bela compra.
1: Será que eu posso levar meus pratos aí pra sua casa?
0: O senhor pagando a conta de luz?
3: Então.
1: Ah, então eu não quero.

0: Band FM, Cristiano Araújo. É com ela que eu estou aqui na Hora do Ronco. 6h15, agora seu Pedro. E hoje celebramos o dia do cliente, né?
1: É, queremos saber a última compra que você fez. Se valeu a pena ou não. Jogou fora? Adora? Guardou bem? Band FM, Hora do Ronco.
0: A palavra-chave para falar ao vivo com o que é Pidôncio?
2: Fiado.
0: Fiado. Escreveu isso. Fiado. Fiado só amanhã. Você vai participar aqui ao vivo da Hora do Ronco. Boa, fiado, tá? 11999919197, manda aí.
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3: Oi.
4: Oi.
3: Oi.
4: Oi.
3: Ai.
5: A sua rádio do seu jeito, 6h22 agora, seu Pedro, dia do cliente hoje, hein?
6: Alô.
7: Alô, bom dia.
6: Bom dia. Quem é?
7: Tudo bom, Ronco?
6: Bom.
7: Quais André são? De Guarulhos.
6: André de Guarulhos. André, lembra-se de a última compra boa que você fez pra você mesmo?
7: Ô, Ronco, deixa eu dar bom dia pra esses mal acabados aí.
6: Deixa, pros mal acabados, deixa. São os três aí.
5: É nóis,
7: bom
5: é
7: dia,
5: nóis.
7: Cadê?
5: Bom dia, meu querido.
7: Tudo bom?
5: Bom, graças a Deus.
7: Cadê o bruxinho?
8: Olha, fofa da mãe! Me achou.
7: Põe
8: mesmo!
7: Ordem nessa bagata, meu bruxinho!
8: Seu lindo abraço!
7: Sai daí! Bom dia, Vinheta!
9: Bom dia, querido! Ótima terça!
7: Tá pra nós! Bom!
6: Sim!
7: Então, qual foi a última coisa que comprei, né?
6: É,
7: fone de ouvido pra ouvir a hora do ronco na moto.
6: Olha.
7: Aí cheguei todo empolgado pra falar pra minha esposa em casa que eu tinha comprado.
6: Sei.
7: Sabe o que ela falou?
6: O quê?
7: Pra que você quer esse fone? Eu falei, pra ouvir a hora do ronco na moto, né? Ela falou, grande M.
5: O quê?
8: Não, ela falou isso da gente?
5: Mas não acredito.
8: Conhece mesmo a gente?
6: É motivo pra separação.
7: Eu também acho.
6: Separa,
5: pô. Hora do divórcio pra ontem.
6: É, ué. Chata.

0: Band FM, Simone Mendes, dois fugitivos aqui na Hora do Ronco. No dia do cliente, a gente quer saber qual foi a última coisa que você comprou pra você, para o seu uso. Valeu a pena? Foi uma bomba? Conta pra gente aqui. 11 99991 9197. Solte a sua voz aqui.
1: Bom dia, meninos. Dia. Bom dia, Ronco, Tadeu, Pidon, Sibineta.
2: Oi, querida.
1: Tudo bem?
2: Bem.
1: É, a última coisa que eu comprei, que valeu muito a pena pra mim, foi na época da Copa, a Band tava sorteando a televisão de 65 polegadas, eu não consegui ganhar. Daí eu fui lá e me mimei e comprei uma pra mim. Nossa, um sonho de TV. E junto com ela, uma caixa de som. Meu, aqui é a Viviane de Sorocaba.
0: Legal. Ostentando, hein, Vivi? Você
3: viu? Na época da Copa. Assistiu o jogo do Brasil?
0: Fica de legado.
3: Quebrou
0: pra casa,
3: a televisão?
0: Né? Verdade. Ah, bela desculpa pra comprar TV nova, né?

0: Band FM, Leandro e Leonardo, não aprendi a dizer adeus aqui na Hora do Ronco. 6:30 agora, gente, a informação pede passagem.
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2: Começa o Aqui a Bola, o mundo cão na carrocinha da vida. José é um bode de 4 meses que vive na casa de Ana Paula Morim, na cidade do Crato, no Ceará, e que vive um dos reis da internet.
0: Tudo porque o bode José se tornou uma referência em looks de moda e todos os dias aparece nas suas redes sociais usando um diferente do outro.
2: Entre os itens, José já usou calças, óculos escuros, bonés, sapatinhos e até cordão de ouro. O bode José também pode... O bode José também aparece comendo uvas verdes e tâmaras, que ele adora.
0: Ai, eu amo a internet, cara. Segundo a dona, José não é o único. Sua casa é cheia de bichos, entre eles a porquinha Samara, a dupla de gansos Cruella e Pantera, além de outros animais entre cães e gatos, todos com nomes, tá? Feijão, Pandora, Tatuzinho, Odorico e Solange.
2: Depois que passou a mostrar sua rotina na rede, o bode José ganhou seguidores famosos como a jornalista e escritora Socorro Acioli e também a atriz Tata Werneck. Os comentários é de Pedro Luiz Ronco.
3: O bode e a cabra vinha andando a pé. O bode pisou na cabra.
0: E aí?
3: A cabra grita: bé, não pisa no meu pé.
0: Só tem uma vida aqui.
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0: Puxa vida, meu Deus.
4: É inevitável. Você pode entrar dentro.

0: Band FM, Murilo Ruf, saudade estranha na hora do ronco, 6h35, seu Pedro. Hoje perguntamos no dia do cliente...
1: Qual foi a última compra que você fez? Ficou satisfeito? Vai contar detalhes sobre essa compra na Band FM, na hora do ronco.
0: Pidoncio tá se espreguiçando aqui, parece que você tá se tendo um derrame, Pidoncio.
2: Não, me espreguiçando, sabe? É normal isso.
3: Cara, isso não é normal, não, normal,
0: não é normal,
3: véio.
0: Não. Fazer essa cara
3: eu
0: não é
3: achei
0: normal.
3: Que você tava transformando o Fred Krueger.
0: Qual que é a palavra-chave, Bidoncio?
2: É, muita gente usa isso, viu, Jair? Fiado.
0: Fiado. Manda fiado pra
2: pois
0: gente aqui. 11 99991-9197. Fiado mandou. Você conta pra gente a última coisa que você comprou pra você.
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0: 11h43 aqui na Band FM, seu Pedro, celebrando hoje, 15 de setembro, o dia do cliente, né?
1: Falando sobre compras.
0: Uhum.
1: Alô!
2: Alô!
1: Bom dia!
2: Bom dia!
1: Quem está falando?
2: Meu nome é Kelvin.
1: Kelvin. Kelvin, Kel foi.
3: Meu Deus. Kelvin ou que é cerveja?
2: Kelvin aqui. Quero cerveja.
1: Tá bom.
0: Gente.
1: Ô, Kelvin, qual foi a última compra que você se fez pra você mesmo?
2: Bom, primeiramente, só bom dia pros meninos aí, tá bom, Rocão?
1: Tá bom.
4: Bom dia.
2: Bom dia, bom dia. Bom dia pro Tadeu, pro Pidãozinho, filho da mãe.
3: Filho da mãe, bom dia.
2: E pro Homem Vieta.
4: Bom dia.
2: Meu DDH.
3: Cachorro.
0: Que é isso?
2: Rocão, a última coisa que eu comprei foi uma moto.
1: Moto?
2: Uma moto. Olha muito aí. Boa, por sinal. Inclusive, ela com 2 mil quilômetros, ela quebrou o cabo de acelerador.
0: Meu pai amado.
1: Quantas cilindradas?
2: 175.
1: Bom, 175 é melhor ir a pé.
0: Pera lá.
1: Pra mim é de 800 pra cima.
0: Oh, que nossa senhora.
5: Nossa. Motoqueiro fantasma.
6: É uma mistura de três.

0: Rede FM e Turma do Pagode, Belo e Sorriso Maroto, quem vai ter coragem aqui na Hora do Ronco? Muito bem.
1: Primeira aula do inglês pra vocês.
0: Com o professor Pidons Pidunga Silva. Quero pedir desculpa aqui, professor. Eu tô doente, tô gripado, tá?
2: Então você faz um favor pra nós, ô tia Jadeu. Pede licença, pega um atestado e não vem, porque você pode comprometer meus alunos.
0: Então
3: os
0: eu vou...
3: alunos, Dante. Pior passar pra mim.
1: também.
0: Eu vou ao ambulatório hoje e vou pedir o atestado
2: por
0: de
2: favor.
0: Pelo menos 20 dias, né?
2: Oi?
0: Pelo menos 20 dias pra recuperar,
2: pede,
0: né?
2: Pede de 30, 20 e pouco. Por favor, já que é pra dar essa felicidade aí, fica 30.
0: Muito bem. Teacher Pidoncio, vamos à chamada?
2: Vamos à chamada. Muita gente esperando. Tem gente... Ó, posso avisar? Não adianta vocês pedir pra outro falar no lugar de vocês, não? Porque eu sei quem é a voz aqui, viu?
0: É isso aí.
2: Ah, não. Vai lá. Vai lá. O meu irmão vai falar e aí... Não. Aqui, ó. Tô ligado, viu?
0: Temos sistema antifraude aqui, viu? É isso.
2: É lógico. O sistema antifraude é o quê?
0: Não.
2: É não fazer... Bom...
4: Bom dia, professor Pidoncio.
2: Bom dia,
4: meninos. Aqui é a Daniele, do interior de São Paulo. Uhum. Um ótimo dia, presente.
2: Deixa eu só colocar o carimbo aqui, já deu. Pronto, veio.
0: Pronto, carimbou presente.
5: Bom dia, professor Pidoncio.
2: Bom dia.
5: Ótima semana pra vocês
2: pra
5: aí. Diane aqui de Berlândia, presente.
6: Opa. Bom dia, professor Pidoncio. Aqui
2: quem
6: é o Heitor de Berlândia. Presente. Que Deus te abençoe esse tipo de trabalho seu aí. Ótima semana.
0: Alô, Berlândia.
2: Você entendeu como o Papai do Céu tá na minha vida? Ele quer que abençoe o que eu faço. Olha.
0: Toma.
2: Mãe
0: toma.
2: E filho.
7: Good morning, teacher Pidince.
2: Yes.
7: Aqui é o Givict de Guirilis. Present.
2: Guarulhos, né?
0: Guarulhos. Guirilis é Guarulhos.
2: Presente.
0: Né? Todo mundo sabe, né?
8: Bom dia, aqui é o Pidoncio, aqui é o Ney de Itacoaquecetuba. Por gente.
2: Pronto,
0: muito
2: presente.
0: Obrigado, presente.
2: Entendi tá aqui. Nada.
9: Ai, bom dia, professor Pidoncio. Presente. Ui.
0: Tá tentando se passar pelo filho dele, né?
2: Passar pelo filho, eu vou colocar aqui, ó, ausente. Toma.
10: Oi, teacher Pidoncio.
2: Oi, querido.
10: Kennedy de São Bernardo. Amo muito vocês.
2: Oh, meu Deus.
0: Oh, meu Deus.
2: Deixa eu colocar presente e uma carinha feliz aqui
0: tá
2: também.
0: Tá aí, pronto. Tá aí. Feita aqui a chamada.
2: Pronto.
0: Vamos à aula, professor, porque a Aline...
2: Iline
0: quer saber qual é o significado de way.
2: Tá.
0: Way.
2: Tá. Você me ajuda, Jadeu?
0: Claro, claro.
2: Vamos lá. Eu vou misturar um pouquinho a língua portuguesa, que é pra eles entenderem o que é, né, Jadeu?
0: Uhum.
2: Então, vamos lá. O que são as letras S, T e C?
0: S, T e C são consoantes, né?
2: Muito bem, Jadeu. Tá. E essas letras aqui, lê?
0: U, E, I.
2: O que são?
0: São vogais.
2: Então pronto, vogais, way. Aqui, ó. U,
0: vai e, tomar I. Banho, vai tomar banho. U, E, I são vogais, né?
2: Aqui, ó. U, E, I. E é o quê?
0: Tem nada a ver. Way quer dizer jeito ou caminho em inglês. Mas que coisa, professor.
2: Olha, tem hora que eu vou te falar, viu?
0: E o aluno de Uberlândia pedindo pra abençoar.

0: Rede FM, Henrique e Juliano, amor dos outros, aqui na Hora do Ronco, 6 para 7 agora, gente.
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0: Que é isso?
3: Que é isso, gente?
0: No dia do cliente, a última coisa que você comprou pra você. Quanto mais absurda a resposta, melhor, viu, gente? Grava melhor seu áudio aí.
4: Bom dia, família!
3: Aonde?
4: A última coisa que eu comprei que valeu a pena foi um atestado de 14 dias. Foi quase uma férias. Pessoal,
0: o cara olha, meteu um atestado
3: olha
0: comprado.
3: Isso, gente.
5: É o fim do mundo.
3: É.
5: Isso não se faz.
3: É isso aí.
5: Só espero uma coisa.
0: O que, seu Pedro?
5: Que me deu o nome do médico.
0: E que faça desconto.
3: Divide aí,

0: É.
1: Não, aqui nessa versão, só Chitão e Chororó.
2: Só Chororó e Chorizinho.
1: O senhor tava cantando junto com eles.
2: É, e você?
1: Exatamente.
3: Você sabia que o Sabiá sabia subiar?
1: É, vamos lá, gente. É hora do coito interrompido, viu?
2: Ah, oh, não.
1: Aquela pausa obrigatória.
2: Não dá mais.
1: A lei nos obriga.
2: É.
1: A lei. Vamos seguir então a lei. Tá. Quase ninguém segue nesse país, a gente segue, tá?
2: É verdade.
1: Então, em 25 minutos estaremos de volta com a Hora do Ronco. E o tema de hoje qual que é, seu Pedro?
3: É a última compra que você fez. Ficou feliz ou foi uma porcaria? A Band FM na Hora do Ronco.
1: Ah, a palavrinha-chave qual que é, Pidão, senhor?
2: A palavrinha-chave é fiado.
1: Fiado, manda fiado pra gente aqui. 11 99991 9197. Fiado.
2: Você tá parecendo
1: fiado.
2: Aquela princesa do Star Wars.
1: A gente... A Camila tá aproveitando o tempo livre aqui pra fazer uma trança, né? Tá bonita, viu, Camila?
3: Menina de trança, perdeu a esperança.
1: Ó, na internet a Hora do Ronco segue, viu? Tem o Baú do Ronco aí com as nossas groselhas mais velhas e clássicas. Uau. Pra você se divertir durante o horário político, tá bom? E na volta tem essa música inteira também, ó.
4: Na madrugada,
1: Zezé de Camargo, Irmão da Lua, Amigo das Estrelas.
2: Aqui só toca sucesso.
4: É uma...

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0: não saia de casa.
1: Nossa, um comunicado esquisito que passou depois. Vida,
2: amanhã não vai ter ninguém na rua.
1: Comunicado estranho, hein?
2: Estranho, velho. Arranco.
1: A sua rádio do seu jeito. 7h25 agora, seu Pedro. Vem
3: explicar que isso é brincadeira, tá?
1: Ah, sim, gente. Isso não faz
3: muita
1: parte do
3: horário. Muita gente não vai trabalhar.
2: É, gente. Amanhã o pessoal não ouve na rádio. É.
1: Bom, minha parte, se vocês quiserem, eu faço. Amanhã eu vou deixar a cidade mais linda, vou ficar em casa.
2: Amanhã não tem programa, então.
3: Eu venho trabalhar por vocês.
1: Nossa, gatão.
2: Não, tem que obedecer, lei é lei.
3: Pode faltar.
1: Seu Pedro. Ah. O Thiago achou que era verdade. É, hoje é dia do cliente, hein? A nossa pergunta qual que é?
3: A última compra que você fez. Ah. Alô?
4: Alô?
3: Bom dia.
4: Bom dia.
3: Qual o seu nome?
4: Marcelo de Pirituba.
3: Pirituba, muito bem. Se recorda da última compra, Marcelo?
4: Recordo. A última coisa que eu comprei pra mim...
3: Sim.
4: Foi uma cueca de tigrinho num sex shop. E... Eu queria impressionar a minha patroa.
3: Sim.
4: A moça da loja disse, ó, pode levar que você vai arrasar com ela, viu? Bom, cheguei em casa, guardei bem escondidinha na cômoda.
3: Ah.
4: Mas a patroa foi assim tudo, né? Chegou pra mim e falou, ué, que cueca é essa? Ah, expliquei, ué, é pra ser uma surpresa, né? Aí ela já jogou essa. Você tá me enganando, pô. Ah, chorou, falou um monte pra mim. E eu, na inocência, falei, ó, dá uma olhada aí, acabei de comprar. É, tá até com a etiqueta. Ah, ela já braba falou pra mim, ó, e eu espero que essa etiqueta nunca saia daí.
3: Olha.
4: Não deu bom, não, viu?
3: Pô, e a tromba é muito maior que a sua, né?
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1: Era tigrinho, não era elefante, não.
3: Ah, não era.

0: Rede FM, Zezé de Camargo, irmão da Lua, amigo das estrelas, aqui na Hora do Ronco, são 7h31, bom dia!
1: Ela anda de mobilete. Curte a Gretchen. Gosta de chiclete e ama fazer uma bó? Com vocês, Paulette.
2: Bom dia!
0: Bom dia, ai, Paul! Gente.
2: Ai, como é que vocês estão?
0: Bem, melhor agora, né?
2: Linda!
0: Sua presa. Camila tá sofrendo com o cabelo hoje, viu? Não sei se você pode dar alguns conselhos pra ela.
2: Para, você quer o quê? Pintar? O que você quer fazer?
0: Fez trança, desfez a trança, não tá feliz, não.
2: Para, vou te ensinar uns truques mil pra você, tá? Um babado 10 que eu aprendi na internet. Sabe que a internet às vezes funciona pra alguma coisa, né? Pra aprender.
0: Sim, com certeza. Ai, quem quer aprender, usa a internet a seu favor.
2: Mas você tá bem, né, Ká? Qualquer coisa, você fala pra mim, me liga, gente. Passa o telefone, lá com você boba, tá? Se abra comigo, tá? Ó, de mulher pra mulher, tá? Deixa eu contar.
0: Fala, Pau.
2: Ai, não tô... Ai, tô... Ai, ontem fiz exame. Ai, isso.
0: Mentira, Paulette. Isso. Péssimas notícias? Notícias não são boas?
2: Não, mas de mama dói.
0: Ah... Paulette, você
2: não... entendi.
0: Não, é que assim... Eu não sei se você toma isso como uma crítica, mas... Você não tem seios grandes. Seu peitinho é pequenininho.
2: Então, é isso. Por isso que dói. Porque você já viu o exame de mama? Como é que é? Parece quando o cara vai numa... Como é que eu posso dizer? Uma serralheria e coloca um ferro na morsa? Parece uma morsa. Sabe aquele negócio vai apertando? Ai, gente, quanto dói. Olha, a mulher sofre, viu?
0: Tem que fazer. Aliás, faltam 15 dias.
3: A gente tava
0: dias,
3: falando isso aqui, Paulette.
0: Faltam 15 dias pro outubro rosa, né?
2: Verdade.
0: Que coisa. Mulher sofre, viu,
3: a gente tá falando isso, né, Tadeu? Negócio de
0: porque,
3: cólicas.
0: Assim, eu tô um pouco gripado, eu tô achando que eu vou morrer. Você imagina se fosse mulher, sabendo que você vai sentir dor todos os meses.
2: Homem não aguenta.
0: E depois dessas dores, você vai sangrar.
2: Não aguenta. Eu queria uma vez só que o homem pudesse ter um filho pra ver.
0: Você já...
2: Imagina que aguentar, gente.
0: Você já teve filho, pô?
2: O quê?
0: Você já teve filho?
2: Já tive. O Júnior, né? Você sabe que ele tá viajando, né?
0: Mas, Paulette...
2: Tá no Canadá, junto com a Heloísa. Como é que...
0: Junto com a Luísa, né? Luísa. Essa aí só os velhos vão saber, né?
2: Só, gente. Mas
0: Paulo.
2: Sofro. Cólicas, antes, durante e depois,
0: qual gente? A pior coisa pra você, sendo mulher?
2: Ah, eu acho que é o período, né? Ai, sabe, incomoda, gente. Aí eu passei uma vergonha.
0: Fala.
2: Eu tava naqueles dias.
0: Tá bom.
2: Aí eu fui num pagode. E eu tô distraída, eu bebi um pouquinho de chope. Ai, gente, que vergonha. Ai, eu não vou contar.
0: Não, conta.
2: Não, assim, eu passei vergonha porque eu tava naqueles dias.
0: Tá.
2: Aí eu fui num pagode, né? Aí bebi demais. Eu tô distraída. E mulher tem mania, não tem?
0: Tem.
2: De quando tá conversando com outra, fica passando a mão assim, tirando bolinha. Aí eu tô conversando com uma amiga minha. E tô lá, batendo aqui nela, né? Tirando as bolinhas e falando, ai, menina, você precisa ver. A mulher vai batendo, tirando os pelinhos, né? E eu vi aqui na perna dela um cordão, não puxei, não era OB?
4: Ah, meu, peraí, pô!
2: Eu achei que era um fio da saia.
0: Ela devia ter parado a cordinha, né?
2: Eu achei que era da saia. Ai, que vergonha.

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1: Band FM, Cleiton e Romário, chuva. Mas calma, é chuva de bênção, gente. 7h37 agora, bom dia.
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3: Tadeu, qual a pergunta de hoje aqui no programa?
1: Hoje, no dia do cliente, a gente pergunta a última coisa que você comprou pra você.
3: Olha, eu vou confessar que entre os dias 6 e 8 de cada mês, eu sempre faço uma compra só pra mim.
1: Entre 6 e 8 de cada mês?
3: É.
1: Pra você?
3: É.
1: Você
3: é
1: pode dia, falar qual que é?
3: É o dia que eu recebo a aposentadoria.
1: Aham.
3: E eu gasto entre R$ 1.800 e R$ 2.400 com essa compra. Todo mês.
1: Mas, gente, é um valor um pouco até alto, né? É. Com o que o senhor gasta, seu Pedro?
3: Vamos lá?
1: Vamos lá, então?
3: Remédio pra diabetes. Pera aí. Pâncreas. Rins. Fígado.
1: Tá.
3: Intestino.
1: Meu Jesus.
3: É, para os olhos.
1: Tá.
3: É, e o que gasta mais é que de 30 em 30 dias tem que trocar o aparelho que mede a diabetes. Só aí dá 380. Então, conforme o mês, eu fico feliz quando eu gasto 1.800. Conforme o mês, eu fico infeliz que eu gasto 2.400. E outra, todo remédio que eu tenho não vale na farmácia popular.
1: Então tem que ser mesmo do mais caro, não tem desconto.
3: Do mais caro.
1: Que loucura.
3: Isso eu tô falando por quê?
1: Por quê, seu Pedro?
4: Por quê?
3: Pra ver se eu tenho vale remédio.
1: O ouvinte Roberto tá perguntando se tem Tadala fila nessa lista aí. O
3: que é Tadala?
1: É remédio pra dar aquela potência.
3: Pergunta pra sua tia. Se eu tô bem ou se eu tô mal.
4: Pergunta aí.
1: Pera aí, pô.
3: Eu não falei da irmã, hein?
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0: 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Band FM, Jorge Mateus, duas metades aqui na Hora do Ronco.
1: Um inteiro.
0: 18 para as 8, Ronco, e a pergunta hoje qual que é?
1: A última compra que você fez, se recorda? Foi legal, valeu a pena ou foi prejuízo? Band FM, Hora do Ronco.
0: Ah, a palavra-chave qual que é?
2: Só ajeita aqui.
0: Fica à vontade.
2: O que você perguntou? Desculpa.
0: A palavra-chave para conversar ao vivo com a gente hoje.
2: É fiado.
0: Fiado, mande fiado pra gente aqui. Com F, viu, gente? 11 999919197. Manda aí.
3: Não saia daí. Já já tem muito mais músicas aqui na Band FM. 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
3: 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Band FM, 10 para as 8, bom dia! Eu sou a Mônica Brown, tô chegando aqui na Band FM até as 11 da manhã. Eu tô contigo. Bora começar essa manhã? 11 graus é a temperatura na capital dos gaúchos. 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

0: Band, FM 93.3, Diego e Vitor Hugo, entregador de flor. Tem intervalo e a gente já volta 8:04 agora. A gente já volta com o Manhã Show, então não sai daí.
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reflexão pode transformar muitas áreas da nossa vida. Por isso, sempre pergunte a si mesmo, será? Será que eu preciso aceitar isso? Será que realmente eu preciso comprar aquilo? Será que essa escolha me faz bem? Nem tudo precisa de uma resposta imediata. Avalie muito bem a sua resposta e depois tome uma atitude. Palavra do dia, será? Vamos começar amanhã show aqui na Band?

0: A sua rádio do seu jeito, 8h10. Bom dia! Tá começando o Manhã Show dessa terça-feira, 15 de setembro. 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É música boa. Tem um monte de presentes pra você aqui no Manhã Show. Tem o seu horóscopo, tem a notícias dos famosos. 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Hoje é dia do cliente, parabéns! Todo mundo é cliente de alguma forma, né?
1: Eu amo comprar.
0: Bom dia, Juju, nossa produtora.
1: Bom dia, e aí como é que tá nesse dia maravilhoso, lindo?
0: Hoje um sol lindo, né? Saímos daquele amanhecer cinza, quer dizer, amanheceu cinza, mas hoje um sol maravilhoso. Tomar adoro. Aquele mate no sol, um chazinho no sol.
1: Cafezinho
0: no sol.
1: Ai, para.
0: Bergamota no sol. Ai, adoro. Chocolate quente no sol.
1: Tudo no sol.
0: Então se joga, bora lagartear. Hoje é dia do cliente. Você, cliente, já comprou alguma coisa hoje? Jane Duarte, nossa astróloga.
2: Bom dia, meninas. Quero agradecer as pessoas que são minhas clientes, meus clientes, que confiam no meu trabalho e que gostam de se consultar comigo, e que cada um de vocês possam ter sempre boas energias, conquistas, um direcionamento, um norte, que eu possa sempre ser a luz de cada um de vocês.
0: Ai, maravilha. Já comprou alguma coisa hoje, Juju? Ainda não?
1: Ainda não, mas eu tô pensando. Estando aqui em ir ali comprar o quê?
0: O quê?
1: Uma comidinha. Uma torradinha.
0: Hoje é dia do cliente. Quem não ama ser cliente, né? Eu, como mulher, eu já posso falar pra você. Ai, nós mulheres, a gente adora um carrinho cheio.
1: Ai, sim. Amo.
0: Ah, a Shopee.
1: Ai, que delícia.
0: Como é que tá o seu carrinho aí, amiga?
1: Lotadíssimo.
0: A gente ama comprar uma coisinha, né? Por isso eu quero te perguntar. Você é mais consumista ou mais mão fechada? Conta pra gente no 99509-0933. E por esse mesmo número, você pode mandar o seu nome completo e a sua data de nascimento pra concorrer a uma consulta express com a Jane Duarte. Ela vai falar aí sobre a sua vida no final dessa primeira hora aqui. Então corre participar, manda seu nome completo, sua data de nascimento. Lembrando, a gente não fala todo o seu nome, tá? É sigilo total, a gente só fala o primeiro nome. E a Juju, nossa produtora, entra em contato contigo para avisar que foi você que ganhou essa consulta. Tudo certo? Combinado?
1: Tudo certo.
0: Então tá bom. 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
1: Isso.
0: 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Então fica ligado. Vou começar com uma dica.
1: Começa.
0: Uma dica de show. Paralamas do Sucesso vem
1: Uau.
0: Aí, dia 30 de outubro, no Salão de Atos da PUC. Mais de 40 anos de história e os ingressos estão à venda em Simpla. Temos muitos bons dias aqui.
1: Amamos, desse jeito.
0: Já temos um bom dia, suas maravilhosas na escuta da melhor rádio, é claro, Band FM. Manda um bom dia pra nós, a Karina e o Fernando de Canoas. Mandaram uma foto do rádio.
1: Beijo, Karina.
0: No
1: beijo,
0: carro.
1: Fernando.
0: Ah, não sei pra onde vocês vão, gente. Estamos de carona.
1: Amo.
0: A gente ama. Oi, Cláudia. Bom dia. Deixa eu botar a Cláudia no ar aqui, peraí. Cláudia,
1: calma, Cláudia.
0: Bom dia.
3: Bom dia, meninas. Tudo bem?
1: Tudo.
3: Aqui é a Cláudia da Lula Pinheiro. Passando pra desejar uma semana gloriosa pra todos
1: Amém.
3: Nós. Só aqui curtindo a Band, na espera de vocês. E esperando também a Jane falar o meu horóscopo,
0: adoro.
3: Né? Que é gêmeos. Pra ver como vai ser meu dia, como vai ser minha semana. Um beijo, gurias. Amo vocês.
1: Beijo. Beijo.

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1: Tadeu, melhor que eu, hein? Tadeu, melhor que eu.

0: Band, FM 93.3. Henrique Juliano volta por baixo. 99509-0933. Participa com a gente. Bom dia, Cris.
1: Bom dia, gurias. Manhã show, Cris Klein da Restinga. Passando para desejar um bom dia para nós. Esse sol lindíssimo que já está. E como dia do cliente, eu só tenho a agradecer a todos os clientes. Nossa, esses 14 longos anos aí que a gente trabalha nas entregas, muitos se tornaram amigos, né? Amigos muito especiais. Beijão, sei que vários ouvem também a rádio.
0: Ah, que legal.
1: E é isso aí, o que seria de nós sem os nossos clientes, né? Um beijo, gurias.
0: Um beijo! Eu não sei qual tipo de entrega que a Cris faz, mas, por exemplo, assim, tem o pessoal que entrega Shopee,
2: sim,
0: que já tá amiga das mulheres, pros maridos não ver as caixas. Uhum. É. Já ajuda a mulherada a esconder as caixas, né, gurias?
2: É bem assim.
0: Oi, Dai, tudo bem?
3: Bom dia, bom dia, bom dia, bom dia. A semana já começou, graças a Deus, até aqui bem tranquila.
0: Vai continuar.
3: Até aqui bem serena. Só gratidão. Desejar um bom dia, uma boa terça-feira para todos nós. Abençoada. E que continue essa, essa tranquilidade.
0: Amém.
3: Continue.
0: Amém.
3: Aqui é a Dai.
2: Vai continuar,
0: Dai. Mãe, pra atrapalhar o dia das
2: não,
0: mães.
2: Não vai, hoje não, hoje não.
0: Hoje não. Aqui hoje não. Você vai dar mãe. Roger Gonzalez, bom dia, meus amores. Trabalhar com vocês todos os dias é sempre melhor. E eu também queria te contar algo muito importante.
2: Band FM.
0: Band, zero meus boletos.
2: Uh-huh.
0: É, ele quer participar, né, da promo.
2: Quer.
0: Gente, ele mandou uma foto muito legal aqui trabalhando. Eu acho que ele trabalha com aplicativo ou outras coisas, né? Roger, obrigada pela carona aí. Um beijo pra ti, bom trabalho. E beijo, gurias, para Andressa Pereira, Marcela Machado, Adriana Lombardo e Adriana Almeida.
2: Beijo, gurias.
0: As gurias por aqui. E agora tá na hora de aumentar o volume e ouvir Jane Duarte trazendo o quê? O horóscopo do dia pra gente. Áries, Touro, Gêmeos, Câncer, Leão e Virgem. Nossa astróloga vai falar contigo agora.
4: Áries.
5: O dia traz coragem para defender suas ideias. Respeite os limites alheios e evite gastos impulsivos. Cor preta, número do dia 246.
4: Touro.
5: Seu corpo pede atenção e descanso. Desacelere, recupere as energias e só depois assuma novas tarefas. Cor amarela, número do dia 905.
4: Gêmeos.
5: A comunicação está em alta. Fale com clareza e evite indiretas para não criar mal-entendidos. Cor rosa, número do dia 356.
4: Câncer.
5: Questões familiares pedem paciência e clareza. Converse com calma e respeite expectativas diferentes. Cor azul, número do dia 694.
4: Leão.
5: O momento favorece o aconchego e o recolhimento. Deixe discussões desnecessárias de lado e preserve a sua paz. Cor lilás, número do dia 777.
4: Virgem.
5: Não absorva os problemas dos outros. Mantenha o foco na organização da sua rotina e nas suas próprias prioridades. Cor cinza, número do dia 400. E quem quer me seguir lá no Insta, @ taróloga Jane Duarte. Quem quer agendar uma consulta online, aonde é uma consulta detalhada, reservada, aonde eu vou te dar um norte, um caminho, um direcionamento. Fique surpreso, que nem nosso colega, o Marcos, ficou, tu viu, Simone? Ele ficou, ele tá nos ouvindo agora. Ficou surpreso que saiu um nome ali que eu falei pra ele.
2: Uhum.
5: E eu fiquei muito feliz que ele disse que ela foi no alvo. Meu Deus. 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

0: Band, FM 93.3, Natanzinho Lima, até quando aqui na Band? 99509-0933, participa com a gente. Ó, tem intervalo comercial e a gente já volta. É rapidão, fica aí com a gente, Manhã Show tá no ar.
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5: Band FM, bom dia! 22 para as 9 agora. Já mandou sua mensagem pra gente? 99509-0933. A sua rádio do seu jeito, Jefferson. Tudo bem?
6: Bom dia, Band FM!
7: Bom dia!
6: Yes. Ah. Um beijo! E já me permitindo... Terçou! Bora!
7: Bora!
6: Me presentear, porque hoje é meu dia. Chegou o grande dia dele, quarentou! Bem-vindo! Que isso, Begó? Bora festejar, Gabandi!
7: Parabéns!
6: Ao vivo ainda? E eu quero meu presente, hoje eu tenho mimimi, hoje não existe mimimi. Chega! Eu me permito! Bora!
7: Bora,
6: querido. Bora. Que hoje é meu dia. Gurias, só quero meu presente.
7: É isso aí, Jefferson. Boa sorte.
5: E tem presente, Jefferson, primeiro, assim, ó. Parabéns para você nessa data querida.
7: Muitos anos.
5: Muitas felicidades, e o quê?
7: Muitos anos de vida.
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7: pertinho já.
5: Já deu aquela fome?
7: Já deu aquela fome.
5: É. Oi, Diego, tudo bem?
8: Bom dia, meninas. Bora para mais um dia de trabalho, mais um dia de luta.
7: Bora.
8: Que Deus nos abençoe e nos acompanhe.
7: Amém.
8: E sobre a pergunta e enquete de hoje, eu prefiro ser um pouco mais conservador. Eu sempre paro e pergunto para mim mesmo,
7: né?
8: Se eu estou precisando, se eu posso. Então fica aquela pergunta, será? Só para lanche. Lanche eu não procuro ser mão de vaca. Lanche, se dá vontade, eu compro.
7: Isso aí.
8: Um beijo, guria. Bom trabalho pra todas.
7: Diego, bem resumiu, Diego.
5: Ah, um X agora, hein, Diego?
7: Um hambúrguer bem gorduroso. Ai, que delícia.
5: Adoro.
7: Às 9 horas da manhã.
5: Diego sendo Diego, né? Os homens são assim, ó, seguro mais. E a mulherada quer gastar tudo.
7: Ai, quero
5: as melhores
7: roupa.
5: Clientes. É. Beijo pra Ana Souza, Kevin Duarte, a Yara Carvalho, Cintia Araújo. Bora, a gente tem uma dica da Jane Duarte agora.
7: Exatamente.
5: A gente vai falar do que, Jane, hoje?
7: Meninas,
5: isso é uma dica ou a gente vai conversar sobre alguma coisa?
9: Vamos conversar sobre... A fase da lua nova. Nós estamos na lua nova.
5: Ela tá tão bonitinha,
9: linda,
5: no
9: sorrindo.
5: Sol. Eu sempre, no céu, ela tá... Eu sempre vejo ela e sempre imagino uma boquinha sorrindo. Uhum.
9: Sim, eu acho lindo, é muito mágico a lua, né? E a lua nova vai até o dia 18, agora de setembro, até às 19 horas e 41 minutos. Depois entra a crescente. O que esperar da lua nova? Que fazer na lua nova?
5: Vamos falar da lua nova e relacionamento?
9: Vamos.
5: Como que fica o relacionamento assim? Vamos falar de relacionamento amoroso ou de trabalho?
9: Sim.
5: Né?
9: Bom, o que que acontece? A lua nova, tá? Ela é uma magia que atua no campo amoroso. e é ideal para refletir em relação a um casamento, a um namoro, o que está parado, caiu na rotina, vamos mudar isso.
5: Bom para ter conversas?
9: Bom para ter conversas, certo. Decidir o que fazer, tá na hora de ter um filho, tá na hora de comprar algo, tá na hora de trocar de carro.
5: Dá uma alinhada na vida.
9: Dá uma alinhada na vida, mas em conjunto, os dois juntos.
5: Certo.
9: Não só um, porque muitas vezes num relacionamento, só um faz muitas coisas, né?
5: Quer pedir em casamento? É uma lua boa?
9: Maravilhosa.
4: Olha aí.
9: Maravilhosa.
5: Noivar, casar. Enfim.
9: Noivar, casar. Quer aí firmar o relacionamento? Quer fazer o relacionamento se tornar algo a mais? É o momento ideal fazer pedido agora, ter conversas. E ela atua no amor, no campo amoroso, pro casal. Pro casal. Muita gente fala, ai, lua nova é bom pra mim fazer tal coisa. É, mas ela atua muito no campo afetivo. E também, gente, uma coisa muito importante. As pessoas esquecem que amor existe só entre duas pessoas. Não. Primeiramente, amor próprio. Peça, olhando pra lua, que você tem amor próprio. Que você tenha...
5: É, quem tá solteiro vai no seu amor próprio,
9: no
5: né?
9: No seu amor próprio. Né? E nos relacionamentos, peça que venha ali uma positividade, uma energia boa para aquele relacionamento, que vocês possam cada vez mais caminharem juntos, prosperarem, que vocês possam ter ali algo relacionado à positividade, tanto no relacionamento, quanto na família, que não tenha brigas, que não tenha discussões.
5: Tá,
9: que não
5: mas
9: tenha
5: isso é em forma de prece, daí, uma coisa mais.
9: Em forma
5: mais,
9: de prece.
5: Mas isso a gente faz sempre, né? A gente pede coisas
9: Exatamente.
5: Boas.
9: Exatamente. Tá. Só que o que acontece? Quando eu digo em fazer na lua nova, porque sempre é uma renovação. A lua nova, ela te traz o novo. Então, mesmo tu querendo ali o que tu pede todos os dias. Né? Tu quer sempre algo novo. Tu quer sempre algo a mais. E é bom pro amor, gurias.
5: Muito bem. 16 pras 9. A gente já volta com o horóscopo do dia. Pra você que tá ligado aqui na Band FM. Fica aí.

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0: 99509-0933. Já mandou aí a sua mensagem pra gente? Ó, tô de olho, hein? Quero ver essa mensagem chegar aqui no nosso WhatsApp de promoções da Band. Até às 11 da manhã, tamo por aqui com a Manhã Show. Aliás, gente, já vamos direto, vamos pro horóscopo.
1: Vamos
0: lá fazer a rodada do nosso horóscopo, falar com Libra, Escorpião, Sagitário, Capricórnio, Aquário e Peixes. A partir de agora, aumenta o volume aí.
2: Libra.
1: Ótima fase para organizar ideias e projetos criativos. Diante de atritos, prefiro diálogo tranquilo. Cor roxa, número do dia 133.
2: Escorpião.
1: Cuidado com informações incompletas no trabalho. Confie em si. Avance com cautela e evite disputas de poder. Cor vinho, número do dia 141.
2: Capricórnio.
1: Transparência será essencial nas questões financeiras e emocionais. Estabeleça limites e converse com clareza. Cor dourado, número do dia 164.
2: Sagitário.
1: Avalie suas metas profissionais com realismo. Evite riscos desnecessários em acordos que envolvem outras pessoas. Cor branca, número do dia 519.
2: Aquário.
1: O momento pede transparência nos compromissos e relações. Preserve seus limites e aposte em conversas diretas. Cor amarela, número do dia 355.
2: Peixes.
1: Cuide dos limites financeiros e emocionais. Conversas sinceras ajudam a manter relações mais leves e equilibradas. Cor verde, número do dia 483.
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0: 101.3, Gustavo Mioto Fake News, 5 para as 9 agora, chegou aquele momento que os nossos ouvintes adoram, que é aquela consulta express com o Jane Duarte, a nossa astróloga sensitiva e taróloga aqui da Band. Quem é que levou essa, Juju?
1: Maiara.
0: Oh, Maiara, parabéns, boa sorte para ti.
2: Maiara, uma sagitariana incrível, uma pessoa do bem, extremamente correta, honesta, sincera, fala na cara o que tem que dizer e não manda recado, não deixa nada pra depois, tu não pode ir com nada mal resolvido, entalado na tua garganta, tem uma personalidade forte como uma boa sagitariana que é, gosta de tudo às claras, no amor é muito intensa, enfim, tu como uma boa sagitariana, tu é intensa em todos os campos da tua vida. Tu é intensa no teu trabalho, na tua vida familiar, na tua vida financeira. Tu é de ir em busca aquilo que tu quer e tu não deixa pra depois o que tu pode fazer hoje. Tu tá passando por um momento bastante conturbado na tua vida financeira, mas calma, tá vindo aí êxito a partir do dia 15 de outubro. Muitas mudanças começarão a surgir, mudanças positivas, aonde tu vai ter sorte, sucesso, êxito. Eu vejo tu tendo equilíbrio, tu tá patinando nesse momento, dando um passo pra frente, três pra trás, mas calma, minha amiga, não há mal que dure pra sempre, e tu como uma boa guerreira que é, como uma boa sagitariana que é, e como uma boa lutadora que é, tu é que nem Fênix, tu ressurge das cinzas. Inclusive tem um senhor que tá mandando um recado pra ti que veio a falecer há muitos anos atrás, manda te dizer que tu tá bem no que tu estás fazendo, calma. Às vezes tu pensa em mudar, não muda, ele diz que tu tá no rumo, no caminho certo. Basta tu te focar como tu sempre te focou, que as coisas começarão a dar certo e que tu é muito iluminada, que ele tem orgulho da mulher que tu te tornou e que tu vai ter, sim, muitas conquistas e muitas vitórias. Inclusive, o que tá te magoando, te machucando, tá indo embora, tá? Indo embora, que eu digo, a mágoa, tá indo embora a tristeza, tá indo embora aí toda a carga negativa que não te pertence, tá bom, amiga? Sorte, sucesso na vida, vai em busca dos teus ideais. Voa, Fênix, que tu é uma mulher incrível. Vem, vem, que tu vai brilhar cada vez mais. E não abaixa tua cabeça pra nada. Tá bom, Maiara? Um grande beijo. É, os recados vêm cada dia, né, gurias? 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
0: E amanhã, Jane Duarte vai dar dicas, porque a Lua Nova está aí, em cima das nossas cabeças, né? E aí ela vai falar das finanças e na Lua Nova. O que, que a gente pode fazer para melhorar as finanças? O que, que não deve fazer?
2: Amanhã,
0: as dicas de amanhã.
2: Vai ter muito essa bem, dica.
0: Jane Duarte, um beijo!
2: Beijo, Jane. Gurias. Até amanhã, minhas delas.
0: Ó, a gente vai fazer intervalo comercial e aí a gente já volta com mais música, as notícias dos seus artistas favoritos. Não sai daí. Agora tem o Band Notícias.
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0: Atenção para semáforo apagado na rua Vicente da Fontoura com a Avenida Ipiranga. Tem relato de batida na entrada da trincheira da Ceará, causando retenção no fluxo desde a estação aeroporto. Já na BR-116, o motorista encontra 2 quilômetros dos seus artistas favoritos. Não sai daí. 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
0: Atenção para semáforo apagado na rua Vicente da Fontoura com a Avenida Ipiranga. Tem relato de batida na entrada da trincheira da Ceará, causando retenção no fluxo desde a estação aeroporto.

0: será seco, com predomínio do sol durante todo o dia. O sol volta a se esconder entre as nuvens na sexta-feira. No sábado, a previsão é de chuva durante a tarde. Para mais informações, fique ligado nas próximas edições do Band Notícias.
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8: Band FM. Estamos de volta, 96, continua aí com a gente, sim. A gente vai fofocar, a gente vai tocar mais música. E é claro, tem você no ar aqui na Band. Já mandou aí a sua mensagem pra gente?
9: Ó,
8: bora aí, 99-509-0933. A sua rádio do seu jeito, 13 graus a temperatura agora. E eu estou com vontade de quê?
10: De quê? De fofocar?
8: De gritar.
10: Gritar, grita, grita.
8: Ai, tá
10: grita.
8: Tão lindo esse dia.
10: Grita, depois a gente vai ali
8: tá
10: na rua.
8: Tá lindo esse berrar. Dia, gente. Um dia de sol. Ai, eu fico com uma saudade de sol. Quando
10: eu
8: fica
10: também.
8: Uma sequência de dias sem sol, eu sou um ser humano que eu preciso.
10: É diferente, né?
8: Sol.
10: A vibe é totalmente diferente.
8: Gente, vamos lá, porque chegou a hora. Eu quero saber das notícias. O que que tu tá trazendo de manchetes pra
10: Belo.
8: Gente, Juju?
10: De
8: ai,
10: novo,
8: segue
10: Belo.
8: Eu tô com medo.
10: Segue do Belo.
8: Belo.
10: Porque mãe do Belo não mora mais com ele, porque ele fez coisas.
8: Fez coisas?
10: Fez coisas erradas. E aí ela disse, eu não vou mais
8: vou
10: morar
8: contigo. Vazar
10: daqui. Exatamente.
8: Este ambiente não é para uma mãe de
10: Exatamente.
8: Família.
10: Exatamente.
8: Entendi.
10: Complicado,
8: adeus,
10: né?
8: Adeus, filho.
10: Adeus, filho. Se vira aí, se quiser fazer, faz, mas não comigo.
8: Aí tô com medo do Belo, gente.
10: Eu também,
8: não sei mais.
10: Porque ele não parecia ser esse tipo
8: safado?
10: Assim.
8: Safado? Ah, não sei. Não,
10: hoje em dia, que ele é safado. Era. Mas hoje em dia ele parecia estar mais leve, mas pelo jeito não.
8: As pessoas não mudam, Juju.
10: Ah, pois então.
8: Eu tenho essa notícia da vida pra
10: pois
8: te dar.
10: Então.
8: A vida manda avisar. As
10: mas
8: pessoas
10: ele
8: não
10: fazia
8: mudam.
10: No off. Agora ele não faz mais, ele tá livre.
8: Entendi.
10: Uhum.
8: Quero saber o que que é.
10: Depois eu te
8: conto. O que mais, Juju?
10: Virgínia, causando demais.
8: Sério?
10: No mundo. Aham.
8: Uhum. Agora lá
10: da
8: em Madrid.
10: Roupa dela. Ela usou uma roupa, Simone.
8: Ah, eu amo com vergonha das roupas. Da.
10: Ai, mas cada um meu corpo, minha reza.
8: Não,
10: tem limite.
8: Calma. Entendeu?
10: É.
8: Não funciona assim.
10: É.
8: Vamos entender, vamos usar roupas, cada lugar pede uma roupa, um dress code, entendeu?
10: Aí,
8: vamos bonitinho pros lugares, gente.
10: Não parecia ser
8: na
10: roupa.
8: praia, entendeu? No casamento é roupa de casamento, de manhã uma coisa, de tarde é outra, de noite é outra.
10: Exatamente.
8: Pra ir trabalhar é de um jeito também.
10: Pra ficar em casa é outro.
8: Pra ir palestrar é outra roupa.
10: Viu,
8: né? Final de semana, outra roupa pra gente ir na feira. Né? Tu não vai de vestido de noite. Né?
10: No mercado.
8: Piriguete! Para a feira! Tu vai sair no sábado à noite, piriguete. Na feira de manhã, no outro dia, é camiseta do Grêmio, do Inter. Louca.
10: Mas ela não faz isso.
8: Um abrigo, uma roupa mais contraída. Ai, gente, é isso.
10: É isso.
8: A vida tem regras.
10: Exatamente.
8: E ela não tá nem aí.
10: Não tá.
8: Tá bom, então vamos falar daqui a pouquinho. Vamos falar sobre isso. E você, já sabe, vai participar dando a sua opinião pra gente. Não precisa concordar com a locutora. Lógico que não.

0: de verdade. Band FM 93.3, Maiara e Maraísa, narcisista aqui na Band FM. 99509-0933. Bom dia, Yara.
1: Oi, gurias, tudo bem? Com esse dia maravilhoso, na paz de Deus, estou na escuta, na Band FM, que é só alegria. Beijo a todos. Nossa. Vocês, aos ouvintes. Beijo. E área de Viamão.
2: Querida!
0: Ó, a Rejane dos Santos, Marlene Dornelles, Mariana Gonçalves, Giovana Martins, um beijo pra vocês. E a Cristiane mandou aqui, Juju. Bom dia, pessoinhas. Bom Ótima dia. Terça-feira para todos nós. Vamos que vamos. Beijo pra minha irmã Marcela, que de tanto eu falar, tá viciada em vocês. A gente adora, sim.
2: Ai,
0: Marcela.
2: Tu viu, Marcela? Começou a ouvir, não para mais.
0: É, e agora já vamos de fofoquita, tá? Vamos. Fica aí. Tânia Regina, um beijo. É, aqui tem um áudio.
2: Não.
0: Não? Ah, não, não, não, não é.
2: Esse não.
0: Esse não, querida.
2: Depois eu mando.
0: É, depois. Ai, Simone. Cuidado. Pode apagar.
2: Eu vou apagar.
0: Ai, meu Deus do céu, gente do céu. A vida é a vida mesmo aqui do outro lado do rádio, gente.
2: É verdade.
0: Ó, vamos falar do Belo?
2: Vamos.
0: Tô com medo do
2: Belo. Da mãe do Belo e do Belo.
0: Vamos falar do Belo, da mãe do Belo. Belo, safado. Várias coisas acontecendo, né? A gente fica sabendo de cada coisa, né, Belo? Que a gente não queria saber.
2: É.
0: Lembra que ontem a gente falou sobre o Belo, a Rayane, que estariam passando por um período mais delicado no relacionamento, uma avaliação, umas fofocas de que tinha mais entes metida nesse relacionamento aí, mas eles querendo, né?
2: É, não,
0: todo mundo querendo.
2: Tudo consciente.
0: É. Mas agora surgiram novos desdobramentos envolvendo os dois e rumores de um suposto trisal com Nicole Fagundes.
2: Tá.
0: Ontem a gente falou sobre as diferenças, as diferentes versões dadas por Belo e Rayane para explicar e o dedo machucado da influenciadora. Ah, enfim, gente, uma treta. E segundo o portal Léo Dias, o ferimento teria acontecido durante uma briga envolvendo a Nicole, né?
2: É.
0: Eu lembro que a primeira vez que Nicole apareceu e elas brigaram numa festa,
2: janta,
0: era porque,
2: né,
0: essa Nicole estava muito à vontade na casa dela e ela não gostou.
2: Então tudo se encaixa.
0: É, mas também não faz sentido.
2: O quê?
0: E ser todo mundo, né, amigo, colorido, ela estar mais à vontade na casa do Belo,
2: é,
0: não interfere em nada,
2: ela,
0: né?
2: Queria falar, tipo, deu, acabou, não quero mais.
0: É, não sei. Mas enfim, mas o Léo Dias foi além. Lembra que a mãe do Belo morava com ele? Não mora mais. Segundo o próprio portal, a mudança teria acontecido porque a mãe do cantor estaria incomodada com os rumores dessa fofocaiada aí. E aí também com a presença de Nicole, que já estaria fazendo parte da rotina da casa. Gente, eu não entendi mais nada.
2: Uhum.
0: Além disso, as festas frequentes também teriam tirado o sossego dela, né, de mãezinha, e pesado na decisão de deixar a residência.
2: Dona Terezinha.
0: Ai, dona Terezinha tá certíssima, né,
2: é,
0: gente? Até o momento não houve nenhum pronunciamento aí sobre essa suposta situação. Sobre o relacionamento a três, a equipe de Rayane afirmou que são apenas rumores. Nicole também declarou que não tem contato com Belo e Rayane há algum tempo. Então eu acho que essa história estourou agora.
2: Mas é do passado.
0: É do passado,
2: é,
0: eu acho que pode
2: também
0: ser.
2: Também acho.
0: Ai, quem quer saber? Quem quer saber? A gente não tá nem aí pra isso.
3: Eu
0: não quero saber.
2: Também não, Belo.
0: Ai, Belo, cuida da tua vida.

0: Band FM 93.3, Anitta abre caminho com Alexandre Carlos. 23 para as 10. 99509-0933. Você pode participar com a gente aqui na Band FM. Mandar pra gente como é que tá essa terça-feira linda de sol, porém muito gelada, né?
1: Gelada por enquanto.
0: Gente, que frio é esse? Já estamos chegando na primavera.
1: E ainda tá gelado.
0: E aquele friozinho?
1: Ai, eu gosto, sim. Ai, é uma delícia.
0: Mas eu gosto
1: assim.
0: Ela não me ama, mas eu gosto assim.
1: Beijo, minuto.
0: Roupa de Virgínia causa.
1: É. E com motivos.
0: Ai, fora do Brasil. Ai, gente, que vergonha. Bom, mas vamos lá. A Virgínia causou em terras internacionais. Ela tá todo mundo falando disso, né?
1: É.
0: Do jeito que ela gosta. E a gente precisava falar também, porque ontem ela foi no Grande Prêmio da Espanha. Fórmula 1, gente. Uma coisa fina, elegante.
1: Chique.
0: Ela foi com o Vini Júnior. É, só que ela foi com aquele look que ela resolveu achar que tava bacana.
1: Mas
0: tava bonito. Ousado.
1: É demais,
0: né? E aí,
1: até,
0: gente, errou o look. Errou e errou real, assim. Uma calça super colada, preta, aberta, assim, do lado.
1: Cintura baixa,
0: né?
1: Também.
0: É. E aí, toda laranja, até a imprensa internacional resolveu falar. Por exemplo, o jornal espanhol El Mundo publicou uma nota sobre o visual dela, um tom irônico, claro, deboche, né? Eles escreveram assim: a companheira discreta de Vini Júnior.
1: Ai, meu Deus.
0: Ai, meu E aí eles colocaram: a loira escolheu um look bem chamativo, certamente para ofuscar as esposas e namoradas dos pilotos, que costumam ser bem mais discretas e elegantes,
1: gente,
0: do que as do futebol.
1: Eu nunca mais apareceria.
0: Ai, gente,
1: nunca
0: vergonha.
1: Mais.
0: É.
1: Vergonha.
0: Não, se você não viu essa foto, vamos postar nos nossos stories.
1: Vamos, já tá lá.
0: Arroba Band FM Poa já está nos nossos stories. Vai, corre lá e volta aqui depois pra dizer o que, que você achou desse look. 99509-0933. Só que não parou por aí, Ju. Todo mundo ficou olhando, óbvio, né? Pra roupa da Virgínia, porque ela cometeu uma gafe, na verdade, né? Ela tava no lugar errado, com uma roupa totalmente nada a ver. Ela usou a calça e a blusa nas cores preta e laranja.
1: Ai.
0: Esta é a cor da McLaren, gente.
1: Que é rival da Ferrari.
0: Exatamente. Exatamente isso, que é vermelha. A Ferrari é vermelha. Daí o povo começou... Gente, aí o povo começou a falar mesmo, né? Porque ela, além de ser brega, ainda
1: sonsa.
0: Errou real, assim.
1: É.
0: Cometeu uma gafe horrível.
1: É.
0: Inclusive, a gente vai postar a roupa lá no nosso arroba Band FM Poa. Tá lá nos nossos stories. Corre lá pra ver e manda sua mensagem. Diz o que você achou.
1: Respira,
0: de tudo isso.
1: A coisa é muito forte.
0: É. Vergonha, Firzinha.

0: Eu te seguro. Band FM 93.3, eu te seguro, Panda, aqui na sua Band. 99509-0933. Você sabe, né? Pode participar com a gente. Aliás, vamos fazer um intervalo comercial, eu já volto com as seis melhores da programação na Super 6. E tem o quê? Presentes pra você. Tá afim de pegar um cineminha?
1: Ah, eu tô.
0: É aqui na Band. Pronto, já dei até o spoiler pra você ficar por aí. A gente já volta, é rapidão, tá?
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3: 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Band FM, 10 horas, bom dia! E aí, como é que tá a sua manhã de terça-feira? Manda pra gente aí no 99509-0933. Aqui Manhã Show vai no ar até às 11 da manhã.
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3: 15 graus a temperatura na capital dos gaúchos. Eita, que tá friozinho.
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3: A Super 6 vai começar, a gente vai começar aí a partir de agora a tocar as seis melhores da programação, as mais votadas. A Juju pegou ali, 909-0933. Aqui Manhã Show vai no ar até às 11 da manhã.
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3: 15 graus a temperatura na capital dos gaúchos. Eita, que tá friozinho.
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3: A Super 6 vai começar, a gente vai começar aí a partir de agora a

0: 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Vai aí, boa sorte.
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0: Band FM 93.3, turma do Pagode Investigador. A gente tocou a música 1, Henrique e Juliano, Amor dos Outros. Música 2, Bruno e Marrone agora. E a música 3 é a turma do Pagode. Na sequência vem música 4, Murilo Ruf, Saudade Estranha. Música 5, Zé Neto e Cristiano, Cadeira Cativa. E música 6, João Gomes, Eu Vou Te Procurar, I Love You, Baby. E aí, qual é a sua música favorita? Conta pra gente no 99509-0933, WhatsApp de promoções aqui da Band, ou pelo arroba Band FM Pou, o nosso Instagram. Participa por lá também. Tá valendo 4 ingressos do GNC Cinemas pra pegar um cineminha com os amigos ou com a família. Vai aí, boa sorte!
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0: 10h20 agora. João Gomes, eu vou te procurar, I Love You Baby. Você ouviu as músicas mais pedidas dessa manhã e agora tem que escolher a sua favorita? Manda pra gente no 99509-0933 e no @BandFMPoa. Você também pode participar por lá no nosso Instagram, porque tá valendo 4 ingressos do GNC Cinemas. Pegar um cineminha aí, escolher um filme que você tá muito afim de ver e levar a família ou levar os amigos, enfim, vai se divertir muito, pegar um cineminha aí por conta da sua Band FM. A gente já volta com o resultado, tá? Enquanto isso, aproveita, vota aí, boa sorte. Agora, tem o Band Notícias.
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0: O bairro Sarandi está sem água nessa terça-feira por conta de um serviço do DEMAI na Avenida 21 de Abril. O trabalho estava previsto para ocorrer na última quarta-feira e foi adiado por motivos técnicos. A previsão é de conclusão no final da tarde, possibilitando a normalização do abastecimento no decorrer da noite. E falando sobre oportunidades, o Forte Atacadista realizará um mutirão de emprego na cidade de Canoas. É amanhã. A ação acontecerá das 8h30 da manhã às 4 da tarde. São 20 vagas disponíveis entre operador de perecíveis, auxiliar de limpeza e conservação, auxiliar de padaria, entre outros. Os interessados devem comparecer ao SENAC Canoas, que fica na rua Matias Velho, número 255. Para mais informações, fique ligado nas próximas edições do Band Notícias.
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3: 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Band FM 10h25, 15 graus a temperatura em Porto Alegre. A gente está de volta com o resultado da Super 6. 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
3: A gente tocou, você votou. A gente tocou as melhores da programação e agora a gente vai tocar, a gente vai conferir qual foi a música mais votada.
5: Eu vou dizer que eu também. Foi ali, viu?
3: É mesmo?
5: Foi. Concorrido.
3: E agora a gente vai saber quem é que levou 4 ingressos do GNC Cinemas. Promoção aqui da Band, presentão da Band pra você.
5: Foi a Ana Paula Menezes.
3: Ana Paula!
5: Parabéns!
3: Ana Paula Menezes, dá um oi aí no WhatsApp de promoções da Band pra garantir o teu prêmio, tá bom? Bora curtir a vencedora?
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1: Band FM, 25 pras 11, bom dia! Olha ela aí! Passa buzinando e acelerando!
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0: Band FM 93.3. A gente ouviu Soweto, Tudo Fica Blue. Muita gente emocionada, hein?
1: Uhum, falando que coisa linda, Soweto.
0: Lembrava lá dos anos 90, né? Pessoal fazendo o quê? Nos anos 90, sendo feliz.
1: Isso aí.
0: Sendo feliz, ouvindo Soweto. É isso. Gente, nós fofocamos sobre a Virgínia. Ela mesmo que passou vergonha. Onde é que ela tava mesmo? Na Fórmula 1, né?
1: Isso.
0: Tava rolando onde? No grande prêmio da Fórmula 1?
1: Da Espanha.
0: Na Espanha, gente. Ela passando vergonha na Espanha, por favor. Por causa do quê? Do seu modelito. Poderia ter ido linda, maravilhosa? Poderia.
1: Mas não
0: escolheu
1: quis.
0: Não ir. E ainda cometer a gafe de usar as cores...
1: Da rival da Ferrari.
0: É, de outra escuderia. Então, gente, não tem como defender, Virgínia. Desculpa aí. O Wagner. Aí a gente pediu a opinião, né, das pessoas. Passa lá nos nossos stories, que tá postado lá no @BandFMPoa, a foto da Virgínia fardada para ir na Fórmula 1 na Espanha. E a gente pediu a opinião das pessoas. E a gente disse aqui, né, que cada lugar... Tem um dress code, né? Tem uma roupa específica para aquilo. Na praia, na praia. No casamento,
1: na rua,
0: no casamento.
1: Festa, na festa.
0: Na festa, na feira, na feira.
1: No mercado.
0: Entendeu? Então é isso, né? E aí, o Wagner mandou aqui pra gente no 99509-0933. Bom dia, meninas. Eu concordo mesmo que tem um estilo de roupa para cada momento, sim. Eu não acompanho a Virgínia... Mas eu sigo o Vini Júnior. E o que mais tá aparecendo hoje nas redes sociais e tá feio é os comentários.
1: Sim.
0: Enquanto as esposas dos outros estão sendo super elogiadas e reconhecidas como esposas, a Virgínia tá sendo classificada como acompanhante do Vini Júnior.
1: É isso, né? O jeito que tu se veste diz muito sobre ti. A Simone tá debaixo da mesa... Ela me abandonou agora.
0: Que vergonha.
1: É.
0: Que vergonha.
1: Que vergonha, né?
0: Ai, não sei, não precisava,
1: Virgínia,
0: gente.
1: Pare agora.
0: Pare agora. Bom, outra coisa que nós vamos falar agora, vamos trocar de assunto, a gente vai falar de
1: Pedro Scooby.
0: É, Pedro Scooby. A gente ama Pedro Scooby por tudo que ele fez aqui no Rio Grande do Sul e por tudo que ele é. Um cara fofo,
1: querido,
0: queridão.
1: É.
0: Ele é praticamente um golden... Humano, né? Eu acho ele um golden humano. A gente ficou de olho no Pedro Scooby porque ele está separado. E aí surgiu uma fofoca que ele estava com a Lívia Andrade, né? Eles foram vistos juntos saindo da quadra da Beija-Flor. E aí um possível affair começou a, né, deixar a internet enlouquecida. Só que daí ele veio a público e disse, gente, pelo amor de Deus, eu dei uma carona. Eu acabei de me separar faz 2 meses, eu não estou no clima pra romance. A Lívia é uma amiga, eu dei uma carona pra ela. Imagina se eu tiver que explicar pra toda amiga, não fica perto de mim, porque
1: vão achar que a gente tá junto.
0: Tá rolando clima entre nós.
1: É.
0: Aí ele disse, tá super desrespeitoso isso comigo, com a Lívia e também com a Cíntia.
1: É real, né?
0: Aliás, o povo tá achando que pode ter uma possível reconciliação.
1: Gosto.
0: Por quê? Ele estava na quadra do Salgueiro pra prestigiar a Cíntia.
1: Tá.
0: Sendo que ele torce pra Mocidade.
1: Bonito, gostei.
0: Ai, bonito.
1: Vem ele, parabéns, Scooby.
0: Né? A sua ex, quem sabe, futura de novo.
1: Ai, tomara, tomara.
0: E perguntando sobre uma reconciliação, a própria Cíntia... Ela disse que o futuro a Deus pertence, porque ela não sabe o que vai acontecer.
1: Ou seja, ela quer.
0: É, pode
1: ser. E talvez
0: ser.
1: Ele queira também. Mas só falta aí se
0: sobre
1: conversar.
0: O futuro, quem pode te dizer, querida Cíntia, é Jane Duarte. A nossa sensitiva aqui da Band. Lê a minha mão. Quero saber do meu futuro também, gente. Só que

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1: Band FM 93.3, hein? Acabando!
2: Acabou!
1: Acabando amanhã show dessa terça-feira linda de sol. Faz 6 graus a temperatura agora, hein?
2: Sim.
1: Que dia maravilhoso. Primavera chegando aí, dia 21, né, Juju?
2: Dia 22.
1: 22, foi o que eu falei.
2: Certinho, 21, 22 é a mesma coisa.
1: Falei. 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
2: Uma delícia.
1: Aquele presidente. Ai, que delícia.
2: Lilica,
1: ai, gente, para de falar, locutora. Vamos embora.
2: Vamos.
1: Amanhã a gente tá de volta. 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Vem aí o quê?
2: O Quem Ama Não Esquece.
1: O Quem Ama Não Esquece. A história de hoje, Juju,
2: é
1: sobre uma traição mantida em segredo.
2: Que safada.
1: Mas a mentira tem perna curta, né?
2: Ela não vive muito.
1: É. E cada um recebe o que plantou.
2: Um beijo.
1: Então, boa sorte, gente. Com isso, eu me despeço.

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0: Chegou o momento que você mais espera. O momento de ouvir mais uma história do Quem Ama Não Esquece. Eu sou a Tatá. E vou te fazer companhia aqui pra gente comentar, pra você mandar a sua história. Aliás, eu queria agradecer a todo mundo que confia na Band FM pra ter a sua história aqui. Se você também quer dividir a sua história com a gente, me chama aqui no WhatsApp 11 99991 9197. É um prazer poder contar a sua história. Hoje o Murilo vai trazer a história do Cláudio. E aí fica a reflexão enquanto você ouve essa história. Toda traição é uma traição? Ou será que tem coisas que a gente intitula como traição, mas na verdade são facilmente superadas? A gente vai conversar sobre isso. Cláudio, bem-vindo ao Quem Ama Não Esquece de hoje.
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0: mais dolorosa que a própria realidade. Eu conheci a Sarah numa fase bem delicada da vida dela, quando ela tinha acabado de terminar um noivado de 5 anos. E foi uma decisão dela, porque ela já não se sentia feliz naquela relação. Mas o Rafael, que era o ex-noivo, não aceitava muito bem esse fim. Ele ainda tentou voltar algumas vezes. Mandava mensagem, ligava, aparecia com algumas desculpas, mas a Sarah sempre deixou claro que para ela aquilo tinha acabado. Quando a gente se conheceu, eu confesso que eu fiquei meio com o pé atrás, porque eu não queria entrar na vida de uma mulher que tinha acabado de sair de um relacionamento tão longo. Eu queria namorar, queria alguma coisa séria e pensava, será que ela realmente está pronta para começar alguma coisa com outra pessoa? Mas conforme a gente foi conversando, eu fui percebendo que ela era diferente. A Sarah falava do passado sem demonstrar nenhuma vontade de voltar para ele. E principalmente, ela me fazia sentir que estava mesmo começando uma vida nova. Estava claro para ela que ela tinha colocado um ponto final naquele passado. A gente tinha muita sintonia. Gostava das mesmas coisas, ria das mesmas bobagens e conseguia conversar por horas sem perceber o tempo passar. Então foi tudo acontecendo de um jeito muito natural. E mesmo preocupado, quando eu percebi, eu já estava apaixonado, envolvido. No começo eu tinha medo de me envolver justamente porque ela tinha acabado de sair de um relacionamento de 5 anos. Só que poucos meses depois, era eu que já não conseguia imaginar minha vida sem ela. A gente então começou a passar cada vez mais tempo junto. Primeiro, ela começou a dormir na minha casa. Depois, deixou algumas roupas. Trouxe os cremes, maquiagens, shampoos. Olha, vou falar para você que isso foi acontecendo naturalmente também. E aí, de repente, a gente já estava praticamente morando junto. Eu tinha a chave da casa dela e ela tinha a chave da minha. Eu olhava para nossa relação e pensava que tinha encontrado a pessoa com quem eu poderia construir uma vida inteira. Só que depois de um tempo, começaram a acontecer algumas coisas que eu não conseguia entender. No começo eram detalhes bem pequenos, coisas que eu tentava ignorar porque também não queria transformar qualquer mudança de comportamento em motivo para desconfiança. Mas aos poucos, muito aos poucos, eu fui percebendo que alguma coisa tinha mudado. A Sarah passava a ficar meio estranha quando recebia algumas mensagens. Às vezes eu notava que ela pegava o celular, olhava a tela e levantava para ir para outro cômodo. Em outras situações, ela fazia questão de atender uma ligação longe de mim. Eu nunca tinha sido um cara de ficar olhando o celular da minha namorada, pelo amor de Deus. Eu respeitava o espaço dela, mas depois de um tempo aquilo começou a me incomodar.
1: Comigo? Tá tudo bem sim, por quê? Por que não estaria?
0: Eu não sei, no seu telefone. Mais uma vez tocou e você desligou. Quem era?
1: Ah, ninguém importante. Sei lá, deve ser esse povo que fica vendendo coisa. Eu vou ali no quarto rapidinho, tá?
0: Vai fazer o quê?
1: Só vou ver o negócio, já volto.
0: Não foi nem o que ela falou. Foi o jeito, sabe? Porque até então, a gente contava tudo um pro outro. Tudo. Não existia esse tipo de resposta vaga entre nós. E eu fiquei com aquilo na cabeça. E aí, depois disso, começaram a aparecer outras situações. Teve um dia em que eu peguei o celular dela por acaso, porque ela tinha me pedido para procurar uma foto nossa e enquanto eu procurava, eu vi que uma conversa tinha acabado de ser apagada. Pode parecer besteira, mas quando a dúvida entra na cabeça da gente, qualquer coisa começa a ter outro peso. E foi aí que depois de meses sem ouvir falar do Rafael, o ex-noivo, a Sarah citou o nome dele durante uma conversa nossa. Foi do nada, rápido, quase uma conversa sem importância, um comentário à toa, mas eu estranhei. E até perguntei naquela ocasião se ela ainda falava com ele. Mas ela foi rápida em responder que não, claro que não. Eu tentei acreditar, viu? Aliás, eu queria acreditar, porque até aquele momento eu não tinha uma prova de nada. Eu não tinha visto uma mensagem, eu não tinha pego uma mentira, nada. Eu não tinha visto nada que justificasse uma acusação. Mesmo assim, alguma coisa dentro de mim já tinha começado a incomodar. Quanto mais eu tentava não pensar naquilo, mais eu prestava atenção. De vez em quando, ela virava a tela do celular para baixo. E eu percebia que, às vezes, ela tentava se esquivar, sabe? Assim, meio que colocando o celular para eu não ver. Eu perguntava o que era e ela dizia que não era nada. Eu comecei a me fazer uma pergunta que, olha, dá até vergonha de falar. Mas eu estava desconfiado. E aí a pergunta que vinha na minha cabeça é: será que eu tô vendo coisa onde não existe? Será coisa da minha cabeça? Porque eu amava aquela mulher. A nossa relação sempre tinha sido tão boa que eu não queria ser o cara que começa a procurar problema onde não tem. Mas eu também não consegui ignorar aquela sensação de que ela estava escondendo alguma coisa de mim. E tava, viu? Até que um dia aconteceu uma coisa que me fez passar de vez daquela desconfiança para uma certeza que naquele momento parecia muito óbvia. Muito. Um dia, de repente, sem me avisar, sem ter dito nada antes, a Sara pegou a bolsa e disse que precisava sair. Eu perguntei onde é que ela ia, o que tinha acontecido, mas ela respondeu só que ia dar uma passada no shopping. Precisava comprar algumas coisas. Foi assim, sabe, sem mais nem menos. Aquilo me incomodou. Aí eu fiquei alguns minutos pensando se eu devia ou não fazer aquilo. Até que eu tomei uma decisão que nunca, nunca mesmo, eu nunca tinha imaginado. Nunca tinha imaginado tomar essa decisão na minha vida. Mas eu fiz. Eu fui atrás dela. Olha, eu não queria fazer aquilo. Eu sabia que não era certo seguir a mulher que eu amava, mas naquele momento eu precisava saber se a minha cabeça estava criando uma história ou se realmente tinha acontecido alguma coisa. Se estava acontecendo algo que eu não estava sabendo. Eu fui atrás. Mantive uma certa distância e depois de alguns minutos, eu vi a Sara entrando num café. Parei o carro longe e fiquei só olhando. Ela não estava no shopping como ela tinha me dito. Então aí já aumentou a minha desconfiança. E quando ela entrou no café e sentou na mesa, eu vi, com os meus próprios olhos, quem é que estava lá esperando por ela. O Rafael. O ex. O meu coração disparou na hora. Os dois estavam ali, sentados frente a frente. Eu fiquei olhando de longe, tentando entender o que estava acontecendo. Por que ela mentiu para mim, falou que ia no shopping? Eu não conseguia ouvir uma palavra do que eles estavam falando. Mas dava para perceber que não era uma conversa qualquer. O Rafael parecia abatido. Em alguns momentos, baixava a cabeça, sabe? Passava a mão no rosto. Teve uma hora que eu achei até que ele estava chorando. A Sara falava, falava, falava e parecia que ela estava tentando acalmar ele. Meu Deus do céu, eu estava de longe pensando em tudo que tinha acontecido nos últimos dias. Aquelas mensagens escondidas, as ligações atendidas longe de mim, a conversa apagada, o nome dele aparecendo depois de tanto tempo. E aí, de repente, tudo parecia fazer sentido. A Sara estava ali junto com o ex e marcou esse encontro sem me falar nada. Uma hora eu vi que ela colocou a mão dela em cima da mão dele. E aí a coisa foi piorando. Naquele momento eu pensei que tinha descoberto a verdade que eu tanto tinha medo de encontrar. Mas não passou daquilo. Não teve abraço, não teve nada, não teve beijo, nada. Nenhuma demonstração maior de carinho que pudesse provar que os dois estavam juntos. E eu tentei me agarrar justamente nisso. Eu pensei que talvez fosse só o Rafael tentando voltar mais uma vez, talvez ele tivesse procurado a Sara para falar, como já tinha feito outras vezes, e ela estivesse ali só para dizer não para ele mais uma vez. Eu queria acreditar nisso. Então, em vez de sair daquele carro e perguntar o que estava acontecendo, eu preferi fazer o contrário. Eu fui embora. Voltei para casa antes dela. Algum tempo depois, a Sara chegou. Como se nada tivesse acontecido.
1: Oi, Cláudio. Voltei. E aí, tudo bem?
0: Tudo bem, e você? Conseguiu comprar o que você queria lá no shopping?
1: Ah, não. Não tinha, você acredita? E me fala seu dia, como é que foi?
0: Ah, foi tranquilo.
1: Você tá estranho?
0: É, dor de cabeça só.
1: Ai, peraí, eu vou pegar um remédio pra você.
0: Eu podia perguntar se ela tinha encontrado com o Rafael. Eu podia contar que eu tinha seguido ela e que tinha visto os dois naquele café. Mas eu não fiz nada disso. Eu acho que eu tentei me enganar também. Me iludir. Então eu decidi esperar. Porque eu queria ver aonde aquilo ia dar. Queria uma prova. Uma prova. E eu... aquilo eu não tinha. Uma prova de que eles estavam juntos? Não. Eu queria uma coisa que não deixasse mais espaço para dúvida. Ou talvez eu, naquele momento, só estivesse prolongando mesmo aquele sofrimento que eu sabia que estava prestes a aumentar. Foi então que, por alguns dias, eu tentei agir normalmente, sabe? E a Sara também. A gente continuava vivendo a nossa rotina, jantando junto, conversando, dormindo na mesma cama, mas... da minha parte, alguma coisa tinha mudado. Eu estava mais ligado em tudo, prestando mais atenção, sabe? E aí, uns dias depois, ela disse que ia sair de novo. Do mesmo jeito, assim, repentino. Dessa vez eu nem pensei muito. Peguei o carro e fui atrás. No mesmo café. De novo. O Rafael estava lá. Os dois sentaram na mesma mesa para conversar. Só que dessa vez, a conversa parecia ser diferente. A Sara estava diferente. Parecia preocupada, emocionada até. Uma hora, o Rafael tirou uma pasta de dentro de uma mochila e entregou alguma coisa para ela. E naquele dia, os dois se levantaram e se abraçaram. Coisa que não tinha acontecido da primeira vez. Aquilo para mim já dizia muita coisa. Não tinha mais como eu acreditar que era só o Rafael tentando voltar e ela tentando colocar um ponto final. Eu queria sair dali, ir até a direção dos dois e perguntar o que é que estava acontecendo. Eu queria ouvir da boca dela, sabe? Que talvez eu tivesse errado, que era um mal entendido, mas eu não fiz isso. Mais uma vez eu voltei para casa sozinho. E dessa vez, eu já não estava só desconfiado. Eu estava muito magoado. Mas muito.
1: Que cara é essa, Cláudio? Você... peraí, você tá chorando.
0: Sara, me fala, por favor, quem é o Rafael na sua vida, hein? Seja sincera comigo, vai.
1: O Rafael? Como assim?
0: Eu vi vocês... eu sei que você tá se encontrando com ele e eu quero... Eu só quero que você diga a verdade, sabe? Você tá me traindo com ele?
1: Não. Não, não é isso.
0: E eu comecei a insistir, dizendo... claro que você tá me traindo. Você tá me traindo, sim. Por que você tá fazendo isso? E ela começou a chorar. Eu acho que aquele choro foi o que mais me deixou desesperado, sabe? Porque naquele momento eu pensei que finalmente tinha chegado a hora de ouvir aquilo que eu mais temia. E aí ela me abraçou e chorava, chorava, chorava. Chorava e não dizia nada. Nada. Na hora eu pedia, fala, vai. Fala alguma coisa pra mim. Diz que eu tô enganado. Mas fala a verdade, pelo amor de Deus. Foi então que a Sara baixou a cabeça... ficou até alguns segundos sem dizer nada e, para mim, aqueles segundos pareceram uma eternidade. O que é que estava acontecendo? por que ela estava fazendo aquilo, escondendo de mim aqueles encontros, aquelas mensagens. O que é que estava acontecendo? Foi então que eu descobri que a história que eu estava pedindo tanto para ela me contar era muito diferente do que eu tinha imaginado. O ex-noivo dela, o Rafael, estava doente. Ele tinha descoberto um linfoma. Só que quando recebeu o diagnóstico, ele entrou em desespero e não contou para a família. Não contou para ninguém, nem para os amigos. Não queria que ninguém olhasse para ele com pena, como se ele já tivesse condenado. E no meio daquele desespero, ele procurou quem? A Sara. Afinal, eles tinham passado 5 anos juntos, ela conhecia os medos dele e sabia como ele reagia quando alguma coisa saía do controle. Foi aí que ela me contou que, no começo, tentou não se envolver porque ela sabia que aquilo poderia trazer problemas para a vida dela e, principalmente, para o nosso relacionamento. Mas ela não conseguiu simplesmente virar as costas. Então ela se propôs a ajudá-lo. Conversava com ele, tentava acalmar, ajudava e chegou até a acompanhar o ex-noivo em alguns exames, consultas, quando ele não tinha coragem de ir sozinho. Era isso que eles estavam falando quando se encontravam naquele café. Inclusive, aquela pasta que eu vi o Rafael entregando para ela tinha os resultados dos exames e aquela sequência dos dois se abraçando, que eu tinha interpretado como uma demonstração de carinho entre duas pessoas, na verdade era um abraço de consolo. Tudo aquilo que eu tinha visto era verdade. As mensagens existiam, as conversas existiam, os encontros existiam também. Aquele abraço existiu, eu vi. O que eu não sabia era o motivo de tudo aquilo. E quando a Sara me contou a verdade, eu entendi por que ela estava me escondendo tudo e ela sabia que se contasse que estava indo ao encontro do ex, eu provavelmente não ia gostar, e não ia mesmo. Mas entender o motivo não fez aquela mentira deixar de doer. Ela poderia ter confiado em mim, né? Poderia ter contado tudo, explicado desde o começo. Eu não sei dizer se eu teria gostado da situação. Talvez não, mas talvez também eu tivesse feito algumas perguntas e, sabe, pelo menos eu teria tido a oportunidade de decidir junto com ela como lidar com aquilo. E foi isso que mais me machucou. Não era o ex. Era descobrir que, enquanto eu achava que a nossa relação era baseada em contar tudo um para o outro, ela tinha escolhido guardar uma parte importante da vida dela longe de mim. Eu acreditei que ela não tinha me traído. Mas a confiança que eu tinha nela não voltou porque simplesmente eu descobri que não existia uma traição. Porque confiança também é poder contar a verdade, principalmente quando a verdade pode causar uma briga. Mas independente disso, não dá para esconder uma coisa dessas. A Sara disse que teve até medo de me perder. E, de certa forma, tentando evitar que eu fosse embora, ela acabou fazendo exatamente aquilo que poderia me fazer ir. Me escondeu, né? Durante dias, eu tive a certeza de que estava sendo enganado. Eu vi os encontros, vi o abraço, vi as mensagens, montei na minha cabeça uma história inteira e, no fim, eu estava errado sobre a traição. Mas eu não estava completamente errado sobre a Sara realmente estar escondendo alguma coisa de mim. Às vezes, a pessoa esconde alguma coisa porque tem medo da nossa reação, porque acha que está protegendo alguém ou até porque acredita que está fazendo o que é certo. Mas isso não muda o fato de que, quando a verdade aparece, a mentira também deixa uma marca. Acende um sinalzinho, uma luz, e você fala: caramba, se ela tá escondendo isso agora, ela pode esconder qualquer coisa. Você não concorda comigo? Olha, faz poucos dias que tudo isso aconteceu, e apesar de eu acreditar nela, Apesar de eu acreditar que ela não me traiu, eu não sei dizer a você se eu vou... se eu vou seguir, sabe, confiando nela. É verdade, eu não estou exagerando, não. Eu amo a Sarah. E não quero jogar tudo fora, porque a gente construiu algo realmente importante para a vida dos dois. Mas eu não estou conseguindo esquecer o que aconteceu. Ela me escondeu durante um tempo aquilo. E ela pode fazer isso outra vez. Talvez o tempo ajude a colocar tudo no lugar de novo. Talvez a gente consiga reconstruir a confiança que existia entre nós. Ou talvez... talvez algumas coisas, depois que são quebradas, nunca voltem a ser exatamente como antes. O que é a traição, hein? Você imaginar algo já pode ser considerado uma traição? Você chegar perto de novo da pessoa e, sabe, por algum motivo, esconder que vocês estão se encontrando? Isso é traição, não é? Eu ainda amo demais a Sarah. E quero acreditar que a gente pode superar isso. Mas hoje eu não estou conseguindo confiar de novo. E acho que essa é a parte mais difícil de tudo. Eu passei dias sofrendo por acreditar que ela estava me traindo. E quando eu descobri que não estava, eu percebi que eu ainda tinha uma ferida para cuidar. A traição, assim, do jeito que eu imaginava, não aconteceu. Mas houve alguma coisa ali, né? Alguma coisa que foi escondida de mim. Alguma coisa que ela fez questão de não dividir comigo. A confiança foi quebrada. E agora eu não sei quanto tempo vai levar para conseguir colocar tudo isso para trás. Para fazer com que isso seja só o passado. E que eu consiga voltar a viver a minha vida normalmente.

0: Band FM, machuca demais. É só pra contrariar. No Quem Ama Não Esquece de hoje com essa história. Essa história que a Sara se envolveu. Essa história que a Sara foi tentar ajudar. E o Cláudio ficou numa situação em que ele imaginou diversas coisas. E depois ele entendeu que não era bem aquilo. Mas aí a gente vai pensar o seguinte, na nossa vida. Se você vê tudo isso que a Sara viveu, se você vê na sua vida com o seu marido ou com a sua esposa, o que é que você vai pensar? Como é que você vai encarar? Porque um relacionamento ele é construído na base da confiança. E se você esconde algo, não importa o que seja, da pessoa com quem você dorme, da pessoa com quem você acorda, como é que você leva um relacionamento assim? É seletivo? Tem coisas que eu posso dizer e tem coisas que é melhor eu ficar quieta. É melhor eu deixar pra lá. Funciona um relacionamento desse jeito? 11 999919197. Você pode mandar sua mensagem aqui no WhatsApp. Quero saber o que você acha. Quero saber o que você pensa sobre essa história. É traição ou não é traição?
1: Você já conhece todos os defeitos dela. 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

0: 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Não abro mão.
1: Muito obrigada.
0: Maiara e Maraíza, é o Quem Ama Não Esquece, já começou hoje meio polêmico. É traição, não é traição? Me conte. 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
29: Band FM, 17 minutos pro meio-dia. O Quem Ama Não Esquece tá no ar hoje com a história do Cláudio. E achou que era traição, depois achou que não era. E aí, o que, que você acha? É a sua rádio do seu jeito, você pode mandar sua mensagem 11 99991-9197, porque eu quero ouvir. O que, que você pensa dessa história? Se pra você seria ou não traição?
30: Bom dia!
29: Oi!
30: Aqui é Cleide de Cuiabá, Mato
29: Grosso. Oi, Cleide.
30: Quanto a esse caso aí, eu acho assim que ela não deveria nem se envolver, porque ex é ex. Eu não ia gostar que fosse ao contrário, tipo, fosse eu, tipo, meu marido, tá com conversinha com a ex, porque ela tá doente, ela ficou doente, e eles ficam se encontrando às escondidas de mim. Eu acho que foi traição, sim.
29: Você acha?
30: Porque ex é ex, ela não tem nada a ver mais com a vida dele. Se ele tá doente ou não, ele tem que se resolver a vida dele. Ele já não tem mais nada, ela já não tem mais nada com ele. Essa é a minha opinião.
29: É, a minha opinião, gente, é que essa história, quando entra a questão dele estar doente, faz com que as pessoas fiquem com o coração mais, né, mais brando, do tipo assim, ah, mas a gente tem que aceitar, porque afinal de contas ele estava doente.
31: Bom dia, Band FM. Ricardo de Ponta Grossa, Paraná. Minha opinião pra esse cara é que se ela já mentiu uma vez, ela vai continuar mentindo, vai mentir de novo.
29: Entendi.
31: Tem que abandonar e ele vai cuidar da vida dele e deixa ela lá com ele.
29: Você sabe que é interessante? A maioria dos homens estão dizendo exatamente isso. Perdeu a confiança, já era. Mas eu quero ouvir você. Participa.

0: Band FM, Miley Cyrus, Flowers. No nosso ganhão, não esquece de hoje. Essa história que pra mim é o tipo de história que a gente gosta. Porque a história é polêmica, gente. É traição, não é traição? Você faria, você não faria? Me conte aqui, por favor.
1: Bom dia, Tatá.
0: Oi, querida.
1: É a Vânia.
0: Oi, Vânia.
1: Você tá falando. Então, eu não acho que é traição. Eu só acho que ela deveria ter falado pro namorado dela, né? Porque viver com desconfiança é a pior coisa, né? Então, eu acho que ela deveria ter falado pro namorado dela o que tava acontecendo com o ex-noivo dela, né? Que talvez ele pudesse até ajudar também. Porque ele deve ter sofrido com essa desconfiança, que é muito ruim. Mas não é traição, não. Tá bom? Beijo.
0: Um beijo pra você. Você sabe que a Thaís falou difícil, mas dá tempo ao tempo, né? Porque talvez ela não queira dividir com você pra não perder você. Então deixa pra lá, vai ser feliz com ela e Deus abençoe demais a história de vocês. A Andreinha falou, nossa, como as pessoas gostam de complicar as coisas. Pra mim, relacionamento tem que ter verdade, tem que ter cumplicidade. A Jaque já falou, confiança quebrada já foi. Só cabe a você decidir ficar ou não.

0: Band FM, Eduardo Costa, Amores Imortais, no Quem Ama Não Esquece de hoje, com essa história do Cláudio. Vamos fazer o seguinte, a gente vai precisar ir pro horário político, mas eu vou lá pra internet bandfm.com.br e continuar conversando com você sobre o Quem Ama Não Esquece. Daqui a pouquinho no Minha Música Minha Vida, tem Henrique e Juliano.
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32: 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Tem uma música aí pra você pedir? Tem? 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
32: Sabe aquele momento que você tava passando e aquela música de repente começou a tocar e pra sempre marcou? Essa música que você pode pedir. E aí você me conta. Não tenha pressa. Abre esse coração e me fala por que que essa música faz parte da sua vida. Grava sua mensagem, que eu já tô com o WhatsApp esperando você aqui, ó. 11 99991 9197.
34: Meu nome é Thiago Ricardo.
32: Oi, Thiago.
34: É a primeira vez que eu vi minha esposa, eu estava indo viajar e estava tocando uma música no Discman.
32: Nossa.
34: E a música chama Horizonte Azul.
32: Uau.
34: E eu me apaixonei por ela ouvindo essa música. Você poderia tocá-la para mim hoje? Toda vez que eu ouço essa música, eu lembro daquele tempo lá. Tá? Boa tarde, muito obrigado.
32: Que delícia de lembrança. A sua e de um monte de gente, viu, Thiago?

0: Band FM, 24 minutos para uma. Boa tarde para você.
1: Ah, canção rei!
2: Isso aqui tem que ter sentimento. 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
1: Conta essa história para nós, pai.
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0: Band FM, Displicente, Rei Vaqueiro, Safadão, 22 minutos para uma. Boa tarde para você, obrigado pela companhia sempre aqui. Ó, quem chegou! E aí, Murilo?
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0: Pior que eu ouvi todas as ofertas, vou sair comprando tudo.
1: Boa,
0: agora.
1: Boa. Vambora. Já, já, na Band FM, tem essa da Simone Mendes que você...

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13: 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Band FM, 13 minutos para uma. 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Essa música que marcou algum momento que foi importante para você. A gente vai ouvir juntos aqui na Band FM.
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16: Boa tarde, tudo bem?
13: Boa tarde.
16: Eu gostaria de escutar aquela música Se Você Não Tivesse Ido Eu Era Tão Feliz, de Bruno e Marrone. Você sabe que no casamento a gente tem as crises. Na minha crise de 7 anos, eu fui embora. E aí, o meu marido me mandou essa música. E aí ficou marcado.
13: E não voltou, mulher? Volta aqui, conta a história inteira. Você não voltou?

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1: Band FM, é o Camisa 10, tudo pagode, delícia demais. 4 minutos para uma, para você ficar junto com a gente aqui. Não vai embora da nossa terça-feira. Fica aqui na Band FM. Vai, corajosa! Vai, corajoso!
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1: Bora, bora, bora! Tô de volta aqui na Band FM. Muito boa tarde. 1h04, dia 15 de setembro. Eu sou Lua Santos e vou contigo até as 4 na
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1: Vamos embora, porque agora são 13h04, o famoso 1h04, e a gente tá começando a nossa Super 6, porque são as 6 melhores músicas da nossa programação. A nossa produção ficou a semana inteira, o dia inteiro ouvindo as músicas mais pedidas por vocês e separou as 6 melhores por aqui pra gente sortear juntinhos qual delas vai voltar a tocar de novo na nossa programação. E a gente vai sortear também 4 ingressos pro Aqualocos pra tu levar toda a tua família no parque, tá? Toda a tua família no parque na área de inverno, que ó, é uma delícia. Vão ser 4 ingressos, então tu vai lotar o teu carro com os ingressos da Band FM e vai-te embora pro Aqualocos, tá? É só mandar o número de 1 a 6 aqui pra gente, ou o nome da música que tu quer ouvir de novo por aqui. Número 1, Gustavo Lima, Bala Alojada. Número 2, Marcos e Belucci, Pena Que Seja Namora. Música número 3, Zé Felipe e Ana Castela, Sua Boca Mente. A número 4, Marília Mendonça, Leão. Número 5, Eduardo Costa, Imagina Eu. E a número 6, Ferrugem, Arrependidaço. Essa super sequência vai te dar 4 ingressos pro Aqualocos. Então, manda o número de 1 a 6 pro 99509-0933 ou @BandFMPoa no Instagram.
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Band FM 93.3, essa é a nossa Super 6, as 6 melhores músicas da programação da Band FM. Claro, uma delas vai voltar a tocar de novo aqui pra ti. Mas pra isso, preciso que tu vote em 99509933 ou em arroba Band FM Poa também, tá? Música número 3, Zé Felipe Ana Castela, Sua Boca Mente. Música número 2, Marcos e Belucci, Pena Que Você Já Namora. E número 1, Gustavo Lima, Bala Alojada. Lembrando que teu voto tá valendo 4 ingressos pro Aqualoucos. 4 ingressos pra tu curtir um baita dia de parque por conta da Band FM, tá? Música número 4, Marília Mendonça, Leão. Número 5, Eduardo Costa, Imagina Eu. E número 6, Ferrugem, Arrependidaço. Manda pra gente aí o nome da música que tu quer ouvir de novo na nossa programação, porque daqui a pouco eu vou voltar com o resultado por aqui. Então vota bastante.

0: Band FM 93.3, Ferrugem Arrependidaço, foi a música número 6 da nossa Super 6. Teve também a música número 5, Eduardo Costa, Imagina Eu. Número 4, Marília Mendonça, Leão. Número 3, Zé Felipe, Ana Castela, Sua Boca Mente. Música número 2, Marcos e Belucci, Pena Que Seja Namora. E número 1, Gustavo Lima, Bala Alojada. Curtiu a sequência? Então manda aquele voto especial, aquele voto esperto, aquele voto maroto, voto bacana pro 99509933 ou pro arroba BandFMPoa, porque agora é hora do Band Notícias e daqui a pouquinho eu vou trazer o resultado por aqui, hein?
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0: O sorteio da Loto Fácil da Independência será realizado às 9 da noite desta terça-feira. O prêmio estimado é de 300 milhões de reais e as apostas podem ser feitas até às 6 da tarde de hoje. No entanto, a comercialização de cotas de bolão da Caixa seguirá até às 8 da noite, exclusivamente pelo aplicativo das Loterias da Caixa e pelo portal Loterias Caixa. Vamos às notícias internacionais. O Papa Leão XIV reverteu as duas medidas adotadas por seu antecessor, o Papa Francisco. Leão XIV pôs fim aos cortes nos salários de cardeais e altos funcionários do Vaticano. Segundo ele, as restrições foram necessárias durante a pandemia, mas agora podem ser superadas. Ele também anulou um projeto de Francisco que previa transferir parte do acervo da Biblioteca do Vaticano por falta de espaço. O pontífice optou pela construção de um novo edifício. Para essas e outras informações, fique ligado nas próximas edições do Band Notícias.
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7: Opa, bora lá, vamos com o vencedor, vencedora, a música que vai tocar de novo por aqui.
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7: Bora lá com mais um resultado da nossa Super 6. A música que vai tocar de novo aqui na nossa programação. Tu votou bastante, 99509-0933 em arroba Band FM Poa. Também teve voto teu por aqui, mas agora chegou a hora da gente divulgar quem é a grande vencedora. A música que vai tocar de novo por aqui. Mas antes, deixa eu te falar, Volney César! Parabéns, Volney César, tu foi o grande vencedor dos ingressos pro Aqualoucos. Volney César, final do telefone 5436. Volney César, final do telefone 5436. Volney, manda um oi aqui pro nosso WhatsApp, que eu te falo direitinho como tu faz para retirar teu prêmio e confirmar teu cadastro. Parabéns, Volney, final do telefone 5436. E a vencedora da Super 6 foi essa aqui, ó.
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existe uma teoria que se chama 90-10, onde uma pessoa tem 90% daquilo que você procura em alguém, só que você foca naqueles 10% que falta. Aí você sai pra rua, se aventura, e realmente você encontra aqueles 10%, mas não se deu conta que perdeu os 90%.

Band FM 93.3, Matheus e Cauã e Mari Fernandes, não Vitalício. Vamos fazer o seguinte, começa a pedir agora a tua música, começa a pedir agora o teu som, tá? No 99-509-0933, tu pede tua música, pede o teu som e a gente roda na hora. Aqui pra ti, tu ainda pode levar prêmio pra casa. Quem pedir música por aqui vai estar concorrendo a 4 ingressos de cinema. O filme eu vou revelar já já, viu? Revelo já já qual é o filme. Mas são 4 ingressos de cinema pra quem pedir música aqui no 99-509-0933. Então capricha, pode ser qualquer música, tá? Manda um áudio aí, pede tua música. Pode ser um pagode, sertanejo, bandinha, música gaúcha. Bom, fica à vontade, capricha, porque daqui a pouquinho, daqui a 15 minutos, começa mais uma edição do Dá Play aqui na Band.

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1: FM 7 para as 2.

Band FM 93.3. É o seguinte, vai começar o Da Play depois do nosso intervalo comercial. Então, capricha no teu pedido. 99509-0933 é o WhatsApp aqui da Band FM pra tu pedir tua música, pra tu pedir o teu som. Porque depois do intervalo comercial, começa mais uma edição do Da Play na Band

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1: É isso, 15 de setembro, agora 14 horas e 3 minutos, o famoso 2 e 3. E a gente tá começando o que agora nesse momento? O Da Play. O Da Play é aquele programa onde tu pede a tua música, onde tu pede o teu som, e além de tua música tocar por aqui, tu ainda também pode levar pra casa presentes. São 4 ingressos de cinema pro filme A Odisseia. 4 ingressos de cinema pro filme A Odisseia, pra tu levar toda a tua família no cinema, hein? Faz a fila, bota as crias no carro, bota quem tu quiser no carro, porque são 4 ingressos e eu vou tirar aqui pra tu lotar a sessão de cinema só com a tua família, hein? 4 ingressos para o filme A Odisseia, pra tu que pedir tua música hoje por aqui, tá bom? 99509933. Vamos com o primeiro pedido do dia do Fernando.
2: Fala, Luanzinho, aqui é o Fernando de Alvorada, né, velho? Sempre na escuta da Band.
1: Coisa linda.
2: Tô aqui no centro aqui, mas tô na escuta. Tô na lida aqui, mas certo. Na escuta da Band. Isso aí. Ô, meu velho, toca uma música pra Márcia, aí. Pode ser... Qualquer uma do Luan Santana pra nós, hein, meu velho?
1: Boa, pode deixar.
2: Tamo junto. Espero ela que eu amo ela demais. Que ela é a mulher da minha vida. Aí, lá na Alvorada, lá, meu velho. Só dá Band FM. Tamo junto.
1: Valeu, meu querido. Ó, nem precisa dizer. Tu que falou, ó. Tá dito, meu querido.
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0: Band FM 93.3, Bruni Marrone. Ai, que vontade. Ah, que vontade de ficar tocando aqui o dia inteiro a tua música, o teu som, sabia? Ah, que vontade, velho. Mas faz o seguinte, pede aí, pede o teu som pra mim no 99509933. Porque todo mundo que pedir música por aqui vai estar concorrendo a 4 ingressos de cinema. 4 ingressos pro filme A Odisseia, tá bom? 4 ingressos de cinema pra tu levar toda a família para assistir este filmaço, tá bom? Aline! Aniversário, é isso? Oi, Aline!
1: Olá, pessoal da Band, meu nome é Aline aqui de Glorinha. Hoje estou de aniversário, completando mais parabéns, um aninho de vida. Parabéns. E quero comemorar com a Band, né? E queria pedir uma música especial pra mim, do Sandro Coelho, O Praga. Né, se possível tocar aí, claro, no aniversário, e agradecer a Deus mais a oportunidade de ir aqui na chácara, esse dia lindo de sol que tá fazendo, né, e mandar um beijo pro meu amor que tá fazendo falta aqui nesse dia pra mim. Mas tudo bem, logo logo a gente vai se ver, amor, te amo. Obrigada, pessoal da Band.
0: Valeu, Aline, feliz aniversário, parabéns, querida, muitos anos de vida, e continue sempre ligadinha na Band FM. 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

0: FM 93.3, Paula Fernandes, pra você. Saúde pra Paula Fernandes, hein, senhor? Que mulher, hein? Que mulher, muita saúde pra ela. 99509933, esse é o WhatsApp aqui da Band FM. Pra quê? Pra tu pedir a tua música, porque até as 4 horas da tarde a tua música, o teu som vai tocar por aqui, tá? E todo mundo que pedir música por aqui vai estar concorrendo a 4 ingressos de cinema para o filme A Odisseia. É! Vamos com mais um pedido de música por aqui, dessa vez da Cláudia. Alô, alô, Claudinha!
1: Boa tarde, Luan, tudo bem? Aqui é a Cláudia da Lomba do Pinheiro. Então, hoje eu gostaria de ouvir a música do José Augusto, Por Eu Ter Me Machucado. Dá o play pra mim, vai. Beijo.
0: Beijo, beijo, Claudinho.

0: Band FM 93.3, Henrique Juliano, seu perfil. E a gente segue aqui no Da Play. Aqui no Da Play tu pede tua música, aqui no Da Play tu pede o teu som. E a gente roda ele na hora aqui, tá? Pelo 99509-0933, só pedir tua música por aqui. E tu também vai concorrer daqui a pouquinho aí no finalzinho do programa a 4 ingressos de cinema pro filme A Odisseia. Vamos agora com a Juliana. Fala, Juliana!
1: Boa tarde, Band. Tudo? Hoje eu gostaria de ouvir no Da Play a música No Samba A Gente Bota Pra Quebrar do Exalta. Se vocês puderem tocar, um beijo pra vocês. É a Ju, de Porto Alegre.
2: Vamos botar pra quebrar agora!

0: Band FM 93.3, Sorriso Maroto, boa noite. 99509-0933, o WhatsApp aqui da Band FM pra tu pedir a tua música aqui no Da Play, tá? Pede tua música, pede teu som, porque daqui a pouquinho, depois do nosso Band de Notícias, a gente tá de volta por aqui.
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0: O Rio Grande do Sul vai ampliar a oferta de consultas pelo SUS em novas especialidades a partir do mês de outubro. A medida busca aumentar os atendimentos e reduzir as filas. Entre as áreas estão neurologia, gastroenterologia, ortopedia, otorrinolaringologia e cirurgia vascular. Outras três especialidades serão incluídas no mês de novembro. E vamos com os destaques do esporte. Hoje o Grêmio completa 123 anos. E o técnico Renato Portaluppi parabenizou o aniversário do clube. Além disso, o Grêmio enfrenta o Palmeiras neste domingo e a venda de ingressos para o público geral inicia hoje às 4 da tarde. A compra deve ser feita pelo site oficial portal.grêmio.net. Já no Inter, Matheus Bahia e Brian Aguirre voltam a ficar à disposição de Paulo Pezzolano para o confronto contra o São Paulo neste final de semana. Para mais informações, fique ligado nas próximas edições do Band Notícias.
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7: Bora, bora, bora! Tô continuando o papo por aqui, continuando da play, até porque eu tô na Band, tu também tá? A gente tá tudo junto aqui.
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7: Eu sou o Luan Santos e vou contigo até as quatro na
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7: A sua rádio do seu jeito. Tô de volta com o nosso da play aqui até as 4 horas da tarde. Muita música boa tocando, porque quem manda na programação é tu, minha querida. É tu, meu querido, que manda aqui na nossa programação. Então capricha no teu pedido aí. Capricha no teu pedido. No 99509-0933, tá certo? 99509-0933. Olha a motona passando aí, a motona da Band FM.
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7: 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Vamos continuar o nosso da play por aqui. Agora quem vai pedir a sua música por aqui é a nossa amiga Deise do Mário Quintana. Fala, querida.
9: Oi, oi, oi.
7: Oi.
9: Boa tarde, boa tarde.
7: Boa tarde.
9: Boa tarde. Eu tô aqui, mas deixando bem claro que eu tô de mal com o Luan, porque o Luan não tem passado meus recados.
7: Tá,
9: mas,
7: passei agora.
9: Enfim.
7: Passei.
9: Passando aqui pra desejar uma ótima terça-feira com o sol, coisa mais boa, que agora eu tava ali largateando um pouquinho
7: coisa
9: no
7: boa.
9: Sol.
7: Deixa coisa eu boa,
9: dar um calorzinho. Gata. Luan, dá play pra mim numa...
7: Deise do Mário Quintana. Fala, querida.
9: Oi, oi, oi.
7: Oi.
9: Boa tarde, boa tarde.
7: Boa tarde.
9: Boa tarde. Eu tô aqui, mas deixando bem claro que eu tô de mal com o Luan, porque o Luan não tem passado os meus recados.
7: Tá,
9: mas,
7: passei agora.
9: Enfim.
7: Passei.
9: Passando aqui pra desejar uma ótima terça-feira com o sol, coisa mais boa, que agora eu tava ali largateando um pouquinho
7: coisa
9: no
7: boa.
9: Sol.
7: Coisa boa,
9: dar um calorzinho.
7: Gata.

0: Band FM 93.3, Jorge Matheus, propaganda. E a gente segue aqui no Da Play, aqui no Da Play tu pede a tua música, aqui no Da Play tu pede o teu som e a gente roda ele na hora pra ti. Mas tu tem que pedir no 99509-0933, 99509-0933, mandar um áudio pra cá, porque mandando esse áudio tu ainda pode garantir, quem sabe, 4 ingressos de cinema para o filme A Odisseia. Vamos seguindo o nosso baile por aqui, porque tem mais pedidos no nosso Da Play. Lembrando o número, hein? 99509-0933. Faz igual o Márcio, que pediu música aqui pra gente, né, Marcião?
1: Um abraço, filho. Aqui é o Márcio Trindade.
0: E aí, tio?
1: Quero curtir a música Apaga, Apaga, Apaga.
0: Baita.
1: Boa tarde, Band FM. Um abraço tarde a todos. Aqui é o aplicativo. Bora!
0: Valeu, Marcinho. Tamo junto, meu irmão.
2: Eu acho que você tem que mandar aquela mensagem. Mas manda o que tá no seu coração.
3: Porque se fosse eu falaria mais ou menos assim.
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2: Não, apaga, apaga, apaga.

de bênçãos. Eu vou fazer o seguinte, eu vou fazer agora um intervalinho comercial e na volta a gente tem mais da Play. Então não sai daí, porque daqui a pouquinho mais da Play por aqui. Pede tua música, pede teu som. Quem sabe tu não leva pra casa 4 ingressos de cinema.

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0: A sua rádio do seu jeito, é a nossa Band FM, agora 3 horas e 34 minutos, dia 15 de setembro, e a gente segue no nosso da Play, dia bom, hein? Dia bom em Porto Alegre, temperatura gostosa, dá pra secar as roupas no varal, não é verdade? Claro que dá. Mas vamos fazer o seguinte, continua pedindo essa música aí no da Play, porque todo mundo que pedir música hoje por aqui vai estar concorrendo a 4 ingressos de cinema para o filme A Odisseia, tá certo? Alô, alô, Jair! Fala, meu velho!
2: Pedir uma música aí. Ah. Deixa a vida me levar, Zé Pacodinho.
0: Opa,
2: Zé Pacodinho. Tô aqui na Ceasa. Eu e a minha filha, Pamela.
0: Abraço, Jair! Abraço, Pamela! Abraço pro pessoal da Ceasa!
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0: Band FM 93.3, Matheus e Cauã e Lauana Prado, admita! Ó, é hora do emoji do dia, hein? É hora do emoji do dia, então atenção, atenção você aí que participou, tu que pediu tua música, tu que pediu teu som, manda o emoji do dia, é um coraçãozinho verde, procura aí no meio daquelas carinhas amarelinhas um coraçãozinho verde, manda pra mim um coraçãozinho da cor verde pra tu me provar que tu tá escutando. Porque quando eu voltar aqui, vai ser para entregar 4 ingressos de cinema para o filme A Odisseia, tá? Alguém aí que mandar um coração verde para mim vai ganhar esses 4 ingressos de cinema. Então manda agora um emoji de coração verde aí para mim, tá? Manda o um emojizinho aí, porque agora chegou a hora da gente encerrar o nosso Da Play com o último pedido, aquela saideira que vai ser da minha amiga Raíse.
1: Boa tarde, Band. Boa tarde, Luan. Tudo bem com vocês? Aqui é a Raíse Souza, do Partenon. E eu queria pedir a música da Marília Mendonça, Sem Sal. Queria mandar um beijão pra vocês. Uma ótima semana pra nós.
0: Obrigado, Raíse.

0: Band FM 93.3, Marília Mendonça, graveto, e com essa a gente encerra o nosso Da Play de hoje. Muito obrigado a todo mundo que mandou a mensagem por aqui, todo mundo que participou comigo nessa tarde. Eu fico muito feliz mesmo de receber tanto carinho assim todos os dias. Mas agora chegou a hora de eu dar tchau e, além disso, entregar 4 ingressos de cinema para o filme A Odisseia. E quem vai levar para casa esses ingressos é o Gilmar de Viamão. Grande Gilmar. Gilmar, final do telefone 2547. Gilmar, final do telefone 2547. Gilmar, manda um oi aqui pro nosso WhatsApp, que eu te falo direitinho como tu faz para retirar teu prêmio e confirmar teu cadastro, viu? Parabéns, Gilmar. Eu me vou, então. Amanhã tô de volta 1h, depois do nosso intervalo comercial. Quem comanda a bagunça por aqui é ele, Rodrigo Moreno, até às 7 contigo, tá bom? Beijo, até amanhã.
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0: 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Como é que vocês estão? Tudo bem? Boa tarde! 4:02. Tarde linda de sol em Porto Alegre. Você tá doido? Não tem nada igual. E a partir de agora, Rodrigo Moreno com você até as 7. Fechou? 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
1: Hoje é terça-feira e o Curte Aí já está no ar. Quero começar falando do presente que a gente já está preparando aqui para quem participar do Curte Aí de hoje. A gente sempre traz um tema diferente para bater um papo, trocar uma ideia com você que está aí na nossa audiência. Portanto, fique ligado. Todo mundo que mandar áudio respondendo a pergunta do dia vai concorrer a 4 ingressos para o GNC Cinemas, para levar a família, para levar os amigos. E aí você escolhe o filme, o horário, o dia. É um baita prêmio que a Band FM preparou para você na edição do Curte Aí desta terça-feira. Eu já quero dar boa tarde para ela, a grande Net. 3 vezes Net. E aí, Net, boa tarde.
2: Boa tarde, Morena. Obrigada pelos elogios. Eu fico muito feliz.
1: Pois é, né? O Pix é no final do programa. A partir de agora, então, a pergunta do dia vai falar sobre o cliente. O cliente que é, né, o objeto das homenagens do dia 15 de setembro de 2026. É o dia do cliente, não é isso, Net?
2: É o dia do cliente. O cliente é a alma do negócio. Sem cliente não tem negócio.
1: É verdade, simples assim. Tá certo.
2: Ponto.
1: E falando em cliente, qual que é a pergunta de hoje para os nossos amados e amadas?
2: Hoje a gente quer saber qual tipo de cliente tu é. Tem um cliente que é indeciso, que vai nos lugares e não sabe o que vai pegar e fica meia hora...
1: De 2026. É o dia do cliente, não é isso, Net?
2: É o dia do cliente. O cliente é a alma do negócio. Sem cliente não tem negócio.
1: É verdade, simples assim. Tá certo.
2: Ponto.
1: E falando em cliente, qual que é a pergunta de hoje para os nossos amados e amadas?
2: Hoje a gente quer saber qual tipo de cliente tu é. Tem um cliente que é indeciso, que

0: parte da concorrência. Ah, é porque na tal loja é assim.
1: É mais barato, né? É mais barato. Se tu fizer o preço lá do concorrente, eu compro aqui.
0: Exato.
1: Tem o cliente psicólogo e tem o cliente paciente.
0: Tem
1: o cliente. Que vai pra loja pra trocar ideia com o vendedor, enfim, com o gerente, né?
0: Isso aí.
1: Tem o cliente assanhado.
0: Também tem.
1: Que vai na loja só pra paquerar a vendedora.
0: É verdade, olha.
1: E tem aquele cliente que é assim, mais pão duro.
0: É, tem o pão duro e o mala, tá?
1: E o mala. Então, que tipo de cliente você é? Conta pra gente, valendo 4 ingressos para o GNC Cinemas. Presente aqui da Band FM, no Curte Aí, que já está no ar. É isso, Net?
0: É isso mesmo.

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1: Band FM 93.3, tá aí o Thiaguinho, Pensamentos Intrusivos. O Curte Aí tá na área, muita música boa, tem a polêmica pergunta do dia, né? Hoje não é tão polêmica não, hoje é uma homenagem ao cliente. Todos nós somos clientes, todos nós temos hábitos de consumo, então acho que todos nós temos um abraço hoje, né?
2: Ah, com certeza, mas também tem um pouquinho de polêmica, porque aí é o dia de falar dos clientes.
1: É o dia de falar mal dos clientes, então tá bom. Responda pra gente que tipo de cliente você se encaixa, você se considera. 99509933, valendo 4 convites para o GNC Cinemas. Vamos começar então com o Luciano, que já tá com a gente. Fala aí, Luciano. Boa tarde, meu mano.
3: Boa tarde, Rodrigo Moreno. Boa tarde, Beth.
2: Boa tarde, Luciano.
3: Bom, Santa Teresa.
1: Fala aí, garoto.
3: Beth, eu tô aqui da capa sua, um cliente taxativo. E já entro dentro do mercado, já sei que tem que comprar.
2: Ai, que bom.
3: Também sou aquele cliente psicólogo que ouço, tipo, o açougueiro, né, o estoquista lá, né, ouço o dia deles, né, a gente tenta, a gente conversa.
1: Gosta de trocar uma ideia.
3: Então eu sou desse tipo.
1: Certo.
3: Né? Tá bom?
1: Valeu.
3: Um abraço.
2: Tá bom, Luciano, um beijo.
4: Boa tarde, Net. Boa tarde, Moreno.
2: Boa tarde.
4: Eu sou o Thiago, da Zona Sul.
1: Fala, Thiago.
4: Eu sou o cliente decidido, só pra vocês terem uma ideia. Se eu vou no mercado, vamos por hoje, dois dias antes eu já me planejei o que eu vou comprar pra não chegar na hora da compra, no caso, e eu começar a escolher demais. Então eu já começo dois dias antes a planejar o que eu vou comprar pra chegar lá, fazer o que tem que fazer e ficar o mínimo possível no mercado. Valeu, um abraço, tô na escuta.
2: Valeu, Thiago!
1: Eu quando vou no mercado com a nega véia, parece que eu vou ficar lá eternamente.
2: Porque tu acha?
1: Vai lembrando das coisas, demora muito, assim, ó.
2: Ai, não.
1: Mas tem a cliente tia Nilza, que é uma tia que eu amo muito, que mora lá no Rio de Janeiro. E ela, uma vez, foi ao shopping de muito... Mas, sabe esse shopping center chique?
2: Sim,
1: só tem loja cara?
2: Sim.
1: Aí ela teve... Não é que ela não tenha condição de comprar, mas ela entrou numa loja e ela ficou ali... Sem brincadeira, que ela ficou umas 3 horas na loja. Experimentou
2: capaz
1: tudo quanto é tipo de roupa e sapato.
2: Meu Deus.
1: Aí, no final, aí fica aquela... Aí a vendedora, né, ficou emocionada, viu aquele monte de roupa separada de um lado, outro monte de roupa separada do outro. Aí ela pensou, bom, um dos dois montes vai sair da loja. Aí a tia Nilza olhou assim, botou a mão no queixo e falou assim, ah, minha filha, acho que eu vou dar mais uma voltinha.
2: Vai, isso aí deixa o vendedor bravo, hein?
1: Aí não tem como...

0: Vai que vocês estão?
1: E aí, meu irmão?
2: Vai ficar olhando, vai levar essa joia pra sua casa. Olha, você tá ouvindo um sim de quem disse não pra tantos caras.
1: Jorge Matheus.

0: Band FM 93.3, tá aí o Natanzinho Lima até quando? Tá na Band FM, aqui é bem melhor, 93.3, o curte aí. Pergunta, Net.
1: Tu é qual tipo de cliente?
0: Tem aquele cliente mala que quando compra pela internet, ele acha assim que ele tem autonomia sobre a vida do entregador, né?
1: Exatamente, mas não tem.
0: O entregador é um ser humano que trabalha e tem família. Aí tem os caras, tem como te entregar 9:30 da noite domingo que eu tô em casa? Vai te lascar, meu.
1: Ah, por favor,
0: pelo amor de Deus.
1: Ai, olha, eu sou uma cliente querida, tá? E decidida também. Eu não gosto muito de rodeio, sei exatamente o que eu vou comprar e acabou.
0: Tem aquele cliente chato que não quer pedir pro vizinho receber a entrega também, é mala pra caramba.
1: Ai, sim.
0: Não gosta que ninguém receba, então não compra na internet, ô seu mala.
1: Ai, vai, eu não vou deixar o fulano receber minha encomenda porque eu não me dou com ele.
0: É, vai, vai te enxergar. Ô, Ju.
2: Boa tarde, Net. Boa tarde, Moreno. Tudo
1: boa
2: bem?
1: Boa tarde, Ju.
2: Eu já sei o que vocês vão pensar a meu respeito em relação ao tema de hoje,
1: mas a gente nem pensou nada.
0: Ué, mas como assim?
2: Mas eu sou uma cliente indecisa, mas que gosta de comprar e que fico desfilando na loja de um lado pro outro, parecendo uma barata tonta.
0: Mas o importante é comprar,
2: gosto muito,
0: né?
2: De comprar joia, maquiagem,
0: esmalte. Ah, que bom! Quem tem dinheiro tem, né?
1: É, outra nível.
2: Aí eu fico na dúvida se levo um, se levo o outro, e no fim acabo levando os dois ou mais peças.
0: Ah, que bom!
2: É sempre assim.
0: Bom pro vendedor,
2: eu, né? Achando que sou rica. Mas eu sou uma pobre, uma chinelinha elegante. Um beijo pra você.
0: Chinelinha elegante é boa, hein?
1: Não, assim, ó, sobre indecisão. Mulher, tu é indecisa em tudo. Em tudo.
0: É.
3: Boa tarde, Moreno. Boa tarde, Net. Tudo bem?
1: Boa tarde, Cláudia.
3: Então, aqui é a Cláudia, da Loma do Pinheiro. Eu sou a cliente decidida.
1: Ah, é?
3: Eu vou ao lugar, tamo eu junto, sei o que então. Eu quero, eu compro e vou embora. Simples assim, não gosto e odeio. Não tenho paciência pra isso.
1: Ah, eu também,
3: também
1: não, Cláudia.
3: Eu odeio passar no centro de Porto Alegre, ver aqui um monte de gente, grudar nas vitrines, atrapalhando de transitar, não comprando nada. Só pra atrapalhar. Beijo, né?
1: Beijo. Beijo, Cláudia. Não, isso é verdade, assim, ó. Vai inventar de comprar no centro sábado. É, pra mim, acho que é o pior.
0: Não, é...
1: Porque as pessoas ficam ali escolhendo a roupa e não pegam.
0: Quer
1: e
0: perder a sua paz? Faça isso.
1: Exatamente.
0: Quer ficar irritadíssimo? Faça isso. Vai no centro de Porto Alegre sábado de manhã pra te ver.
4: Mesa pra dois, num restaurante chique, vinho chileno, na entrada um ceviche.

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1: Não ligue, hein?
2: Band FM 93.3, tá aí, ó, rapaziada, firmeza total, turma do pagode, menos é mais, investigador. Nete,
3: oi.
2: Vamos correr lá pros áudios, porque tem muita participação chegando.
4: Nete, oi, Moreno.
2: Oi.
3: Oi.
4: Eu sou a Capa, pessoal. Se eu vou no mercado, eu sei exatamente onde eu vou direitinho quando eu vim comprar.
2: Ponta firme.
4: Eu vou pro marido, ele ensinou lá uma hora. Fica pra lá e pra cá em prateleira. Eu sei exatamente o que precisa, não precisa nem notinha. Ele não tem que fazer nota e desfilar prateleira por prateleira.
2: Lá em casa é o contrário.
4: Uns 20 minutos, leva quase 2 horas no mercado. Então eu sou mais consciente. Ele não, ele gosta de bater perna.
2: Ah, sim. Sei como é que é.
3: Eu só imagino, né? Ai, olha.
2: Oi, Adriana. Boa tarde.
3: Boa tarde.
5: Da Restinga, eu... sou aquela cliente que entra no mercado, já sei o que eu vou pegar, já sei o que eu vou levar pra casa.
2: Boa!
5: Sempre conversando e rindo com todos. Sempre, sempre. Nunca de mau humor.
3: Arrasou!
5: Sempre, sempre rindo e brincando com eles.
2: Isso é bom, né?
5: Até porque eu também trabalho em mercado, sei como é que é.
2: Ah, sim.
5: Eu sou assim com todos.
2: Boa, valeu! Tarde. Valeu, Adriana.
3: Beijo,
2: obrigado,
3: Adri.
2: Aí. Vamos lá, mais uma aqui.
6: Band, boa tarde, Moreno. Boa tarde, Nete. Aqui
3: boa
6: é a Sara, da Lomba
3: Sara.
6: Do Pinheiro. Pois então, né? Eu, como cliente, eu sou bem decidida quando eu vou em alguma loja, né? Comprar algo. Mas quando eu vou no mercado, eu faço lista. Quando eu chego em casa,
3: tá,
6: normalmente, eu sempre vejo que eu esqueci de colocar algo bem importante na lista.
2: Ah, é normal.
6: Então eu sou meio perdida. Decidida,
2: normal.
6: Mas perdida. Esquecida. queria mandar um beijo para os meus clientes aqui da Quinta do Portal, da Mapa, região aqui da Parada 6 da Lomba do Pinheiro. Estou vendendo bolo de pote, nega maluca. Amo muito vocês, os meus clientes ouvintes da Band.
2: Valeu!
6: Um beijão, Band.
2: Valeu,
3: beijo, Sara!
2: Legal, né? Gostei. Ainda fiz uma propaganda ainda do comércio, né?
3: Olha aí, tá
7: oi,
3: certa.
7: Oi, Nete. Oi, Moreno.
2: Oi,
3: oi, Cris.
7: Eu acho que eu seria a cliente emocionada, que chega, gosta de tudo, compra, assim, vai na emoção, faz
2: e
7: amizade
2: e já
7: com a
2: fatura.
7: Vendedora, até com os clientes que estão na loja também, quando veja todo mundo se conversando, eu acho que eu sou a cliente emocionada.
2: Legal.
7: Mas se me perguntasse qual o perfil de cliente perfeito para nós, seria o cliente que compra e está em casa para receber.
2: Aê, sim!
7: Ou autoriza deixar em algum cantinho.
2: Aí sim,
7: beijo,
2: né, Cris?
7: Pra vocês.
2: Ah, legal.
3: Ai, olha, mas isso aí vai acontecer, tá? Tem pessoas que são empáticas.
2: É verdade. Valendo 4 ingressos pro GNC Cinemas. Dá tempo de você responder. Que tipo de cliente você é? É o Curte Aí, aqui na Band FM 93.3.

0: 93.3 é sucesso, meu rei. Respeita a empresa. Guilherme Benuto e Simone Mendes mandam um oi. Nete.
1: Oi.
0: Finaleira do nosso curte aí de hoje. Uma homenagem legal aí aos clientes, né, que estão nos ouvindo. Pessoal que gosta de comprar no mercado, na loja de tênis, na loja de roupa. Aqueles mais abastados que compram carro e lancha, né?
1: É verdade.
0: Os clientes da internet.
1: É, os clientes viajantes.
0: Os viajantes, né? Que nunca estão em casa, compram, mas nunca estão em casa, né?
1: Exatamente.
0: O pessoal que trabalha com entrega sofre na mão desses clientes.
1: Mas uma hora vai dar certo.
0: Agora, gente, vamos falar com a Márcia aí pra fechar o nosso curte aí de hoje.
1: Bora.
0: Oi, Márcia.
2: Oi, Morena. Aqui é a Marcinha de Alvorada.
0: Tudo bem?
2: Como é que vocês estão aí?
0: Tamo aí, na fé.
1: Estamos bem.
2: Passando pra participar da enquete. Eu sou daquela cliente indecisa. Chego na hora, escolho uma coisa, daí chega na outra, eu escolho outra. Sou uma pessoa que não tem uma escolha definida. Parabéns para todos os crentes.
0: Valeu.
2: E quero participar dos ingressos.
0: Valeu.
2: E agradecer pela
0: concorrência
2: do meu aniversário, todos vocês, pelo carinho de todos da rádio aí. E dizer que eu amo a rádio.
0: Band, obrigado, Márcia.
1: Obrigada, Márcia, pelo carinho.
2: Aqui na Alvorada da Band FM.
0: Valeu.
2: Beijo, Nete. Beijo pra todos da rádio.
0: Beijo. É nóis.
2: E se cuida aí. Amo vocês da rádio.
1: Tu também,
0: valeu, valeu, valeu. Valeu, Márcia. Ô, Nete, vamos lá. Vamos liberar aqui os 4 convites para o GNC
1: Bora.
0: Cinemas. Vai com a família ou vai com os amigos? Quem é que vai?
1: É a Sara da Lomba do Pinheiro.
0: Aê!
1: Telefone 9571.
0: Aê! Sara da Lomba do Pinheiro, final do telefone
1: 9571.
0: Manda um oi pra gente, Sara, parabéns. Faz assim, ó, manda agora o oi. E aí você vai receber as instruções pra retirar o seu presente e confirmar o cadastro aqui na Band FM. Tá chegando aí a Super 6, Nete.
1: E eu volto no Aquesta Samba de FM às 6h25.
0: Fechou todas então, tá?
1: Até mais.
0: Daqui a pouquinho então a gente volta e você vai ouvir a Super 6. São as 6 melhores da Band FM. E aí você sabe, né? Só tem música boa. Não sai da Band FM.
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1: Estamos de volta, senhoras e senhores, como é que vocês estão? Por aí, tudo bem? Linda tarde pra todo mundo que tá na sintonia, na parceria, na carona. Vem junto comigo! Aqui é o Rodrigo Moreno e a gente vai juntinho até às 7. Aê!
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0: Ah, presente aqui na Band FM. Eu tenho 4 ingressos para o Aqualocos, para você levar sua família nesse parque maravilhoso com muitas atrações, tanto para o inverno, quanto para o verão, quanto para a primavera. O ano todo o Aqualocos garante diversão para você. Então, vamos lá então, vamos anotar as músicas. Música 1, Jorge Mateus e Luana Prado, Haverá Sinais. Música 2, Ed Brito Samuel, Romance Rosa. Música 3, é Felipe Anacastela, Sua Boca Mente. Música 4, Felipe Rodrigo Ignora. Música 5, Panda Eu Te Seguro. E a música 6, Menos é Mais, Champanhe. Manda ver o voto nas redes sociais, @BandFMPoa, lá no Instagram e no nosso WhatsApp, 99509-0933, valendo 4 ingressos para o Aqualocos.
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0: Band FM 93.3, tá aí a Super 6, Zé Felipe, Ana Castela, música número 3, Sua Boca Mente. Música 2, Ed Brito, Samuel, Romance Rosa. Música 1, Jorge Matheus e Lauana Prado, Haverá Sinais. Você escolhe uma das 6, você vai pro voto, a mais votada a gente ouve no final. E tem presentão, tem 4 convites para o Aqualocos pra você. Música 4 vai rodar ainda, Felipe Rodrigo ignora. Música 5, Panda, Eu Te Seguro. E a música 6, Champanhe, Menos é Mais. 99509-0933, @BandFM, Poa.
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0: Confirme, hein?
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0: Band FM 93.3, fechando com todo garbo e elegância. Baita som do Menos é Mais, Champanhe. Música número 6, já escolheu a sua, já fez seu voto? Então tá concorrendo aí 4 ingressos para o Aqualux. Então fica suave, fica tranquilo, porque a gente vai voltar com a campeã da Super 6 e também quem é que vai curtir esse baita parque aí, vai levar mais 3 pessoas. São 4 ingressos e presente para quem participou com a gente durante a Super 6. Te dá aí 3 segundos para você votar. 1, 2, 3, 4, 5, 6. Vota aí e boa sorte.
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0: E agora o Band Notícias chega com a previsão do tempo para esta quarta-feira. O tempo segue estável e o sol predomina na maior parte do dia. As temperaturas variam entre 10 e 19 graus. Na região metropolitana, o dia também é de tempo firme. Ao longo do dia, sol e nuvens predominam. Os termômetros marcam entre 9 e 17 graus. E agora as informações do trânsito. A partir do dia 21 de setembro, o monitoramento dos detectores de avanço de sinal em Porto Alegre será ampliado. Segundo a EPTC, a ampliação busca reduzir o excesso de velocidade e melhorar o trânsito. Mais informações no site oficial da Prefeitura, prefeitura.poa.br. Esse foi o Band Notícias, amanhã estaremos de volta com mais uma edição.
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0: 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Tamo de volta, 5h29. 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
0: Bora lá, vamos liberar aqui o resultado da promoção. 4 ingressos para o Aqualoucos. Quem vai curtir esse parque maravilhoso é a Giane da Costa. Arroba Giane da Costa. Parabéns, Giane! Guriazinha, manda um oizinho pra gente aí, tá legal? Manda um oizinho, pode ser pelo direct do Instagram, ou se você preferir, pode ser pelo nosso WhatsApp também, tá tranquilo, tá em casa. Aí a gente vai dar as instruções pra você retirar o seu presente e também confirmar o teu cadastro aqui na Band FM. Obrigado a todos que participaram nas redes sociais, também no Zap Zap. Agora tem a vencedora.
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0: 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Segue ligado com a gente, eu volto já já com muito mais aqui na Band FM.
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A sua rádio do seu jeito, estamos de volta. Segue comigo aí, daqui a pouquinho tem Band ao vivo. Só música ao vivo, daquelas versões exclusivas que você só ouve aqui na Band FM 93.3.

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0: Band FM 93.3, tá aí, ó, Marília Mendonça, Maiara Maraíza, presepada, para de presepada, fica aqui na Band FM. Eu vou pro intervalo, mas eu volto já com o Band ao vivo.
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9: E aí, como é que vocês estão? Tudo bem? Tudo band? São 6 horas em ponto no relógio. Finalzinho do dia, viração para a noite dessa terça-feira. Sejam todos bem-vindos.
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9: E a partir de agora tá chegando o Band ao vivo aqui, ó.
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9: A sua rádio do seu jeito.
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12: Ao vivo, né, gente?
13: Sejam todos bem-vindos ao show.
14: Pra começar bem, a gente vai começar assim, ó.
15: Band ao vivo.
16: Enquanto isso, nós vamos cantando e vamos dançando em ritmo de festa, meu povo.
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9: Quem sabe faz Band ao vivo. A partir de agora, ritmo de festa. Ritmo de show. A partir de agora, você sabe, você fica bem acompanhado com a programação da Band FM. E aí, pode mandar recado, pode mandar salve pelo nosso WhatsApp 99509-0933. Conta pra gente o que você tá fazendo de gostoso nessa viração do dia. Fique à vontade pra interagir com a gente. E às 6h25 só tem musicaço. Vamos lá então?
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0: Band FM 93.3. Que espetáculo, hein? A sua rádio do seu jeito. Sorriso Maroto, Ferrugem e Grupo Benza Deus. Quero mandar um abraço pra Francine, a Fran, lá da Zona Norte, lá do bairro Guarujá, nossa amiga. Grande abraço, Fran. Obrigado pelo carinho. Andressa Henrique, tá ligada com a gente também. Um abraço. Minha querida Cris de Guaíba, a Cris da Restinga, meu querido João, a Karina. Um abraço aí pro pessoal do grupo VIP da Band FM, o Gustavo lá do Itapuã, a Cláudia da Lomba, do Pinheiro também tá com a gente. Eu quero saber como é que tá a sua tarde, conta aí, 99509-0933. Boa tarde também pra dona Ilka em Gravataí, boa tarde, boa semana, obrigado pelo carinho. Vamos lá, vamos seguir juntos até às 6h25 com o nosso Band ao vivo. Mas agora tem ela, olha só!
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0: Tá aí a nossa motona passando e acelerando aqui na Band FM.
2: Como é que é, meu senhor?

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0: 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Seu Jorge, fechando aí o nosso Band ao vivo. Burguesinha, burguesinha, burguesinha, burguesinha, burguesinha. Teve o Safadão e o Rei Vaqueiro. Displicente, teve Michel Teló, Romance e Seu Astral. Fechando o nosso Band ao vivo desta terça-feira. 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Fica essa dica pra você não dizer que não sou seu amigo, tá? Tá chegando o nosso aquecimento do Estação Band FM. Não sai aqui da Band. E amanhã a gente tá de volta às 6 da tarde com o Band ao vivo. É bom demais.
1: Tchau, seus lindos.
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0: Tô Estamos de volta às 6h25. Uma ótima noite aí pra você que tá na sintonia, na parceria. A sua rádio do seu jeito. Boa noite, Nete, como é que tá?
1: Boa noite, Moreno, eu estou ótima.
0: Ah, pra uma terça-feira você tá muito animadinha, hein? Eu acho que você viu um passarinho verde lá fora na hora do lanche. Eu acho que você foi lanchar. E aí quando você tava lanchando, um passarinho verde pousou perto de você e você ficou mais animado.
1: Ai, sim.
0: Foi? Ah, eu sabia que alguma coisa tinha acontecido, né? Mas tudo bem. Vamos aos destaques do nosso Aquece a Estação Band FM. Agradecendo, claro, a todos vocês que estão aí sintonizados na parceria com a Band FM. Nete, vamos falar então de um motorista de aplicativo que usou a criatividade para agradar os seus clientes.
1: Mas antes de eu falar disso, deixa eu mandar um recado para as minhas amigas do Intervalo 50 que estão nos ouvindo neste exato momento. Um beijo, Vivi e Andréia.
0: Tá falando sério?
1: Sério.
0: Eu vou lá, primeiro que eles não sabem quem é o Rodrigo Moreno. Aliás, ninguém sabe quem é o Rodrigo Moreno. Rodrigo Moreno é um Zé Ninguém.
1: Claro que eles sabem.
0: Mas de vez em quando eu vou lá, vou ali comprar algumas coisas para, né, para alimentar esse corpo gigantesco que eu tenho aqui. E aí eu olho pra elas assim e tá, tal. Que bom que elas estão ouvindo a Band FM. Como é que é o nome das meninas lá?
1: Andréia e Vivi.
0: A Andréia e Vivi. Então um abraço pra vocês, meninas. Obrigado pelo atendimento.
1: Beijo.
0: De garbo e elegância.
1: É verdade, são maravilhosas.
0: É, mas vamos lá então. Vamos falar do motorista de Uber que criou uma alternativa para agradar os clientes no dia do cliente.
1: Isso mesmo. Então esse motorista tem um menu, né, que os passageiros podem escolher em como querem a viagem. Se querem uma viagem engraçada, silenciosa, se querem viagem com karaokê, imagina!
0: Então seria uma personal travel, é isso? Mais ou menos isso?
1: É isso mesmo.
0: Ah, então daqui a pouco você conta mais. E também nós vamos saber o causo da confeiteira vingativa.
1: É isso mesmo, a confeiteira decorou o tijolo pra se vingar de uma caloteira. Imagina, bolo de tijolo, gente.
0: Deve ser gostoso.
1: Só não.
0: Com chantilly. Brincadeiras à parte, daqui a pouco a gente conta mais. 6h28.

0: Band FM 93.3, tá aí, ó. João Gomes e Pablo, Vou Te Procurar, I Love You Baby. A música... Essa música é bem, bem assim tocada aqui na programação, o pessoal gosta bastante de ouvir. É um forrozinho com piseiro, é uma mistura de ritmos. E o João Gomes é um cara assim talentoso e muito querido aqui pela gauchada. E o Pablo também não fica de fora, não é isso, Nete?
1: É isso mesmo, Moreira.
0: O Pablo é aquele que tem uma voz mais fininha, né?
1: É, o dono do ritmo, Homem Não Chora.
0: Homem Não Chora.
1: Você foi a culpada.
0: E tem uma música dele com Menos é Mais, que é paulada a música, inclusive.
1: É verdade.
0: Teve uma pessoa que me pediu, acho, não sei se foi a Sônia de Alvorada, foi um ouvinte que mandou aqui e pediu a música do Menos é Mais com o Pablo. Bah, paulada a música, hein? É. Paulada mesmo. Mas, Onete, vamos falar do motora de Uber que teve uma ideia genial para agradar os seus passageiros. Conta pra gente.
1: Pois é, no caso é uma mulher, tá, Moreno? O nome dela é Silvia. E aí ela resolveu inovar e criou o seu próprio menu para os passageiros escolherem como querem a viagem. Então, tem a corrida silenciosa, engraçada, assustadora, karaokê, papo furado. E também tem uma viagem terapêutica. Acho que todo mundo que é motorista de aplicativo sempre pega algum passageiro que começa a desabafar sobre a vida dele ou tá passando por algum caos amoroso e aí começa a contar, né?
0: Sim, é, o Uber acaba... O Uber, o, enfim, o aplicativo 99, enfim, acaba virando um divã muitas vezes, dependendo do tempo da viagem, é, conforme o motorista ou o passageiro, né, recepciona esse tipo de ambiente. Exato. Acaba rolando uma conversa legal.
1: Pois é, e também tem a viagem cara, tá? Porque é a que cobra R$300 por vomitar no carro.
0: Ah. Ah, essa aí é a viagem impossível de concluir, né?
1: Mas é de multa, tá?
0: Ah, tá, é uma multa, entendi. É uma...
1: E também tem a viagem de papo furado, que é a pessoa conversa ali sobre o clima, ter estado maluco, ou pergunta... Se a pessoa assistiu o jogo do time dela ontem...
0: Coisas aleatórias, né?
1: É coisas aleatórias.
0: Sem nenhuma importância.
1: Exatamente.
0: Ah, interessante. A Silvia, eu achei ela bem, assim, bem criativa.
1: Pois é.
0: E realmente, algumas viagens de Uber, é, pra quem já trabalhou no Uber ou pra quem é, usa muito o aplicativo, né? O, no caso, as pessoas, muitas vezes, elas não conseguem interagir, né?
1: Não conseguem.
0: Tem uma galera mais fechada, assim, que não gosta de conversar mesmo, né?
1: É, tem gente que chega e dá bom dia, boa tarde, nem isso.
0: Às vezes nem isso, né?
1: Pois é. É. Mas uma coisa eu digo assim pra ti, Moreno. Aqui no Brasil, no Rio de Janeiro, já tem viagem karaokê. Já vi vídeo de motoristas cariocas fazendo viagem karaokê pro passageiro.
0: Ah, interessante essa, hein?
1: É legal, eu gosto.
0: Vamos mandar um abraço pra Adriana, tá com a gente, a nossa querida Adriana da Restinga. A Márcia
1: beijo,
0: lá em...
1: Adri!
0: A Márcia ligada com a gente, Alvorada.
1: Beijo!
0: A todo mundo aqui na Band FM.
1: Beijo.

0: muito foda.
1: 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A sua rádio do seu jeito, Grupo Chocolate, fechando o nosso aquecimento do Estação Band FM Net.
2: Oi.
1: Vamos deixar a notícia pra amanhã, ali ficou a notícia
2: da confeiteira.
1: Da confeiteira. E também Virgínia ficou braba. Plantão, daqui a pouco, então, eu sei que ela... processou, vai processar o Léo Dias, isso?
2: Ela já processou.
1: Já
2: então entrou
1: com
2: um pedido na justiça.
1: Então amanhã você entra com mais detalhes sobre esse assunto, pode ser?
2: Pode ser, ou no Manhã Show, que as meninas podem atualizar.
1: Ah, sim, com certeza amanhã teremos atualizações sobre isso.
2: É verdade.
1: Mas o programa acabou, na sequência tem o Estação Mãe FM, agradeço demais o carinho, eu e a Net.
2: Isso aí.
1: Estamos de volta amanhã às 4, fechou?
2: Fechou,
1: posso
2: até
1: contar
2: amanhã
1: com você?
2: Pode sim, Moreno.
1: Então fechou todas.
2: Beijo, gente.
1: Valeu, pessoal. Pessoal, até amanhã, tchau!
2: É.

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0: esquerda.
1: Eu sou não sei, cara. Depende. Quando você morde uma coxinha.
2: Vamos chamar as testemunhas, então?
1: Pode ser.
2: Vamos
1: pode.
2: Chamar as testemunhas?
0: Cadê a roupa?
2: Vamos chamar as testemunhas? Vamos. Teve isso hoje lá, da não
0: roupa?
2: Teve?
0: Da
2: teve os caras brigaram. Vamos chamar as testemunhas, então?
0: A roupa da Virgínia?
3: Não sei.
1: Quando você da morde testemunha? Uma coxinha, você morde pelo lado direito ou pelo lado esquerdo?
3: Ah, eu começo lado. Pela bundinha.
1: Cara, eu
3: pela
1: não gosto
3: bundinha.
1: De coxinha, sabia?
0: Não?
1: Não, peraí. Não gosto.
2: O Pedro é completamente sem noção.
3: Rapaz.
2: Não, primeiro não ele gosto. Perguntou que lado você come a coxinha, mas depois falou, eu não gosto de coxinha. Fala na conexão das duas coisas.
1: Eu gosto de esfirra.
0: Posso falar uma coisa? Eu gosto de colchão, cara.
3: É,
0: colchão mole? Estação.
3: Pra dormir. Eu gosto de linguiça.
2: Cara, o negócio do colchão mole tem aquela escola do molengão que eu falo.
0: É mesmo, o então, Robson gosta é bacana textura, isso aí, textura, cara.
2: Eu gosto do molengão. Molengão textura, é bacana. A Maria que gosta do negócio do molengão, cara. Ai, não é legal? É legal, pô, é legal. Molengão é legal.
1: Viu? Sensacional.
2: É, você. Como é que eu posso dizer,
3: não,
2: Paulo?
3: Eu não
2: você...
3: gosto de molengão, não. Eu gosto de durão.
0: Para!
2: Não, mas você é outra história.
0: Para!
3: Não, não vem com esses negócios. Molengo pra cá.
2: É que é difícil explicar, então eu vou ficar na
1: depende
2: minha.
1: Depende do molengão também, né?
2: É, então. Não, o molengão que eu falo assim.
1: Eu sou molengão, eu sou um preguiçoso.
2: Não, não é de você, que é outra molengo. Coisa.
1: Sim.
2: Isso, é do colchão molengão que eu tô falando.
3: Rapaz.
2: Paulo molengão. Gomes me ajuda. É o colchão molengão. Colchão
0: tá
2: molengão.
0: Demais.
2: Não é colchão molengão? O negócio é o seguinte aqui, ó.
3: Ai,
2: estação
3: pai,
2: no ar pra todo o Brasil. 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Você participa com a gente aqui. Colchão molengão. A gente quer saber de uma roupa que você usou e falou, meu Deus, nunca mais eu uso. Seguindo aquele exemplo da nossa ouvinte que foi lá pro provador e quando pôs a roupa,
0: provou não gostou, que não
2: era uma roupa
0: gostou.
2: De peito.
0: Não
2: era uma gostou. Coisa maravilhosa.
0: Linda.
2: Vem pra cá participar?
4: Não. Boa noite, Band Estação.
2: Band Estação, adoro esse nome, Band Estação.
4: Cara, uma roupa que eu usei uma vez e não uso nunca mais, que eu achei que era aquilo era ridículo,
2: uma vez.
4: A tal da calça Saruel. Que moda fraude que pegou aquela. Aquela moda era ridícula, né, cara? Ainda bem que passou. Ah, aquela ali é um tipo de calça que não dá pra usar.
2: Não gosto.
4: Um abraço.
0: Era aquela folgadona?
3: Era aquela
2: que ficava folgadona, não parece que você
3: parece fez
2: cocô.
3: Parece que você tinha cachumba.
1: É, outra coisa cafonérrima. O cara que usa calça e coloca a chave pendurada. Um
2: ah, mas isso era
1: chave...
2: antigo. É, não, mas isso... Eu usava isso aí.
1: Mas
2: nos
1: não
2: anos 90.
1: Isso. É não.
2: Cafonérrimo. Não, hoje
0: era
2: não.
0: Era fã do Chaves, né?
2: Não, mas nos anos 90 que a gente usava isso era chique. Que você pendurava...
1: molho de chave.
2: Molho de chave, a chave do carro, assim, grandona.
3: Mas...
2: O cara vê que você tinha carro. É coisa
3: mas
2: meio ridícula.
3: Você falou, parece que anos 90 foi muito tempo. A gente tá em 2001 agora.
2: Olha, posso falar...
1: Que 2001, a gente não. Tá em 2026.
2: Deixa eu contar uma coisa. Pessoas que nasceram nos anos 90 têm 30 anos.
3: Mentira.
2: 32, 31, rapaz. 28.
0: Cara, ela tá perdida.
1: Eu sou dos anos 90.
2: Ó, oh, Pedrão, quantos anos você tem, Pedro?
1: 30, fazer 30.
2: 30 anos.
3: Olha,
2: 1997.
0: Ela tá perdida.
3: Eu vivi tantos anos que eu não sei mais que ano que a gente tá.
2: 2026.
0: Estação Band FM.
2: Calça Saruel é aquela que parece que você fez cocô, né?
3: É.
2: Fica aquele pendurado
1: fica
2: no meio, né?
1: Lá atrás.
3: É horrível.

0: Zezé de Camargo, Irmão da Lua, Amigo das Estrelas. Estação Band FM.
1: Sucesso!
0: Sucesso! Na madrugada. É muito anos 90 essa música,
1: muito,
0: né?
1: Zezé de Camargo.
0: É uma música que já era de um álbum do Zezé de Camargo com o Luciano. Lá do virada dos anos 2000, né?
2: Só não cante, pelo amor de Deus, viu?
0: Não, não, foi uma brincadeira. Se for pra cantar mesmo, eu canto bem. Eu canto bem, amigo. Eu canto bem. Ouvinte está conosco.
1: Mentira.
0: Alô, alô.
3: Boa noite, meus amores.
0: Boa noite. Quem fala?
3: Debs, meu amor. Tudo bem, Robito?
0: Debs, meu amor, com a gente. Debs, cumprimente o Pedro, porque o Pedro que chegou essa semana aqui de novo no programa, ele vai ficar aqui agora. Nós sequestramos ele.
3: Conheço essa peça da tarde da Band.
0: Isso, mas agora tá aqui. Daqui não sai mais, do carnaval também não sai mais.
2: Tá certo, querida. Tudo bem?
3: Oi, meu amor.
2: Maravilha.
3: Tudo bem, você?
2: Tudo ótimo, melhor agora.
0: Vamos falar de roupa feia.
3: Tem tantas, Robito, A da Virgínia é uma, mas aquela não é nada comparado com uma que eu usei, viu?
4: Você parece ser estilosa.
3: Meu amor, muito obrigada. Inclusive, Bridges, pra combinar com você, eu tô loira, meu amor. Pode te mandar uma foto.
4: Tá vendo? Olá,
0: manda
4: pra mim,
0: pra cá,
4: pra ver você.
0: Pra gente ver você loira.
3: Vou te mandar uma foto. Foi o seguinte, eu fui numa festa há uns anos, já tem uns anos já. Eu era adolescente. Meu, eu comprei um vestido. Na época, eu achei que era a coisa mais linda do mundo.
0: Tá vendo?
3: Daquele vestido balonê que a gente usava, né? Que era, parecia vestido de boneca. Pra
0: isso.
3: Que eu comprei aquele vestido? Coisa mais ridícula do mundo, meu pai do céu. Vestido feio do caramba. Eu só comprei primeiro, que foi presente de mamãe.
0: Sim, claro.
3: Mãe me deu de presente. Ela falou que ela tinha visto numa loja e tal, que não sei o quê. Ela achou a minha cara, falou, não, filha, vamos lá na loja, você escolhe e tal. Fica como seu presente de aniversário. Eu também tinha um aniversário que tá aí mais ou menos perto do meu e eu comprei aquele vestido. Pra quê, gente?
0: Você foi no aniversário ou não?
3: Fui no aniversário com aquele vestido. Na época eu tava me sentindo linda, maravilhosa, nossa.

0: nossa, a princesa. Mas hoje, eu lembrando disso, eu falo, gente, como é que eu tive coragem de usar esse troço? E detalhe, na época, era moda usar esses vestidos com aquelas sandálias gladiadoras.
1: Nossa,
0: coisa que mais ridícula que existiu na vida foi aquilo.
2: Meu bem, como é que você tá vestido?
0: Eu juro que até hoje eu quero saber quem foi a pessoa teve o surto de inventar essa
1: moda. Ah, foi a Xirra. Alguém assim.
0: Essa sandália, porque você é feio.
2: E como você tá vestida agora?
0: Neste momento eu estou de calça social, blusa, uma blusa social e um tênis.
1: Tá vendo? Tá voltando do trabalho.
2: Trabalho, exatamente. Tá chique.
1: É secretária?
0: É, tô voltando. Eu vou trabalho no escritório de engenharia.
1: Tá vendo?
2: Tá vendo? Olha aí, beleza.
3: Vai com vestido amanhã pro pessoal ver. Você...
1: Não, vai fazer sucesso.
3: Já não vai mais usar.
1: Mas eu adorava. Eu adorava usar esse vestido. Em mim ficava bem esse vestido. Eu adorava.
2: Manda uma foto.
3: Atende aí, bebê. Fala comigo.

0: Henrique Gustavo Lima, Zé da Recaída. Estação Banda FM no ar. Estação Banda FM no ar. Ana Maria Brisa, vem pra cá.
1: Olha.
0: Porque eu tava falando com a Ana Maria aqui fora do ar, ela tava falando que teve uma lista que saiu aí de
1: viralizou.
0: Coisas. Pessoal esqueceu coisa no Rock in Rio.
1: Viralizou na web.
2: Só esquece?
1: Né? Os achados e perdidos do Rock in Rio.
0: Achados e perdidos do Rock in Rio.
1: Inclusive, se você tava no Rock in Rio e.
0: O Pedro foi lá.
3: Ele tava lá. Aliás, eu assisti.
0: Na outra semana, né?
3: Assisti o show do Elton John, reputo como o melhor show da minha vida.
1: Caramba.
3: Chorei no show.
0: Você chorou no show?
3: Chorei, mas
0: porque tava chovendo, Guilherme.
3: Também, mas
0: tava. Tava bebida da cara.
3: É porque eu amo o Elton, entendeu?
2: Ele é apaixonado.
1: Ele é emotivo.
0: Você canta músicas do Elton John?
3: Canto, claro.
0: É mesmo?
3: Sim.
0: Canta um pedaço aí.
3: Goodbye, yellow brick
1: road. Tá bom, já tá bom.
0: Nossa senhora. Canta um pedaço de Empty Garden aí.
3: Empty Garden é boa também.
0: Mas você não sabe cantar.
3: Sei cantar.
0: Vai.
3: Não, a gente chega também, pelo amor de Deus.
0: Pelo amor de Deus, vai lá.
1: Ó, se você, Pedro, que tava lá, ou você ouvinte que tá aí ouvindo, se você perdeu alguma coisa lá, tem até 30 dias pra retirar, viu? É, sabe como? Tem um QR Code aí do Achados e Perdidos que você pode ver se suas coisas tá lá.
2: Tá bom.
1: Você pode ver pela internet, né? E aí, menino, registraram as coisas bem curiosas lá. Bengala.
2: Bengala?
1: Par de botas.
2: Par de bota.
1: Ó, uma mulher
0: volta
1: que
0: descalço. Se você tirar a bota, você volta descalço pra casa.
1: Uma mulher que perdeu um sapato rosa choque foi achado. Acharam até cueca lá, menino.
0: Cueca?
1: Juro pra você.
3: Por que o cara tirou a cueca, meu Deus do céu?
0: Por que a pessoa tirou a cueca no Rock in Rio?
1: É, então, isso que eu queria entender. Não é sua não, né, Pedro?
3: Então...
2: Qual o tamanho?
1: Não, a do Pedro não é que a Maratacine mandou foto da cueca.
3: Não, não. Mas qual a cor da cueca?
4: Estação Band FM.
1: Do Rock in Rio era rosa.
3: Se for depois lá e tira a minha.

0: FM, Danilo Davi, não mexe nas minhas gavetas, aqui no nosso Estação Band FM, vestido balonê, eu fiquei com curioso de ver aqui, aquele, parece bonequinho, né, aquele meio enchidinho, né?
1: Balonê.
2: Fala, galera, beleza? Aqui é o Cleiton, beleza?
0: Fala aí.
2: Bom semana pra gente aí. Ah, essa moda aí de calça rasgada, eu tive ela antes de ter a moda. Desde a infância eu tive essa moda.
0: Então,
1: acostumou.
0: Tá certo, porque foi depois transformaram numa moda, igual o Pedro falou. Mas é, na verdade,
3: pior, bem, cara, velho. Pior do que a calça rasgada é aquela calça entochada. Muitos cantores
0: entochados.
3: Cara, muitos cantores sertanejos usam isso.
1: Calça apertada. A calça
3: apertada, entochada, que fica valorizando...
0: A busanfa?
3: Não, pior.
1: Tudo. Né?
3: As bolas!
0: Meu Deus, mas
3: fica com aquela sacola balançando.
0: Ele me deixa sem ação porque. Eles jogam bola?
3: Jogam futebol, entendeu? Aí fica aquela calça parecendo duas bolas de sinuca, entendeu?
1: Ah, não, mas é.
0: Mas até você fica olhando, eu nunca reparei, não fico olhando.
1: Não, é. Cara, assim, eu reparo bem, assim.
3: Sim.
1: Dependendo da pessoa, eu gosto.
0: Meu Deus, vamos ouvir as roupas aqui.
4: Corta os dois. Oi, Ana Maria.
1: Oi.
4: Tempinho chuvoso, hein?
1: É.
4: Pra tomar aquele chimarrão, chocolatinho quente, cremoso. Bom, em relação aí à roupa, eu tinha pavor quando minha mãe me vestia, esticava a calça até em cima do umbigo.
3: O umbigo.
4: Aquelas botinhas pretas, a meio esticada. Parecia uma Zarope.
1: Parecia uma
4: Zarope. Beijo.
1: O Maza.
0: Ai, não, gente, eu acho que...
3: Eu quero dizer que o meu... Não que tenha a ver, mas
0: meu umbigo jamais deveria ser violado dessa
1: não,
0: forma.
1: É mesmo, não meu, pode.
3: Meu umbigo é daqueles fundos, sabia? Então não é ruim fazer isso.
1: Ah, é?
3: Tem gente que tem uma bola no umbigo.
0: Ah, não, mas o certo é o fundinho, que a mãe fez direito o negócio lá de cair o
3: umbigo. A bola no umbigo é um sinal negativo?
0: É que isso é sinal que a mãe não soube fazer tirar o
1: cordão umbilical.
0: O cordãozinho.
3: Ah, é. Boa.
0: Pontinha. O umbigo caiu, porque cai, né? Aquele lá cai e fica o buraquinho.
3: Aí fica só a embigada, né?
0: Isso. Quando fica aquele zoião pra fora, tá errado.
1: E quando não fica nenhum buraco também?
0: Ah, porque aí é igual o Joelma, opera e tira o
1: buraco. Aí tira?
0: Tira o buraco, cara. Tem gente que... Mas não pode. Pode tirar o buraco?
1: Ah, é estranho.
0: É esquisito. Eu não sei. Vou perguntar pro médico. Como é que chama? É cirurgião plástico, né?
1: Rapaz,
0: na última segunda-feira o cara chegou no mercado em Dourado.
1: Foi.
0: Aqui do lado de São Carlos.
1: Certinho.
0: Quebrou 60 mil reais em garrafas de vinho.
1: Que?
0: Isso. Você acredita? Tudo isso porque ele não conseguiu fazer uma compra com cartão no supermercado.
1: Ué, gente.
0: E segundo o responsável pelo estabelecimento, um dia de fúria, o responsável pelo estabelecimento, o Aparecido Donizete Balan, o cara teve um surto depois que teve o cartão recusado. Passou o cartão lá... Não aceito. Aí a pessoa do caixa falou: olha, senhor, recusou. Ele ficou louco, cara.
3: Ele simplesmente virou um animal. Não,
0: virou um animal. Primeira que coisa, isso. Ele tava com um capacete na mão, começou a quebrar as coisas com o capacete. Depois ele pegou as garrafas, começou a jogar no chão. Pega, pá, joga no chão. E pá, isso? Igual novela. Pai, quebrando vinho.
3: Só porque o cartão não passou.
0: Jogou uma moto no chão e chutou a roda da moto, chutou a placa também. O cara tava loucão, cara.
3: Ele tinha que quebrar o banco, não o supermercado, né?
0: E aí, outra coisa, a polícia militar foi lá, levou, o cara foi preso. Aí não ficou preso, né? Aquele cara que o delegado dá uma carraspana e vai prestar depoimento, vai ter que responder ao processo.
1: Perigo, hein?
0: Mas e os 60 mil de prejuízo do mercado, cara? Então, vai ter que pagar, né?
3: É um processo, né? Tem
1: só
3: que pagar.
1: Por isso só por isso que ele quebrou?
0: E não passou o cartão.
1: Imagina se ele descobre que ele é corno.
5: Estação
1: de FM.
5: Sabe por que não passou o cartão dele?
1: Ah.
5: Ele tá quebrado, sem dinheiro, velho.
1: É.

0: de você.
1: Olha, FM, só pra contrariar, que se chama amor. Ei, maravilha demais, hein, Paulo Gomes?
2: Arrepia,
1: bebê.
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2: Eu não entendi, eu tô perdido. FM. Eu não entendi o Pedro, o que que ele fez?
3: Ah, tá. Olha lá, tá.
0: O que é isso?
3: O que é isso? É um bicho.
2: Ô, Ana Maria, vem cá.
4: Tô aqui.
2: Então vai, destile a sua sabedoria. Olha.
4: Pode.
3: Maravilhosa.
4: Pensamentos de hoje.
2: Vai, bebezuda, vai.
4: Olha, diz que imagina aquela pessoa que odeia você. Imagina se ela descobre que você usa ela de figurinha no WhatsApp. Ué?
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2: Eu conheço umas três assim.

0: Marília Mendonça, te amo demais. Estação Bande FM com ouvinte ao vivo.
1: Boa.
0: Alô, Brasil. Alô.
2: Alô, boa noite.
0: Boa noite, quem fala?
2: Jaqueline de Cotia.
0: Jaqueline. Oi. Está em Cotia, Paulo Gomes, Pedrito, Jaque está conosco. Ana Maria Brisa, olha a Jaque aí.
3: Oi, Jaqueline.
2: Oi, maravilhosa.
3: Tá bem, menina?
2: Oi, você?
0: Ai, ai, Jaqueline, você tá em casa ou você tá perdida na rua?
2: Eu acabei de chegar em casa.
0: Olha lá, chegou em casa.
2: Tem trânsito aqui.
0: É mesmo, menina?
2: Sim, chuva, tá um caos.
1: Trabalha do quê? Do
2: eu trabalho como representante de vendas.
0: Olha lá. Boa. Ela representa as vendas.
3: Vendedora, né? Sim.
0: Ô, Jaque, me fala de roupas. Que roupas que você se arrependeu ou que você viu alguém usando que era muito feio? Fala aí.
2: Gente.
0: Ela riu.
2: Eu dou risada até hoje quando eu lembro dessa história, quando eu vejo as fotos.
0: Ah.
2: Foi no casamento da minha irmã, né? Minha irmã mora em Belo Horizonte.
0: Sim.
2: E saímos daqui, eu e mais duas irmãs nossas, pro casamento. Compramos roupa, sapatos, tudo lindo.
0: Ah lá. Ah.
2: No dia do casamento, a minha irmã mais nova falou que ia nos maquiar.
0: Claro.
2: E eu confiei nela, né?
0: Claro.
2: Ela maquiou nós três, fomos nós lá pro casamento. Quando chegamos, todo mundo ficava olhando pra nossa cara. E eu pensei pra mim, né, com a minha autoestima de milhões, não, eu estou maravilhosa,
0: deve,
2: né?
0: Estar lindaça.
2: Linda. Lindaça, tô arrasando. Aí passou o evento, né, a cerimônia, tudo bonitinho. Quando foi quase depois, lá na hora da festa, estávamos sentados aí, minhas outras duas irmãs, e meu cunhado chegou e falou pra gente: vocês estão parecendo Patati e Patatá. Eu falei, como é que é? As minhas irmãs ficaram bravas. Eu falei, eu não tô nem aí, curti a festa, bebi horrores, aproveitei. Só que depois foi as fotos do casamento, né? Passou o tempinho, saiu as fotos. Quando eu recebi as fotos, gente, eu juro pra vocês, a gente não tava parecendo Patati Patatá, a gente tava parecendo umas drag queens. Iguaizinhas!
1: Olha, mas que palhaçada, hein?
0: Que coisa, sua irmã.
2: Literalmente!
0: Como maquiadora, sua irmã vai à falência, hein?
3: Vai, pelo amor de Deus.
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0: Band FM Marcos de Belucci. Pena que você já namora aqui no nosso Estação Band FM. Futebol brasileiro nas Copas Continental. Cara, o Fluminense tá perdendo, hein? Platense 1, Fluminense 0. Lá o Hulk passando ali, o René.
1: Primeiro jogo foi 2x0 pro Flu.
0: Primeiro jogo 2x0 no Maracanã.
1: Se o Platense faz mais um gol, aí vai pros pênaltis.
0: Vamos para penales.
2: É, amigos, haja coração.
0: Galvão, o Flamengo tá só no treino. Tá só treinando. Flamengo é só quinta-feira,
3: parceiro. Só quinta.
0: Só quinta-feira.
1: Tá quase classificado, né? Fez 2x0 no jogo.
0: 2x0 lá, passeando. Todo mundo falando, ó, porque o Independente Del Valle é o time sensação. Sensação pra tomar 2x0 do Flamengo passeando.
1: Na Sul-Americana, o Vasco tá ganhando do Santa Fé.
0: Olha aí. Vasco é um time que está se recuperando e ninguém tá prestando atenção. O Vasco, bem comandado pelo português Pedro Manuel, joga bem.
2: Cuidado com o Vasco.
1: Quer dizer que se o Vasco ganhar o jogo hoje, tá classificado, teremos Vasco e Boca Juniors na semifinal?
0: E a sua tia vai junto. Ela vai prestigiar o jogo. Ela vai prestigiar o jogo.
3: Agora é provocar. Provocar. O negócio é provocar, amigo.
2: Só não pode dar treta, né?
0: Não, ele tá insinuando que vai passar o Boca hoje.
3: Isso, com o São Paulo hoje.
0: Vai dar Boca.
3: 60 mil no Morumbi.
0: Quanto vai ser o jogo?
1: 0x0.
2: Olha aí.
1: 0x0 com o Boca fazendo cera. Tá,
0: tchau. Não tem mais cera no futebol, acabou a cera.
1: Não, mas a Argentina é bom na cera.
0: As novas normas da FIFA baniram a cera, Paulo.
1: Mas o argentino consegue driblar a cera.
0: Aliás, no jogo do sábado, Palmeiras e São Paulo, teve pela primeira vez um escanteio de reversão.
3: Então?
0: Que é quando o goleiro tem um tempo pra soltar a bola, o goleiro do São Paulo, o Coronel, não soltou e o Palmeiras ganhou um escanteio.
2: Eu, como fã de argentino, vou torcer pro São Paulo hoje.
0: Obrigado.
2: São Paulo é muito Brasil obrigado. Hoje na Sula.
0: Muito obrigado.
3: 2x0.
2: É, amigo. 2x0.
3: Boca, né?
0: 2x0. Eu não sei porque que eu olho ainda esperando ele falar.
2: 2x0, São Paulo. O São Paulo é Brasil. É Brasil e Argentina, amigo.
0: Pra mim vai ser 2x0 pro São Paulo. São Paulo passa com um gol bem no começo e um gol bem no fim.
3: É mesmo?
0: O cabra morrer de infarto.
1: Vai ter gol de
0: mão. 6 minutos, um gol e 43 do segundo tempo.
3: Você tá
0: segundo
3: gravando
0: gol.
3: Isso?
0: Quando todo mundo, o pessoal começar a achar que não vai dar mais.
3: Então, olha aí.
1: Que não seja gol de mão igual foi contra o Corinthians, né?
0: Então não teve isso.
3: Provocação, amigo.
1: Na Copa do Brasil teve sim.
0: Isso não existe.
1: O gol do Lucas foi de mão.
0: Não foi. Posso contar? Não foi.
3: Era uma mãozinha, hein?
0: Não foi. Não, depois que já tinha entrado no gol, bateu na mão dele.
2: Na época não tinha VAR?
0: Já tinha entrado no gol.
2: Já tinha.
3: Já tinha.
0: Deixa eu falar uma coisa.
3: Um abraço pro Jatinha.
0: Vamos falar de Lionel Messi.
2: Grande jogador.
0: Vamos falar de Lionel Messi.
2: Lionel Messi.
0: Três coisas sobre Lionel Messi. Primeiro que houve uma apuração aí lá nos Estados Unidos, lá no como é que chama, irmão? Inter Miami, que ele joga, Casemiro foi jogar lá. Casemiro ganha mais que o Messi, cara.
3: Que isso?
0: É mole? É o segundo maior salário dos Estados Unidos lá. Agora não sei se é o segundo atrás do Messi ou se ele passou o Messi. Se não me engano, ele passou o Messi.
1: Caramba,
0: o
1: Casemiro.
0: Casemiro. É... Outra coisa sobre o Messi. Essa convocação para a data FIFA, que acontece semana que vem, será a última vez que o Messi vestirá a camisa da Argentina. Ele foi convocado, vai participar das três partidas e vai usá-las como despedida da seleção argentina.
1: A Argentina vai parar pra ver o Messi, né, cara?
2: Aliás,
1: os jogos na Argentina.
0: Vai ter jogo lá, né?
1: Ah, tem que ter,
0: tem
1: né?
0: Tem que ter,
1: né,
0: pra dar tchau. Não
2: aliás,
0: pode.
2: Admiro muito o Lionel Messi, mas já passou da hora de se aposentar.
0: Então, agora vai se aposentar.
2: Já ganhou tudo.
0: E por último, atenção, vocês estão todos sentados? Você que tá ouvindo o programa também?
2: Ah lá.
0: Vazou a formiguinha.
2: Vazou, bem.
0: Estão dizendo que o Neymar vai pegar o celular.
2: Será?
0: Sabendo que o Messi tá saindo da seleção, tá se encaminhando pro final da carreira. Eles são amigos para caramba.
2: Olha aí.
0: Não é uma amizadezinha qualquer, não.
2: É, amigo.
0: O Neymar vai passar a mão no celular, vai ligar, se é que já não ligou pro Messi. E estão dizendo que ele vai fazer um convite formal para o Messi jogar no Santos.
2: Olha aí. Será? Será isso é possível?
0: Olha,
1: muda completamente o panorama.
2: Será que
1: isso Palmeiras é possível?
0: Neste ano ainda, tá?
2: Sim.
0: Neste ano ainda.
3: Que comecem as apostas, né?
0: Será, gente?
1: Se o Santos classificar amanhã, né? O Santos joga amanhã Sul-Americana.
0: Deus do céu. Será?
2: De repente, se aposenta, Messi. Chega. Já ganhou 10 bolas.
0: Vai jogar no Santos? Vai jogar no Santos, Messi? Vai jogar no Santos? Você vai narrar o Santos?
2: Neymar.
0: Se ele vier jogar no Santos, você vai narrar o Santos?
2: Vai te dar moral pra gente.
0: Você vai narrar o Santos ou não vai narrar o Santos?
2: Vou narrar, chega.

0: Band FM, Jorge Mateus, calma, calma que o Pedro vai falar. Cara, bateu tua lista da Fazenda, hein?
1: Quase isso, né?
0: Quase isso.
1: Sim, é, temos acertou. A lista.
0: Não, eu levei um choque quando vi que o Mike Leão ia estar lá.
1: É, começou a Fazenda ontem, né?
0: É o rapaz que filmou os supostos olhos.
1: Não, é assim, é a maior reunião de pessoas famosas. Nossa, que eu já vi.
0: Não, de pessoas
2: não famosas.
0: Quase famosas.
1: Não, só gente famosérrima, que tira foto com todo mundo na rua. Como, por exemplo, Eduarda Braun.
2: Quem é essa?
1: Ela ganhou o Miss Supernational na Polônia.
0: É a menor ideia. Não sei nem o que é o Miss Supernational, imagina a Eduarda.
1: Também não sei.
2: Nem eu.
1: Ah, tem o Cabeção de Malhação, que é famoso. É.
0: Sim, famoso também lá nos anos 90.
2: Lá mesmo.
0: Pois é.
1: Mayra Sharkin.
3: Ah, essa é conhecida.
0: Mayra Sharkin, ela participou do BBB?
2: Não, não é Mayra Card, gente.
0: Não, é a Sharkin. Tem a Sharkin.
2: Ah, é?
0: Eu não lembro qual que é o negócio da Mayra, mas ela era do Faustão, né?
1: Darlene Ferratri, né? Que é a mãe da Alexa.
0: Mãe da Alexa. Tava lá.
1: Bela credencial.
0: Tava lá batendo papo com a Adriana Ribeiro.
1: O Alfredo Amaral, que é ex-namorado da Jaqueline Gorhalski, que ganhou a Fazenda 15.
0: Nossa. E você se vira, senhora, pra saber quem é a Jaqueline Gorhalski, porque eu também não lembro.
1: Ariela Caraço.
2: Nossa, quem é? Que você ia falar palavrão.
0: É o quê?
1: Não, é Caraço, viu, gente?
0: Tá, mas ela é o quê?
1: Ela ganhou Casamento à Cega, do Netflix. Nossa,
0: Jesus, entendeu? Amado.
3: Cara, não sei.
1: O Mike Leão, que filmou os OVNIs, entendeu? Não, também
0: supostos,
1: tá,
0: ninguém sabe se era OVNI.
1: O rapper, Taíde.
0: Taíde. Olha, Taíde é uma grande figura, mas tá lá no meio, assim, 70 pessoas.
1: A Tina Calamba.
0: Quem é?
1: Ela foi a terceira eliminada do BBB 23. A terceira eliminada.
0: Do BBB 23?
1: 23. É. Ninguém mais sabe quem é.
2: Ah,
1: o Ricardo
2: Deus,
1: Negro,
2: gente,
1: né? Ex-bombeiro da Eliana.
0: Meu,
1: né,
0: Deus, gente.
1: Enfim, só essa galera aí, viu? Tá a galera alternativa.
0: Então só restou falar da outra famosa aqui.
2: Ah.
0: A Angélica Germano da Silva.
2: É.
0: Essa, quem? É famosa porque ganhou a escova modeladora da Britânia aqui da Band FM do Estação.
1: Aê, parabéns.
0: É essa famosa.
2: Aê, ó.
1: Parece.
2: E teve a outra então também, né? A Deolane tá confinada ainda, né?
0: Ah. Essa tá confinada, não se sabe até quando.
1: Não vai sair tão cedo.
0: Até amanhã, pessoal. Tchau. Tchau, Brasil. Tchau. Tchau, pessoal. Tchau.
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12: Do Brasil. As notícias do governo federal que movimentaram o país no dia de hoje.
13: Olá, uma boa noite.
14: Boa noite para você que nos acompanha em todo o país.
13: Terça-feira, 15 de setembro de 2026.
14: Vamos aos destaques do dia.
13: A infraestrutura por trás da tela. Data centers mantém o mundo conectado.
14: E Brasil sanciona a lei que cria regime tributário especial para a instalação desses espaços no país.
13: É o Redata. A medida prevê incentivos fiscais e o uso de energia renovável. Pablo Mundim.
15: A nova legislação também contempla serviços de computação em nuvem e operações de inteligência artificial, como treinamento e geração de respostas do modelo de IA.
14: Produção agrícola e pecuária.
13: Brasil colheu cerca de 361 milhões de toneladas de grãos na safra 2025-26, 2,6% a mais em relação à anterior.
14: E produção de carnes deve ultrapassar 34 milhões de toneladas em 2026 e 2027. Natália Kozlik.
16: De acordo com a Conab, o resultado permitirá um aumento nas exportações sem comprometer o abastecimento do mercado interno.
13: Um refúgio científico no meio da Amazônia.
14: Às margens do Lago Tefé, a biblioteca reúne mais de 28 mil obras ligadas à região. Cleide Lopes.
17: Localizada em uma região cercada por áreas protegidas, ela é o único local com conteúdo científico em um raio de mais de 500 quilômetros.
13: Hoje na apresentação, Luciana Vasconcelos e Nazi Brum.
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18: Sancionado o regime especial de tributação para serviços de data centers, o Redata.
19: A lei prevê incentivos fiscais e suspende a cobrança de tributos federais para a compra de equipamentos destinados à instalação, ampliação e modernização dos centros de tecnologia, os data centers.
18: Uma das obrigações das empresas é o compromisso com a sustentabilidade e o uso de energia limpa.
19: Mas você sabe o que são os data centers? Vamos entender na reportagem de Pablo Mundim.
20: Data centers são estruturas que armazenam, processam e gerenciam grandes volumes de dados e aplicações digitais. O Brasil passa a ter um regime especial de tributação para estimular a instalação de data centers no país. A nova lei cria incentivos fiscais para a compra de equipamentos usados nesses centros de processamento de dados. Para ter acesso aos benefícios, as empresas terão de cumprir contrapartidas. Entre elas, reservar pelo menos 10% da capacidade de processamento para o mercado interno, utilizar energia de fontes limpas ou renováveis e investir no país. Também haverá exigências de eficiência no uso da água para o resfriamento dos equipamentos. O secretário executivo do Ministério da Fazenda, Rogério Seron, destaca o papel dessa medida na indústria 4.0.
21: É uma crítica muito recorrente quando se discute data centers, a questão do consumo excessivo de água e que isso pode ser um problema. As novas soluções já que se chamam de circuitos fechados, o projeto endereça isso de uma forma muito adequada. Então, o consumo de água não será um problema. E a energia, a nossa energia, sim, esses data centers consomem muita energia, mas diferente do resto do mundo, aqui a gente produz energia limpa, de baixo carbono e renovável. Então, novamente, isso não vai ser um gargalo, vai ser uma grande oportunidade.
20: A nova legislação também contempla serviços de computação em nuvem e operações de inteligência artificial, como treinamento e geração de respostas por modelos de IA. Segundo o ministro do Desenvolvimento, Indústria, Comércio e Serviços, Márcio Elias Rosa, o regime prevê a suspensão por 5 anos de tributos na compra de componentes eletrônicos e outros equipamentos de tecnologia da informação e comunicação.
22: Há uma suspensão dos tributos federais. Nós temos a expectativa de que estados nos acompanhem, que os municípios nos acompanhem, mas o fato é que há uma suspensão dos tributos federais sempre que o produto não tiver produção nacional equivalente, desde que seja destinado para o ativo, né, imobilizado desses investimentos, e vale por 5 anos. Ou seja, nós estamos em face de uma grande inovação.
20: A entrada no programa dependerá de autorização do Ministério da Fazenda e as empresas precisam estar em dia com os tributos federais. Reportagem Pablo Mundim.
18: A gente acabou de falar dos incentivos aos data centers, aqueles galpões gigantes, verdadeiros supercomputadores que fazem a mágica da internet acontecer hoje em dia, guardando nossas fotos e fazendo funcionar a inteligência artificial.
19: Mas para entender como a gente chegou até aqui, vale a pena voltar um pouquinho no tempo e ver como a internet evoluiu ao longo das décadas.
18: Quem é dessa época vai lembrar. 30 anos atrás, navegar na web era aquela novela da conexão discada, cheia de bips, chiados e paciência.
19: Pois é, Nazi, de lá para cá tudo mudou. Hoje, mais de 90% dos brasileiros estão conectados. E aquela internet lenta deu lugar a uma rede rápida, que está na palma da mão, no celular, no trabalho e no nosso dia a dia.
18: Pois é, confira os detalhes dessa evolução na reportagem de Gabriela Noronha.
23: Quem lembra desse som inconfundível da conexão discada? Há cerca de 30 anos, esses bips e chiados significavam que alguém estava se conectando ao mundo novo. No Brasil, a internet começou a se popularizar no final dos anos 90 por meio de modems ligados à linha telefônica. Só na década de 2000, com a introdução da banda larga, foram possíveis conexões mais rápidas e estáveis, como explica Giovanni Almeida, professor da Faculdade de Ciências e Tecnologias em Engenharia da Universidade de Brasília.
24: No início, era a tecnologia discada.
23: Tendo ao mundo novo. No Brasil, a internet começou a se popularizar no final dos anos 90, por meio de modems ligados à linha telefônica. Só na década de 2000, com a introdução da banda larga, foram possíveis conexões mais rápidas e estáveis, como explica Giovanni Almeida, professor da Faculdade de Ciências e Tecnologias em Engenharia.

0: de rede de telefonia celular. Então, se tem desde a primeira geração, né? É por isso que tem 1G, 2G, 3G, 4G e hoje 5G. Aí, a partir da tecnologia 4G, é que ficou mais forte, aí coincide com o uso do smartphone, surgimento do smartphone, que aí permite que hoje a gente tenha, né, esse acesso na palma da mão.
1: Com a expansão da infraestrutura de internet e a diversificação das tecnologias, cerca de 169 milhões de pessoas no Brasil já estão conectadas hoje. Segundo dados do Instituto Brasileiro de Geografia e Estatística, o IBGE, mais de 90% da população já tem acesso à rede. O que muitos não sabem é que, embora o destino final seja a tela do celular ou do computador, o caminho percorrido pelo sinal varia entre a fibra ótica, a rede móvel e o satélite. De acordo com Tiago Brown, assessor do Departamento de Investimento e Inovação do Ministério das Comunicações, cada tecnologia atende a uma realidade geográfica e a diferentes necessidades de uso.
2: O que é muito importante a gente ter em mente é que todas essas tecnologias, seja satélite, telefonia móvel ou fibra ótica, elas se complementam, né? Então, naquela região onde é mais difícil chegar a fibra ótica, a gente consegue, através de uma comunicação telefonia móvel, levar conectividade banda larga para a população. E aí, mais difícil ainda, aquela região mesmo remota de rural, de fronteira, por exemplo, em estados que têm muita densidade de floresta, mas existe gente morando ali, existem brasileiros morando ali, a gente tem a solução via satélite para levar também.
1: O assessor do Ministério das Comunicações destaca ainda que, para além das experiências cotidianas, redes estáveis e ultrarrápidas permitem o acesso a serviços públicos digitais, como telemedicina e conteúdos educativos.
2: Com a chegada da internet de alta velocidade, a gente consegue levar saúde. Um especialista da área médica consegue fazer o atendimento desse brasileiro que está numa região rural, por exemplo, né? E aí, acesso à educação nem se fala, né? A internet hoje tem todo o conteúdo de todos os tipos.
1: Para mais informações sobre as tecnologias disponíveis e a qualidade dos serviços prestados, basta consultar a página da Anatel na internet, no endereço anatel.gov.br. A agência regula e fiscaliza o setor de telecomunicações, estabelecendo normas técnicas e mediando conflitos entre consumidores e operadoras. Reportagem Gabriela Noronha.
3: O Brasil colheu cerca de 361 milhões de toneladas na safra 2025-26, segundo estimativa da Companhia Nacional de Abastecimento, a Conab.
4: O volume representa alta de 2,6% em relação à temporada anterior. A área plantada também deve crescer, chegando a 83,5 milhões de hectares. Confira na reportagem.
5: A produção brasileira de grãos na safra 2025-2026 fechou o ciclo estimado em 361 milhões e 700 mil toneladas, segundo a Companhia Nacional de Abastecimento, a Conab. É o 12º e último levantamento para o período de setembro do ano passado a agosto deste ano. Os números mostram um aumento de 2,6% em relação à temporada anterior. A área de plantio estimada é de 83 milhões e 500 mil hectares. Crescimento de 1,7% em comparação com o ciclo anterior. Os maiores aumentos de área estão nas lavouras de soja e milho. Segundo Nayara Bittencourt, diretora de Política Agrícola e Informações da Conab, as condições climáticas contribuíram para os dados estimados.
6: Então, em relação à soja, nós temos 180,4 milhões de toneladas colhidas. Esse resultado ele decorre tanto de uma expansão de área plantada e também das condições climáticas que foram bastante favoráveis nesse ano, com uma boa produtividade do ciclo. O milho também é uma cultura de destaque aqui, com 144 milhões de toneladas, também com condições climáticas bastante favoráveis nas principais regiões produtoras.
5: A Conab também apresentou uma estimativa para a próxima safra, de 2026 a 2027. A produção brasileira pode chegar a 366 milhões e 600 mil toneladas de grãos. Soja e milho apresentam tendência de crescimento. De acordo com a Conab, o resultado projetado reflete uma maior área semeada, o que compensa uma ligeira perda esperada na produtividade média nacional das lavouras. Quem comenta é o presidente da companhia, Silvio Porto.
7: Nós estamos apresentando aqui uma expectativa de crescimento de área praticamente para todas as culturas, mas nós estamos identificando uma redução de área no Rio Grande do Sul, mas nós estamos

0: identificando também uma compensação dessa redução em outros estados.
1: O IBGE, que faz um levantamento anual da safra, estima para 2026 uma produção agrícola de 352 milhões e 900 mil toneladas, 2% acima do resultado registrado em 2025. Arroz, milho e soja representam 92,9% da produção estimada e ocupam 87,4% da área a ser colhida. Entre as regiões, o Centro-Oeste apresenta a maior estimativa de produção, seguido por Sul, Sudeste, Nordeste e Norte. E Mato Grosso é o maior produtor, com 32,1%, seguido por Paraná, Rio Grande do Sul, Goiás, Mato Grosso do Sul e Minas Gerais. Com locução de Thaís de Araújo, reportagem Luciana Colares de Holanda.
2: No mercado de carnes, também há projeção de alta nos próximos anos.
3: Segundo a Conab, o resultado será puxado pela produção de carne suína e de frango em 2026 e 2027.
4: Segundo projeções da Conab, Companhia Nacional de Abastecimento, a produção brasileira de carnes deve ultrapassar 34 milhões de toneladas neste ano e no próximo. O valor é 2% maior que o volume obtido em 2025 e foi influenciado sobretudo pela avicultura de corte e a suinocultura. De acordo com a Conab, o resultado permitirá um aumento nas exportações sem comprometer o abastecimento do mercado interno. Os dados divulgados nesta terça-feira também estimam alta na produção de ovos no país nos próximos anos. A publicação completa pode ser acessada no endereço www.gov.br/conab. Natália Koslick para a Voz do Brasil.
2: Atenção, participantes da Prova Nacional Docente.
3: O Instituto Nacional de Estudos e Pesquisas Educacionais Anísio Teixeira, o INEP, recomenda aos inscritos consultar com antecedência o local de prova, que será aplicada no próximo domingo, 20 de setembro.
2: As informações estão disponíveis no cartão de confirmação da inscrição no sistema PND.
3: Os portões serão abertos ao meio-dia, no horário de Brasília, e fechados pontualmente à 1 da tarde.
2: O resultado final está previsto para 15 de dezembro.
3: Mais informações em pnd.inep.gov.br.
2: Dicas do Enem.
5: Oi, meu nome é Davi Enzo e a minha pergunta é: quantas horas por dia eu preciso estudar?
2: A professora de Biologia Maria Antônia Ferreira vai responder essa dúvida. Vamos conferir.
6: Para essa pergunta, não existe uma resposta exata, porque isso é muito individual de cada um. Eu diria para vocês focarem mais em qualidade de estudo e menos em tempo. Porque, por exemplo, se você estudar 2 horas por dia, mas essas 2 horas forem bem proveitosas com foco total, é mais eficiente do que 5 horas toda hora oscilando o foco. Então, eu acho que assim, o máximo possível que você consiga manter um bom rendimento, um bom foco ali nesse tempo de estudos. Lembre-se, no dia da prova vocês estarão realizando exercícios. Vocês precisam estar preparados para responder questões. O Enem é muito mais do que simplesmente decorar um monte de teoria. Ele é uma prova de leitura, interpretação e preparação para responder exercícios.
2: As provas do Enem vão ser realizadas nos dias 8 e 15 de novembro. 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Um local de conhecimento no interior do Amazonas, onde é possível acessar obras dos primeiros cientistas que pesquisaram a região.
3: Biodiversidade, populações ribeirinhas e recursos naturais estão entre os temas das pesquisas.
2: A biblioteca que fica em Tefé é um convite para pesquisadores, estudantes e qualquer pessoa que queira saber mais sobre a Amazônia brasileira.
3: Ela é um centro de pesquisa de excelência vinculado ao Ministério da Ciência, Tecnologia e Inovação.
7: Preservar a Amazônia é garantir vidas no planeta, mas para preservar é preciso conhecer. E é justamente esse o objetivo da biblioteca Henri Waterbeats. Às margens do Lago Tefé, no Amazonas, a biblioteca conta com 28 mil obras científicas dedicadas à região. Mais do que reunir livros, a biblioteca é há mais de 3 décadas uma guardiã da memória história científica da Amazônia. A bibliotecária Graciete do Socorro Rolim conta um pouco sobre a sua história.
8: Nós temos vários títulos de vários viajantes naturalistas que andou aqui pela região amazônica. Se você quiser fazer uma pesquisa histórica dos primeiros estudos relacionados aqui na região, tanto na parte de biologia, botânica, zoologia, arqueologia, a parte da antropologia, esses livros, eles são fontes riquíssimos dessas informações.
7: O acervo conta com publicações sobre a conservação da biodiversidade, uso sustentável dos recursos naturais, estudos sobre populações ribeirinhas e diversidade socioambiental. A biblioteca é uma fonte de consulta para pesquisadores, estudantes e profissionais de diversas áreas. Localizada em uma região cercada por áreas protegidas, ela é o único local com conteúdo científico em um raio de mais de 500 quilômetros, como explica Graciete do Socorro Rolim.
8: Além da importância dela científica, né, o lugar é muito bonito. Tem os janelões de vidro, então dá a vista direta para o Lago Tefé. A vista é muito linda.
7: Para saber mais sobre a biblioteca Henry Waterbeats, é só acessar a página mamirauá.org.br. Reportagem Cleide Lopes.
2: Os gabaritos preliminares do Exame Nacional de Avaliação da Formação Médica, o ENAMED, e da primeira etapa do Revalida já estão disponíveis para consulta.
3: O prazo para apresentar recursos termina nesta quinta-feira, dia 17 de setembro.
2: As versões definitivas do gabarito oficial da prova, objetiva e o resultado definitivo, serão publicados no dia 4 de dezembro.
3: O ENAMED avalia a formação médica. Já o Revalida comprova diplomas médicos expedidos por universidades de fora do Brasil para exercício profissional no SUS.
2: Para mais informações, acesse gov.br/inep.
3: Conhecer o território indígena e seus caminhos pode fazer toda a diferença na hora de salvar uma vida.
2: Por isso, foi implementado um projeto piloto em Dourados, no Mato Grosso do Sul, o SAMU Indígena.
3: A equipe conta com profissionais indígenas e reduzem mais da metade o tempo de resposta em emergências em saúde nos territórios.
9: Com atendimento na língua nativa, o SAMU indígena funciona 24 horas por dia, 7 dias por semana, e atende cerca de 25 mil indígenas de três etnias que vivem na Reserva Dourados, em Mato Grosso do Sul. Desde agosto do ano passado, quando foi implementado o projeto piloto, o serviço já registrou mais de 2.400 ocorrências, uma média de 204 atendimentos por mês. A secretária de Saúde Indígena do Ministério da Saúde, Lucinha Tremembé, diz que o SAMU Indígena dá mais celeridade aos atendimentos de urgência.
10: Com o SAMU, a gente consegue aí um fato muito importante, que é a redução do tempo de espera.
9: O número para acionar o serviço é o mesmo que funciona no restante do país, o 192. O que muda no caso do SAMU indígena é a equipe. Ao todo, são 14 profissionais da saúde. 7 deles são indígenas e falam fluentemente português e guarani. A equipe também conhece bem a região, o que dá mais celeridade ao atendimento. O Everton Nunes, da etnia Terena, é um dos enfermeiros que trabalham na viatura e fala da importância da rapidez na resposta ao chamado.
11: O que difere é que nós já conhecemos a aldeia, né? A gente sabe por onde conseguimos entrar, até porque em dia de chuva é mais difícil de entrar. Os condutores sabem, por aqui eu não posso passar, porque se eu passar por aqui, a minha VTR vai ficar. Essa questão de logística mesmo, da condução, do condutor levar a equipe até esse atendimento e até também do tempo resposta. Tempo é vida.
9: As comunidades indígenas da Reserva de Dourados contam com o suporte de duas unidades básicas de saúde indígena, um polo base e um distrito sanitário especial indígena. Mas nos casos de ocorrências mais graves, a equipe do SAMU leva o paciente para unidades de saúde e hospitais da região para atendimento especializado. Reportagem Graziele Bezerra.
2: Com as eleições chegando, é importante reforçar: o voto é livre e secreto.
3: Prática de assédio eleitoral no trabalho é crime.
2: Quem traz os detalhes é a repórter Larissa Graciano.
12: Nos últimos 4 anos, o Ministério Público do Trabalho recebeu quase 5 mil denúncias de assédio eleitoral. O voto é secreto, é um direito previsto na Constituição. Mas tem patrão, tem chefe que usa do cargo e do poder econômico para pressionar empregados a apoiar esse ou aquele candidato. E isso é crime. No começo, a prática do assédio eleitoral envolvia pressões diretas, como ameaça de demissão. Hoje, a maioria dos casos é mais velada, como mensagens do chefe com vídeo ou pesquisas eleitorais postadas em grupos da empresa ou enviadas diretamente ao trabalhador. Falas do patrão no ambiente de trabalho, sugerindo que a situação pode ficar difícil se determinado candidato vencer, é outro exemplo. E para configurar assédio, não precisa ser um ato repetido. É que essa pressão, esse constrangimento, ainda que feito uma única vez, tem potencial de gerar medo no trabalhador e direcionar seu voto, afirmou a advogada da União, Alessandra Lopes.
13: Sobretudo esse medo que a pessoa vai nutrir de ser penalizada, de ser removida, de ser transferida, né, de local, de ir para um local onde tem menos condições, de mudar a sua escala de trabalho, de perder o emprego também, né? No final das contas, a gente não quer que ninguém que esteja numa relação hierarquizada, que tenha poder econômico privilegiado, possa coagir outras pessoas e, portanto, desequilibrar o pleito.
12: Uma das provas mais comuns apresentadas pelo trabalhador são as conversas de WhatsApp. Por isso, a orientação para você, que é dono de empresa ou coordenador de uma área e que tem poder hierárquico sobre seus trabalhadores, é saber os limites do que pode e do que não pode, como alerta o procurador do trabalho, Igor Souza Gonçalves.
14: O empregador tem direito à sua liberdade de pensamento, à sua liberdade política, mas quando ele está dentro do ambiente empresarial, ainda que ele esteja num grupo de WhatsApp, numa conversa informal com aquele determinado trabalhador, ele deve se recordar que, em muitos casos, o que está ali não é o CPF dele, é o CNPJ dele. Então, às vezes, esse tipo de brincadeira, esse tipo de mensagem, ele pode ter uma conotação e um potencial de constranger aquele determinado trabalhador. A gente já teve diversas condenações aí a valores vultuosos, né, nas eleições de 2022, de 2024, a responsabilização de empregadores públicos e privados, condenações de dano moral coletivo que passaram e à casa dos milhões, né, porque é um dano que se entende que não é só a liberdade de pensamento do trabalhador, é um dano a toda a democracia.
12: Abrir as portas da fábrica, da loja ou da repartição pública para que um candidato converse com os funcionários é outro tipo bem comum de assédio eleitoral e deve ser denunciado. Para prevenir a prática também no serviço público, foram realizadas mais de 50 palestras em vários órgãos federais. Houve ainda a assinatura de uma parceria para dar agilidade no encaminhamento das denúncias que podem ser feitas, por exemplo, no site do MPT, o Ministério Público do Trabalho. De Brasília, Larissa Graciano.
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2: Fique agora com as notícias do Poder Judiciário do Congresso Nacional. Uma boa noite.
3: Boa noite, até amanhã.
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17: STF analisa petição referente ao relatório da PF no âmbito do caso Master.
18: STJ define que milhas e pontos de programas de fidelidade podem ser penhorados para pagar dívidas.
17: Mesários vão até o dia 3 de outubro para concluir o treinamento para as eleições 2026.
18: Boa noite, eu sou Leandro Bezerra.
17: E eu sou Walter Lima.
18: O plenário do Supremo Tribunal Federal realizou nesta terça-feira uma sessão extraordinária com o objetivo de analisar a petição 16662, referente ao relatório produzido pela Polícia Federal no âmbito do caso Master, relacionado ao ministro Alexandre de Moraes.
17: Na sessão de hoje, os ministros debateram questão de ordem apresentada pelo decano da Corte, ministro Gilmar Mendes.
18: Os ministros, neste primeiro momento, analisam se acompanham ou não o presidente do STF, ministro Edson Fachin, no sentido de julgar a petição 16662 separadamente da petição que faz questionamentos sobre a conduta do ministro André Mendonça nas investigações sobre o caso Master.
17: Depois houve o pedido de vista do ministro Flávio Dino para ter mais tempo para analisar o caso e o julgamento foi suspenso.
18: Milhas aéreas e pontos de programas de fidelidade podem ser penhorados para pagar dívidas.
17: O entendimento é do STJ. Fátima Uchoa.
19: A penhora é um ato processual que vincula bens do devedor ao pagamento de dívidas. Uma empresa credora pediu que operadoras de cartão de crédito e programas de fidelidade de companhias aéreas informassem a existência de pontos em nome de um devedor. O Tribunal de Justiça do Distrito Federal negou o pedido, mas no STJ, a relatora ministra Nancy Andrighi destacou que a lei não impede, em regra, a penhora de pontos de fidelidade com valor econômico, que são considerados bens digitais integrantes do patrimônio do devedor. E no caso julgado, a empresa deverá indicar quais programas pretende consultar para que o tribunal de origem avalie a possibilidade de penhora.
18: Você já teve dificuldade para se desconectar do trabalho?
17: Para chamar a atenção para este problema, o TST e a Universidade de Brasília lançaram uma campanha sobre saúde mental. Larissa Batista.
20: A campanha tem um recado direto: sua saúde é a fronteira que o trabalho não pode ultrapassar. E ela mostra que o descanso também é cuidado. Os materiais serão divulgados durante o mês de setembro nas redes sociais da Justiça do Trabalho, em parceria com os 24 TRTs espalhados pelo Brasil. Não deixe de conferir. E se precisar de apoio emocional, ligue para o Centro de Valorização da Vida, pelo número 188. As ligações são gratuitas e o atendimento é feito 24 horas por dia.
18: Mesários têm até o dia 3 de outubro para concluir treinamento para eleições 2026.
17: Capacitação pode ser feita pelo aplicativo Mesário ou pelo ambiente virtual de aprendizagem do TSE. Fábio Ruas.
21: Além da capacitação à distância, o treinamento também pode ser presencial, de acordo com a orientação de cada cartório eleitoral. O curso virtual reúne informações sobre os procedimentos que deverão ser adotados por quem vai trabalhar nas sessões eleitorais. O conteúdo foi atualizado para as eleições 2026 e contempla o novo fluxo de votação, com orientações práticas para o dia da eleição. Quem concluir o treinamento e trabalhar nos dois turnos poderá acumular 6 dias de folga.
18: Justiça Federal condena líder de esquema financeiro a mais de 23 anos de prisão por lavagem de dinheiro.
17: Decisão atendeu a pedido do MPF e também responsabilizou outros dois envolvidos na fraude. Carla Zanetti.
22: Segundo investigações, o esquema fraudulento operava a partir da cooptação de vítimas para contratação de empréstimos consignados de alto valor em instituições financeiras. Em troca, os suspeitos prometiam quitar as parcelas dos financiamentos e repassar os lucros do investimento para as vítimas. Entre 2019 e 2022, foram movimentados cerca de R$ 156 milhões. O réu líder do esquema foi condenado a 23 anos de reclusão por lavagem de dinheiro. Já os outros dois acusados já estão cumprindo as próprias penas.
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18: A você uma boa noite.
17: E até amanhã.
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23: Eu sou Humberto Pinheiro e estes são os destaques de hoje do Jornal do Senado, que começa agora. Senado deve analisar projeto que protege recursos do Fundo Constitucional do Distrito Federal. Campanha busca conscientizar a população sobre a doação de órgãos. Senado vende mais de 20 mil livros na Bienal de São Paulo. Boa noite. O Senado Federal deve analisar o projeto de lei complementar que busca proteger os recursos do Fundo Constitucional do Distrito Federal. A proposta altera o novo arcabouço fiscal para garantir o funcionamento dos serviços essenciais da capital do país. Repórter Douglas Castilho.
0: O texto tem como objetivo central retirar o Fundo Constitucional do Distrito Federal, o FCDF, das restrições fiscais que recentemente passaram a limitar o aumento dos seus recursos. O FCDF é utilizado para manter as polícias militar, civil e penal, o Corpo de Bombeiros, a saúde e a educação de Brasília, mas passou a ter seu orçamento obrigatoriamente limitado nos anos em que a União registrar contas no vermelho. O consultor de orçamento do Senado, Sérgio Machado, demonstrou cautela com as idas e vindas de exceções às regras fiscais, porque podem prejudicar a transparência orçamentária.
1: O problema da inclusão sucessiva de exceções às regras fiscais é que isso traz prejuízo à transparência, à simplicidade do nosso sistema orçamentário e, em alguma medida, à própria efetividade da medida original. Por outro lado, é claro que há mérito em muitas dessas exceções. Afinal, estamos mesmo tratando de uma obrigação prevista constitucionalmente.
0: A lei do arcabouço fiscal já havia excluído expressamente o FCDF dos limites de controle de gasto. Mas uma lei complementar aprovada em agosto estabeleceu uma regra geral que afetou os repasses ao fundo. O projeto agora apresentado altera esse quadro ao inserir uma exceção expressa para o FCDF, garantindo que seu reajuste volte a acompanhar integralmente a variação da receita corrente líquida. O projeto aguarda envio para as comissões do Senado.
23: Estamos em um mês marcado por campanhas de conscientização sobre diversos temas. Uma delas é o Setembro Verde, que alerta para a importância da doação de órgãos. A campanha busca informar a população e incentivar a doação, um gesto que pode salvar vidas. Repórter Lana Dias.
4: A decisão comunicada de se tornar um doador de órgãos pode orientar a família no momento de luto e, principalmente, salvar a vida de quem aguarda um transplante. É por isso que existe o Setembro Verde, com o objetivo de conscientizar a população sobre a importância da doação. A campanha é relacionada ao Dia Nacional da Doação de Órgãos, em 27 de setembro, e busca, sobretudo, incentivar as pessoas a expressarem a vontade ainda em vida às suas famílias, como explicou a médica nefrologista da Fundação ProRim, Amanda Meyer da Luz.
5: Durante todo esse mês, nós procuramos esclarecer dúvidas, combater mitos e, principalmente, estimular pessoas a ter essa conversa com a sua família sobre o seu desejo de serem doadores. Hoje nós sabemos que existem mais de 45 mil pessoas em uma lista de espera para um rim.
4: A doação pode acontecer em duas circunstâncias. A primeira é com o doador vivo, quando estiver saudável e em condições para que o procedimento não prejudique sua saúde. A outra é com o doador falecido, quando a morte encefálica é decretada. Amanda esclareceu que, nessa situação, a família é acolhida e consultada sobre a doação.
5: Após a confirmação, então, dessa morte encefálica, a família é acolhida e é consultada sobre a doação. Se houver, então, a autorização, são realizados, então, por último, exames para avaliar quais órgãos, né, podem ser aproveitados. Um deles, então, pode ser o rim. Então, a central de transplantes identifica o possível depois receptor, segundo os critérios clínicos, critérios de compatibilidade, tempo de espera e logística para a chegada do órgão na pessoa que será a receptora.
4: A doação e o transplante de órgãos e tecidos são incentivados por lei no Brasil, que prevê, na última semana de setembro, a realização de atividades de conscientização dos estudantes de todos os níveis de ensino. Quem deseja ser doador ou doadora de órgãos deve conversar com a família. Mais de 49.500 pessoas aguardam transplante de órgãos no Brasil, segundo a lista de espera do Ministério da Saúde.
23: Mais de 20 mil livros foram vendidos pela Livraria do Senado durante a Bienal do Livro de São Paulo, realizada neste mês. A Constituição Federal e títulos sobre a história do Brasil estiveram entre as obras mais procuradas. Outro destaque foi a coleção Em Miúdos, que leva a educação cidadã a crianças e jovens por meio de ilustrações e linguagem informal. A 28ª Bienal Internacional do Livro de São Paulo terminou no domingo, dia 13. O Senado levou ao público uma variedade de títulos e também apresentou iniciativas de educação legislativa, preservação da memória e participação popular. A reportagem é de Yasmin Rodrigues.
6: O Senado participou com cerca de 250 títulos publicados pela própria casa. O espaço também recebeu atividades sobre o arquivo e a biblioteca do Senado, a coleção Escritoras do Brasil, Sustentabilidade e o programa E-Cidadania, que aproxima a população do processo legislativo. A servidora do Senado, Paula Oda, explica que a proposta foi apresentar ao visitante diferentes formas de conhecer e se aproximar da casa.
7: O espaço de eventos, ele é muito interessante, porque a instituição tem a possibilidade de conversar com a sociedade aqui. E mais do que vir aqui só e vender livros, a gente está aqui para representar a instituição, a gente está aqui para demonstrar, né, tudo que a gente tem de melhor para o cidadão, que muitas vezes não conhece tudo isso.
6: Entre livros de história e legislação e documentos que preservam a memória do país, a presença na Bienal mostrou que aproximar o cidadão do legislativo também pode começar por algo tão simples quanto abrir um livro.
23: Um projeto que autoriza porte de arma de fogo para mulheres sob medida protetiva da Lei Maria da Penha avança no Senado. Ao defender o projeto, o relator, senador Flávio Bolsonaro, do PL do Rio de Janeiro, alegou que o agressor se aproveita da vulnerabilidade física da mulher para colocá-la novamente em risco e defendeu a concessão do porte. A reportagem é de Bruno Lourenço.
8: O projeto de lei que está pronto para ser votado na Comissão de Segurança Pública altera o Estatuto do Desarmamento para garantir o direito ao porte de arma de fogo a mulheres sob o amparo de medidas protetivas da Lei Maria da Penha. O texto também reduz a idade mínima de 25 para 18 anos, tanto para aquisição quanto para o porte de arma pelas vítimas. O relator, senador Flávio Bolsonaro, do PL do Rio de Janeiro, alegou que o agressor se aproveita da vulnerabilidade física da mulher para colocá-la novamente em risco e defendeu a concessão do porte.
10: A arma de fogo, caso assim deseje a mulher, sob medida protetiva de urgência, servirá como instrumento equalizador contra a diferença de força física existente entre ela e o agressor. Ressaltamos que o porte de arma de fogo não será obrigatório, mas apenas facultativo, somente para as mulheres sob medidas protetivas de urgência e que cumpram os requisitos arrolados no presente projeto de lei e no corpo normativo do próprio estatuto.
8: A CSP pode acrescentar alteração ao texto aprovado na Comissão de Direitos Humanos para deixar claro que, revogada a medida protetiva de urgência, cessará também a autorização excepcional para a arma de fogo, mas nada impedirá a mulher de buscar a posse da arma dentro das regras gerais do estatuto.
23: Eleições 2026. Nas eleições deste ano, presos em regime provisório poderão votar. No entanto, essa pode ser a última vez que brasileiros nessa condição participam das eleições. Isso porque a lei antifacção, que entrou em vigor em março de 2026, proíbe o alistamento eleitoral e o voto de pessoas presas, seja em regime definitivo ou provisório. Porém, o Tribunal Superior Eleitoral decidiu suspender esse trecho da legislação, permitindo que presos provisórios e adolescentes que cumprem medidas judiciais restritivas votem em outubro. O TSE argumentou que a lei antifacção viola o princípio da anualidade eleitoral, que impede mudanças na legislação a menos de um ano da eleição. O Supremo Tribunal Federal também pode julgar o tema para manter ou anular, em definitivo, o direito ao alistamento e ao voto do preso provisório. A Constituição já proíbe o voto de pessoas condenadas em decisão final. Nos últimos anos, a Justiça Eleitoral instalou cabines de votação em alguns estabelecimentos penais para garantir o direito dos presos. Em 2026, poderá votar o preso sem condenação definitiva que estiver com o título eleitoral em dia e tiver solicitado o voto. O prazo para o pedido terminou em maio. Com trabalhos técnicos de Eliseu Caires, o Jornal do Senado fica por aqui. Acompanhe agora as notícias da Câmara dos Deputados. Boa noite e até amanhã.
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25: Plenário pode votar punição para quem tentar fraudar interdição de idosos.
26: Avança projeto que cria política de reintegração de brasileiros deportados.
27: Gestantes poderão ter direito a condições especiais em concursos públicos.
2: Boa noite. Os deputados estão analisando a proposta que garante condições especiais para mulheres grávidas em concursos públicos. A repórter Fabielle Pires traz mais informações sobre a proposta.
3: Um projeto de lei em discussão na Câmara dos Deputados quer garantir que mulheres grávidas ou puérperas não sejam prejudicadas em concursos públicos por causa da gestação ou do parto. A autora da proposta, a deputada Denise Pessoa, do PT do Rio Grande do Sul, disse que apresentou o texto ao acompanhar notícias de gestantes prejudicadas em concursos. Em 2025, por exemplo, 3 grávidas passaram por dificuldades no concurso nacional unificado ao não conseguirem da banca organizadora autorização para assistir de forma remota ao curso de formação em caso de parto. Pelo texto em discussão na Câmara, candidatas impossibilitadas de participar de qualquer etapa de concurso público em razão da gestação, parto ou puerpério terão direito a participar remotamente da fase do certame quando houver compatibilidade com a situação de saúde, desde que essa forma de participação não frustre o caráter competitivo do concurso. A proposta também permite a realização da prova em segunda chamada, quando a candidata não puder comparecer no dia previsto em edital, com nova data a ser agendada pela banca organizadora. A impossibilidade deverá ser comprovada antes ou imediatamente após a realização da prova, mediante documento assinado por profissional médico. O direito será garantido em qualquer estágio da gestação para todas as etapas do concurso, independentemente de previsão expressa no edital. Segundo a autora do projeto, Denise Pessoa, a segunda chamada e a participação remota de gestantes em etapas de concurso público já vem sendo conquistadas na Justiça.
9: Essa proposta ela é importante porque ela combate e enfrenta uma desigualdade que atinge as mulheres. A gente sabe que essa é um caso que já apareceu, como eu disse, em vários concursos, especialmente no concurso nacional unificado, e que decisões judiciais já garantiram o direito às mulheres. E, portanto, a gente transforma em legislação algo que já vem sendo reconhecido em processos judiciais. É importante que as mulheres elas possam concorrer em condições iguais e elas não precisem ser punidas por uma condição física que não deveria ser um fator de exclusão.
3: O projeto que garante a gestantes ou puérperas condições diferenciadas em concursos públicos foi aprovada pela Comissão de Administração e Serviço Público. O texto ainda vai passar pelas Comissões de Defesa dos Direitos da Mulher e de Constituição e Justiça. Da Rádio Câmara de Brasília, Fabielle Pires.
11: Economia.
12: Josenildo, do PDT do Amapá, defende a aprovação de projeto que cria regras para reduzir a burocracia. Autor da matéria, ele explica que o objetivo é digitalizar processos de licenciamento com prioridade para microempresas, pequenos negócios e empreendedores individuais.
2: Josenildo propõe que os órgãos públicos deixem de exigir documentos já disponíveis bases de dados governamentais. O deputado aponta que a integração dos sistemas vai reduzir custos, acelerar as decisões administrativas e melhorar o ambiente de negócios.
12: Carlos Veras, do PT de Pernambuco, apoia projeto que regulamenta a criação e o funcionamento das cooperativas solidárias. O texto define essas entidades como sociedades sem fins lucrativos e voltadas à promoção social, geração de renda e superação das desigualdades.
2: Carlos Veras entende que o projeto oferece a essas cooperativas tratamento tributário diferenciado e prioridade em licitações públicas. Além disso, a proposta regulamenta a atuação das cooperativas em finanças solidárias e em plataformas digitais de trabalho.
12: João Carlos Bacelar, do PL da Bahia, pediu informações à Casa Civil sobre a regulamentação de incentivos fiscais para sistemas de armazenamento de energia por baterias. Ele quer saber como o governo pretende incluir essa tecnologia no regime especial de incentivos para o desenvolvimento da infraestrutura, o REID.
2: O deputado pede esclarecimentos sobre o andamento da regulamentação e os estudos técnicos, fiscais e regulatórios relacionados ao tema. João Carlos Bacelar argumenta que a medida pode incentivar investimentos e fortalecer a infraestrutura do setor elétrico.
12: O projeto de Heloísa Helena, da Rede do Rio de Janeiro, proíbe as apostas esportivas online no Brasil. A parlamentar argumenta que a expansão das bets contribui para o endividamento das famílias e para o aumento
27: do transtorno relacionado ao vício em jogos.
11: O que acontece hoje é que as pessoas não precisam nem se deslocar de casa, como se fazia antes, para jogar nos cassinos, nos bingos ou em qualquer lugar. As pessoas com um celular, elas podem ter toda a sua vida destruída. São muitos casos de ludopatia já diagnosticados, casos gravíssimos de famílias inteiras que perdem tudo que têm, muitos jovens suicidam em função dessa jogatina que são as bets. Então, nós entendemos que é de fundamental importância que elas sejam proibidas.
2: Heloísa Helena critica a regulamentação do setor e alerta que a arrecadação tributária obtida com as apostas não compensa os impactos sociais causados pelo vício em jogos. Ela acrescenta que grande parte dos recursos movimentados por essas plataformas vai para o exterior.
13: Trabalho.
27: Delegado Éder Mauro, do PL do Pará, defende a criação de uma política de qualificação profissional e reinserção no mercado de trabalho para pais de pessoas com deficiência após a morte de quem era cuidado. A proposta prioriza esse público em programas federais de capacitação e intermediação de emprego.
2: Delegado Éder Mauro afirma que os beneficiários também poderão receber acompanhamento psicossocial e participar de ações de empreendedorismo. Ele argumenta que a ideia é reduzir a vulnerabilidade de famílias que deixaram o mercado de trabalho para exercer o cuidado contínuo.
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13: Relações Exteriores.
27: A proposta que cria política para a reintegração de brasileiros deportados ou repatriados avançou na Câmara. A repórter Silvia Munhato tem mais detalhes.
18: A Comissão de Previdência, Assistência Social, Infância, Adolescência e Família da Câmara dos Deputados aprovou o projeto que cria a política Reintegra Brasil. O objetivo é apoiar a reinserção social e profissional de brasileiros que retornam ao país após repatriação ou deportação. Em 2025, 3.924 brasileiros foram deportados pelos Estados Unidos e outros 3.050 tiveram que sair da União Europeia. A deputada Rogéria Santos, do Republicanos da Bahia, relatora do texto, destacou que esses brasileiros chegam ao país com dificuldades econômicas, mas também com outros problemas.
19: Existe um outro pormenor também, que na sua maioria eles retornam ao Brasil, inclusive indocumentados, com seus documentos expirados, com dificuldades de acessar o poder público, inclusive em relação à saúde. E aí, a política ela vem trazendo exatamente esse bojo para acolher e reintegrar esses brasileiros.
18: Entre as medidas previstas está a criação de unidades de recepção nos pontos de entrada no país, com encaminhamento para abrigos temporários ou auxílio para transporte até o município de origem. Também deverá ser ofertado atendimento psicológico e assistência social, além da criação de espaços de convivência para mães e filhos e apoio para a localização de parentes no Brasil. O texto ainda concede atendimento prioritário no Cadastro Único para Programas Sociais e prioridade no acesso ao Bolsa Família e ao benefício de prestação continuada. Outras ações estão relacionadas à empregabilidade das pessoas e à proteção de bens adquiridos no exterior. A proposta que cria uma política de acolhimento de deportados e repatriados será analisada agora pelas comissões de Finanças e Tributação e de Constituição e Justiça. Da Rádio Câmara de Brasília, Silvia Munhato.
13: Desenvolvimento Regional.
2: Sérgio Brito, do PSD da Bahia, solicita a realização de uma audiência pública para discutir o projeto que transfere às assembleias legislativas a competência para criar municípios. A ideia é impulsionar o desenvolvimento regional de distritos com potencial econômico.
1: A criação de novos municípios tem relação direta com o desenvolvimento regional. Tem distritos e comunidades que comprovadamente têm capacidade de crescer, se desenvolver, gerando renda e progresso para centenas de regiões pelo Brasil. O projeto estabelece critérios claros e responsáveis, assegurando que novas unidades administrativas tenham viabilidade econômica, social e estrutural, garantindo a sustentabilidade e melhor prestação de serviços à população.
27: Sérgio Brito cita como exemplos os distritos baianos de Roda Velha e Rosário para defender a proposta. Segundo o deputado, o projeto estabelece critérios técnicos para a criação dos municípios e pode facilitar o acesso da população a serviços públicos, além de estimular o desenvolvimento regional.
2: Da Vitória, do PP do Espírito Santo, defende a aprovação de projeto que permite transformar a ocupação regular de terrenos de marinha em direito de uso registrado em cartório. Pela proposta de sua autoria, a União permanece como proprietária enquanto o morador passa a ter o domínio útil do imóvel.
27: Da Vitória explica que a medida alcança ocupantes inscritos na Secretaria do Patrimônio da União com posse pacífica há pelo menos 5 anos. O texto mantém a cobrança anual pelo domínio útil do terreno, além da taxa devida quando esse direito for transferido a outra pessoa.
2: Está pronto para a pauta da Comissão da Amazônia o relatório de Dilvanda Faro, do PT do Pará, ao projeto que amplia garantias em desapropriações por utilidade pública. O texto determina processo prévio e proteção reforçada a comunidades tradicionais e famílias de baixa renda.
27: De acordo com Dilvanda Faro, o projeto supera a lógica patrimonial ao incorporar dimensões sociais, culturais e territoriais, garantindo a manifestação prévia dos atingidos e reconhecendo o valor subjetivo da terra.
2: É de Elmar Nascimento, do União da Bahia, projeto para levar perícias médicas do INSS a localidades de difícil acesso. Entre os critérios previstos estão distância superior a 100 quilômetros da agência mais próxima, problemas de deslocamento da população e demanda reprimida pelo atendimento.
27: A proposta de Elmar Nascimento determina que o atendimento ocorra pelo menos uma vez por mês nessas localidades. Ele explica que, ao cumprir a medida, o INSS poderá utilizar unidades móveis, realizar mutirões, recorrer à telemedicina ou deslocar peritos para os municípios.
24: Meio Ambiente.
2: Gleisi Hoffmann, do PT do Paraná, quer proibir a exportação de animais destinados ao abate ou à engorda para abate no exterior. A medida vale para bovinos, búfalos, ovinos, caprinos, suínos e equídeos e prevê multas de até R$20 mil por animal, além de outras sanções para quem descumprir a regra.
27: Gleisi Hoffmann ressalta que a proposta não impede a exportação de animais para reprodução, pesquisa e conservação. Segundo a deputada, a iniciativa amplia a proteção e o bem-estar animal e, ao mesmo tempo, estimula o processamento da carne no Brasil, gerando mais valor e emprego no país.
2: Baleia Rossi, do MDB de São Paulo, defende o projeto que autoriza o sepultamento de animais de estimação em jazigos pertencentes à família do tutor, em cemitérios públicos e privados. Ele argumenta que a proposta reconhece o vínculo afetivo entre os tutores e seus animais.
27: De acordo com Baleia Rossi, o projeto estabelece critérios para o sepultamento dos animais, como a comprovação de que a morte não foi causada por doença infecto-contagiosa. Ele afirma que a medida também exige autorização prévia da administração do cemitério.
2: Mário Frias, do PL de São Paulo, é um dos autores da proposta que endurece as regras de proteção aos animais. A ideia é aumentar as penas para crimes de maus-tratos, tornar esses crimes hediondos e impunitíveis e determinar a perda da guarda dos animais pelos condenados.
27: O texto, que tem apoio de Mário Frias, também prevê educação sobre proteção animal nas escolas, atendimento veterinário público com castração gratuita e a criação de um cadastro nacional de pessoas condenadas por crimes contra animais.
24: Justiça.
2: Está pronto para ir a plenário o projeto que prevê punições para quem interditar idoso de forma abusiva. A repórter Paula Bittar explica a proposta.
0: A Comissão de Constituição e Justiça da Câmara aprovou um projeto que cria sanções civis e penais para quem tentar interditar idosos de forma abusiva ou fraudulenta. O objetivo é impedir que familiares ou pessoas de confiança utilizem processos judiciais de interdição para assumir o controle de bens e rendimentos de idosos que ainda possuem plena capacidade. O relator, deputado Felipe Carreiras, do PSB de Pernambuco, considerou que é necessário garantir o caráter de medida excepcional para a curatela, com o objetivo apenas de assegurar apoio aos que não consigam praticar atos da vida civil de forma autônoma. Para ele, utilizar a medida com finalidade patrimonial e sucessória representa evidente desvio de finalidade e vulnera direitos fundamentais relacionados à liberdade, à autonomia privada, ao patrimônio e à dignidade da pessoa humana. O texto aprovado define a tentativa de curatela por má-fé como motivo para excluir o herdeiro da sucessão, resultando na perda do direito à herança. Além da sanção civil, o projeto altera o Estatuto da Pessoa Idosa para aumentar a punição nos casos de apropriação ou desvio de bens. A pena para esse crime, que é de reclusão de 1 a 4 anos e multa, será aumentada de 1/3 até a metade se ele for praticado mediante a instauração de processo de curatela abusiva ou fundada em motivos falsos. A proposta também atualiza termos legais e permite que o juiz reconheça a intenção de enganar de forma mais ágil durante o processo, evitando que a lentidão da justiça beneficie herdeiros de má-fé. A proposta que cria sanções civis e penais para quem tentar interditar idosos de forma abusiva ou fraudulenta ainda será analisada pelo plenário. Da Rádio Câmara de Brasília, Paula Bittar.
24: Segurança Pública.
13: Projeto de defensor Stélio Denner, do União de Roraima, inclui na Lei Maria da Penha o monitoramento eletrônico do agressor como medida protetiva de urgência em situações de alto risco à mulher. Segundo o deputado, a iniciativa visa conter a escalada do feminicídio no Brasil.
2: Pelo texto de defensor Stélio Denner, o juiz deverá observar novos critérios para conceder a medida protetiva, como casos de ameaça grave, histórico de agressões e perseguição. O texto também prevê a integração da tornozeleira eletrônica com mecanismos de alerta direto à vítima.
24: Direitos Humanos.
13: Amanda Gentil, do PP do Maranhão, recomenda a aprovação de proposta de emenda à Constituição que inclui a primeira infância como etapa prioritária na proteção dos direitos e garantias das crianças. Relatora da matéria, ela propõe reforçar a obrigação do poder público no desenvolvimento integral até os 6 anos de idade.
2: O substitutivo de Amanda Gentil determina que União, Estados, Distrito Federal e atuem de forma integrada em políticas para a primeira infância. O texto também exige a divulgação dos recursos destinados a essas ações e inclui creches e visitas domiciliares entre as medidas previstas.
24: Educação.
13: Jorge Sola, do PT da Bahia, defende a ampliação das escolas públicas em tempo integral, especialmente no ensino médio. Para o deputado, a política é também uma medida de enfrentamento ao crime organizado, já que é nessa faixa etária que adolescentes são mais vulneráveis ao aliciamento.
15: Oferecer escola de tempo integral, ou seja, segunda a sexta, de manhã e de tarde, o dia todo, com alimentação durante todo o dia, com formação profissional, com qualificação em várias áreas, cultura, esporte, línguas, e você, com isso, permite, né, que esse adolescente tenha uma melhor formação e perspectivas futuras, sendo afastado do risco da cooptação pelo crime organizado.
2: Jorge Sola acrescenta que a Bahia já conta com mais de 70 escolas de ensino médio reformadas ou construídas, com laboratórios, auditórios e espaços esportivos, e que outras 252 serão entregues. Ele aponta que a parceria com o Programa Federal Pé de Meia ajudou a reduzir a evasão escolar.
13: Termina agora o Jornal Câmara dos Deputados, produzido pela Rádio Câmara, com trabalhos técnicos de Wellington Teles e apresentação de Luciana Vieira e Val Monteiro. Boa noite.
2: A Voz do Brasil volta amanhã. Uma boa noite para você.
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